0: também a nível do país. O porta-voz da Procuradoria Provincial de Maputo refere que há situações de crianças que são recrutadas de várias províncias do país e submetidas ao trabalho forçado na zona metropolitana de Maputo, sendo privadas da formação académica.
1: O tráfico de pessoas não opera apenas no plano internacional, mas dentro do país também. Nós temos essa situação, as pessoas são levadas de um ponto ao outro sob promessas falsas, chegam aqui e são sujeitas a trabalho de escravatura, são sujeitos a vender ovos, a vender biscoitos, a deambular pelas ruas, privando-lhes da escola e de outros direitos que lhes são inerentes.
0: O porta-voz da Procuradoria Provincial de Maputo, José Manuel, falava esta quarta-feira no âmbito do Dia Mundial de Combate ao Tráfico de Pessoas que se assinala esta quinta-feira. 600 doentes com hipertensão foram internados no primeiro semestre deste ano no Hospital Central de Nampula. O número representa um aumento em 428 casos, se comparado com o igual período do ano passado, onde foram diagnosticados 172 pacientes com a doença. O médico de medicina interna do Hospital Central de Nampula, Emílio Andrassoni, disse que a maioria dos pacientes internados são mulheres de idades compreendidas entre os 16 e 96 anos.
2: E casos de doença ou lesão cardíaca também por AVC aumentou de 103 para 200 para 191, desculpe. E casos de lesão renal também aumentou de 91 para 112 casos. Então casos estão a aumentar, podemos assim dizer.
0: Aumento de casos de hipertensão preocupa o Hospital Central de Nampula. O secretário de Estado na província de Maputo quer que os profissionais do setor de saúde contribuam para a conservação dos meios e equipamentos hospitalares, visando a garantia de qualidade dos serviços. Henrique Bongés falava na entrega de uma ambulância ao Serviço Distrital de Saúde, Mulher e Ação Social de Boane. Além da viatura, Boane recebeu também alguns bens sanitários e apoio financeiro para o abastecimento de viaturas, uma oferta da Fundação Internacional denominada Mão de Compaixão.
3: Muitos distritos não têm. E hoje vocês foram abençoados. Têm. Cuide daquela ambulância. Cuide dos lençóis. Apesar de não estar escrito, é fácil tirar, né? Quando você tira uma coisa que foi dada com Deus, vai ficar pecador para sempre.
0: Por seu turno, o patrono da Fundação Internacional Mão de Compaixão, Honório Cutani, referiu que a ação faz parte das iniciativas da agremiação visando cultivar o amor ao próximo. A polícia apresentou esta quarta-feira na cidade da Beira, em Sofala, três indivíduos suspeitos de roubos de motorizadas a mototaxistas. Os suspeitos solicitavam o serviço de transporte e, chegados ao destino, roubavam o veículo, chegando a assassinar os mototaxistas. O porta-voz da PRM em Sofala, Dércio Chacate, disse que os detidos agiam de forma estratégica e recorriam à violência extrema sempre que eram reconhecidos pelas vítimas. Um indivíduo está a contas com a Polícia da República de Moçambique em Gaza, indiciado de porte ilegal de arma de fogo. Trata-se de um jovem de 26 anos de idade que foi detido quando, na companhia de outros dois comparsas, agora a monte, tentavam assaltar cidadãos no distrito de Limpopo. O porta-voz da Polícia da República de Moçambique em Gaza diz que a detenção deste jovem, que culminou com a apresentação da respectiva arma do tipo pistola contendo três munições, foi graças à denúncia da população. No estrangeiro, a República Democrática do Congo afirma que a milícia ligada ao genocídio de 1994 no Ruanda concordou em se render, se desarmar e desmobilizar. Sob um protocolo de rendição, as Forças Democráticas para a Libertação do Ruanda também teriam concordado em retornar ao Ruanda ou a um terceiro país que as aceitasse. As Forças Democráticas para a Libertação do Ruanda também prometeram que os responsáveis perante os tribunais serão levados à justiça. Entretanto, em troca, pedem condições de segurança para o seu confinamento num campo longe da zona de combate no leste do Congo Democrático. Fechamos com a previsão do tempo. A cidade de Tete poderá registrar esta quinta-feira 31 graus Celsius de temperatura máxima, seguida por Beira com 29 graus. Inhambane e Nampula 28, Vilanculo e Pemba 27, Quelimane 26, Chimoio 25, Maputo 24 e por fim Xai-Xai e Lixinga com 22 graus Celsius de temperatura máxima. Apresentamos as notícias a esta hora, as próximas às 3 horas.

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3: Mais uma vez, o meu voto é que tenha uma madrugada serena e de total bem-estar aqui na nossa Rádio Moçambique, Antena Nacional. E o tempo urge e a conversa também está interessante. Por isso, regressamos já imediatamente ao debate político e à segunda parte deste programa. E não perca, então, os pormenores desta análise. Obrigada pela sua atenção e tenha uma excelente escuta à última parte do debate político.
4: Estamos na segunda parte do debate político. Estávamos em torno do tema que tem que ver com o diferente ou as diferenças entre a empresa Kenmar e o governo em torno da renovação do acordo que define as condições fiscais e operacionais da mina de Moma explorada pela empresa Kenmar desde 2007. O executivo ontem, no briefing, após a sessão, mais uma sessão do Conselho de Ministros, defendeu a manutenção da soberania do Estado moçambicano. Nesta situação, o porta-voz do Conselho de Ministros afirmou que o governo tem a obrigação de defender os recursos nacionais, os bens das comunidades e aceitar que a boa-fé sempre prevaleça. O porta-voz disse que recorrer à arbitragem internacional é um direito que assiste a Kenmar e ao Estado moçambicano. Governante fez este pronunciamento, tal como dissemos, ontem, após a sessão do Conselho de Ministros, no espaço reservado ao briefing com a imprensa. Estávamos com Gustavo Mavia, então, a dissertar um pouco sobre este conteúdo. O governo já defendeu, como dissemos no início, na apresentação deste tema, a soberania do Estado moçambicano em relação a este conteúdo, Gustavo.
5: Sim, eu estava a dizer que trata-se de um recurso que é bastante estratégico hoje em dia. Chega a ser mais profundo do que muitos outros, o ouro e tudo, porque, por exemplo, quando se fala agora de carros elétricos, não se poderão fazer sem se utilizar as areias pesadas. É delas que se produzem as baterias. Agora, se eu imaginar como tem que se abandonar os carros de gasolina ou gasóleo, quantas baterias o mundo vai precisar? Eu dizia que também são essas areias pesadas ou raras que entram na produção dos aviões, incluindo os aviões civis, e todos esses que a gente vê aí a fazer guerras por todo lado, no Irã, na Ucrânia, os drones e tudo. Portanto, metem estes recursos. E são muito poucos países que têm esse tipo de minérios. Moçambique é um deles. Por acaso, acaba de descobrir outra mina em Jangama, por uma empresa britânica, que tem grandes reservas. A Kenmar tem estado a tirar muitos milhões de toneladas de areias desde 2007. Por feliz acaso ou não, eu estive numa das visitas, na altura, o ministro dos recursos minerais era o senhor Castigo Langa. Portanto, é um projeto que vem de há muito tempo e acho que é legítimo que se faça uma revisão, porque não acredito que nessa altura esses mineiros tivessem tanta autoridade quanto estão a ter agora, que até põe em sentido os Estados Unidos, porque quem detém a maior parte da capacidade de processão é a China, e os Estados Unidos ainda não têm, e por isso a China está a fincar o pé para poder reduzir a capacidade militar dos americanos. Portanto, se não é desta vez que Moçambique pega bem o rabo do leão, como se costuma dizer, não sei quando vamos ter algum benefício com os recursos com que este país foi abençoado.
4: E como evitar que isso resvale ou termine como terminou a situação da Mozá?
5: Mesmo que tenha que terminar assim, como dizia aí o Dr. Patrício, Se for preciso, temos que ter uma pausa e pararmos até que possamos treinar os nossos próximos próprios técnicos, que seja, porque também não vale a pena entregar a preço de banana o que é nosso, porque acabamos não beneficiando nada, porque o que eles estão a fazer é chantagem, é saberem que nós estamos numa situação em que precisamos tanto do dinheiro que eles nos dão, mas que é tão pouco que não resolve nada. Então é melhor mesmo não ceder, mas como aconteceu com Mozar, não é pela morte do, não é pela morte de Mandorinha que a primavera acaba isso, né? Portanto, Moçambique não vai deixar de existir, nem o seu povo, por causa de se eles tiverem que sair deste país.
6: Não, a questão aqui, a comparação com o Mozal, até em certa medida pode não ser comparável. Por quê? Porque a Mozal ainda está dentro do período da concessão. Portanto, não temos como intervir porque eles estão dentro do período. Agora, nas outras, termina a concessão, eles têm a prioridade para a renovação. Mas a questão aqui é os termos e condições. Então, os termos e condições precisam ser ajustados, revistos. Eu acho que também nem é do nosso interesse que eles se vão. Respeito das boas relações, já estão lá, infraestrutura lá implantada, etc. É uma questão de dar seguimento, não é? Agora, Mozal, quando terminar a concessão, bom, se eles não estiverem interessados em continuar para renovar, parece que se mesmo dentro da concessão ainda a empresa está lá parada, aí pode ser uma outra situação.
7: Mulatim, para fechar.
8: Bom, é assim... O que nós temos de considerar aqui, nós deste lado podemos ser tentados a dizer que o governo pode ir até as últimas consequências e deixar cair o contrato com a Kenmar. Mas isto, note que há uma sistematicidade. A questão do diferendo, como o Zal fez referência, este pode ser o segundo que pode ser ancorado ao mesmo. Nós não operamos em uma ilha. O que se está a pedir é que nós temos de ter atenção também neste debate. O que é que está a acontecer eventualmente? É que esta empresa pagava uma alíquota fiscal, acho que cerca de 1,5. O governo, nas negociações na renovação, pretende subir para cerca de 3,5. A principal discussão que está à luz das discussões, para além dos royalties e outras componentes fiscais, é que ela pretende que isto seja de alguma forma que obedeça alguma granularidade. O que nós estamos a dizer, que eu volto a referir, é que temos de pensar nos empregos, temos de pensar nas divisas, temos de pensar na economia local, ainda que não seja nos números que nós pretendemos ao todo. O que estamos a dizer é que deve existir um acordo, ainda que não vá às últimas consequências. O que nós temos de sempre aconselhar ao governo é que, havendo espaços que é para poder explorar as janelas, em que nós podemos incluir contratos com empresas locais, conteúdo local, fornecimento local, empregabilidade das populações locais, construção de infraestruturas, qualquer alternativa que vise equilibrar, porque a solução não está nos extremos. Eu volto a referir isto. Não há nenhuma solução inteligente nos extremos, nem do lado da Kenmar, nem do lado do nosso governo, que nós, a essa altura, estamos todos a definir e estamos todos de acordo, que é primeiro o interesse nacional. Mas o interesse nacional deve ser equilibrado, deve encontrar um ponto de equilíbrio. O que se deseja, mesmo que fosse uma empresa, estivéssemos a analisar, é que tem sempre a haver um ponto de equilíbrio. Este ponto de equilíbrio é que deve conduzir todas as negociações que estão a ser feitas. Nós é que podemos dizer, acabo com a Mozal, acabo com a Kenmar. Mas o que é que nós ganhamos? Ficamos com os recursos e depois, o que é que nós fazemos com eles? Temos necessidades.
7: O ponto de equilíbrio, direi que é sacrifícios.
8: Sacrifício,
7: cedências, ponderações.
8: De partes a partes, certo. É uma negociação. Temos de conhecer o negócio, conhecer os mercados onde esta empresa opera, porque podemos imaginar até criar aqui ilusões de que ela possa estar a ganhar sem conhecer os custos operacionais dela. Com este trabalho que o governo, com a competência que está a ser adquirida fortemente pelo governo moçambicano nesta altura, estamos em condições de, com os nossos recursos, com as nossas auditorias, fiscalizar as contas, perceber a estrutura de custos, até onde aquilo que nós entendemos como retornos são necessários, efetivamente, retornos, porque podemos não ter necessariamente vantagens comparativas. Recursos naturais não dispõem apenas Moçambique. Existem outros países que detêm os mesmos recursos. O que é que nós oferecemos em contrapartida? Isso é que vai determinar o ponto de equilíbrio entre as partes. Isso é que eu vou continuar a defender.
7: Derek, mesmo para fechar.
6: Exato. Olha, Derek, eu concordo plenamente consigo que está na mesa, que tem que haver a negociação. O que o governo de Moçambique está a dizer é que, nos termos em que já vinha há 20 anos, não pode continuar.
9: Certo.
6: Quer dizer, senão não estamos a fazer nada, não é?
9: Certo.
6: E nós já vemos politicamente a pressão social. Moçambique tem muitos recursos, tem muitos recursos, tem muitos recursos. As pessoas já estão a começar a exigir que querem cada vez mais retorno desses investimentos, não é? Então, nos termos em que está, não pode continuar. Olha, o governo apresenta uma proposta e eles têm um entendimento que tem de ser outra, vai-se continuar a ver o debate. Agora, eu não acredito que o governo esteja a fazer apenas birra porque tem os recursos dentro do seu território nacional. Acredito que tenham feito também algum levantamento, cruzamento com os dados na autoridade tributária, os relatores da própria empresa, para ver quanto é que nós podemos elevar aquilo que é a contribuição dessa empresa para a nossa receita. Vai se lembrar, aconteceu o mesmo com a Total. Né? Depois da força maior, veio com uns números inflacionados e disse que não, nós queremos mais 10 anos.
8: Mas com que
6: base é que tu queres esses 10 anos? Como assim? Como é que tu vais direto para a imprensa e anuncias isso? O governo, tá bom, chegaram a um entendimento, o governo fez a auditoria e foi-se ver que, de facto, não se justificava aqui.
8: É por isso, Dércio, que eu fazia a referência de que, com a capacidade que o nosso governo está a ter, nós conseguimos ir até as contas, conseguimos ver os mercados para onde esta empresa exporta os seus produtos, conseguimos, com base em dados estatísticos e dados financeiros e operacionais, comprovar de que forma que nós podemos encontrar um ponto de equilíbrio. Aqui a questão não é, eu volto a insistir,
5: mas qual é
8: não há solução.
5: Se eles ameaçam ir ao tribunal de arbitragem, qual é o equilíbrio? Porque eles não querem. A questão é essa, eles querem é tirar o máximo possível em prejuízo quase total de nós.
8: O que está
5: então, esse seu raciocínio é o desejável, é o que seria desejável, mas infelizmente eles não aceitam. Mesmo a Mozart, quando foi implantada, eu acompanhei na altura, sempre se questionou o que Moçambique ganharia com isso. O argumento era que era para permitir que usar a Mozart como isca ou como atrativo para outras empresas que poderiam já vir em massa para investir em Moçambique, aí que teríamos os ganhos. Só que não vieram essas empresas. E aquelas que vieram também quiseram fazer tudo de borla, quase. Portanto, é a tal tese do Karl Marx. Eles têm como tendência a maximização das suas...
8: E não há nenhum problema nisso.
5: A RDC, a República Democrática do Congo, está a injetar com recursos quase todos os países ocidentais. Veja como os congoleses estão. Na penúria. Vale a pena isso? Ou melhor, é melhor não,
8: não... Não há nenhum problema em as empresas ou o sistema capitalista tender a maximizar os lucros. É um princípio. Qualquer empresa tenderá sempre a maximizar os lucros para os seus acionistas.
5: E nós temos que maximizar a nossa recusa, quase não aceita o nosso...
8: Não necessariamente. O que nós temos de garantir é que, primeiro, a questão é, vamos imaginar um cenário, o que está a dizer a alíquota fiscal? O governo, a Kenmar, neste momento, quer 1,5 com um aumento gradual. Daqui a 2 anos e por aí em diante, o governo quer avançar para 3,5. Qual é o ponto de equilíbrio? Pode estar no meio. O que eu concordo é que em qualquer negociação as partes tendem sempre a extremar posições. Uma vem com 3,5 e outra diz que não, eu quero pagar 1,5. Para que possam ir à mesa de negociações para encontrar um ponto de equilíbrio. É o que ocorre até quando vamos ao comércio informal, quando pretendemos comprar. O vendedor sempre vem nos apresentar o preço mais alto para que eu reclame. Eu apresento um ponto de equilíbrio. O que estou a dizer? Eu volto a insistir. Vamos ao ponto de equilíbrio, porque o ponto de equilíbrio é que pretende, vai garantir respeitar os interesses económicos dos investidores, respeitar o interesse nacional de Moçambique e garantir que a economia continue a ser vibrante e que não possamos lançar um mau sinal. O que o governo está a fazer é correto. O que vocês também estão a defender é correto. Só não concordo no extremar de posições. É apenas isto.
5: Mas quando é que consideras extremar de posições? Será que fez as contas e viu que se baixar de tais 3 para abaixo disso, ainda assim ganhamos alguma coisa ou não ganhamos nada?
8: Eu
5: gostaria de saber se fez essas
8: eu posso
5: contas,
8: fazer algum que... posso fazer um exercício, Mavi,
5: mas não
8: rapidamente
5: não, é sessão,
8: porque... não podemos fazer rapidamente mesmo
7: vamos,
8: a terminar
7: vamos fechar um minuto só para
8: os dados das exportações, principalmente da Kenmar, que foram divulgados pela empresa, indicam que houve um aumento de exportações, mas essas exportações estão apenas a olhar para aquilo que estava em stock, em armazém. A produção dos minérios da Kenmar deste ano eles estão abaixo daquilo que está previsto. O que quer dizer que houve pouca produção. Pode ser por questões...
5: Os 40 milhões de toneladas.
8: Sim, houve pouca produção. Se nós estivermos a comparar a produção da Mosal do ano de 2025 comparativamente este ano, vamos ver que houve uma redução. Ainda que nós tenhamos aumentado exportações, ela produziu abaixo das expectativas. Qual é a razão? É que o preço dos minérios internacionalmente baixou. São dados concretos.
5: A mim me parece
8: agora,
5: que
8: o que
5: a
8: eu
5: produção
8: acho...
5: é baixa, mas o rendimento foi maior em função da procura, porque a demanda é tão grande desses minérios.
8: Houve, que o preço houve não aumentou o preço. O preço dos minerais baixou. São os dados que estão a ser divulgados, a própria empresa divulgou. O ponto aqui que deve guiar esta questão é que se existirem dados de parte a parte, o governo tem que trazer dados, e a Kenmar também pode trazer os seus dados, mas isso vai ser encontrado, infelizmente, caso a opção seja esta, de extremar posições dentro da arbitragem internacional. E nada é garantido que ou a Kenmar vá vencer, e não é garantido que o governo moçambicano também vá vencer. Mas o ruído vai, tende sempre a trazer maus sinais para quem tenha desejo de investir.
7: Mas para fechar isso, eu acho que é necessário ponderação das duas partes.
6: E aí, está. Olha só. Estes recursos, esses recursos, eles são finitos. Então, já começamos com 20 anos, com taxas bem bonificadas, com todas as facilidades. E eles estão a explorar intensivamente. Os recursos não estão a aumentar. Então, se nós não tomarmos medidas de dizer, ok, para compensar aqueles 20 anos, também olhando para a frente, contribua um pouco mais. E nós estamos a trazer uma proposta, e estamos abertos, o governo moçambicano está aberto para discutir, negociar. E essa nossa proposta não são números. Eu não acredito que o governo, alguém, simplesmente no Conselho de Ministros, decidiu, lançou um número por aí, por acaso. Acredito que tenha fundamentação, elementos concretos. E agora, essas empresas, de facto, eles querem nos subestimar. Há de notar, tem aquela outra Galp, que fez ali uma negociata, levou os ganhos, não quer pagar imposto. Mas esse Moçambique aqui é outro. E o governo também está sério nisso e falou para a população, prometeu que vamos procurar trazer o máximo de ganho. E são mais de 20 anos de aprendizado. Eu penso que há de haver, concordo com... O objetivo aqui não é dizer que, ok, quem marca, vocês estão demais, vão-se embora. Não. Mas também não é para nos tratar como se nós não tivéssemos aprendido nada ao longo do tempo.
7: Está certo, e vamos deixar por aqui este tema. Acho que noutros espaços de debate vamos continuar, o tema também não terminou, as ações tanto do Executivo assim como da Kenmar continuam, vamos depois acompanhar fazemos o devido segmento de como é que será o desfecho. Vamos olhar para este outro tema, uso ilegal e fraudulento da bandeira da República de Moçambique por um navio tanque de gás que foi alvo de ataque em águas territoriais da República Islâmica do Irão, e o Executivo, através da autoridade reguladora do transporte marítimo, já reagiu a esse fato, um fato que circulou ou tem estado a circular nos órgãos ou nos canais de informação, tanto nacionais assim como internacionais, já nos últimos tempos. Através deste órgão, o governo esclarece que o navio tanque de gás não consta do Registro Nacional de Navios da República de Moçambique. O esclarecimento surge na sequência da circulação de informações nos órgãos de comunicação social do incidente envolvendo a referida embarcação identificada como de bandeira moçambicana. Em comunicado, o Intrasmar indica que, na sequência de verificações efetuadas, foi constatado que o referido navio não possui autorização para arvorar a bandeira moçambicana e não foi registado ao abrigo do regime jurídico marítimo nacional. E no mesmo contexto, esta instituição indica que está em curso a recolha de informação junto das organizações internacionais e das autoridades dos estados envolvidos, com vista ao esclarecimento dos fatos e à identificação dos responsáveis pela utilização indevida da bandeira nacional. Mas também foi ouvido aqui o administrador executivo do Intrasmar, o senhor Lourenço Machava, que passamos já então um pequeno extrato.
9: É um navio que não foi registrado em Moçambique. Ou seja, houve uso indevido da bandeira moçambicana, pois não se achou registrado na República de Moçambique. Nem está autorizado a arvorar a bandeira moçambicana. Se formos a ver os elementos construtivos do mesmo navio, temos ali o número da EMO, que é 8818-219. Temos aquilo que chamamos de MMSI, que é um mecanismo de comunicação que está ligado à ES, que é a identificação automática do navio, que é 650-6188. E temos o indicativo de chamada, que é 69N-908. Estes elementos todos, quando contactado o NCM, que é a entidade que atribui o MMSI e call sign, ficou claro que nem por nós foi registrado, quando digo nós do Instituto de Transporte Marítimo, nem foi atribuído o MMS call sign pelo INSEM.
4: Certo, então ficou esse esclarecimento feito então pelo administrador executivo do Intrasmar. Doutor Gustavo Mavi e doutor Patrício estão muito ligados às relações internacionais. Este assunto não é a primeira vez que nós nos confrontamos com essas situações do uso ilegal e fraudulento da bandeira de Moçambique. O governo está a ser complacente? O que está a acontecer até que essas situações sempre se perpetuem? Gustavo.
5: Bom, eu vou tentar me recordar do que aprendi nessa matéria. O que eu sei é que quando um barco, um navio passa aqui nas nossas proximidades, em princípio tem que ter uma autorização. Mesmo os aviões, quando sobrevoam o nosso espaço, já se sabe que estão, antes de vir, já se sabe que vão passar. Portanto, este barco é de duas uma, ou aconteceram daquelas coisas que entre nós já acontecem, que é uma autorização não oficial, como já aconteceu, apanharam-se nossos passaportes diplomáticos com pessoas na China, mas que foram emitidos fraudulentamente por alguém aqui na nossa migração. Como também sei que há casos em que alguns, se fala de alguns diplomatas que emitem, por exemplo, alguns DIRs de forma fraudulenta. Só espero sinceramente que não seja o caso em que algum atrevido tenha dado autorização a esse barco, a essa embarcação, para usar a nossa bandeira. Se não for tudo isso, significa que eles entraram numa loja, mandaram fazer uma bandeira e, numa desperteza, hastearam a bandeira para se fazerem passar por Moçambique. Também não é de excluir essa hipótese. Mas a explicação que eu ouvi agora
4: do administrador
5: deixou-me alguma dúvida. É que, a partir desses elementos, posso dizer matrícula, não?
4: Uhum.
5: Eu penso que era suposto que ele pudesse dizer de que país é esse barco, de fato. Porque esses aparelhos, aviões, os barcos, não é um barco de um canoeiro qualquer, de um pescador artesanal que cortou um tronco e fez uma canoa e entrou aí no mar, não. Esses são barcos que, em princípio, devem ser registados. Pode ter acontecido que isso também não tenha sido respeitado, mas eu penso que há qualquer coisa que tem que ser desvendado. Mas a explicação do administrador deixou-me essa dúvida, se ele, com esses dados, se conseguiu aferir de que país é esse barco. Porque não basta a bandeira para dizer que este barco é de Moçambique, tem os elementos de prova, que são esses dados todos, os números que ele enunciou aqui, que podiam nos dizer qual é a nacionalidade deste barco, de fato. Não sei, posso estar errado. O doutor Patrício vai me ajudar, foi meu professor.
4: Doutor Patrício?
10: Olha, é assim, um Estado pode registrar um seu barco comercial no território de um outro Estado, sobretudo quando se trata de um Estado costeiro. Mas isso tem que ser um ato formal. Agora, os dados que o senhor PCA nos avançou aqui não nos dá a entender este barco de que Estado é proprietário. O proprietário deste barco, de que país é, não é? De tal sorte que, se os dados que são constantes no registro desse não constam no licenciamento não é, do Estado moçambicano para se alvorar a bandeira moçambicana. Então, há aqui um mecanismo para se descobrir o que é que realmente o proprietário, nas suas origens, na verdade, terá feito para usar a bandeira moçambicana. Se for pirataria, se foi uma espécie de um ato informal de alguém aqui no território, ilícito, não é? Porque eu não sei, citando o ministro Matlombe, ele usa o termo de cartéis. Não é? Pode haver cartéis de licenciamento informal, não é? Que depois coloca o país exposto a essas realidades todas. Agora, há um fenómeno que aqui penso pode acontecer. Nós temos muitas organizações ou muitas instituições nossas com competências no mar, que eu acredito que dentro do processo de relacionamento com o Estado pode monitorar a circulação de navios que arvoram a bandeira moçambicana para que controle regularmente a normalidade e a legalidade do uso da bandeira moçambicana por navios. E não sempre sermos surpreendidos quando há aquela situação toda.
7: Mas numa situação de ser surpreendidos, como é que devemos nos posicionar? E eu dizia que este não é o primeiro caso. Acho que já tiveram uns dois, um ou outro, acho que foi mesmo neste ano, entre fevereiro e março.
10: Mas é aquela situação que eu coloquei.
7: Ficamos sempre pela sensibilização, contactos,
10: processo,
7: diplomáticos.
10: Em todo o caso onde é feito o carregamento, pode haver um mecanismo de relacionamento em que a gente certifica quem está sendo carregado vai circular com um navio de bandeira moçambicana, que é para nós verificarmos se é aquilo que nós registramos ou não.
5: Mas esses outros dois casos também hasteavam a nossa bandeira?
7: Sim, sim, sim.
10: Sim. Então o que é que foi feito desde o momento que se começou a descobrir isso? O que foi feito no monitoramento no comércio internacional sobre o uso da bandeira moçambicana, não é? Com barco ou uso de navios, não é? Que hasteiam a bandeira nacional, que não sejam registrados aqui. Há um mecanismo de cooperação que pode ser montado para monitorar isso, dos locais de partida e o local de chegada. E mesmo na própria circulação, porque ele circula por vários espaços marítimos em que há estados com soberania ou que têm o direito de controle, com os quais pode-se interagir. Agora, está passando, será que vocês conhecem isso? Será que vocês conhecem? Desde o a ponto de partida. Então, existe mecanismo de cooperação, não é verdade, que deve ser acionado. Agora, por que é que não estão a funcionar? Bom, penso que as autoridades que têm competência no mar, sobretudo do registro de controle das embarcações, podem nos esclarecer.
7: Décio, para fazer, mas esperava uma outra reação fora desta que foi apresentada. O Itrasmar diz que está em curso a recolha de informação junto das organizações internacionais e das autoridades dos Estados envolvidos, com vista ao esclarecimento dos fatos, assim como também a identificação dos responsáveis pela utilização indevida da bandeira nacional.
6: Bom, parece que está claro, e os elementos que são apresentados pelo Intrasmar indicam para um uso fraudulento da bandeira moçambicana.
7: Certo.
6: E estes grupos que fazem isso têm os seus objetivos, né? Muitas das vezes é para contornar situações de sanções internacionais, para dificultar quem são os verdadeiros proprietários da embarcação, ocultar atividades ilícitas e irregulares, etc. Então, uma coisa pode ser, ok, este de facto é um navio que foi matriculado, foi registrado em Moçambique e recebeu oficialmente, porque este processo de licenciamento, de matrícula de uma embarcação, a entrega dos símbolos nacionais, sobretudo a questão da bandeira, é feito também oficialmente. Mas bandeira pode se encontrar em várias praças, pode-se ir buscar. Existe também a indústria da pirataria, que faz das suas, etc. E este mesmo navio é indicado que há 3 meses atrás usava bandeira de Botsuana. E há 3 meses atrás, ainda, portanto, há 6 meses, usava uma outra bandeira de outro país. Portanto, é um movimento, é um navio problemático. E que esta vez caiu-nos a sorte de eles usarem a nossa bandeira e que exatamente neste momento também foram alvo deste ataque. Pode ser que este ataque esteja associado a suspeitas, não é, relacionadas ao próprio, à própria embarcação, que não oferecia muita garantia, os dados não cruzavam devidamente. Ou seja, como Moçambique, não temos nenhuma responsabilidade nisso, porém, temos que, dentro daquilo que são os mecanismos internacionais, apurar o que é que de facto aconteceu, por que é que foi usada a nossa bandeira indevidamente, de modo a podermos tirar lições e, nos próximos casos, quer dizer, podermos tomar medidas para evitar que isso volte a acontecer.
5: Naquilo que nós sabemos dos junguistas que temos neste país, não é de excluir que alguém tenha tido essa coragem de emitir a autorização e estar a receber uma renda sentadinho aqui em Moçambique. Portanto, não é de excluir. Eu posso contar, eu já tive situações em que, quando eu tinha alguma responsabilidade num sítio, algumas pessoas vinham ter comigo só para lhes emitir uma carta de que eles trabalhavam onde eu estava, era o responsável, para poderem ter um visto americano. E não era pouco dinheiro que me ofereciam para eu poder fazer isso. Era só uma carta e uma assinatura. E se eu fosse vulnerável, eu teria me deixado cair na tentação e cometer o crime, mas não aceitei, porque pronto, sei lá, mas há pessoas que fazem isso. Já tive uma situação também nessa qualidade, de aparecer um banco a cobrar um indivíduo que tinha feito um empréstimo baseado numa carta da mesma instituição, mas que aquela carta não era legítima, não tinha sido assinada por mim, por exemplo. Eu tive que dizer que o banco, por acaso, nós éramos clientes, e se vocês deveriam ter sido um pouco mais cuidadosos, porque a assinatura dessa instituição, vocês conhecem quem é. E por isso que era importante. Portanto, não podemos excluir assim do ânimo leve. É verdade que posso ter alguma base para dizer que devem ser malandros, porque se mete Botswana, qualquer coisa. Porque Botswana, em termos de corrupção, é um bocadinho mais avançado em termos de rigor.
7: Sim.
5: Agora, entre nós, uma deixa a parte, desculpa, mas ser um bocadinho séptico, não seria de descobrir essa possibilidade, Odércio.
6: Não, eu compreendo o ceticismo do Mavi, mas existem alguns elementos objetivos aqui. Por exemplo, a duvir na peça que fez referência ao número IMO, que é International Maritime Organization Number, que esse é um número fixo, porque um navio pode ter uma matrícula, que neste caso seria o MMSI, que é Maritime Mobile Service Identity. Este número varia de acordo com a matrícula, porque pode ter uma matrícula, depois de um tempo alguém compra e muda, vai matricular num outro sítio. Agora, este número que varia, que é dos 9 dígitos, que foi falado aí na reportagem, não bate com o número moçambicano. Ou seja, este número é de um outro país e não é de Moçambique. Então, a bandeira que ele usa, quando se cruza com o número, este número que é MMSI, eles não cruzam. Então, não é possível usar aquela bandeira com um número que não é de Moçambique.
5: Sempre valeu a pena a minha assistência, assim já esclareceu. Agora, se pode, a partir desses números, saber de que país é, porque eu acredito que é possível. Só temos cerca de 200 países, não é um número tão elevado, não é 1 milhão de países. Portanto, sendo só 199 países, 194, há grande dificuldade de saber a que se refere, a que país se refere.
6: Não, é esse o processo, é esse o trabalho que se vai realizar.
5: Mas isso aí não clica agora.
7: Então, que vamos ouvir o
6: exato, é
8: eu estive a ouvir atentamente todos e a aprender muito sobre o tema. Mas eu penso que, primeiro, porque estamos diante de um caso de usurpação de identidade, claramente, de forma clara. Agora, a minha maior preocupação não é o que os outros têm a capacidade de explorar atos de corrupção ou por aí em diante conseguem fazer, que é para poder tirar algum proveito das nossas fragilidades. É, primeiro, as lições que nós aprendemos nos casos que já se verificaram, que tipo de aprendizado é que nós aprendemos, e se nós estamos a discutir aqui porque eventualmente não tivemos a capacidade de, num organismo de Estado conhecido, pudéssemos ir lá e ver os dados que foram aqui trazidos, os números das matrículas, e verificar e chegar à conclusão de que efetivamente aquela matrícula ou aquele número não pertence a Moçambique. Eu penso que o maior aprendizado que deve ser aqui estabelecido é qual a nossa capacidade de forma tempestiva, em situações que possam colocar em causa a nossa soberania, a nossa imagem internacional, principalmente nestas questões de conflito em que países, para contornar sanções e por em diante, podem retirar o proveito de inscrever as suas embarcações aqui, se é que é o termo correto, nós possamos, de alguma forma, fornecer esses dados em plataformas que qualquer um possa ter acesso e saber se aquela informação ou aquela companhia pertence ou não, ou pode estar habilitada a utilizar a nossa bandeira. É mais nós contra essas situações do que eles contra nós, porque não vamos controlar nos hangares internacionais, nem hangar, nos portos internacionais, quem é que está a pintar a bandeira e a utilizar. Mas conseguimos dotar de mecanismos de comunicação e de informação, até de detalhe de informações de embarcações que portam as nossas bandeiras, quais é que pertencem a Moçambique, quais é que têm a situação regularizada no nosso território. Naturalmente que há questões de soberania que se calhar podem interessar não partilhar com todos. Essas se calhar podem ser preservadas, mas numa circunstância dessas eu penso que há um trabalho de casa que deve ser feito. Há um TPC, há um investimento que deve ser feito agora. Se esse investimento no combate à corrupção ou não, eu tenho algumas dúvidas. Mas há uma parte que é preciso trabalhar.
7: Longas, como diz o Gustavo.
5: Não, eu assisti muito, porque há um relatório do Banco de Moçambique, que foi divulgado há bem pouco tempo, que diz que há pessoas moçambicanas, naturalmente, que subalugam até o nosso oceano. Tem licenças que estão a subalugar a países estrangeiros, a barcos estrangeiros, e que estão a faturar sem dados. Portanto, é nessa perspectiva que temos que sempre ter todas as hipóteses abertas para podermos aferir o que aconteceu. Mas parece que o Décio ajudou-nos um pouco.
10: Não, mas olha, o que eu sempre coloco, se nós formos a ver o número de instituições moçambicanas com competência de soberania e exercício no mar, quer dizer, temos que verificar quais são de competências todas, quantos técnicos têm especializados que entendem assuntos do mar. E depois, que investimento se faz para aquelas competências das instituições, que investimento é feito do ponto de vista técnico, profissional, para implementarem exatamente o que José David. Porque, sabe, nós vamos surpreender muito com essas situações. Não pode ser um assunto recorrente destes. E para isso nós não temos a capacidade institucional de medidas preventivas para que a bandeira moçambicana não seja usada de uma forma fraudulenta no comércio internacional.
5: Não sei se já houve casos iguais com outros países. Não houve com Botswana, não? Mas pronto, parece que com o mesmo barco. Mas ok, vamos lá.
10: Isso é só um pouco para verificar. Nós temos competência, mas recorda-se, por exemplo, houve um barco, sai na cala, depois foi afundar às escassas 2 milhas. Quantas instituições competentes no mar não conseguiram prevenir sair com aquela sobrelotação, não conseguiram prevenir para resgatar as vidas, mas todos estavam a olhar para ali. Mas por que nós criamos as instituições? Qual é a capacidade técnica que nós damos? Qual é o investimento que nós fazemos,
6: doutor Patrício,
10: para implementarem suas competências?
6: Mesmo nos Estados Unidos já fundam barcos. Mesmo nos Estados Unidos.
10: Capacidade de socorro.
6: Não, calma aí. Mesmo nos Estados Unidos caem aviões. Não é porque falta capacidade técnica. Há acidentes que também acontecem, não é? Agora. Não
8: é isso que está sendo
6: aqui agora dizer que.
8: No caso que o doutor Patrício está aqui a fazer referência, é que houve uma embarcação que saiu do porto superlotada e que morreram pessoas.

0: ou por um caso e dizer que não há fiscalização, não há nada. Há acidentes,
1: mas e há também elemento
0: de erro, há também elemento.
1: E não é assunto?
0: Não, há também elemento, okay. só para terminar, há também elemento do erro humano. Quer dizer, aquele homem que devia fazer isto, epa, aconteceu. Agora, por causa disso, dizer que não há fiscalização, que não há as pessoas como... Não, mesmo nos Estados Unidos, onde há maior fiscalização, no país mais poderoso do mundo, há erro humano em que depois acontece exatamente por excesso ou por não sei o quê. Mas agora, isso não acontece de forma recorrente para em função de um caso que aconteceu, de um acidente que houve, pode ter havido erro humano, e dizermos que não há, como não há.
2: Só ficamos com...
3: Não vejo mesmo ao nível de transporte público, transporte coletivo, esses minibus, como é que é, esses chapacinhos que andam quase que arrebentar de tanta gente lá dentro, quer dizer, nunca se respeita a lotação e passam por polícias, aquelas roadblocks, quer dizer, não vai negar uma coisa que é quase que o normal.
0: Ah, não, tá, Gustavo, certo, Gustavo, nós andamos nos nossos carros, se precisarmos de começarmos a andar também neste transporte público com a população, nós, hei de ver o Gustavo a saltar pela janela para entrar num carro super carregado porque quer chegar cedo a casa.
2: Está certo, vamos sair também deste tema, ainda temos outros espaços para continuarmos a refletir, até que os trabalhos do Intrasmar ainda não terminaram, então acreditamos que nos próximos momentos esta instituição poderá trazer mais dados ou divulgar os relatórios da pesquisa que está a fazer. Devíamos olhar já no tempo que nos resta para dois conteúdos, mas acho que já não é possível. Vamos ficar com este da renúncia de Margarida Mapanzen Chong ao cargo de governador da província de Gaza. Como é que olhamos para esta renúncia e os ruídos também à volta desta renúncia? Acho que o Gustavo quer começar.
3: Acho que podemos discutir os dois. Esse caso é um caso consumado, é um dado adquirido. Ela renunciou, a não ser que queremos entrar aqui em especulações. Ela tomou a iniciativa de renunciar, certo. Está no direito dela. Só não entendi bem o que isso, de razões profissionais e pessoais. Este doce casamento aqui, não percebi bem. Agora, ou é pessoal ou é profissional. As duas coisas é uma combinação muito, muito, não muito normal. Portanto, ela renunciou. Agora, o que está por detrás da renúncia, de fato, se é aquilo que ela diz, se há outra motivação, isso só cabe aos deuses.
2: Dércio?
0: Não, olha, nós já tivemos renúncias de governadores. O próprio atual presidente da República, Daniel Chapo, era governador da província de Nhembane. Dentro desse processo de eleição, e ele renunciou, né, porque passou a assumir, tinha outras responsabilidades.
2: São situações diferentes,
0: né?
2: E claras.
0: Não, são situações. Só para dizer que já houve renúncias, não é? Agora, esta é.
2: Situações diferentes.
0: Esta é também. Já teve aqui o. Da província de Maputo, também era para ser candidato a.
3: A lista é grande, Dércio. É. Já tivemos caso de Pio Matos, tivemos.
0: Não, estamos a falar de governadores, né? Agora, este é um caso, de facto, um pouco atípico, e por isso que está a dar que falar na sociedade, não é? Mas há sinais de que havia algum problema de convivência política sério e profundo na província de Gaza, e que o Partido Frelimo, que tem a responsabilidade de assegurar a implementação do manifesto, tem um compromisso eleitoral com o povo, precisava também se posicionar para assegurar que o seu compromisso não seja colocado em causa por conta de rixas pessoais ou de qualquer outro tipo de situação. Agora, abre-se um precedente, mas também um sinal de alerta. Nós sabemos que tem ainda sido recorrente situações de uma difícil convivência entre os poderes ligados à governação descentralizada provincial. O que a governação da Frelimo, as lideranças da Frelimo estão a dizer é que, olha, se as vossas situações lá não se colocarem a pau, se não se focarem naquilo que é o essencial para transformar, para melhorar, promover o desenvolvimento ao nível local, nós não teremos nenhuma hesitação em acionar os mecanismos para trocá-los. E a lei hoje permite, não precisamos ir realizar novamente eleições. É tirar e colocar outro. Agora, foi maturidade da parte da governadora em

0: não deixar se arrastar uma situação em que ela fosse forçada a sair por conta de outros mecanismos, que seria, neste caso, iniciar-se um processo na Assembleia Provincial, retirar ela por confiança política e fazer-se todos os procedimentos necessários e lhe afastar. Então, evitando isso, ela preferiu sair com dignidade e não arrastar a crise que tinha o pessoal entre ela e as suas pessoas para criar uma crise no partido Frelimo. Então, houve maturidade na forma como a Frelimo lidou com isso, soube lidar com isso, e houve maturidade também na senhora Margarida Mapanzene, que também soube aceitar e se reconhecer que, mais do que ela, os seus erros é interesse do grupo que ela representa e, acima de tudo, da população de Gaza.
1: Doutor Patrício?
2: Bom, eu acho que está claro, não sei se ruído é o melhor termo ou especulações, é que estamos em Gaza, que aconteceram três fenômenos. Primeiro foi a prisão daquela administradora, que aparentemente estava ligada à governação, não é ligada, penso eu, se não estou equivocado, da governadora.
3: Está certo.
2: Segundo, houve a situação da destituição do primeiro secretário do Partido Frelimo, que agora é um processo de revitalização, não é? E isso tem um significado, porque já havia muito, muito barulho dentro do Partido Frelimo na Gaza. Terceiro, é que houve a revisão da legislação sobre o poder centralizado, portanto, da representação do Estado, não é?
3: Sim.
2: Em que fosse esclarecer a autoridade, tanto os poderes do secretário de Estado na província, não é? Em relação àquilo que está a acontecer com a governação do governador eleito. Aparentemente, essas três componentes não estavam com estabilidade razoável que permitisse a prosecução dos interesses do Estado. E, naturalmente, colocadas essas situações, pode ter tirado uma emoção na governadora, disse, bom, se é assim, deixa-me retirar para que a imagem do partido avance. E vão verificar essas questões. É que nós temos uma situação dentro desse processo que há províncias que a figura mais visível é o secretário de Estado. Noutras províncias, a figura mais visível na governação é o governador. Não é? Mas a legislação aplicável, aparentemente, é a mesma. Não sei se com esse novo modelo legislativo foi aprovado agora, vai nos ajudar a ultrapassar este fenômeno. Vou ver, por exemplo, em Nhambane, o governador quase que não aparece, não sei se é por ser muito jovem, não sei, mas tanto a anterior secretário de Estado era mais visível, esta que chegou ontem hoje lá, é mais visível, mas aparentemente, se formos a Gaza, a governadora era mais visível do que
1: o secretário de Estado.
2: Sim. E o representante, portanto, o primeiro secretário do partido também tinha o seu protagonismo. Então, alguma coisa do ponto de vista político na província de Gaza não tem estabilidade. Isso para os interesses do partido, todos assumindo que são da Frelimo. Então, há quem toma a iniciativa do bolo. Desculpe, mas eu pensava que estava a contribuir para este propósito, mas com este ambiente, deixa-me.
1: Terá sido por emoção
2: bom,
1: essa renúncia?
2: O detalhe nós não teremos, como estava a dizer aqui o Toma Vídeo, quer dizer, razões pessoais e profissionais, não é? É que também não pode ter o nome dela ligado a elementos que não dão prestígio ou não dão boa imagem ao partido a que ela pertence, não é?
1: Mas assim como também ao governo.
2: Ao governo, mas também profissionalmente, ela é profissional de Madara, que sabe. Não posso pôr em causa o meu profissionalismo por causa disto. Que se encontre melhores soluções. Agora, se por detrás disso há conselhos informais, que olha, camarada, olha, excelência, sei lá quantos, essa parte cabe a ela depois esclarecer. O que nós vamos fazer são especulações.
1: Seria um exemplo a seguir este doutor Patrício?
2: Bom, o ser exemplo a seguir, não sei se será o melhor termo. Não é? Se uma prática desta natureza ajuda a corrigir que tipo de problemas nós possamos enfrentar. Portanto, tem, primeiro, a atitude pessoal. Dois, também tem a atitude de quem, ou da plataforma que lidera-se, com que se lidera o partido, que essas personalidades são membros, não é? E depois, a agenda governativa, não é? Que foi aprovada na Assembleia da República, depois é aplicada aos mais variados níveis provinciais, não é? E também aquilo que é a postura coletiva dos órgãos governativos na província, que também tem a opinião que tem. Porque vai verificar, por exemplo, quando nós colocamos a população de uma determinada província a eleger um governador, não é? Claro que está numa lista em que é a cabeça de lista, na verdade. As propostas na campanha são feitas, criam expectativas no eleitorado. Agora, quando nós trazemos decisões de governação centralizada, que vocês têm que implementar isso, é preciso verificar como é que esta figura eleita, que é governador, acaba trazendo respostas à proposta que se fez na governação. Tendo em conta que há um governo central que também apareceu como proposta. O presidente faz aparentemente uma proposta individual, mas no contexto da proposta governativa do partido, sei lá quando. Mas a nível provincial também há proposta. A comparação ou a interseção dessas propostas de quadros do mesmo partido para trazer soluções na mesma província, que se depois há uma ligeira, não sei se é o melhor termo, mas fica-se com o sentimento que nós estamos a alcançar os resultados que nós estávamos à espera. É interessante, sei lá quando. Verifica, por exemplo, penso que se não sou equivocado, o secretário-geral do Partido Fico sabe, quando nós fizemos campanha, nós dizemos que íamos fazer por ter dinheiro. Fizemos, temos de ter condições de dar alguma resposta. Acho que traz alguma ideia do que realmente pode ser acontecer ali e acolá. Mas ela, como diz, temos que respeitar isso por razões pessoais e profissionais.
0: Não sejamos intrusivos. A explicação é suficiente.
3: Eu penso que, primeiro, precisamos de respeitar a decisão de pedido de demissão. Segundo, eu penso que é importante começarmos a cultivar essa cultura. Passa aqui a repetição. Se as pessoas notam-se incapacitadas ou não têm condições de continuar a exercer uma determinada função ou que a sua atuação possa prejudicar o grupo, que deve ser mais importante do que os indivíduos que são colocados para determinadas posições, pode naturalmente pedir aqui a demissão. Não tem de ser problema e nós nem devemos estranhar isto. A questão aqui pode passar, por exemplo, por leituras que possam nos obrigar a revisitar o casting que é feito para colocar o expectável é que todas as peças ou todas as que foram colocadas a governar, sejam a nível do governo provincial e da Secretaria de Estado ou a nível da governação, a nível partidário, possam trabalhar em conjunto e em sincronia. Daí que nós compreendemos que pode existir uma necessidade muito forte do partido Frelimo, neste caso, de imprimir uma nova dinâmica ou de dinamizar em função daquilo que foi dito pelo porta-voz do partido, a dizer que nós pretendemos cumprir com aquilo que são as promessas eleitorais que foram feitas e que é natural que as pessoas peçam demissão. Eu penso que uma das respostas pode ser encontrada nesta questão sobre a necessidade de cumprir com o manifesto eleitoral. Mas também compreendo a questão que o Dr. Patrício fez referência, que o governador é eleito e ele muitas vezes faz um conjunto de promessas eleitorais, mas essas promessas devem ser vistas dentro do grupo. As pessoas não são mais importantes do que o grupo. Não se pode sacrificar todo um conjunto em nome de interesses particulares ou de grupos mais pequenos do que o todo. Eu penso que é por aí.
1: Muito obrigado. Vamos ficar por aqui. O debate político também fica por aqui. Quero agradecer a si, Gustavo Mavi, Patrício José, Dereco Mulatinho e Dércio Alfazema pelas contribuições dadas a este programa. O debate político volta para a semana. Despedem-se Orlando Ngoven na moderação e Moussagi Galibo nos cuidados técnicos.

0: Boa noite, estimado ouvinte. Bem-vindo às notícias apresentadas por Vítor Rufino. A Procuradoria Provincial de Maputo alerta que os casos de tráfico de pessoas estão a ocorrer também a nível do país. O porta-voz da Procuradoria Provincial de Maputo refere que há situações de crianças que são recrutadas de várias províncias do país e submetidas ao trabalho forçado na zona metropolitana de Maputo, sendo privadas da formação académica.
1: O tráfico de pessoas não opera apenas no plano internacional, mas dentro do país também. Nós temos essa situação, as pessoas são levadas de um ponto ao outro, sob promessas falsas, chegam aqui e são sujeitas a trabalho de escravatura, são sujeitos a vender ovos, a vender biscoitos, a deambular pelas ruas, privando-nos da escola e de outros direitos que lhes são inerentes.
0: O porta-voz da Procuradoria Provincial de Maputo, José Manuel, falava esta quarta-feira, no âmbito do Dia Mundial de Combate ao Tráfico de Pessoas, que se assinala esta quinta-feira. 600 doentes com hipertensão foram internados no primeiro semestre deste ano no Hospital Central de Nampula. O número representa um aumento em 428 casos, se comparado com o igual período do ano passado, onde foram diagnosticados 172 pacientes com a doença. O médico de medicina interna do Hospital Central de Nampula, Emílio Andrassoni, disse que a maioria dos pacientes internados são mulheres de idades compreendidas entre os 16 e 96 anos.
2: E casos de doença ou lesão cardíaca também por AVC aumentou de 103 para 200 para 191, desculpe. E casos de lesão renal também aumentou de 91 para 112 casos. Então casos estão a aumentar, podemos assim dizer.
0: Aumento de casos de hipertensão preocupa o Hospital Central de Nampula. O secretário de Estado na província de Maputo quer que os profissionais do setor de saúde contribuam para a conservação dos meios e equipamentos hospitalares, visando a garantia de qualidade dos serviços. Henrique Bongés falava na entrega de uma ambulância ao Serviço Distrital de Saúde, Mulher e Ação Social de Boane. Além da viatura, Boane recebeu também alguns bens sanitários e apoio financeiro para o abastecimento de viaturas, uma oferta da Fundação Internacional denominada Mão de Compaixão.
3: Muitos distritos não têm. E hoje vocês foram abençoados. Têm. Cuide daquela ambulância. Cuide dos lençóis. Apesar de não estar escrito, é fácil tirar, né? Quando você tira uma coisa que foi dada com Deus, vai ficar pecador para sempre.
0: Por seu turno, o patrono da Fundação Internacional Mão de Compaixão, Honório Cutani, referiu que a ação faz parte das iniciativas da agremiação visando cultivar o amor ao próximo. A polícia apresentou esta quarta-feira na cidade da Beira, em Sofala, três indivíduos suspeitos de roubos de motorizadas a mototaxistas. Os suspeitos solicitavam o serviço de transporte e, chegados ao destino, roubavam o veículo, chegando a assassinar os mototaxistas. O porta-voz da PRM em Sofala, Dércio Chacate, disse que os detidos agiam de forma estratégica e recorriam à violência extrema sempre que eram reconhecidos pelas vítimas. Um indivíduo está a contas com a Polícia da República de Moçambique em Gaza, indiciado de porte ilegal de arma de fogo. Trata-se de um jovem de 26 anos de idade que foi detido quando, na companhia de outros dois comparsas, agora a monte, tentavam assaltar cidadãos no distrito de Limpopo. O porta-voz da Polícia da República de Moçambique em Gaza diz que a detenção deste jovem, que culminou com a apresentação da respectiva arma do tipo pistola contendo três munições, foi graças à denúncia da população. No estrangeiro, a República Democrática do Congo afirma que a milícia ligada ao genocídio de 1994 no Ruanda concordou em se render, se desarmar e desmobilizar. Sob um protocolo de rendição, as Forças Democráticas para a Libertação do Ruanda também teriam concordado em retornar ao Ruanda ou a um terceiro país que as aceitasse. As Forças Democráticas para a Libertação do Ruanda também prometeram que os responsáveis perante os tribunais serão levados à justiça. Entretanto, em troca, pedem condições de segurança para o seu confinamento num campo longe da zona de combate no leste do Congo Democrático. Fechamos com a previsão do tempo. A cidade de Tete poderá registrar esta quinta-feira 31 graus Celsius de temperatura máxima, seguida por Beira com 29 graus. Inhambane e Nampula 28, Vilanculo e Pemba 27, Quelimane 26, Chimoio 25, Maputo 24 e por fim Xai-Xai e Lixinga com 22 graus Celsius de temperatura máxima. Apresentamos as notícias a esta hora, às próximas às 4 horas.

0: governo está ainda a orientar as empresas públicas do setor energético, com destaque para a hidrelétrica de Caora Bassa, a nossa HCB, orgulho moçambicano, a aperfeiçoar os seus modelos de comercialização de energia, protegendo o país dos riscos cambiais e assegurando receitas que sirvam o desenvolvimento nacional. Estamos igualmente a implementar o projeto Energia para Todos, uma iniciativa que visa expandir o acesso à eletricidade e assegurar que até 2030 cada moçambicano possa beneficiar deste serviço essencial para a dignidade humana, a educação, a saúde, a produção e o empreendedorismo, tanto nas zonas urbanas como nas zonas rurais.
1: Presidente da República, Daniel Chapo.

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Foram as notícias e, de seguida, os nossos compromissos comerciais. Vamos dar seguimento à nossa programação, aos conteúdos que preparamos para si. Vamos agora mudar de tom e levar-nos à sintonia, porque a partir de agora, a sua noite ou a sua madrugada ganha uma envolvência única. 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

Olá, amigos. Saudações, amigas de Isidine Faquirá e Moussa Galibo. É mais uma edição do Easy Jazz, a última do mês de julho. Julho que vê recomeçar as sessões ao vivo do Easy Jazz no Bahia Mall. É já a próxima quinta-feira, sim senhora, que voltamos às quintas, sim, quinta, não? Das sessões de jazz no Bahia Mall. O endereço é o mesmo, mas agora no Nomada Club. É, mudança de gestão, uma pausa depois das primeiras sessões, 9 sessões que tivemos até finais de maio. Vamos recomeçar já na próxima quinta-feira e recomeçamos com a força da Timbila. O jazz e a Timbila juntos através do projeto de Shani Ogun e Timóteo Kush, Timbila e saxofone. Próxima quinta-feira no Nomad Club, Bahia Mall, o regresso do Easy Jazz ao vivo. Entretanto, o nosso programa começa com a triste notícia da partida na última segunda-feira do promotor musical Chico Novunga. Chico Novunga, ligado à música como guitarrista e baixista nos finais dos anos 90 e princípio de 2000 em Inhambane, tornou-se uma das figuras principais na promoção da nossa música de jazz e fusão, muito em particular da divulgação dos grandes eventos que aconteciam no âmbito da música de jazz e fusão através do seu projeto Canto do Jazz, que era apreciado no Facebook. A vítima de doença deixou-nos na passada segunda-feira, uma figura que estava ligada também ao grande evento de celebração dos 40 anos do Jimmy Ludlow, que aconteceu este último fim de semana, ligado a Top Produções na área de marketing e relações públicas. Partiu Chico Novunga. Recordaremos o teu grande contributo para a nossa música, a tua simpatia e vontade de contribuir. Chico, que a tua alma descanse em paz. Da guitarra do amigo Jimmy Ludlow, a nossa homenagem.

Jimmy Ludo. Para o Chico Nuvunga, don't stop to being kind and truthful. Na nossa próxima edição, iremos dedicar um espaço a momentos de recordação do Chico Nuvunga. 26 de julho, o dia dos avós, particularmente a Igreja Cristã e concretamente a Católica celebra este como o dia dos avós, reconhecendo esse grande valor de essas figuras que nos mimaram, nos acarinharam, essas figuras que nos trazem informação, essas figuras que são bibliotecas nas nossas vidas. Por isso nós vamos também associar-nos e fazer o nosso programa inteiramente virado para os avós. Avós que estão ainda em vida e que ainda podem ouvir elogios dos seus filhos, dos seus netos, muito em particular. Avós neste nosso encontro que tem idade entre 93 anos e 73 anos. É verdade. Vamos começar com o vovó. Para os japoneses, chama-se Sadao Watanabe. Ao longo da sua carreira, excelente saxofonista com grandes colaborações. E com 93 anos, abrindo-nos esta nossa edição de hoje. Sadao Watanabe.

Sara Watanabe, o seu saxofone. E esta sua interpretação, que é dedicada mesmo a si, One For You, onde ele contou com grandes músicos que ele vai recordar para sempre. O lema deste nosso programa, recordar grandes momentos que os nossos vovós viveram com os seus familiares, com os seus amigos, neste caso vertente, com os seus colegas de trabalho, os músicos. E Sada Watanabe viveu momentos bonitos na gravação, no registro deste tema, com o grande Mike Stern, grande guitarrista, um dos fãs do Jimmy DeLillo, que brilhou este último fim de semana na Katemp, com a participação também no disco. Sada Watanabe contou com o nosso bem conhecido baixista, nosso de África, Richard Bona, com o trabalho de George Whitty nos keyboards e também do Nathaniel Twisley, a bateria. Grande Sada Watanabe, que nasceu a 1 de fevereiro de 1933 em Tsuchiji, no Japão. O primeiro a passar, 83 anos de idade, nesta primeira parte vamos trazer músicos vovós que estão acima dos 80 anos e continuam recebendo o calor dos seus. Herb Alpert, um grande saxofonista, recordo-me muitos anos atrás, ainda nos anos 70, um excelente dueto que fez com Hugh Masekela. Ele também ajuda-nos a recordar, recua no tempo e traz-nos aqui a sua trompete para a interpretação do Somewhere Over the Rainbow, uma grande obra que vários músicos interpretaram da autoria de Herbert e Harold Arlen.

Um grande clássico feito aqui pelo exercício da trompete do grande Herb Alpert. Levou com 91 anos de idade este músico americano. Depois dos 93 do japonês, os 91 do americano. Um músico que nasceu justamente a 31 de março de 1935 em Los Angeles, na Califórnia. De Alpert, a trompete, para Enrico Rava, outro trompetista. Este músico é italiano e passemos para os que têm 80 e tais, 87 anos de idade para o Sr. Enrico Rava, que, a propósito de termos aqui apreciado um clássico, vamos trazer um outro clássico. Naturally Boy, de Eden Abbas, aqui pelo Enrico Rava.

Merecido, não é? Os aplausos aqui para Henrico Rava, que fez aqui um duo interessante ao lado do Sr. Stefano Bolano, dois italianos que se juntaram aqui a nós, o Sr. Henrico Rava, um músico que em agosto, agora no próximo mês, vai celebrar os seus 86 anos. E é um músico que nasceu em Trieste, na Itália. Depois deste dueto de piano e trompete, vamos mesmo para o piano de um outro vovó craque até os dias de hoje, que é uma referência obrigatória quando falamos do jazz. E é referência obrigatória sempre aqui no Easy Jazz, pelo seu grande contributo na música e participações grandes que tem feito. Falo do Herbie Hancock, que também é um vovó, tem uma filha, e espero que dessa filha, não temos informação, tenha netos. Ele, com a idade de 86 anos de idade, junta-se aqui a um outro grande músico, com 78 anos de idade, e uma jovem vovó com 65 anos de idade. Juntam-se três grandes figuras: Herbie Hancock no exercício do piano, Carlos Santana a guitarra, e Angelica Kidjo vai colocar a sua voz, Safiato.

Registro mesmo marcante do Carlos Santana nesta Safiato que Herbie Hancock colocou no seu projeto e teve a possibilidade, o orgulho, a alegria de ter trabalhado com jovens em relação a ele. Herbie Hancock, que nasceu a 12 de abril de 1940, hoje com os seus 86 anos de idade, cantando aqui com o Carlos Santana, o mexicano de Atlán de Navarro, que nasceu em 1947, precisamente no mês de julho, a fechar este mês. Ele nasceu no dia 20 de julho e fez os seus 79 anos de idade. É verdade, mais novo, uns 7 anos em relação ao grande mestre, mas mais novo ainda, 20 anos em relação ao grande mestre. Herbie Hancock foi a grande convidada para colocar a sua voz, Angélica Kidjo. Sim, senhora, essa nem faz parte da lista dos artistas de hoje, mas já agora cantou aqui. Digo que também fez anos recentemente, fez 66 anos no passado dia 14 de julho. Ela que nasceu em Ouidá, cidade de Benin. A propósito da voz dela, a propósito da voz feminina, vamos para umas vozes femininas. E começando com a senhorita Dionne Warwick, a vovó Dionne, que junta-se a nós hoje com os seus 85 anos de idade, para nos brindar com uma das suas belas composições, que ao longo da sua carreira marcou também a sua trajetória. High Up on This Love.

bonito. Um dos êxitos da vovó Dionne Warwick neste nosso encontro de hoje. Dionne Warwick, que tem 85 anos de idade, ela é nascida dia 12 de dezembro de 1940 em East Orange, em Nova Jersey, nos Estados Unidos da América. 2 anos mais velha que a vovó Leta Mbulu, nossa vovó aqui da África do Sul, nos anos 60, por aí, passou aqui por Moçambique, fugindo do apartheid, a caminho dos Estados Unidos, onde depois foi viver uma boa parte da sua vida. Ela junta-se a nós também aqui e aconselha que ouçamos os mais velhos, os conselhos dos mais velhos. É, Kuluma, Kuluma, Kuluma, Kuluma, Doda.

0: Leta Mbulo aqui neste nosso encontro também. A vovó Leta, que conta com 83 anos de idade, no próximo dia 23 de agosto, ela, que nasceu em 1942, vai fazer os seus 84 anos de idade, e da sua história é marca que naturalmente está bem presente, é a companhia permanente do seu esposo, o seu produtor, o seu arranjista, Caifa Simenia, também com 84 anos de idade, que juntos têm trabalhado no mundo da música.
1: Estamos a acompanhar a primeira parte do Easy Jazz. Já são 4 horas já em Moçambique. Vamos às notícias.

0: Bom dia, estimado ouvinte. Bem-vindo às notícias apresentadas por Vítor Rufino. A Procuradoria Provincial de Maputo alerta que os casos de tráfico de pessoas estão a ocorrer também a nível do país. O porta-voz da Procuradoria Provincial de Maputo refere que há situações de crianças que são recrutadas de várias províncias do país e submetidas ao trabalho forçado na zona metropolitana de Maputo, sendo privadas da formação académica.
1: O tráfico de pessoas não opera apenas no plano internacional, mas dentro do país também. Nós temos essa situação, as pessoas são levadas de um ponto ao outro, sob promessas falsas, chegam aqui e são sujeitas a trabalho de escravatura, são sujeitos a vender ovos, a vender biscoitos, a deambular pelas ruas, privando-nos da escola e de outros direitos que lhes são inerentes.
0: O porta-voz da Procuradoria Provincial de Maputo, José Manuel, falava esta quarta-feira, no âmbito do Dia Mundial de Combate ao Tráfico de Pessoas, que se assinala esta quinta-feira. 600 doentes com hipertensão foram internados no primeiro semestre deste ano no Hospital Central de Nampula. O número representa um aumento em 428 casos, se comparado com o igual período do ano passado, onde foram diagnosticados 172 pacientes com a doença. O médico de medicina interna do Hospital Central de Nampula, Emílio Andrassoni, disse que a maioria dos pacientes internados são mulheres de idades compreendidas entre os 16 e 96 anos.
2: E casos de doença ou lesão cardíaca também por AVC aumentou de 103 para 200 para 191, desculpe. E casos de lesão renal também aumentou de 91 para 112 casos. Então casos estão a aumentar, podemos assim dizer.
0: Aumento de casos de hipertensão preocupa o Hospital Central de Nampula. O secretário de Estado na província de Maputo quer que os profissionais do setor de saúde contribuam para a conservação dos meios e equipamentos hospitalares, visando a garantia de qualidade dos serviços. Henriques Bongés falava na entrega de uma ambulância ao Serviço Distrital de Saúde, Mulher e Ação Social de Boane. Além da viatura, Boane recebeu também alguns bens sanitários e apoio financeiro para o abastecimento de viaturas, uma oferta da Fundação Internacional denominada Mão de Compaixão.
3: Muitos distritos não têm. E hoje vocês foram abençoados. Têm. Cuide daquela ambulância. Cuide dos lençóis. Apesar de não estar escrito, é fácil tirar, né? Quando você tira uma coisa que foi dada com Deus, vai ficar pecador para sempre.
0: Por seu turno, o patrono da Fundação Internacional Mão de Compaixão, Honório Cutani, referiu que a ação faz parte das iniciativas da agremiação visando cultivar o amor ao próximo. A polícia apresentou esta quarta-feira na cidade da Beira, em Sofala, três indivíduos suspeitos de roubos de motorizadas a mototaxistas. Os suspeitos solicitavam o serviço de transporte e, chegados ao destino, roubavam o veículo, chegando a assassinar os mototaxistas. O porta-voz da PRM em Sofala, Dércio Chacate, disse que os detidos agiam de forma estratégica e recorriam à violência extrema sempre que eram reconhecidos pelas vítimas. Um indivíduo está a contas com a Polícia da República de Moçambique, em Gaza, indiciado de porte ilegal de arma de fogo. Trata-se de um jovem de 26 anos de idade que foi detido quando, na companhia de outros dois comparsas, agora a monte, tentavam assaltar cidadãos no distrito de Limpopo. O porta-voz da Polícia da República de Moçambique, em Gaza, diz que a detenção deste jovem, que culminou com a apresentação da respectiva arma do tipo pistola contendo três munições, foi graças à denúncia da população. No estrangeiro, a República Democrática do Congo afirma que a milícia ligada ao genocídio de 1994 no Ruanda concordou em se render, se desarmar e desmobilizar. Sob um protocolo de rendição, as Forças Democráticas para a Libertação do Ruanda também teriam concordado em retornar ao Ruanda ou a um terceiro país que as aceitasse. As Forças Democráticas para a Libertação do Ruanda também prometeram que os responsáveis perante os tribunais serão levados à justiça. Entretanto, em troca, pedem condições de segurança para o seu confinamento num campo longe da zona de combate no leste do Congo Democrático. Fechamos com a previsão do tempo. A cidade de Tete poderá registrar esta quinta-feira 31 graus Celsius de temperatura máxima, seguida por Beira com 29 graus, Inhambane e Nampula 28, Vilanculo e Pemba 27, Quelimane 26, Chimoio 25, Maputo 24 e por fim Xai-Xai e Lixinga com 22 graus Celsius de temperatura máxima. Apresentamos as notícias a esta hora, próximas às 5 horas.

0: estamos a consolidar os nossos corredores de desenvolvimento com plataformas de integração regional, plataformas de comércio e competitividade. No corredor de Nacala, estamos a preparar e a mobilizar investimentos de grande dimensão para reforçar a capacidade logística e produtiva daquela região. No corredor da Beira, avançamos com a melhoria dos acessos ao Porto da Beira, construção de novo cais, o desenvolvimento da base logística no Dondo e a implementação de uma fronteira de paragem única em Machipanda, para facilitar a circulação de pessoas e mercadorias entre Moçambique, Zimbábue e outros países do Interland. No corredor de Maputo, estão em curso e em preparação investimentos relevantes no Porto de Maputo e nas ligações logísticas, incluindo a ampliação da EN4, novos acessos portuários e a perspectiva de uma fronteira de paragem única em Rassano Garcia, reforçando a ligação económica entre Moçambique e a África do Sul.
1: Presidente da República, Daniel Chapo.

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0: Renovados os votos e uma excelente madrugada na nossa sintonia. Vamos uma vez mais convidar o Izidine Fekirá para que se junte a nós para trazer a última parte do Easy Jazz. Votos de uma ótima escuta.
1: Este é o Easy Jazz, a companhia de Izidine Fekirá. Hoje eu e o Mr. Gigalibo resolvemos fazer um espaço dedicado aos vovós, sim senhor, a união entre os moçambicanos, independentemente da religião, e aproveitemos esses conselhos, essas recomendações, esses valores que nos trazem os mais velhos, valores culturais, sociais e de fé. Aproveitemos um abraço, um beijinho, um presente, uma mensagem para o seu avô, para a sua avó, para os avós, para os vovôs. Mas a 30, reiniciamos as nossas sessões de jazz ao vivo no Baiamol, agora no espaço Nómada Club. É o mesmo endereço em que iniciamos, é justamente onde era o Black Mamba. Lá estaremos a partir da próxima quinta-feira, quinzenalmente, com artistas que nos vão trazer a nossa música de jazz. E na próxima quinta-feira vamos trazer o Shani Wagun com um projeto de jazz ligando a timbila ao jazz e os seus convidados, incluindo o grande Timóteo Cush no saxofone. Será uma referência ainda mais para o final deste nosso encontro, com a timbila a destacar-se também neste programa dos vovós. Para já, continuando com os nossos convidados, os vovós que se juntam a nós, vamos convidar a brasileira Tânia Maria. Tânia Maria, sim, do Maranhão, no Brasil, que se junta a nós com o seu trabalho de piano, mas também com a sua excelente voz. Como eu disse, ela nasceu no Maranhão a 9 de maio de 1948. Tem, portanto, 78 anos de idade. Vamos baixar para os 70. Vamos ficar nesta geração dos 70, nesta segunda parte. E a Tânia Maria é a primeira que se junta a nós, traz o seu balanço e particularmente o Bronx como seu tema.

Tânia Maria e a sua forma de estar, a sua voz, o exercício de voz e o piano. Esta senhorita brasileira com 78 anos de idade a juntar-se também a nós neste Dia dos Vovós, que traz o nosso vovó José Mucavel. É verdade, José Alfredo Mucavel, é como foi registado, este senhor que nasceu a 5 de abril de 1950 em Chibuto, é o nosso próximo convidado. E ele, da sua história, grandes êxitos, as suas filhas têm um orgulho de ter visto o papá escrever balada para as minhas filhas. Os seus netos cantam também esse título, não é verdade? Recordemos o Ngala, uma belíssima composição que ele fez com a participação de músicos portugueses, incluindo a produção do Riveloso.

Ingala, a fome, esta interpretação de José Mocavel, aqui com um trabalho interessante, solo final, do Naná Sousa Dias, músico português, com 69 anos de idade já agora. Estamos falando das idades. Pois, estivemos aqui com José Mocavel, 76 anos de idade tem ele, a semelhança do grande Salif Keita, o grande nome da música de África. Esse senhor que nasceu no dia 25 de agosto de 1949, como disse, também com 76 anos, ele nasceu em Djoliba. É um dos grandes nomes para a música que é feita no Mali. Vamos escutar o seu bonito título que preparamos também para este nosso encontro. Sankana.

recordando um pouco daquilo que viveu na sua carreira o grande Salif Keita, mesmo com o problema da pigmentação, o facto de ser albino, conseguiu ultrapassar essas barreiras. Aliás, essa nunca devia ser barreira na relação entre os homens. Salif Keita, um dos grandes nomes do Mali. Estamos nesta segunda parte inteiramente virados para a nossa gente aqui de África e do Mali para Angola, onde também temos um músico com 76 anos de idade, nascido a 7 de setembro de 1949 em Luanda. Trata-se do grande cantor Filipe Mukenga.

recordando esse grande músico, amigo de Moçambique, e que muito recentemente, este ano ainda, esteve num concerto de jazz em Luanda, ao lado de Jimmy Dludlow. É verdade, no mesmo concerto, Jimmy Dludlow lá esteve presente. O Jimmy que este último fim de semana fez a celebração dos seus 40 anos de carreira. É, 40 anos de carreira. Ainda não faz parte desta lista dos vovós que hoje estamos a celebrar com estes músicos com 90, 80 ou 70 e tal anos de idade. 74, o grande Sipho Mabuza, que de certeza também trabalhou com Jimmy Dludlow. O Sipho Cecil Peter Mabuza nasceu a 2 de novembro de 1951 no Soweto, em Joanesburgo. Junta-se a nós com o seu trabalho de voz de bateria, aliás, Hot Sticks é o nome, cada das baquetas quentes, mas também de saxofone, que toca muito bem. Welcome!

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2: Bom dia, estimado ouvinte. Bem-vindo às notícias apresentadas por Vítor Rufino. O Banco de Moçambique manteve a taxa de juro de política monetária, taxa MIMO, em 9,25%. A medida foi tornada pública esta quarta-feira em Maputo pelo governador do Banco de Moçambique, quando anunciava as decisões tomadas pelo Comitê de Política Monetária. Rogério Zandamela referiu que a taxa MIMO continua inalterável, mesmo com a prevalência de elevados riscos e incertezas associadas às projeções de inflação relacionadas com a duração do conflito no Médio Oriente.
3: Para o médio prazo, excluindo o gás natural liquefeito GNL, perspectiva-se um crescimento econômico moderado. No primeiro trimestre de 2026, estima-se que, excluindo o GNL, o produto interno bruto, que é o PIB, tenha crescido em 1,1% após 4,8% no último trimestre de 2025. Quando incluído o GNL, o PIB desacelerou em 0,1% após um crescimento de 5,1% no quarto trimestre de 2025.
2: O governador do Banco Central sublinhou que o endividamento público e a dívida interna e externa mantêm-se elevados e afetam o funcionamento do mercado financeiro. A Assembleia da República diz estar preocupada com as recorrentes queixas e reclamações sobre conflitos de terra que opõem a população e as multinacionais que operam no país. A relatora da Comissão de Petições, Queixas e Reclamações da Assembleia da República diz que este grupo parlamentar tem recebido queixas de conflito de terras envolvendo principalmente a multinacional Kenmare. Helena Música defende, por isso, que a exploração dos recursos naturais, sobretudo por multinacionais, deve seguir critérios rigorosos que não marginalizam as comunidades.
4: Partilhar este caso concreto da Kenmare. Portanto, nós recebemos várias reclamações e já estivemos em outras ocasiões a tratar mesmo a matéria, mas sentimos que ainda não tínhamos conseguido um acordo e hoje voltamos que é para ter o ponto de situação em relação ao último trabalho que a Assembleia da República fez. Temos por missão é aconselhar as entidades que estão aqui a implementar diversos projetos, mas acima de tudo nós também recomendamos às entidades governamentais com vista a haver um diálogo permanente no seio das instituições que vêm se implantar, mas acima de tudo com o nosso povo.
2: A Comissão de Petições, Queixas e Reclamações da Assembleia da República, que trabalha em Nampula, garante que vai dar seguimento às preocupações sobre os conflitos de terra nas zonas de ocorrência de recursos naturais. A primeira-dama da República, Geta Chapo, participa esta sexta-feira em Luanda, capital angolana, na gala de angariação de fundos da Organização das Primeiras-Damas Africanas para o Desenvolvimento. O evento vai reunir as primeiras-damas africanas, parceiros de desenvolvimento, representantes de organizações internacionais do setor privado e da sociedade civil. Um comunicado recebido na nossa redação indica que a Organização das Primeiras Damas Africanas para o Desenvolvimento é uma plataforma de promoção de parcerias e de mobilização de apoio para programas que contribuam para a melhoria das condições de vida das populações no continente. A participação de Geta Chapo no evento insere-se no reforço da cooperação e da solidariedade entre as primeiras damas do continente africano, bem como na mobilização de recursos destinados à implementação de iniciativas de desenvolvimento social, com enfoque nas áreas de saúde e educação. A Comissão Política da Frelimo orienta o governo a fortalecer os setores da agricultura, recursos minerais e turismo, com vista a aumentar a disponibilidade de produção interna e melhorar a segurança alimentar. Segundo o porta-voz do partido, o aumento da capacidade produtiva nacional vai também melhorar a provisão dos serviços básicos. Pedro Guiliche falava esta quarta-feira no final de mais uma sessão da Comissão Política do partido.
5: Comissão Política orienta ao governo a adotar mecanismos sustentáveis que propiciem a contínua transformação econômica do nosso país através do fortalecimento de setores-chave, a título de exemplo, a agricultura, recursos minerais e o turismo, tendo em vista o aumento da disponibilidade de produção interna para a melhor capacidade de provisão de serviços básicos e, por conseguinte, aumentar a nossa capacidade interna de segurança alimentar.
2: Nesta sessão, a Comissão Política decidiu convocar para o próximo dia 26 de agosto a 4ª sessão extraordinária do Comitê Central do Partido, depois da Conferência Nacional de Quadros da Frelimo, a ter lugar de 21 a 23 de agosto. O veterano da luta de libertação nacional e um dos fundadores da Frelimo, Mariano Matzinha, considera que a realização da 11ª Conferência Nacional de Quadros vai fortificar o partido. O quadro sênior da Frelimo destaca que a conferência, a realizar-se de 21 a 23 de agosto próximo na cidade de Chimoio e Manica, vai reforçar a união e a coesão interna.
6: Sempre saiu mais fortificado. Eu penso que essa reunião, a minha previsão, é que essa reunião vai realmente tornar o partido mais unido, mais forte e mais consistente com a situação política que o país vive. O partido
7: falta de coesão na Frelimo.
6: Há coesão, a gente precisa fortalecer essa coesão. Coesão existe, porque a Frelimo existe, né? Não tem havido problema nenhum de divisão entre nós, mas é preciso reforçar ainda mais.
2: Extrato de uma entrevista ao veterano da luta de libertação nacional, Mariano Matzinha. Na atualidade internacional, a comissão parlamentar que investiga o presidente sul-africano Cyril Ramaphosa no âmbito do escândalo de Palapala decidiu recorrer da sentença do Tribunal Superior do Cabo Ocidental. Na última sexta-feira, aquela instância judicial aceitou a providência cautelar de Ramaphosa e ordenou a suspensão das atividades públicas da comissão sobre este assunto. Com base nesta decisão, a comissão parlamentar está impedida de ouvir depoimentos até que o Supremo Tribunal se pronuncie sobre a legalidade do relatório que deu origem ao inquérito. A matéria será analisada em setembro. A decisão de recorrer foi tomada esta quarta-feira e não contou com o apoio do ANC, do IFP, da Frente de Libertação Plus, da Aliança Patriótica e do Al-Jama'a. Fechamos com a previsão do tempo. A cidade de Tete poderá registrar esta quinta-feira 31 graus Celsius de temperatura máxima, seguida por Beira com 29 graus. Inhambane e Nampula 28, Vilanculo e Pemba 27, Quelimane 26, Chimoio 25, Maputo 24 e por fim Xai-Xai e Lixinga 22 graus Celsius de temperatura máxima. Apresentamos as notícias a esta hora, as próximas às 6 horas, inseridas no Jornal da Manhã.

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2: Cinco horas e 24 minutos. Com uma 5:30, que a segunda-feira se alongou com a Guitil Morri. 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

0: 5 horas ni 40 minutos, aí em Camahung, ele era melhor. 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
5: Vamos combater e denunciar os casamentos prematuros.
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Bom dia, Lelica. 5 horas nem 56 minutos. Loi, 3 barras, vou trabalhar. 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

Bom dia Moçambique, Jornal da Manhã da Rádio Moçambique no seu receptor. E confira já a seguir os destaques desta edição. Conselho Municipal da Matola decide remover mais de 4 mil casas construídas ao longo da Orla Marítima. E são casas de construção precária erguidas clandestinamente em zonas de Mangal. 8 processos relacionados com o tráfico de pessoas vão a julgamento nos próximos dias em 3 províncias do país. A esposa do presidente da República, Geta Chapo, participa em Angola a partir de hoje de atividades de fortalecimento económico e social da Organização das Primeiras Damas de África para o Desenvolvimento. A empresa proprietária da embarcação encalhada no canal de acesso ao porto de Quelimane, na Zambésia, poderá responder num tribunal marítimo por poluição e derrame de substâncias proibidas. E na atualidade internacional, o Conselho de Segurança das Nações Unidas adotou por unanimidade uma resolução que estende as sanções contra grupos armados e indivíduos que operam na República Centro-Africana.

Tópicos do Jornal da Manhã, edição de quinta-feira, 30 de julho de 2026. Hoje, Dia Internacional de Luta contra Tráfico de Seres Humanos. Na sonorização, Sidónio Pires. Gerson Jamisse nas notícias, edição e apresentação, Ernesto Chouk. Votos de ótima escuta.

0: A seguir as notícias por Gerson James. Bom dia.
1: Ernesto Chaúgui, ouvinte, muito bom dia. O Banco de Moçambique manteve a taxa de juros de política monetária, a taxa MIMO, em 9,25%. A medida foi tornada pública esta quarta-feira em Maputo pelo governador do Banco de Moçambique, quando anunciava as decisões tomadas pelo Comitê de Política Monetária. Rogério Zandamela referiu que a taxa MIMO continua inalterável, mesmo com a prevalência de elevados riscos e incertezas associados às projeções de inflação relacionadas com a duração do conflito no Médio Oriente.
2: No primeiro trimestre de 2026, estima-se que, excluindo o GNL, o produto interno bruto, que é o PIB, tenha crescido em 1,1% após 4,8% no último trimestre de 2025.
1: O governador do Banco Central sublinhou que o endividamento público e a dívida interna e externa mantêm-se elevados e afetam o funcionamento do mercado financeiro. A Assembleia da República diz estar preocupada com as recorrentes queixas e reclamações sobre conflitos de terra que opõem à população e às multinacionais que operam no país. A relatora da Comissão de Petições, Queixas e Reclamações da Assembleia da República diz que este grupo parlamentar tem recebido queixas de conflitos de terras envolvendo principalmente a multinacional Kenmar. Helena Música defende por isso que a exploração de recursos naturais, sobretudo por multinacionais, deve seguir critérios mais rigorosos.
3: Partilhar este caso concreto da Kenmar. Portanto, nós recebemos várias reclamações e já estivemos em outras ocasiões a tratar mesmo a matéria, mas sentimos que ainda não tínhamos conseguido um acordo e hoje voltamos que é para ter o ponto de situação em relação ao último trabalho que a Assembleia da República fez.
1: A Comissão de Petições, Queixas e Reclamações da Assembleia da República, que trabalha em Nampula, garante que vai dar seguimento às preocupações sobre os conflitos de terra nas zonas de ocorrência de recursos naturais. A primeira-dama da República, Geta Chapo, participa em Luanda, capital angolana, na gala de angariação de fundos da Organização das Primeiras Damas Africanas para o Desenvolvimento. O evento vai reunir as primeiras damas africanas, parceiros de desenvolvimento, representantes de organizações internacionais do setor privado e da sociedade civil. Um comunicado recebido da nossa redação indica que a Organização das Primeiras Damas Africanas para o Desenvolvimento é uma plataforma de promoção de parcerias de mobilização de apoio para programas que contribuam para a melhoria das condições de vida das populações no continente. A participação de Geta Chapo no evento insere-se no reforço da cooperação e da solidariedade entre as primeiras damas do continente africano, bem como na mobilização de recursos destinados à implementação de iniciativas de desenvolvimento social, com enfoque nas áreas da saúde e educação. A Comissão Política da Frelimo orienta o governo a fortalecer os setores da agricultura, recursos minerais e turismo, com vista a aumentar a disponibilidade de produção interna e melhorar a segurança alimentar. Segundo o porta-voz do partido, o aumento da capacidade produtiva nacional vai também melhorar a provisão dos serviços básicos. Pedro Guilichi falava esta quarta-feira, no final de mais uma sessão da Comissão Política do partido.
4: Comissão Política orienta ao governo a adotar mecanismos sustentáveis que propiciem a contínua transformação económica do nosso país através do fortalecimento de setores-chave, a agricultura, recursos minerais e o turismo, tendo em vista o aumento da disponibilidade de produção interna para melhor capacidade de provisão de serviços básicos e, por conseguinte, aumentar a nossa capacidade interna de segurança alimentar.
1: Na sessão, a Comissão Política decidiu convocar para o próximo dia 26 de agosto a quarta sessão extraordinária do Comitê Central do Partido, depois da Conferência Nacional de Quadros da Frelimo, a ter lugar de 21 a 23 de agosto. E o veterano da luta de libertação nacional e um dos fundadores da Frelimo, Mariano Matzinha, considera que a realização da 11ª Conferência Nacional de Quadros vai fortificar o partido. O quadro sénior da Frelimo destaca que a conferência, a realizar-se de 21 a 23 de agosto próximo na cidade de Chimoio, em Manica, vai reforçar a união e coesão interna.
5: A minha previsão é que esta reunião vai realmente tornar o partido mais unido, mais forte e mais consistente com a situação política em que o país vive. Há coesão, mas é preciso fortalecer.
1: extrato de uma entrevista ao veterano da luta de libertação nacional, Mariano Matzinha. Breve nota do estrangeiro, o Conselho de Segurança das Nações Unidas adotou por unanimidade uma resolução que estende as sanções contra grupos armados e indivíduos que operam na República Centro-Africana. As medidas incluem o congelamento de bens, proibições de viagens e restrições ao fornecimento de armas e equipamentos militares aos grupos armados. Próximas notícias, pontualmente às 7 horas.

0: A previsão do tempo é vital para os seres humanos porque ajuda a proteger vidas, orienta a produção de alimentos na agricultura e permite planear atividades diárias ou grandes operações económicas com segurança. Por isso, antes da viagem matinal, vamos conhecer o comportamento da atmosfera com a meteorologista Caldina Checo. Bom dia.
1: Bom dia, estimados ouvintes da Rádio Moçambique. Previsão do tempo válida para hoje, dia 30 de julho de 2026. Para as províncias de Niassa, Cabo Delgado e Nampula, prevê céu pouco nublado, vento de sueste a leste fraco a moderado. Para as províncias de Tete, Zambézia, Manica e Sofala, prevê céu pouco nublado, localmente nublado. Possibilidade de ocorrência de chuviscos locais na faixa costeira. Vento de sudoeste a sueste fraco a moderado. Para as províncias de Inhambane, Gaza e Maputo, prevê-se céu pouco nublado, com períodos de muito nublado ao longo da faixa costeira, onde há possibilidade de ocorrência de chuviscos locais. Vento de sudoeste a sueste fraco a moderado, soprando por vezes com rajadas. Temperaturas máximas previstas em graus Celsius. Tete, 31, Beira, 29, Inhambane e Nampula, 28, Vilanculo e Pemba, 27, Quelimane, 26, Chimoio, 25, Maputo, 24 e Lixinga, com 22 graus. É tudo quanto à previsão do tempo para o dia de hoje. Obrigado pela atenção dispensada. Até a próxima oportunidade.

0: 6:11, Jornal da Manhã da Rádio Moçambique, no seu receptor, o magazine informativo mais alargado desta estação emissora. O Conselho Municipal de Matola decide remover mais de 4 mil casas construídas ao longo da Orla Marítima. São casas de construção precária, erguidas clandestinamente em zonas de Mangal. Todos os detalhes por Rigoberto Chissam.
1: O presidente do Conselho Municipal da cidade da Matola, que esta quarta-feira visitou a zona da Orla Marítima, foi informado que as construções nas áreas do Mangal são supostamente apadrinhadas por um líder comunitário que atribui espaços em troca de valores monetários que variam de 500 a 4 mil meticais.
2: E este senhor aqui tem cobrado algum preço por isso. A população sabe muito bem disso. E devolve o dinheiro que o senhor anda a cobrar. Porque isso é injusto.
3: Ele cobra quanto mais ou menos?
2: Ele tem cobrado 500, independentemente do... Por exemplo, pode encontrar alguém que acaba de chegar nesse exato momento, quer um espaço neste lugar. Pode dizer, ok, dê-me lá 4 mil meticais, que este assunto encerramos aqui e amanhã são problemas. A pessoa tem que resolver os seus problemas, ele não dá costas por isso.
4: As obras, casinhas não param. Vocês estão presentes, mas as coisas não param. O que é que se passa com a VPTU? Estão a acusar a VPTU? O que é que se passa com a VPTU?
5: De nós encontramos é que tem que haver alguém que dá ordem para a destruição.
4: É, aqui não há vazio, mas todos os dias a construção agir. É imediatamente. Está ali tubagem de água, não para de sair água. Ligações ilegais, mal feitas. Parece estar a chover na Matola todos os dias, enquanto tem água da tubagem. Não é só rede obsoleta, mas também rede mal colocada. Nós temos 24 horas, está bem? Para começar a resolver isto. Ouviram? 24 horas, já chega. Parece que não há presença da autoridade municipal. Cada um constrói. Isto é uma cidade. E depois tem consequências disto. Quem carrega este peso todo depois? É o município. Mas não há vazio. Temos polícia municipal, chefe do bloco, chefe do quarteirão, secretário do bairro, chefe de serviço, chefe do posto, presidente de vereadores, presidente do município.
1: Entretanto, o edil da Matola disse haver espaço para que os cidadãos que vivem em zonas de proteção marítima beneficiem de talhões em zonas seguras à luz de um memorando com os municípios de Boane e o distrito de Moamba, mediante inscrição junto às autoridades municipais.
4: No fórum que fizemos agora, estamos memorando com Moamba, Boane município, Boane distrito. Portanto, temos condições para dar destino às nossas famílias.
1: Presidente do Conselho Municipal da cidade da Matola, Júlio Parroque, e o plano para a remoção das casas erguidas na Orla Marítima desde a zona da Ponte da Matola Rio até a portagem de Maputo. Vacaína. Rigoberto Chissano, da Autarquia da Matola, bom dia.
0: Bom dia e bom trabalho. Rigoberto Chissano, indicação do Conselho Municipal da Matola, decide remover mais de 4 mil casas construídas ao longo da Orla Marítima. Casas de construção precária erguidas clandestinamente em zonas de Mangal. Hoje é Dia Mundial contra Tráfico de Pessoas e 8 processos relacionados com o tráfico de seres humanos vão a julgamento nos próximos dias em 3 províncias do país, tal como nos conta Venâncio Macam.
6: Trata-se de Inhambane, Sofala e cidade de Maputo, cujos processos estão na fase final da sua instrução, envolvendo 31 vítimas, das quais 7 são estrangeiras. Dos 8 processos, 5 são de tráfico interno, os restantes internacional, onde as vítimas, na sua maioria, eram para a exploração sexual e laboral. O ponto focal do Grupo de Referência Nacional para a Prevenção e Combate ao Tráfico de Pessoas na PGR, José Cutana, chama atenção aos cidadãos para desconfiar qualquer promessa de indivíduos estranhos.
7: Estamos perante uma teia. Tráfico, porque hoje, infelizmente, o criminoso não atua só com violência e com a força. Ele já atua com fraude. Ele engana as vítimas, faz as vítimas acreditar numa situação de melhoria de condições de vida, faz a vítima acreditar num bom emprego, faz a vítima acreditar que terá uma bolsa de estudo, entre outras formas de manipulação. Então, é esta teia que se vai se traçando, que começa com uma promessa e muitas das vezes acaba com a vítima em desgraça e com a vida destruída. Sem documentos, sem dinheiro e sem liberdade. Os meios são diversos, desde a coação, que é a força física, temos a intimidação, temos o rapto, mas também temos aqueles meios mais ardilosos, que são a fraude, o engano. E hoje em dia vale também lembrar que temos as redes sociais, que é uma fonte muito fértil de aliciamento de vítimas.
6: José Cotana, ponto focal do Grupo de Referência Nacional para a Prevenção e Combate ao Tráfico de Pessoas na PGR, chamando a atenção aos cidadãos para maior atenção, aliás, para a acepção, para não aceitar promessas de indivíduos estranhos. Mungisete, a Corranha Curula, e da Escota Cotifiquela, com qualquer chumioco o Calavelaco. Venas Macam, bom dia.
0: A empresa proprietária da embarcação encalhada no canal de acesso ao porto de Quelimane, na Zambésia, poderá responder num tribunal marítimo por poluição e derrame de substâncias proibidas. Jornalista Rizik Zacarias.
3: A embarcação transportando mineiros para a produção de ferro encalhou há cerca de 2 meses no porto de Quelimane. De seguida, os tripulantes despejaram o minério para o mar na tentativa de aliviar a carga por excesso de minérios.
8: Não deve haver derrames no espaço marítimo, não deve haver poluição no espaço marítimo. Toda atividade que acontece no mar deve acautelar para que não haja prejuízos para os ecossistemas marinhos. Portanto, este processo está a correr. No caso, estão emitidas multas e também estão instruídos processos para o tribunal proceder conforme a situação. Houve já um posicionamento da administração marítima da Zambésia, emitindo multas e também encaminhando o respectivo processo crime para análise e posicionamento por parte do Tribunal Marítimo. O Tribunal Marítimo que superintende a província da Zambésia é o tribunal que está sediado na província de Sofala.
3: Diretor Nacional de Fiscalização no Instituto Nacional de Administração Marítima, Acácio Beleza. A fonte recomenda aos utilizadores do espaço marítimo a cumprirem com as normas ambientais.
8: É que todos os utilizadores do espaço marítimo devem observar aquilo que são as normas. A lei do mar é muito clara, a legislação da pesca é muito clara, a legislação ambiental é muito clara, como devemos atuar nos espaços marítimos e não só. Portanto, os operadores conhecem, é uma questão simplesmente de organizarem a sua forma de atuar para que a legislação seja respeitada.
3: Acácio Beleza, diretor nacional da fiscalização no Inamar. Moçambique, Onofanyela, Akane Murendele, Quelimane, Rizik Zacarias.
0: Vamos a Nampula. A informação que chega da conta que iniciou esta semana o fornecimento de combustíveis no distrito de Lalau. O fornecimento de combustíveis em Lalau ficou interrompido o ano passado devido à degradação das estradas após a passagem do ciclone Jude. Olívio Mateus.
9: Muito bom dia. O facto foi expresso pelo diretor do Serviço Distrital de Infraestruturas de Lalaua, Armindo Egas, o qual avançou que a única bomba que o distrito dispõe recebeu 20 mil litros de gasolina, faltando ainda por receber o gasóleo. Armindo Egas indicou que a crise de combustível em Lalaua iniciou depois de terminar a época chuvosa 2024-2025, uma vez que as viaturas que abasteciam as bombas locais não conseguiam chegar à sede distrital devido ao acentuado nível de degradação das estradas e da destruição da ponte na via principal devido ao ciclone Jude. A fonte explicou que, para permitir um abastecimento racional da gasolina no distrito de Lalaua, o subsetor criou uma equipe de monitoria do processo de abastecimento para evitar a agitação.
10: Estamos a tentar monitorar a situação de compra, porque os comerciantes teriam a abocanhar todo o combustível nas bombas, comprando com galões, essa coisa toda, e poder revender. Então, criei uma equipa lá no setor, ao ponto de controlar para não comercialização de combustível nos galões, excepto todo aquele que aparecer com seu meio, quer 5 litros, quer fulir o tanque, quer 20 litros, quer 40 litros, quer 60 litros, poder abastecer sem nenhum problema. Então, estamos a tentar ver se conseguimos gerir o combustível nessa proporção. Mas dizer que quanto tempo vai levar o combustível não podemos estimar, porque é questão de mercado, e visto que esses momentos aqui a economia está um pouco perturbada, não há dinheiro, não há circulação de muita moeda.
9: Antes deste abastecimento de combustível, a população de Lalaua recorria aos distritos de Ribau e Malema para abastecer as viaturas e motorizadas, além dos comerciantes locais que adquiriam os combustíveis na cidade capital e revendiam a preços especulativos no distrito. E termino com a informação de que o ministro da Juventude e Desportos, Kaifadini Manasse, dirige hoje na cidade de Nampula a reunião regional norte do Comitê Intersetorial de Apoio ao Desenvolvimento de Adolescentes e Jovens e participam do encontro administradores distritais das províncias de Nampula, Cabo Delgado e Niassa, Amusse, Nicalihe e Moçambique, Nipuro, Noma Leleia, Oanawana, Hoye. Olívio Mateus, Nampula. Bom dia.
0: Bom dia, bom trabalho. O projeto de interligação energética entre Moçambique e o Malawi está a acumular prejuízos avaliados em 3,5 milhões de dólares, o equivalente a pouco mais de 224 milhões de meticais, devido à onda de roubos e vandalização de equipamentos da empreitada. Isauro Afonso, bom dia.
11: Muito bom dia. Os atos mais recentes de roubo e vandalização ocorreram esta semana, onde a Polícia da República de Moçambique recuperou dos meliantes agora detidos cerca de 600 kg de cabos elétricos de cobre. Os prejuízos representam cerca de 3% do investimento global de 147 milhões de dólares desembolsados pelo Banco Mundial e pelo Banco Alemão de Desenvolvimento, KfW, destinados à construção da linha de transporte de energia elétrica Moçambique-Malawi. Além dos elevados custos financeiros, os sucessivos atos de vandalização obrigam à substituição de equipamentos, atrasam o cronograma das obras e aumentam os encargos do projeto. A chefe do Departamento de Prevenção e Combate à Vandalização de Infraestruturas Elétricas da EDM, Salmanta Issa, receia que a continuidade destes crimes possa comprometer os prazos para a conclusão das obras.
12: Todos sabemos que Moçambique assumiu um desafio de tornar-se no polo regional de energia e esse projeto naturalmente faz parte. Eu disse que é uma linha com uma capacidade certa de 100 megawatts. Numa primeira fase vamos fornecer à nossa vizinha Malawi 50 megawatts. Então é um investimento que vai nos trazer ganhos muito significativos para o nosso país. Então o mesmo projeto já devia ter sido entregue em 2024, mas por conta das constantes paralisações devido a esta onda de vandalização, o projeto foi estendido até agora, em 2026.
11: A empresa Eletricidade de Moçambique, preocupada com os atos de vandalização que representam um retrocesso no desenvolvimento do setor energético nacional e regional. Onverá. 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Ficam saudações de Isauro Afonso a partir de Tete. Bom dia.
0: Bom dia, bom trabalho, Isauro Afonso. Esposa do presidente da República, Geta Chapo, participa em Angola a partir de hoje de atividades de fortalecimento econômico e social da Organização das Primeiras Damas de África para o Desenvolvimento. Toda a informação com a enviada especial da Rádio Moçambique, a Luanda, Célia Manjan.
13: As Primeiras Damas de África buscam parcerias de apoio para dinamizar os setores de saúde, educação, empoderamento da mulher e proteção social a grupos vulneráveis. Reunidas em Luanda, capital de Angola, as Primeiras Damas organizaram uma gala de angariação de fundos para os seus projetos sociais. A esposa do presidente da República, Geta Chapo, estará presente neste evento com o objetivo de mobilizar recursos para o país. Durante dois dias, Geta Chapo e as outras primeiras damas de África vão realizar várias atividades sociais e participar igualmente na cerimônia de lançamento em Angola da campanha continental Reforçar a Resiliência para Mulheres e Raparigas, Clima, Conflitos e Futuros Sustentáveis. A campanha Reforçar a Resiliência para Mulheres e Meninas, Clima, Conflito e Futuros Sustentáveis é uma iniciativa continental liderada pelas primeiras damas africanas que visa capacitar mulheres frente às crises climáticas, promover a paz e garantir o desenvolvimento sustentável. A Organização das Primeiras Damas Africanas para o Desenvolvimento é uma plataforma que promove a saúde, a igualdade de género e o bem-estar social. Fundada em 2002, a instituição atua em parceria com estratégias globais e continentais para apoiar as comunidades mais vulneráveis. Na sua criação, a organização estava focada no combate a doenças como o HIV e SIDA, tuberculose e malária e, em 2015, expandiram a sua atuação para abranger o desenvolvimento social das comunidades. A organização está alinhada também com os Objetivos do Desenvolvimento Sustentável, tendo como principais campos de atuação o empoderamento da mulher e rapariga e na resiliência climática. Célia Mandjan, a partir de Luanda, para a Rádio Moçambique. Bom dia.

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Estamos na metade da hora 6. Fique com o um resumo dos assuntos de destaque no Jornal da Manhã. O Conselho Municipal de Matola decide remover mais de 4 mil casas construídas ao longo da Orla Marítima. 8 processos relacionados com o tráfico de pessoas vão ao julgamento nos próximos dias em 3 províncias do país. A esposa do presidente da República, Guiata Chapo, participa em Angola a partir de hoje de atividades de fortalecimento econômico e social da Organização das Primeiras Damas de África para o Desenvolvimento. A empresa proprietária da embarcação encalhada no canal de acesso ao porto de Quelimane, na Zambésia, poderá responder num tribunal marítimo por poluição e derrame de substâncias proibidas.

0: Meteorologista Claudina Tiago atualiza a previsão do estado do tempo.
1: Bom dia, estimados ouvintes da Rádio Moçambique. Previsão do tempo válida para hoje, dia 30 de julho de 2026. Para as províncias de Niassa, Cabo Delgado e Nampula, prevê céu pouco nublado, vindo de sueste a leste, fraco a moderado. Para as províncias de Tete, Zambézia, Manica e Sofala, prevê céu pouco nublado, localmente nublado, possibilidade de ocorrência de chuviscos locais na faixa costeira, vindo de sudoeste a sueste, fraco a moderado. Para as províncias de Inhambane, Gaza e Maputo, prevê céu pouco nublado, com períodos de muito nublado ao longo da faixa costeira, onde há possibilidade de ocorrência de chuviscos locais. Vento de sudoeste a sueste fraco a moderado, soprando por vezes com rajadas. Temperaturas máximas previstas em graus Celsius. Tete, 31, Beira, 29, Inhambane e Nampula, 28, Vilanculo e Pemba, 27, Quilimane, 26, Chimoio, 25, Maputo, 24 e Lixinga, com 22 graus.
0: Decorrem, neste momento, em todo o território nacional, as candidaturas para a 12ª edição do concurso Prémio Jovem Criativo, um programa que distingue jovens moçambicanos dos 15 aos 35 anos de idade com iniciativas nas áreas de empreendedorismo, inovação tecnológica e criação artística. Para a presente edição, as atenções estão viradas para o reconhecimento de projetos inovadores que contribuam para a mitigação dos efeitos das mudanças climáticas. E para falarmos desta iniciativa, teremos como convidado o diretor dos Serviços Centrais de Promoção e Gestão do Associativismo Juvenil do Instituto Nacional da Juventude, Fernando Macanana. Amigo ouvinte, também poderá participar pelo número 2131-7777 e também pela página do Facebook Jornal da Manhã RGM. Às 6 horas e 34 minutos, a viagem matinal continua. O veterano da luta de libertação nacional e um dos fundadores da Frelimo, Mariano Matinha, diz que a 11ª Conferência Nacional de Quadros deverá abordar assuntos de atualidade sem reservas e com frontalidade, Cláudio Don.
2: O veterano da luta de libertação nacional e um dos fundadores da Frelimo, Mariano Matinha, considera que a realização da 11ª Conferência Nacional de Quadros vai fortificar o partido. O quadro sénior da Frelimo destaca que a conferência realizar-se de 21 a 23 de agosto próximo na cidade de Chimoio, Manica, vai reforçar a união e a coesão interna.
3: Sempre saiu mais fortificado. Eu penso que essa reunião, a minha previsão, é que esta reunião vai realmente tornar o partido mais unido, mais forte e mais consistente com a situação política que o país vive. O partido,
2: falta de coesão, claro, na Frelimo?
3: Há coesão, mas é preciso fortalecer essa coesão. Coesão existe, porque a Frelimo existe, né? Não tem havido problema nenhum de divisão entre nós. Mas é preciso reforçar ainda mais.
2: Falando em entrevista à Rádio Moçambique, o veterano da luta de libertação nacional e um dos fundadores da Frelimo destacou que a conferência deve abordar assuntos que preocupam os moçambicanos. Mariano Matinha disse esperar que os delegados a esta conferência abordem os assuntos de atualidade sem reservas e com frontalidade. O quadro sénior da Frelimo sublinha que os debates devem sim ser abertos e frontais, mas obedecendo os princípios democráticos.
3: Cada quadro vai pôr os problemas que ele sente na sua província. Portanto, não se limita em nada. Ele diz aquilo que ele achar que deve dizer e naturalmente, as conclusões que a conferência vier a tomar e não deve entrar em choque com os princípios democráticos, né? Mas se outras ideias que possam ajudar a fortalecer ainda os nossos princípios democráticos, essas ideias vão ser aceitas.
2: Mariano Matinha indicou que um dos assuntos tem a ver com os desafios para o alcance da independência econômica.
3: Bom, a situação econômica não é boa, não é? É um desafio muito grande que nós temos. Temos o problema da industrialização e temos também o problema da agricultura, que eu penso que são assuntos que devem merecer muita atenção, talvez uma atenção prioritária, que é a nossa agricultura e a nossa indústria.
2: Extrato de uma entrevista ao veterano da luta de libertação nacional, Mariano Matinha, a ir para o ar às 20 horas e 30 minutos desta quinta-feira, aqui na Antena Nacional da Rádio Moçambique.
0: Às 6 horas e 37 minutos, o governo da província de Cabo Delgado prevê expandir a rede de abastecimento de água potável, elevando a cobertura de 65% para uma meta de 85% até o ano de 2029, Cadre Bona.
4: O anúncio foi feito esta quarta-feira pelo Diretor Provincial das Obras Públicas, para quem, para o alcance deste objetivo, o Executivo está a reabilitar e a construir novas fontes e sistemas de abastecimento de água potável um pouco por toda a província. Moisés Zacarias disse que melhorar e garantir cada vez mais o acesso à água potável às comunidades constitui uma das prioridades do governo no presente quinquênio.
5: A Direção Provincial de Obras Públicas liderou a construção de cerca de 35 sistemas de abastecimento de água ao nível dos distritos e desses, alguns deles já estão na fase conclusiva, até com algum uso pela população. Estamos com um processo de construção de cerca de 40 fontes de abastecimento de água. Começamos no ano passado 20 no distrito de Namuno, 20 no distrito de Balama. Neste momento nós já temos cerca de 30 fontes concluídas, apenas ficamos com cerca de 10 não concluídas, mas os empreiteiros estão no terreno para ver se concluímos os outros 10 que faltam e para ser entregue à população. Dizer que com a entrega de mais essas fontes de água, mais pessoas poderão se beneficiar. E esse é o objetivo deste governo, de podermos prover mais água para a população.
4: A implementação dos projetos de construção de infraestruturas de abastecimento de água em Cabo Delgado conta com o apoio de parceiros de cooperação. Só neste ano, mais de 50 mil pessoas poderão se beneficiar de água potável com a conclusão e entrega de novas infraestruturas hídricas. 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
0: No Niassa, decorre o levantamento das necessidades em fontes de água no quadro do Programa Nacional de Aceleração de Água e Saneamento ProÁguas. Esneta San.
6: A informação foi tornada pública pelo Diretor Provincial das Obras Públicas no Niassa, João Ricos, entrevistado pela Rádio Moçambique. O dirigente aponta os distritos da zona sul e noroeste da província que apresentam déficits elevados de fontes de água, como as regiões onde decorre o levantamento. João Ricos disse que o programa visa garantir a disponibilidade sustentável de água e sistemas de saneamento seguros para garantir o bem-estar da população.
7: Há uma janela também que está aqui a aparecer. O Sua Excelência Presidente lançou este grande projeto ProÁguas, que ele também já está a fazer algum levantamento daquilo que pode acontecer dentro da nossa província. Estamos na expectativa e temos também o projeto Mozi Community, que vai entrar em vigor e vai atuar na nossa província.
6: João Ricoso, diretor provincial das Obras Públicas no Niassa, e os trabalhos em curso no âmbito do programa ProÁguas, a Xalongo, Caixeca Temaca, Cutima, Esgatandite, Curroa, Quende, Tuleche, Tulingantuio, Cuma, Snatasani Lixinga.
0: As inundações que se abateram no início do ano sobre Sofala agravaram o déficit de salas de aula na província. O número de turmas que funcionam relento aproxima-se agora a 700. Leiton Sifa.
8: Os dados mais recentes indicam que a província tem falta de cerca de 2.400 salas de aula. Em termos dos alunos que estudam relento, são mais de 43 mil. O diretor provincial de educação em Sofala, Luís Meno, aponta Xemba, Marromeu, Muanza e Machanga como os distritos com maior déficit de salas de aula. O dirigente assegura que o governo está a mobilizar fundos para a construção de infraestruturas escolares e restaurar aquelas que foram danificadas por desastres naturais. Na semana finda, 10 novas salas de aula entraram em funcionamento nos distritos de Caia e Gorongosa.
9: O desafio que nós temos como província no setor da educação é por isso que buscamos soluções com vista a ultrapassar este desafio. A nossa província tem estado a registrar significativamente mais escolas, mais salas de aulas e julgamos que este número de escolas que estão previstas possam, portanto, minimizar tanto os desafios que nós temos até este momento. No universo de 770 mil alunos que nós temos na província, o número de alunos que estão nessas turmas ao ar livre é reduzido. Por conta de novas escolas que estão a funcionar, nós testemunhamos bem pouco tempo um número significativo de escolas construídas em que tivemos a participação do governo, assim como também de parceiros. Isto melhorou bastante a redução de turmas ao ar livre. Estamos, sim, com 692 turmas ao ar livre, mas não ultrapassa, portanto, nem sequer a metade de alunos que têm, portanto, acesso a salas convencionais ou a condições mínimas para poderem ter o processo de ensino-aprendizagem.
8: Diretor da Educação em Sofala, Luís Meno, falando da necessidade de construção de mais salas de aula para acabar com as turmas que funcionam ao relento. 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
0: Até finais de agosto próximo, mais de 113 mil famílias de 6 distritos de Gaza vão beneficiar de semente no âmbito das ações de recuperação após cheias e inundações deste ano na província. Jornalista Teodomir Yantumbo.
10: Trata-se de famílias produtoras dos distritos de Xeixai, Xoco, Kijashi, Buto, Xongueni e Xigubo, que perderam as culturas devido às enxurradas deste ano e que neste momento estão desprovidas de semente para a próxima campanha agrícola 2026-2027. A informação foi dada a conhecer pela diretora provincial de Agricultura e Pescas em Gaza, Ercília Cau, em entrevista à Rádio Moçambique. Ercília Cau fez saber que para este apoio, o setor de agricultura recebeu do governo central e parceiros mais de 3 mil toneladas de semente diversa destinada a potenciar os produtores agrícolas da província. A dirigente fez saber que o processo de distribuição da semente já iniciou e até o momento 92 mil famílias dos distritos abrangidos já receberam estes insumos agrícolas.
11: Até este momento, temos cerca de 3 mil toneladas de sementes diversas. Estamos a alocar esta semente aos nossos produtores e neste momento conseguimos alocar cerca de 92 mil famílias num plano de 113 mil famílias que temos que disponibilizar a semente. A semente vai chegando. Na medida que chega a semente, estamos a disponibilizar aos produtores. Tivemos apoio de semente de milho, feijões, feijão nhemba, feijão vulgar. E também tivemos apoio do arroz e hortícolas. Também temos a parte de fertilizantes para apoiar os nossos produtores. E também instrumentos agrícolas. E estamos neste momento a alocar esses instrumentos agrícolas.
10: Diretora Provincial de Agricultura e Pescas em Gaza, Ercília Cau, e os esforços em curso visando a recuperação do setor pós cheias deste ano e preparação da primeira época da campanha agrícola 2026-2027. 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
0: Quatro novos centros de saúde estão em construção na província de Manica, numa iniciativa que visa reforçar o acesso da população aos serviços básicos de saúde e melhorar a qualidade do atendimento médico, tal como nos conta Daniel Oliveira.
12: As novas unidades sanitárias estão a ser erguidas nos distritos de Mussurize, Macossa, Tambara e Sussundenga, locais onde as comunidades enfrentam desafios no acesso aos cuidados de saúde devido às longas distâncias e à limitada cobertura sanitária. Com a entrada em funcionamento destas infraestruturas, espera-se aumentar a capacidade de atendimento e garantir melhores condições para a prestação de serviços de saúde. Segundo o diretor provincial de Planificação e Finanças de Manique, Nur Mohamed Hassan, a construção dos 4 centros de saúde faz parte dos esforços do governo para expandir a rede sanitária, aproximando os serviços às populações para a melhoria dos indicadores de saúde nesta província.
13: A construção, no primeiro semestre, de 4 centros de saúde, sendo o centro de saúde de Xangulo, no distrito de Mussurizo, o centro de saúde de Nhacassoro, no distrito de Macossa, o centro de saúde de Marimanau, no distrito de Tambara, e também o centro de saúde de Bandire, no distrito de Sussundenga. Iremos iniciar a construção do centro de saúde de Casado, no distrito de Tambara.
12: Os novos empreendimentos irão reforçar a resposta do Sistema Nacional de Saúde, beneficiando milhares de famílias residentes nos 4 distritos abrangidos. Muriwa, Gezamo Congoadzo, Senecipo, Canadota, Kutitidziri, Retirguere, Checolera. Dishmoyu, Daniel Oliveira.
0: São, neste momento, 6 horas e 47 minutos. Hoje é Dia Mundial Luta contra o Tráfico de Seres Humanos. Em linha temos a doutora Ângela Massango, que é magistrada do Ministério Público. E de forma breve, doutora, bom dia. Está em direto para o Jornal da Manhã da Rádio Moçambique. E no âmbito das celebrações do Dia Mundial contra o Tráfico de Pessoas, que atividades o Ministério Público preparou para sensibilizar a população a reforçar a prevenção deste crime em Moçambique?
14: Muito obrigada. Bom dia para si, bom dia a todos os ouvintes da Rádio Moçambique. Quero, antes de mais, agradecer esta oportunidade que nos é dada para hoje, 30 de julho, Dia Mundial de Combate ao Tráfico de Pessoas, virmos cá falarmos um pouco sobre este fenómeno que é o tráfico de pessoas e também sobre as atividades que nós vamos, temos estado a desenvolver para assinalar esta data. Para assinalar

0: distribuição de panfletos informativos nos principais terminais de transporte de passageiros e outras ações de educação pública. Dizer que para este ano esta data assinala-se sob o lema Presos nas Teias da Fraude, que lema este que nos chama a atenção para as formas cada vez mais sofisticadas de aliciamento que são utilizadas pelos traficantes. Esta semana irá culminar amanhã, 31 de julho, com o lançamento do manual de capacitação para os profissionais do sistema de justiça penal, este que é um instrumento que vai dotar estes profissionais de capacidades para melhor atenderem os casos de tráfico de pessoas. Dizer que nestas nossas atividades, nós temos sempre a nossa principal mensagem que nós transmitimos para o cidadão é de que a prevenção continua a ser a melhor forma de combate a este crime.
1: E neste dia, a que balanço faz de forma breve da situação de tráfico de pessoas e de órgãos humanos em Moçambique? O país está a ganhar ou a perder esta batalha?
0: O tráfico de pessoas continua a ser um desafio, e não só para Moçambique, para o mundo inteiro. Como sabe, o tráfico de pessoas é um crime organizado, que vai se adaptando rapidamente às mudanças sociais que nós vamos enfrentando. Nos últimos tempos temos observado que os criminosos recorrem cada vez mais à fraude, às redes sociais, às falsas promessas de emprego, às falsas bolsas de estudo ou promessas de melhores condições de vida. No entanto, dizer que estamos a perder a batalha não seria correto, porque nos últimos tempos temos verificado um maior compromisso das instituições do Estado no combate a este crime, um maior reforço da cooperação entre os diferentes setores e um aumento das ações de prevenção e capacitação. Eu gostava de assinalar neste aspecto dois grandes eventos que nós registramos. O primeiro foi a adesão de Moçambique à campanha de Coração Azul, que significa o comprometimento do Estado moçambicano no combate a este crime e também a aprovação do Plano Nacional de Prevenção e Combate ao Tráfico de Pessoas. Portanto, esses dois instrumentos mostram que o Estado está comprometido com este crime, comprometido com o combate a este crime. Hoje também observamos uma maior consciencialização da população e uma maior capacidade para a população identificar e denunciar situações de tráfico. É verdade que ainda há muito por fazer, mas cada denúncia que nós registramos, cada vítima que nós protegemos, que nós resgatamos, cada rede criminosa desmantelada, representa para nós um passo muito importante nesta luta. Portanto, o balanço que eu faço é positivo.
1: Muito obrigada, magistrada do Ministério Público, Ângela Massang, as breves notas sobre as atividades que marcam o Dia Mundial de Luta contra o Tráfico de Seres Humanos, hoje, 30 de julho. Desportivo no Jornal da Manhã, destaques, Baía de Pembe e Liga Desportiva de Sofala empataram ontem sem abertura de contagem no prosseguimento da Ronda 11 do Moçambola 2026. Albino Muyambo.
2: Saudações, Baía de Pembe e Liga Desportiva de Sofala empataram ontem sem golos no segmento da jornada número 11 do Moçambola. A partida teve lugar no estádio municipal de Pemba. O repórter Nasser Adolfo assistiu à partida.
3: Um nulo castiga o Baía de Pemba, que tudo fez, principalmente na segunda parte, para sair com os 3 pontos em disputa. No entanto, não conseguiu porque houve um obstáculo chamado Carlos, guarda-redes da Liga, que fechou todos os caminhos da sua baliza até o apito final. Reagindo ao empate, Arthur Semedo, treinador principal do Baía de Pemba, disse que o resultado é injusto. Semedo aproveitou a ocasião para criticar o atual modelo do Moçambola, que, na sua opinião, está a perigar a verdade desportiva na prova.
4: A verdade desportiva nunca está presente nestes nossos jogos. Nós jogamos com uma carga de jogo muito grande, que um jogo feito com a

0: Diário da Beira recentemente, e fomos jogar com um adversário que veio todo fresquinho. Depois veremos se este adversário daqui a uns dias estará tão fresquinho quanto isso quando jogar com outro adversário que tem mais dias de descanso. Portanto, esta é que é a verdade desportiva, que sai quase sempre escamoteada, porque uns jogam com carga de jogos acima do normal, outros não, vêm mais frescos, e depois a verdade fica sempre adulterada, como aconteceu no jogo de hoje.
1: Já Ivo Gonçalves, técnico da Liga Desportiva de Sofala, disse nas estrelinhas que a equipa de arbitragem chefiada por Ema Novo prejudicou o seu conjunto.
2: É um pontinho, deveriam ser mais, né? Apesar da equipa adversária estar por cima do jogo é maior parte do tempo, mas há muitas outras verdades que nós gostaríamos de dizer, mas preferimos não, para ir aquilo para que é o nosso foco. Nós viemos aqui para jogar com Bahia de Pemba, não com os outros adversários, mas encontramos muitos outros.
1: Bahia de Pemba e a Liga Desportiva de Sofala anularam-se esta quarta-feira no jogo realizado no Estádio Municipal desta urbe, referente à 10ª jornada do Moçambola 2026. O empate mantém as duas formações nas respectivas posições na tabela classificativa, com o Bahia a somar 7 pontos na 12ª e a Liga Desportiva de Sofala em 9º lugar, agora com 11 pontos, numa prova liderada pelo Ferroviário da Beira, com 20 pontos. Pema, Nasser Adalf.
3: No sábado, no campo do Ferroviário de Nacala, os donos da casa recebem um xingalo de Tete. A Associação Desportiva de Pemba defronta a Liga Desportiva de Sofala. Ambas as partidas são referentes à 10ª jornada. Sporting de Nampula é virtual vencedor da Série B do Campeonato Provincial de Futebol a uma jornada do fim, o nampulense. Ontem, os Leões bateram a Associação Desportiva de Angoche por uma bola sem resposta, em desafio que pôs em dia as contas do certame. Jornalista Nelson Tatanha.
4: O médio ofensivo Mila, que saltou do banco nos acréscimos da segunda parte do jogo de acerto da 13ª jornada da competição, marcou o único tento que garantiu o isolamento na tabela classificativa dos Leões de Nampula, 29 contra 23 pontos da Academia Militar, também de Nampula. O treinador do Sporting, Paioa Marchand, falou no final da partida de um jogo difícil devido ao fechamento da turma adversária durante os 90 minutos.
5: Um tanto difícil, a equipa adversária fechou-se bem. Primeira parte, criamos muitas oportunidades que podíamos ter desbloqueado o jogo, mas infelizmente não conseguimos na primeira parte. Na segunda parte ainda tornou-se um bocadinho mais difícil, porque a equipa adversária praticamente baixou as suas linhas, tornava-nos difícil fazer o golo. Conseguimos desbloquear o jogo num golo de belo feito. Poderíamos ter feito mais, mas pronto, pecamos na finalização. Há que pensar nisso e procurar trabalhar mais naquilo que estamos a falhar neste momento.
4: O treinador da Associação Desportiva de Angoche, Marrufo Mukusete, disse que sua equipa perdeu porque faltou eficácia no capítulo da finalização.
6: Tentamos, mas foi muito difícil. E no momento de lance do gol do Sporting, apesar que nós tentamos controlar o jogo desde os primeiros minutos, houve falta talvez de coordenação do nosso bloco defensivo. E aquele homem do Sporting conseguiu aproveitar e fazer aquele remate para a equipa sofrer um golo. Mas nós não vamos desistir. A próxima fase vamos lutar, porque ainda a equipa tem mais vontade para dar mais.
4: No próximo domingo termina a fase de grupos do Campeonato Nacional de Futebol da 2ª Divisão Fase Provincial de Nampula, com jogos em Ribaue e cidades de Nampula e de Angoche. Em Angoche, a Associação Desportiva Local vai receber as Águias Especiais de Nampula. A Académica de Ribaue terá pela frente o Sporting de Nampula. E já na cidade capital, a Associação São Simão de Nampula defronta no campo do Sporting a Águia Azul de Nampula. E no Santuário 25 de Junho, a Academia Militar bate-se contra a Kubula Futebol Clube de Mogovolas.
3: Na Taça de Moçambique em futebol, o Caldeirão de Chiveve será palco no próximo sábado do encontro entre as formações das Águias Especiais de Sofala e União Desportiva de Songo, detentor do título. Na Zona Sul, o Incomate de Chinavane defronta o Ferroviário de Maputo. Dia 2 de agosto, próximo domingo, o Estádio Municipal de Lixinga acolhe o embate Ferroviário de Lixinga Bahia de Pemba. Teremos um clássico para a Taça de Moçambique em futebol, quartos de final. A Federação Moçambicana de Futebol, a entidade que gera a competição, marcou o jogo Teste África de Chimoio, Ferroviário da Beira, no domingo, no Caldeirão do Chiveve. Em Nampula, próximo sábado, Ferroviário de Nampula recebe as Águias Especiais de Lixinga, no Santuário 25 de Junho. está comprometida a participação da equipa sénior feminina da Escola Secundária Vila Nova de Chimoio no torneio de apuramento à Liga Nacional de Basquetebol projetado para a cidade da Beira. O que falta é dinheiro, jornalista Daniel Oliveira.
7: O treinador da equipa, Nelson Gabriel, afirma que apesar de a preparação técnica, tática e física estar praticamente concluída, a participação no torneio continua dependente da mobilização de apoios.
8: Não estamos 100% com definição de ida para o torneio porque as questões administrativas ainda não estão sendo bem tratadas. Aliás, não temos capacidade financeira para lá estar. Já havia referido há muito tempo que somos dependentes de alguns apoios e esses apoios ainda não chegaram, batemos muitas portas, ainda não se abriram. Vamos lá ver até o final do dia 30 o que é que poderemos ter como apoios para adicionar aquilo que alguns singulares nos prometeram e alguns já começaram a dar. Mas até aqui ainda é uma incógnita a nossa presença lá. A nossa preparação fica condicionada a questões que não temos o controle.
7: Nelson Gabriel explica que caso não sejam garantidos os recursos necessários, nos próximos dias a delegação poderá ser reduzida, tanto no número de atletas como de membros da equipa técnica. Apesar das dificuldades, o treinador mostra-se confiante no potencial da equipa e acredita que, embora a maioria das jogadoras seja do escalão de juniores, o grupo reúne condições para disputar o apuramento diante de adversários mais experientes.
3: Foi Desportivo. Saudações.
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11: São, neste momento, 7 horas no país.

0: Gerson Jambense, as notícias.
1: Conselho Municipal da cidade da Matola decide remover mais de 4 mil casas construídas ao longo da Orla Marítima. São casas de construção precária, erguidas clandestinamente em zonas de Mangal, Rigoberto Chissano.
2: O presidente do Conselho Municipal da cidade da Matola, que visitou a zona da Orla Marítima, foi informado que as construções são supostamente apadrinhadas por um líder comunitário que atribui espaços em troca de valores monetários que variam de 500 a 4 mil meticais.
3: E este senhor aqui tem cobrado algum preço por isso. A população sabe muito bem disso.
4: O que é que se passa com a VPTU? Estão a acusar a VPTU? O que é que se passa com a VPTU?
5: De nós encontramos é que tem que haver alguém que dá ordem para a destruição.
4: Nós temos 24 horas para começar a resolver isto.
2: O edil da Matola disse haver espaço para que os cidadãos que vivem em zonas de proteção marítima beneficiem de talhões em zonas seguras à luz de um memorando com os municípios de Boane e o distrito de Moamba, mediante inscrição junto às autoridades municipais. Rigoberto Chissano, da Autarquia da Matola, bom dia.
1: A empresa proprietária da embarcação encalhada no canal de acesso ao porto de Quilimane, na Zambésia, poderá responder num tribunal marítimo por poluição e derrame de substâncias proibidas. Rizik Zacarias.
6: A embarcação transportando mineiros para a produção de ferro encalhou há cerca de 2 meses no porto de Quilimane. De seguida, os tripulantes despejaram o minério para o mar na tentativa de aliviar a carga por excesso de minérios.
7: Houve já um posicionamento da administração marítima da Zambésia, emitindo multas e também encaminhando o respectivo processo crime para análise e posicionamento por parte do Tribunal Marítimo.
6: Diretor Nacional de Fiscalização no Instituto Nacional de Administração Marítima, Acácio Beleza, Quelimane, Rizik Zacarias.
1: 8 processos relacionados com o tráfico de pessoas vão ao julgamento, nos próximos dias em 3 províncias do país. Trata-se das províncias de Inhambane, Sofala e cidade de Maputo, cujos processos estão na fase final de instrução, envolvendo 31 vítimas, 7 das quais estrangeiras. Venâncio Macam.
8: Dos 8 processos, 5 são de tráfico interno, os restantes internacional, onde as vítimas, na sua maioria, eram para a exploração sexual e laboral.
9: Hoje, infelizmente, o criminoso não atua só com a violência e com a força. Ele engana as vítimas, faz as vítimas acreditar numa situação de melhoria de condições de vida, num bom emprego, que terá uma bolsa de estudo e muitas das vezes acaba com a vítima em desgraça e com a vida destruída.
8: José Cutana, ponto focal do Grupo de Referência Nacional para a Prevenção e Combate o tráfico de pessoas na PGR, chamando a atenção aos cidadãos para não aceitar promessas de indivíduos estranhos.
1: A Comissão Política da Frelimo orienta o governo a fortalecer os setores da agricultura, recursos minerais e turismo, com vista a aumentar a disponibilidade da produção interna e melhorar a segurança alimentar. Segundo o porta-voz do partido, o aumento da capacidade produtiva nacional vai também melhorar a provisão dos serviços básicos. Pedro Guilhiche falava esta quarta-feira, no final de mais uma sessão da Comissão Política do partido.
10: Comissão Política orienta ao governo a adotar mecanismos sustentáveis que propiciem a contínua transformação econômica do nosso país através do fortalecimento de setores-chave, a agricultura, recursos minerais e o turismo, tendo em vista o aumento da disponibilidade de produção interna para melhor capacidade de provisão de serviços básicos e, por conseguinte, aumentar a nossa capacidade interna de segurança alimentar.
1: Na sessão, a Comissão Política decidiu convocar para o próximo dia 26 de agosto a 4ª sessão extraordinária do Comitê Central do Partido, depois da Conferência Nacional de Quadros da Frelimo, a ter lugar de 21 a 23 de agosto em Chimoio. Na atualidade internacional, o Conselho de Segurança das Nações Unidas adotou na quarta-feira, por unanimidade, uma resolução que estende as sanções contra os grupos armados e indivíduos que operam na República Centro-Africana. As medidas incluem o congelamento de bens, proibições de viagem e restrições ao fornecimento de armas e equipamentos militares a grupos armados. Foram as notícias das 7. Acompanhe as próximas quando forem pontualmente 8 horas.
0: Temperaturas máximas para hoje com a meteorologista Caldina Checo.
11: Tete 31, Beira 29, Inhambane e Nampula 28, Vilanculo e Pemba 27, Quilimane 26, Chimoio 25, Maputo 24 e Lixinga com 22 graus.

0: São, neste momento, 7 horas e 7 minutos. Pontes de Cidadania é uma antologia de contos e crônicas da CPLP para o ambiente. É uma obra coletiva a ser lançada hoje na cidade de Maputo. E para percebermos um pouco mais sobre este livro, temos aqui em estúdio o curador do evento, Orlando Jorge Mussengan. Bom dia e bem-vindo ao Jornal da Manhã.
1: Bom dia, Shaouk, todos os colegas e estimados ouvintes.
0: Fale-nos desta obra. Essencialmente, qual é o objetivo e qual é a essência da mesma?
1: É fazer com que as pessoas reflitam sobre o meio ambiente. Se a nossa casa-mãe está doente, nós, os habitantes, adoecemos. Se ela morre, quem sobrevive? E pensamos em refletir e fazer refletir através da literatura. Há quem escreve crónicas, há quem escreve contos, há quem escreve outros estilos. Nós juntamos nesta obra 30 autores de países de língua portuguesa. Infelizmente não conseguimos trazer Timor-Leste depois de todos os contactos feitos. E estes autores trouxeram, escrevendo em língua portuguesa, os seus pensamentos à volta do meio ambiente. Não aparecemos para trazer conceitos pré-elaborados. Trouxemos criatividade. É quem traz animais, traz plantas e traz outras espécies para consciencializar o leitor. E que o leitor, por via desses textos, perceba o que é que está a fazer de certo ou de errado junto aos demais em prol de uma saúde ou debilidade da saúde do meio ambiente. E também valorizamos algumas expressões nativas que vêm nos textos dos demais confrades e confreiras, de modo a partilharmos estes saberes das nossas comunidades que estão entrosadas a partir da língua portuguesa.
0: E depois do lançamento desta antologia, existem planos para transformar esta iniciativa literária numa plataforma permanente de sensibilização e mobilização em defesa do ambiente nos países da CPLP?
1: Felizmente já começamos entre os autores, os coautores desta obra a ser lançada hoje no Passos do Conselho Municipal da cidade de Maputo, mas agora de forma restrita. E pretendemos alargar de modo a que mais gente, não só autores, mas leitores e entusiastas, possam interagir conosco nesta matéria de proteção do meio ambiente e em outras causas em que a literatura tem algo a dizer.
0: Uhum. E de que forma essa diversidade de realidades e experiências poderá enriquecer o debate sobre os desafios ambientais comuns no espaço lusófono?
1: Vamos imaginar que temos a Rádio Moçambique, que é parceira deste processo. Temos a Fundac, que está a patrocinar. Temos o Conselho Municipal e outras entidades. Temos a Academia de Letras do Brasil, de qual eu sou embaixador em Moçambique. Estas entidades e outras mais têm os seus públicos. E nós vamos fazer uso da literatura para aproximar esses públicos e fazer com que falem do que acontece na realidade da sua comunidade. E a ideia é encontrar os aspectos negativos e trazer, partilhar exemplos positivos. E muitas das vezes o que é que acontece? É esperarmos fundos para fazer acontecer um ato X, Y ou Z. Mas nós temos mãos, temos saberes e partilhando esses condicionalismos prévios como humanos, nós podemos realizar grandes causas e, obviamente, atrair todos aqueles de boa vontade para que nós tenhamos um legado a deixar para as futuras gerações. Devemos viver bem no nosso ambiente saudável e deixar também o meio ambiente saudável para as próximas gerações.
0: Não vamos vazar tudo sobre a essência da obra, vamos deixar que os leitores possam, portanto, ler, mas a que horas é que será lançado e queria saber se já está disponível?
1: O livro está disponível, está em pré-venda, e vai estar também disponível na sala de Passos do Conselho Municipal da cidade de Maputo a partir das 16 horas e 45 minutos.
0: Muito obrigado, Orlando Jorge Moçangane, que é o curador deste evento. Tem que ver com o lançamento hoje de uma antologia de contos e crônicas da CPLP Pro Ambiente. E quando são 7 horas e 12 minutos, vamos ao encontro dos nossos correspondentes aqui na região. Ponto de partida é a África do Sul, onde a Comissão Eleitoral tem atualmente 620 partidos políticos registados, em um aumento significativo face aos 508 que estavam contabilizados em março deste ano. Eduardo Figurão.
2: É um aumento significativo face aos 508 que estavam contabilizados em março deste ano. Os dados foram atualizados esta quarta-feira em conferência de imprensa a propósito do último recenseamento eleitoral presencial marcado para o próximo fim de semana. O diretor executivo da comissão, Sai Mamabolo, explicou que já está em funcionamento uma plataforma digital para ajudar os partidos e os candidatos independentes a preparar as candidaturas. Até o momento, 76 partidos políticos e 39 candidatos independentes já começaram a utilizar o sistema. Isto permite-lhes recolher informações sobre os candidatos antes da abertura oficial do processo. Informamos também que concluímos a formação em todo o país sobre este sistema de candidaturas, abrangendo 238 partidos e potenciais candidatos independentes nas 9 províncias. O próximo fim de semana será a última oportunidade para o recenseamento presencial. Estão disponíveis 24 mil mesas em todo o país e, até agora, há 28 milhões de eleitores inscritos. Sai Mamabolo apela para que não se deixe tudo para o fim. Embora o próximo fim de semana seja a última oportunidade presencial para os eleitores se registarem ou atualizar os dados, o serviço digital vai manter-se ativo até o dia da proclamação. A comissão recomenda que os eleitores elegíveis não esperem pelo último minuto. A experiência mostra que a corrida às inscrições acontece mais perto dos prazos limite, o que cria uma pressão desnecessária nos canais de registro.
3: On registration channels.
2: Em março, a Comissão Eleitoral Sul-Africana estimava em 2.600 milhões de randes, o equivalente a mais de 10 mil milhões de meticais, o valor necessário para organizar as eleições autárquicas de novembro. Rádio Moçambique, Eduardo Figurão, Joanesburgo.
0: Na Tanzânia, a polícia anuncia o levantamento da medida de proibição da realização de reuniões públicas e afirma que a situação de segurança melhorou em todo o país. Monteiro Bonifácio.
4: Num comunicado divulgado pelo Comando-Geral da Polícia em Dodoma, o porta-voz da corporação, David Missime, disse que a decisão ocorre após operações de segurança que frustraram suspeitos planos de alguns indivíduos de realizar atos ilegais que visavam perturbar a ordem pública. No comunicado, a polícia diz que a população desempenhou um papel fundamental ao fornecer informações às forças de defesa e segurança e ao se recusar a participar das atividades que supostamente violavam a lei. A polícia sublinhou que as investigações revelaram planos para bloquear estradas, incendiar infraestruturas escolares para criar medo, vandalizar a energia elétrica e atacar membros da polícia. A corporação também informou que as supostas atividades eram coordenadas por meio de reuniões, envolvendo crianças e jovens, mobilizações porta a porta e encontros organizados como clubes de bairro. A polícia informou que as operações levaram à prisão de vários suspeitos, alguns já acusados pela justiça, enquanto as investigações prosseguem para identificar e deter outros suspeitos. Durante a vigência da medida de proibição de reuniões públicas, devido a questões de segurança, a polícia disse ter recebido vários pedidos de partidos políticos e parlamentares que pretendiam realizar comícios e reuniões públicas em todo o país. Como autoridade responsável pela manutenção da lei e ordem durante reuniões públicas, a polícia afirmou ter aconselhado a adiarem os eventos devido à situação de segurança. A corporação informou que a situação se estabilizou, permitindo que os organizadores realizem as reuniões em conformidade com a lei. No entanto, A corporação ressaltou que a manutenção da paz e da segurança permanece essencial para o desenvolvimento social e econômico do país. De Dar es Salaam para a Rádio Moçambique, Monteiro Bonifácio.
0: O governo do Malawi está a destinar 100 mil milhões de kwachas, que correspondem a aproximadamente 3 mil milhões e 700 mil meticais, para a Agência Nacional de Reservas Alimentares, visando a compra de mais milho. Sérgio Sixpence.
5: Esta iniciativa marca um progresso significativo na preparação para uma possível crise alimentar que pode ocorrer devido ao fenômeno climático El Niño. O ministro das Finanças, Joseph Monamveka, revelou no Parlamento nesta quarta-feira ter conseguido o financiamento, esclarecendo aos deputados que isso integra uma estratégia de emergência mais ampla destinada a proteger as famílias vulneráveis dos efeitos da falta de alimentos provocada pelas condições climáticas previstas. Em resposta às preocupações dos parlamentares acerca da efetividade dos preparativos nacionais, Monamveka enfatizou que o governo está se antecipando a qualquer crise em potencial, ao invés de aguardar o agravamento da situação. O ministro declarou que o financiamento disponível permitirá à Agência Nacional de Reservas Alimentares elevar seus estoques de milho e estabelecer reservas estratégicas suficientes para apoiar intervenções de emergência caso ocorram impactos na produção agrícola devido ao clima adverso. Entretanto, Rosa Milizi, ministra da Agricultura, assegurou aos malawianos que haverá suprimentos alimentares adequados, mesmo com as dificuldades que o El Niño pode trazer para a safra de 2026-2027, e informou que o governo se propõe a formalizar contratos com fornecedores de grãos ainda esta semana. Estamos otimistas em relação à compra de produtos agrícolas, e isso não se limita apenas ao milho, pois estamos também a comprar o arroz e feijão bueiro, tudo para evitarmos que não tenhamos consequências graves caso sejamos atingidos pelo El Niño. Por isso que os nossos estoques de cereais, não só da ADMAIC, mas também da Agência Nacional de Reservas Alimentares, estão neste momento a adquirir os grãos. Este anúncio surge em um período em que o Malawi, assim como muitos de seus vizinhos na África Austral, se encontra em alerta devido às potenciais consequências do El Niño, um fenômeno que pode levar as chuvas abaixo da média em algumas áreas da região, resultando em uma queda acentuada na produção agrícola, a menos que medidas de mitigação adequadas sejam implementadas. Sérgio Sixpence, em Blantyre.
0: Noticiário Econômico a seguir com Ana Avenila.

Bom dia. Moçambique vai reforçar a cooperação económica com Timor-Leste no setor do turismo, na sequência de uma decisão aprovada pelo Conselho de Ministros daquele país asiático. A iniciativa, que integra igualmente Portugal e Angola, enquadra-se na estratégia de fortalecimento das relações económicas e da integração entre os países de língua portuguesa. No âmbito desta parceria, Moçambique e Timor-Leste deverão celebrar o acordo de cooperação destinado a promover o intercâmbio institucional e empresarial, incentivar o investimento privado e facilitar a implementação de projetos conjuntos no setor do turismo. Entretanto, o setor florestal moçambicano acaba de ganhar um novo impulso com a assinatura de um memorando de entendimento entre a Export Moz Solution e a Federação Moçambicana das Associações das Operações Florestais e Faunísticos. O acordo pretende aumentar a competitividade da madeira processada nacional nos mercados internacionais, reduzindo a exportação de matéria-prima em bruto e promovendo a industrialização local. A parceria prevê a identificação de novos mercados de exportação, a mobilização de investidores e a preparação das empresas nacionais para cumprirem os padrões internacionais de qualidade. Encerramos o noticiário econômico desta quinta-feira com as taxas de câmbio praticadas no mercado nacional. O rand é comprado a 3 meticais e 77 centavos e vendido a 3 meticais e 85 centavos. O dólar é comprado a 63 meticais e 27 centavos e vendido a 64 meticais e 54 centavos, enquanto o euro é comprado a 70 meticais e vendido a 73 meticais e 45 centavos. Uma vez mais, bom dia.

0: A crónica de hoje é assinada por António Tembe.
1: Messer, a arte de transtornar a vida alheia. Messer é mais um nome resultado da criativa mente dos nossos compatrícios, que deriva do substantivo mestre, sendo aquele que tem arte e engenho em suas mãos. Para o caso em apreço, Messer refere-se comumente ao mestre de obras de construção civil ou simplesmente pedreiro. Hoje, chamamos Messer para esta reflexão por causa de alguns dissabores criados a vários moçambicanos e não só, quando decidem erguer uma cabana, casa ou mansão, recorrendo à autoconstrução, que, regra geral, é realizado pelo Messer. Há dias privei com alguém que dizia estar agastado com atitudes nada dignas de um Messer que o contratou. Tudo começa quando o meu interlocutor decide pôr em prática o seu sonho de ter casa própria. Conseguido o terreno, coisa que não tem sido mole, moze, e depois de um empréstimo bancário para o efeito, contrata um famoso Messer por indicação de alguém próximo e de confiança. Acertadas as contas, começa a empreitada de compra de todo o material solicitado pelo Messer, e até houve espaço para uma mini cerimônia de lançamento da primeira pedra, com o Messer a prometer que a dependência de tipo 2 estaria pronta em 3 ou 4 meses, à altura em que deveria entregar a chave ao próprio dono. As obras arrancaram, só que arrancaram também as artimanhas do Messer, que a cada dia que passava exigia mais e mais material de construção, principalmente cimento, para uma obra que teimava em não alcançar a chamada viga geral. O dono da casa ou da obra, como que farto das historietas do Messer, e porque também o bolso começava a minguar, decide aproximar-se da sua empreitada para perceber o que estava a acontecer. Já no local, é alertado pela vizinhança do roubo de seu material protagonizado pelo Messer e seus comparsas. Furioso, o homem decide montar um esquema de controle que consistia em atrancar o cimento numa casa vizinha e, logo pela manhã, tirar somente a quantidade exigida pelo Messer, a quem obrigava a abrir todos os sacos e fazer a dita massa. Mas qual não foi o seu espanto quando, ao regressar no final do dia para mais uma jornada de fiscalização, descobre que, na sua saga, Messer e seus companheiros ficaram a vender a própria massa em carrinhos de mão para obras próximas, onde outros Messeres inescrupulosos aproveitavam-se para também vender sacos de cimento de seus patrões? O homem quase que apanhou infarte a tentar entender como é que alguém podia ter engendrado vender massa ou argamassa já preparada em prejuízo da sua obra, que já somava mais do que o tempo prometido, sem nunca ousar terminar. Enfim, enquanto refletimos sobre as várias artimanhas que alguns Messeres encontram para complicar a já complicada vida de moçambicanos, e porque há por aí tantos Messeres a venderem material de construção em obras sob sua responsabilidade, um forte abraço. Antônio Tembe.

0: cultural é agora a cidade de teatro e palco da realização esta sexta-feira de um Festival Internacional Cultural da Mulher. Alfredo Mianga, bom dia.
1: Muito bom dia. Denominado Zaif Zambezi Festival Internacional, o evento organizado pela Kaliza Music Service tem em vista promover e exaltar a cultura de todos os países banhados pelo rio Zambezi e é alusivo ao Dia da Mulher Pan-Africana, Lloyd Nascimento.
2: Além do espetáculo artístico-cultural, o festival vai refletir sobre mulher, cultura e desenvolvimento sustentável, uma temática que incentiva a esta camada social a abraçar as artes e cultura. José Tembe, diretor-geral da Kaliza Music Service, disse que este é um projeto de intercâmbio e construção de identidade que será realizado nas províncias e em países da África Austral.
3: Estamos a presentear as mulheres. Vemos que a maior parte das mulheres moçambicanas vivem da cultura. E cultura não é só dançar, é produção, é criação, é recriação. Então queremos trazer isso, não apenas aquilo que nós vemos, mas encontrar uma ideia de alavancar cada vez mais essa parte relacionada à mulher nesse dia da festividade.
2: Entretanto, Sérgio Paiva, em representação da Direção Provincial da Cultura em Tete, fez saber que as iniciativas do género servem para massificar e preservar valores da sociedade.
1: Ainda esta sexta-feira, a cidade de Inhambane recebe pela primeira vez o filme Balane 3, realizado naquela urbe em 2019 e que retrata o dia-a-dia daquela que é considerada terra de boa gente. Albino Said.
4: Balan 3 é o quinto filme do realizador português Ico Costa, que estreia em Moçambique. A obra já passou por vários países da Europa e chega agora ao público moçambicano pela primeira vez. Em entrevista, Ico Costa falou sobre os bastidores e os desafios da gravação de Balan 3.
5: Basicamente, a narrativa do filme é um dia. Começa de madrugada e acaba na manhã seguinte. Pelo meio, vamos encontrando pescadores, vamos passando por pessoas que trabalham no mercado, pessoas que trabalham em lareiros, nos barbeiros, as jovens a divertirem-se, casais a namorarem. Mais do que essas ações, essas profissões, é as conversas e a forma muito aberta com que as pessoas falam.
4: Ico Costa, realizador de Balane 3, que será exibido pela primeira vez em Moçambique na próxima sexta-feira na Casa Provincial da Cultura da cidade de Inhambane.
1: Fecho cultural na cidade de Chimoio, na província de Manica, onde a Organização da Juventude Moçambicana, OJM, realiza este sábado a primeira edição do Festival de Gospel Chap Chap, Domingos Cadeado.
6: Segundo Joel Bomba, secretário provincial da Organização da Juventude Moçambicana em Manica, a iniciativa integra as atividades preparatórias da Conferência Nacional de Quadros da Frelimo em Manica. O festival deverá reunir 19 grupos de música gospel, com cerca de 25 a 30 integrantes por grupo. O secretário da OJM em Manica, Joel Bomba, afirmou que o festival não é politizado e está aberto a todos os jovens, independentemente da filiação política.
7: Qualquer jovem que pertence a qualquer organização política, até mesmo aqueles jovens que não são políticos, jovens que estão ligados em diversas áreas da nossa sociedade, podem participar.
6: A primeira edição do Festival Gospel Chapo Chapo realiza-se em Chimoio, antes da Conferência Nacional de Quadros da Frelimo.
1: Assim o fim de termina o cultural aqui no Jornal da Manhã. Bom dia.
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0: Café de manhã, e agora, tal como vinhamos anunciando, queremos falar dos preparativos para a 12ª edição do Prémio Jovem Criativo. E para tal, temos aqui nos estúdios da Rádio Moçambique, no Café da Manhã, o diretor dos Serviços Centrais de Promoção e Gestão do Associativismo Juvenil no Instituto Nacional da Juventude, Fernando Bacanana. Bom dia e obrigado pela presença aqui nos estúdios da Rádio Moçambique.
1: Muito bom dia. Queria, em nome de Sua Excelência Kaifadine Manasse, Ministro da Juventude e Desportos, saudar os ouvintes que neste momento nos escutam e agradecermos à Rádio Moçambique por esta oportunidade de partilharmos a 12ª edição do Prémio Jovem Criativo.
0: Queremos falar dos principais objetivos e não só, mas sabemos que decorrem inscrições. Qual é o ponto de situação das inscrições para a 12ª edição?
1: Do Prémio Jovem. Bom, é sempre bom fazer uma retrospectiva sobre o programa, embora seja tanto anual. O Prémio Jovem Criativo é um programa do governo implementado pelo Ministério da Juventude e Desporto através do Instituto Nacional da Juventude, que visa identificar reconhecer e premiar jovens dos 15 aos 35 anos de idade nas áreas do empreendedorismo, da inovação tecnológica e criação artística. Portanto, trata-se de jovens que se evidenciam de forma impactante nas suas comunidades, portanto, em três áreas, que é o empreendedorismo, a inovação tecnológica e a criação artística. Portanto, esta edição arrancou no dia, portanto, 15 de junho e terminava no dia 24 de julho, mas foi estendida, portanto, para dia 7 de agosto. Estamos até amanhã de hoje com cerca de mais de 5 mil candidaturas, portanto, em formato online. Este programa comporta três fases, que é a fase distrital, a fase provincial, a fase nacional. Neste momento decorre a fase distrital, onde decorre as próprias candidaturas, que já vão até dia 7. No distrito, portanto, vamos ter três vencedores, um em cada uma das áreas, um na inovação tecnológica, um na criação artística e um, portanto, no empreendedorismo. Mas também podemos ter mais na inovação, na prêmio revelação. É possível que o distrito identifique, para além dos três, mais jovens que podem ser elegíveis à prêmio revelação. Depois, contando com todas os distritos, são 161 distritos, contando com os 7 distritos da cidade de Maputo, vamos ter, portanto, 483 jovens que vão à fase provincial para disputarem 165 vagas. O que significa isso? Significa que na fase provincial, cada província vai, portanto, apurar 15 vencedores, sendo 5 em cada uma das áreas, 5 no empreendedorismo, 5 na inovação tecnológica, 5 na criação artística. Importa referir que, tanto no nível distrital como no nível provincial, ou em todas as fases, os jovens são premiados. Na fase distrital, na fase provincial, o regulamento impõe a obrigatoriedade da premiação, tanto em valor monetário ou em espécie, devendo e dando a liberdade para o distrito e a província determinar um objeto de premiação. O que sucede é que o prémio tem que ser o mesmo, porque o vencedor na área de empreendedorismo, na inovação tecnológica, na criação artística, estão no mesmo nível. Então, se é um plasma, é plasma para os três. Se são 30 mil, 30 mil para cada um deles. Idem na fase provincial. Os 15 estão no mesmo nível. Portanto, se são 15 mil ou 25 mil meticais, como, por exemplo, tivemos o caso de Moamba, que no ano passado deu aos seus vencedores 30 mil meticais.
0: Quer dizer, para ser premiado não precisa ir à fase final.
1: Não, não. A premiação começa, portanto, desde o distrito. Significa que os 165 jovens, na razão de 15 vezes 11, que vêm ao nível central para a gala nacional, que vai ter lugar na cidade de Tete, no dia 9 de outubro, sob direção de Sua Excelência o Presidente da República, Daniel Chapo, já terão tido prêmios no nível distrital e provincial. Ou, por outra, os 165 jovens que hão de vir como finalistas, eles já serão vencedores. Já serão vencedores a priori, não é? Neste momento aqui estamos a exortar e a mobilizar jovens e também a fazer mobilização não só através da língua oficial portuguesa, mas também através das línguas locais nas rádios comunitárias, porque o nosso entendimento é que jovens, podemos ter empreendedores e existem jovens empreendedores de destaque e de relevância e incontornáveis no nível distrito que não sabem falar português, mas é um agente econômico relevante e elegível ao programa. Portanto, para o efeito, nós temos duas formas de candidatura. Uma única forma de candidatura, que é a forma online, através do portal .inj.gov.mz. Mas todo jovem que tiver alguma dificuldade ou no manejo tanto da internet ou ainda não tem dispositivo Android para poder se candidatar, pode dirigir-se ao Serviço Distrital de Educação, Juventude e Tecnologia ou aos centros de emprego para efeitos de ser auxiliado para o processo de candidatura.
0: Mas as candidaturas continuam?
1: Continuam até o dia 7 de agosto. Uhum. Portanto, conforme disse, nós estamos a controlar tempestivamente o nível de candidaturas. Estamos agora com mais de 5 mil candidaturas até às 7 horas de hoje. Portanto, há um fluxo, mas queremos mais, naturalmente, que mais jovens possam concorrer. Estamos também a monitorar jovens que vão divulgando as suas criações portanto, na internet. Estamos a fazer esse mapeamento. Tivemos jovens, por exemplo, do distrito de Angoni, a Tete, que criou um trator, não tinha concorrido, mas vimos pela internet e pudemos contactá-lo e já concorreu. Uhum. Tivemos, coincidentemente, também na cidade de Tete, um jovem da cidade de Tete, que criou, portanto, uma multicultivadora, que tem dupla função, também pode ser tirado e montado como trator, mas também pode ser, portanto, cultivar a mão.
0: Afinal, estão atentos.
1: Estamos atentos a esse processo e ontem mesmo o jovem foi contactado na cidade de Tete e também, portanto, está a preparar-se o processo do concurso, porque a motivadora não estava na cidade de Tete, estava no campo. Então, hoje vai se candidatar. Então, estamos a monitorar para que, se depender de nós, não haja jovem elegível, portanto, que não concorra ao prêmio jovem.
0: E em que difere a presente edição em relação às anteriores?
1: A grande diferença desta edição em relação às anteriores é que nós, como Moçambique, somos anualmente afetados pelas questão dos efeitos de mudanças climáticas, não é? Temos cheias em algumas regiões do país. Então, o diferencial deste ano aqui é que está aberta também temos um parceiro e temos parcerias para a premiação de jovens que tenham alguma inovação, não é? Alguma inovação que para mitigação, ou que resulte, ou que propicie a mitigação dos efeitos das mudanças climáticas. Mas também na área da criação artística, os jovens que criam obras artísticas através de produtos ou restos, portanto, reciclados, ok? Que acabam sendo amigos do ambiente, tanto arte amigo do ambiente. Tanto esses são jovens. Esse é o diferencial. Abrimos espaço para a questão das mudanças climáticas, né, no processo de inovação e da criação artística. Mesmo também na área da agricultura, a questão do tipo de adubação que é usada, se todos aqueles jovens empreendedores que produzem o seu próprio adubo, também é um elemento, portanto, adicional, que fala mais elegível que aquele outro que usa aquele, portanto, adubo químico, não é? Portanto, esse é o diferencial que nós trazemos em função do contexto moçambicano, que é ciclicamente afetado pelos efeitos das mudanças climáticas.
0: E que mecanismo o Instituto Nacional da Juventude possui para garantir que os projetos vencedores continuem a ser acompanhados e implementados após a atribuição dos prémios?
1: Nós temos feito acompanhamento, e felizmente também temos feito contato com instituições afins, portanto, incluindo empresas, não é? A Elisado Moçambique é um dos parceiros nossos neste processo. Temos jovens na área da eletricidade que foram solicitados e têm sido solicitados pelo pela Idade de Moçambique para efeitos de estágio. Tivemos contactos também, fomos contactados por algumas empresas ligadas à questão da produção de biodiesel, ok? Há jovens inovadores, um dos mais jovens da professora de Gaza, que foi solicitado para agregar e estagiar para ver que tipo de potencialidades pode ter nesta área. Temos também algumas entidades que conferem bolsa de estudo a jovens promissores. Temos o exemplo de um jovem do distrito de Lago, não é, que criou uma motorizada, mas através do uso de meios locais, a madeira mesmo, criou um meio de transporte para a carga, não é? E também criou uma moto com base em madeira e ganhou uma bolsa de estudo. Temos também um jovem chamado Lourenço Sabana, do distrito de Balama, por exemplo, que criou um carro a parceiro, chamado a trabalhar no sentido de ter uma oficina onde possa ter um protótipo para não produzir manualmente, a exemplo de como faz até agora. Temos um jovem também da cidade da Matola, que criou óculos que são detentores de obstáculos para cegos, portanto, auxilia aos cegos. Também é uma empresa que contactou-nos para ver se a produção de um protótipo, não é? Para, a questão de produção é séria. É, não é? Então, a ideia fundamental do Prêmio Jovem Criativo, na verdade, é o mapeamento de jovens que vão ser pilares nas várias esferas de desenvolvimento, sobretudo na área da inovação tecnológica, na área do empreendedorismo, mas também, naturalmente, a arte é a alma, ou não é, de uma sociedade, porque ela faz a súmula da cultura, não é? Então, ela tem que estar lá patente, não é? Então, identificamos esses para que nós próprios, gradualmente, tenhamos a autonomia na área da inovação tecnológica nas diversas áreas, ok? São jovens que já estão lá, têm um talento próprio, não são moldados pelo Estado, são identificados pelo Estado e potenciados para poderem estar numa rede de pessoas afins. Por exemplo,
0: temos um jovem também que inventou drones recentemente.
1: Sim. O jovem que inventou drone foi um dos vencedores em 2024 do Prêmio Jovem Criativo. E é preciso também destacar que ele foi identificado no quadro do mapeamento, porque nós vimos as suas imagens nas redes sociais, aproximamos, por acaso, felizmente, fiz parte da delegação do Ministério que aproximou para vermos e entendermos e convidá-lo, portanto, a participar. Tanto é o jovem que criou o primeiro drone, tanto isto também está a ser acompanhado e assistido. Portanto, há este processo. Mas o mais importante no Prêmio Jovem Criativo é, primeiro, a criação de uma rede de jovens, tanto que trocam impressões entre si, tanto como inovadores tecnológicos, como empreendedores, mas também como criadores artísticos. Okay? Tem, por exemplo, um jovem da província de Maputo que, junto com outros jovens criadores artísticos, criaram uma empresa. Okay? Portanto, e são contratados, prestam serviços, ok? Em várias esferas, mas a partir de ter se identificado, tendo como denominador o Prêmio Jovem Criativo. Uhum. É este processo que nós queremos. Nós estamos a falar aqui, por exemplo, de jovens que já se afirmaram. Por exemplo, não, só são estrelas. Estamos a falar de jovens anónimos, mas estão a fazer diferença nos seus locais. Podíamos estar aqui a falar, por exemplo, da Admira, que é dona de uma das maiores empresas de processamento de amêndoas na cidade da Beira, que fornece tanto rede de lojas, não é? Se for a ver, é só escrever no Google o Amira.
0: Já está lá
1: de ver vários rótulos produzidos tanto por ela. Podemos falar também do próprio DJ Faya, DJ Adi, AD, chama-se AD.
0: E tantos
1: só para dar os outros exemplos.
0: Além da premiação, que tipo de apoio técnico, financeiro ou institucional será disponibilizado aos jovens para transformar as suas ideias em projetos sustentáveis e de longo prazo?
1: Sim, bom, essa questão, na verdade, é aquela que estávamos a responder aqui, que são as ações de seguimento, que é, na verdade, há jovens que têm projetos que precisam de ser aprofundados, não é? Tem jovem, por exemplo, que está na Malásia para aprofundar a sua área de criação tecnológica, uma bolsa que foi atribuída pela Presidência da República na altura, não é? Está a aprofundar. É este tipo de acompanhamento em forma específica. Vou dar um exemplo. Tem uma jovem da Zambésia, não é? Que no, na ação de acompanhamento ela ganhou uma padaria, tanto no ano passado, na gala nacional do ano passado, tanto, e é uma das grandes referências de produção de pão no seu distrito. Tanto, há várias referências que nós podemos aqui citar e trazer de evidências de jovens que já se afirmaram. Vou dar um exemplo. Nós temos uma das, se não a única empresa juvenil de produção de cosméticos a partir de produtos naturais, que é da Verônica Mandua, que é da cidade de Maputo. Portanto, é já uma empresa afirmada mesmo, não é? Há muitos
0: bons exemplos.
1: O grande elemento disso é que esses jovens são embaixadores e testemunho concreto de que é possível para outros jovens que ainda não têm o emprego por conta do trem. Portanto, não foram empregados, não é? E estão disponíveis ao mercado de trabalho. Então, quando há jovens que por si próprios conseguem se afirmar, também são o elemento de convicção para os outros de que é possível.
0: Vamos abrir as linhas para uma breve interação com os nossos amigos ouvintes. Gerson James.
2: Uma vez mais, Ernesto Cheuque, muito bom dia. Saúde também o nosso convidado. Recrutamos ao ouvinte que pode participar aqui no Café da Manhã e deixar as suas questões ou contribuições através do nosso terminal de chamadas pelo número 21-31-77-77, 21-31-77-77 e pelo telemóvel 82-34-77. Vamos à Chinonanquila, ao encontro do ouvinte Nelson Vasco. Muito bom dia, já está a participar.
3: Bom dia, Gerson Chamisse. Bom dia, Chauque. Bom dia, nosso convidado. Obrigado por vir nesta rádio, vir nos explicar e também aspirar outros jovens que não esperam só de ser empregado, de ser empregado. Também pode criar seu autoemprego por apropriação da sua ideia. Mas o que eu vou inquietar é que esses jovens não são invisíveis para poder ter um testemunho, para inspirar outros jovens. Muito obrigado. Nelson Vasco, Batistuna, que aqui também ouvinte e Constituinte Balinho, que está sempre no Café da Manhã.
2: Muito obrigado pela sua participação. Vamos espreitar momentaneamente a nossa caixa de mensagens no Facebook. Temos a mensagem do ouvinte Pascoal Quamba, a partir de Murrumbene, que diz saudações ao convidado. Gostaria de saber quais são as principais novidades desta edição em relação às

0: a cuestionar un convidado. Y en primer lugar, gostaria de saber do nosso convidado, aqueles jovens, refiro-me daqueles jovens que implementam, por exemplo, temos um jovem Cabo Delgado no distrito de Moeda, que inventou uma rádio comunitária e a comunidade local para escutar ele, tudo que ele programa naquele estúdio. Por isso, gostaria de saber o que está a falhar do governo, nas mãos do governo, para ajudar esse tipo de jovem. Temos muitos jovens que inventam algumas coisas e acho que o governo não mete a mão para ajudar. Em outros países, se formos a ver, quando sobressai alguém com esse tipo de inteligência, existe uma empresa que pode acolher e para mais benefícios, para ele poder ir mais à frente. Agora que em Moçambique eu não estou a ver essas oportunidades. O que está a falhar mesmo? E para terminar, gostaria de parabenizar o programa, gostei do tema e termino por aqui devolvendo a palavra aí nos estúdios centrais. Quero dar espaço aos outros ouvintes. Estou saindo e falei a partir daqui na artéria da cidade de Nampula. Prossigam com o café com muita força aí nos estúdios centrais.
1: Muito bom dia e obrigado. Vamos a Xaixai, ao encontro do ouvinte Félix Perruque. Bom dia, já está a participar.
2: Bom dia, Jason Jamif. Bom dia, Rechaú. Bom dia, deputado Matinano. Bom, sobre estes prêmios, estes programas, penso que já muito falamos já, no ano passado, estivemos também a falar da outra edição. E o que eu queria pedir ao nosso convidado era qual é, se fizesse avaliação em relação à edição passada, refiro-me em termos de resultados, não é? Dos selecionados, jogos selecionados, qual é a sua evolução, ou se há um acompanhamento em relação aos seus projetos. Agora, outra proposta, se calhar para a rádio em si, é que seria que nas próximas edições pudéssemos trazer os próprios jovens, não é? Para poderem, se calhar, partilhar a sua experiência e nos dar a conhecer as suas criações, porque seria bom que transmitisse também as suas experiências aos outros jovens, não é? Em relação a que são os seus projetos. Um abraço para o professor Rui Xaixai, nas mãos da Emicom.
1: Muito bom dia e obrigado. Cadu Moreira já está em linha também para participar. Bom dia e bem-vindo.
3: Muito bom dia, de igual modo, saúde ao nosso convidado e a todo amado querido auditório da Rádio Moçambique. Bem, nessa questão de invenções, de novas patentes, de questões de tecnologia, assim, eu estou preocupado porque nós dá seguimento àquilo que inventam os jovens. Nós também, sociedade, não fazemos o consumo ou não há réplica daquela patente a nível tanto da sociedade para fazermos o uso daquele bem que tanto é inventado, às vezes por falta de meios materiais para fazer a réplica, fazer mais uma outra coisa daquela. Portanto, que eu queria efetivamente perceber qual é o mecanismo vão poder efetivamente encontrar para cobrir isto, para que não mora aquilo que, portanto, aquela pessoa trouxe como invenção. Tenho visto muita coisa que se inventa nessas feiras, a gente vê coisas dessas, mas depois, não sei, a gente não vê aquela patente. Então, o que eu quero perceber aqui com o convidado. Cadu Moura para de Maputo, Matola, Congolote.
1: Muito obrigado. Vamos espreitar novamente a nossa caixa de mensagens no Facebook. Temos a mensagem do ouvinte Edi Shabuya, a partir de Mussoorisa, em Manica, que gostaria de saber que medidas estão a ser tomadas para garantir a participação e o acesso dos jovens das zonas rurais nesta edição do programa Jovem e Criativo. Temos o ouvinte Sérgio Rafael, que nos fala também de Xaixai. Muito bom dia e já está a participar.
4: Olá, muito bom dia, jornalista Gerson Jamis. Muito bom dia também ao convidado. Sou Sérgio Rafael, falo de Vilancolo, não Xaixai, mas sim Vilancolo, província de Inhambane. Primeiro, queria saudar o convidado, não é, pela explicação. E junto daquilo que acabou de explicar, não é? Para os jovens, é muito bom. Também agradecer o governo, não é? Que tem feito ano por ano esse tipo de eventos, é muito bom para os jovens. Então, o que eu gostaria de saber é aqueles jovens

0: estão nas zonas recônditas que, às vezes, para fazer, não têm condições, não é? Como participar? Qual é o trabalho que está sendo feito para que aqueles jovens que estão nas zonas recônditas também possam participar nesse tipo de eventos? Muito obrigado, termino por aqui. Sou Sérgio Rafael de Vilangolo. Muito obrigado, conversando, um bom trabalho.
1: Muito obrigado e um bom dia, Ernesto Cheuque. E convidado, são estas as questões dos nossos ouvintes.
2: E passamos a palavra para o nosso convidado. Reações a estas participações?
3: Muito obrigado. Queria agradecer, em primeiro lugar, as riquíssimas questões aqui colocadas e vou responder em função da afinidade, não é? Em relação à questão da visibilidade, tomamos nota, mas temos estado a colocar em cada edição os jovens como aqueles que dão testemunho. Portanto, muitos vídeos que vão nas redes sociais são de jovens vencedores de edições anteriores. Essa questão também está ligada à proposta que eu concordo. Acredito que na próxima edição havemos trazer, pelo menos em concordância com a própria rádio, pelo menos dois jovens, portanto, aspirando o gênero, para serem eles a partilhar portanto, a experiência e em função disso avaliar-se a relevância a partir de quem efetivamente beneficiou-se e está a viver isso em termos de continuidade. Eu acho que é de louvar a questão colocada pelo Félix Parruc. A questão também foi colocada pela questão da rádio comunitária de Moeda. Tomamos boa nota, conforme dissemos aqui, estamos a fazer mapeamento, temos jovens, falamos, por exemplo, de jovem de Angoni, a jovem da cidade de Tete, que mapeamos na internet, encontramos no TikTok e mapeamos até encontrar e podermos. Então, este também é um auxílio que vai nos permitir poder acedê-lo e convidá-lo a participar ou avaliar qual é o mecanismo, qual é o programa do Instituto Nacional da Juventude, que ele é mais elegível. Pode ser, se calhar, no Fundo de Apoio à Iniciativa Juvenis, que seja mais elegível, mas vamos avaliar e tomamos boa nota em relação a esta questão que foi nos colocada. Nós, quando estávamos a falar, referimos que a novidade desta edição é a questão do caráter preferencial para inovações na área das mudanças climáticas. Uhum. Portanto, inovações ligadas à mitigação das mudanças climáticas. É a roupagem nova que nós trazemos para esta edição. E para tal, temos já um parceiro que dotou, portanto, um orçamento específico para este grupo no Prêmio Revelação, não é? Portanto, os critérios que nós temos no regulamento do Prêmio Jovem Criativo, primeiro é a originalidade, portanto, a unicidade do objeto criado, do projeto criado, a questão da relevância social, da relevância sociocultural, da relevância socioeconómica, a questão da novidade, a dimensão de qual a coisa tanto é nova. São os critérios que são trazidos e eu juro, independente que avalie isso, foram nomeados, só para dar ideia, 865 membros de júri, 805 do nível distrital, tanto 55 do nível provincial e 5 do nível nacional. Quem lidera o júri desta edição, no geral, tanto do nível nacional, é o empresário Gabriel Júnior, e integra outros membros de júri de relevância, como Gisela Atimani, Mara Cancuni, Momada Adamo, a famosa Yango, Alfredo Lázaro. Portanto, são entidades idôneas e em cada distrito tem 5 membros de júri para avaliar, que não tem nada a ver com o governo, portanto, tem autonomia para garantir a transparência em função dos requisitos que são colocados. Referimos-nos aqui que temos pautado, portanto, envolvidos não só os chefes de posto, mas também os chefes de localidade, com recursos às rádios comunitárias e recursos também às línguas locais para o processo de divulgação, porque o nosso entendimento, o inovador não é só aquele que fala a língua portuguesa, mas aquele que a partir da sua língua nativa vê o mundo e cria respostas inovativas no meio onde se encontra circunscrito. Falamos daqui de empresários que são nobres e visíveis e incontornáveis em seus distritos, mas não falam português e são elegíveis ao programa, e criamos condições através Estado de Educação e Tecnologia como centros de emprego para que eles possam se candidatar.
2: Muito obrigado, Fernando Macanana, que é diretor dos Serviços Centrais da Promoção e Gestão do Associativismo Juvenil no Instituto Nacional da Juventude. Estivemos aqui a refletir sobre a 12ª edição do concurso Prémio Jovem e Criativo. E assim foi o Café da Manhã.
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2: São neste momento 8 horas no país. De volta, Gerson Jamissa, para a apresentação das notícias.
1: Conselho Municipal da cidade da Matola decide remover mais de 4 mil casas construídas ao longo da Orla Marítima. São casas de construção precária erguidas clandestinamente em zonas de Mangal. Rigoberto Chissano.
7: O presidente do Conselho Municipal da cidade da Matola, que visitou a zona da Orla Marítima, foi informado que as construções são supostamente apadrinhadas por um líder comunitário que atribui espaços em troca de valores monetários que variam de 500 a 4 mil meticais.
8: E este senhor aqui tem cobrado algum preço por isso. A população sabe muito bem disso.
9: O que é que se passa com a VPTU? Vocês estão acusando a VPTU? O que é que se passa com a VPTU?
10: De nós encontramos é que tem que haver alguém que dá ordem para a destruição.
9: Nós temos 24 horas para começar a resolver isto.
7: O edil da Matola disse haver espaço para que os cidadãos que vivem em zonas de proteção marítima beneficiem de talhões em zonas seguras à luz de um memorando com os municípios de Boane e o distrito de Moamba, mediante inscrição junto às autoridades municipais. Rigoberto Chissano, da Autarquia da Matola, bom dia.
1: A empresa proprietária da embarcação encalhada no canal de acesso ao porto de Quelimane, na Zambésia, poderá responder num tribunal marítimo por poluição e derrame de substâncias proibidas. Rizik Zacarias.
11: A embarcação transportando mineiros para a produção de ferro encalhou há cerca de 2 meses no porto de Quelimane. De seguida, os tripulantes despejaram o minério para o mar na tentativa de aliviar a carga por excesso de mineiros.
12: Houve já um posicionamento da administração marítima da Zambésia, emitindo multas e também encaminhando o respectivo processo crime para análise e posicionamento por parte do tribunal marítimo.
11: Diretor Nacional de Fiscalização no Instituto Nacional de Administração Marítima, Acácio Beleza, Quelimane, Rizik Zacarias.
1: 8 processos relacionados com o tráfico de pessoas vão a julgamento nos próximos dias em 3 províncias do país. Trata-se das províncias de Inhambane, Sofala e Cidade de Maputo, cujos processos estão na fase final de instrução, envolvendo 31 vítimas, 7 das quais estrangeiras. Venâncio Macamo.
13: Dos 8 processos, 5 são de tráfico interno, os restantes internacional, onde as vítimas, na sua maioria, eram para a exploração sexual e laboral. O ponto focal do Grupo de Referência Nacional para a Prevenção e Combate ao Tráfico de Pessoas na PGR, José Cutana, chama atenção aos cidadãos para desconfiar qualquer promessa de indivíduos estranhos.
14: Hoje, infelizmente, o criminoso não atua só com a violência e com a força. Ele engana as vítimas, faz as vítimas acreditar numa situação de melhorias de condições de vida, num bom emprego, que terá uma bolsa de estudo e muitas das vezes acaba com a vítima em desgraça e com a vida destruída.
13: José Cutana, ponto focal do Grupo de Referência Nacional para a Prevenção e Combate ao Tráfico de Pessoas na PGR, chamando a atenção os cidadãos para não aceitar promessas de indivíduos estranhos.
1: A Comissão Política da Frelimo orienta o governo a fortalecer os setores da agricultura, recursos minerais e turismo, com vista a aumentar a disponibilidade de produção interna e melhorar a segurança alimentar. Segundo o porta-voz do partido, o aumento da capacidade produtiva nacional vai também melhorar a provisão dos serviços básicos. Pedro Guilich falava esta quarta-feira, no final de mais uma sessão da Comissão Política do partido.
15: Comissão Política orienta ao Governo a adotar mecanismos sustentáveis que propiciem a contínua transformação econômica do nosso país através do fortalecimento de setores-chave, a agricultura, recursos minerais e o turismo, tendo em vista o aumento da disponibilidade de produção interna para melhor capacidade de provisão de serviços básicos e, por conseguinte, aumentar a nossa capacidade interna de segurança alimentar.
6: Na sessão, a Comissão Política decidiu convocar para o próximo dia 26 de agosto a 4ª Sessão Extraordinária do Comitê Central do Partido, depois da Conferência Nacional de Quadros da Frelimo, a ter lugar de 21 a 23 de agosto. Na atualidade internacional, o Conselho de Segurança das Nações Unidas adotou por unanimidade uma resolução que estende as sanções contra os grupos armados e indivíduos que operam na República Centro-Africana. As medidas incluem o congelamento de bens, proibições de viagem e restrições ao fornecimento de armas e equipamentos militares a grupos armados. Ouvindo, apresentamos as notícias das 8. Escute as próximas às 9 horas.

final desta edição do Jornal de Manhã, dissemos que o Conselho Municipal de Matola decide remover mais de 4 mil casas construídas ao longo da Orla Marítima. São casas de construção precária erguidas clandestinamente em zonas de Mangal. A esposa do Presidente da República, Guiata Chapo, participa em Angola a partir de hoje de atividades de fortalecimento econômico e social da Organização das Primeiras Damas de África para o Desenvolvimento. No Café da Manhã, falamos dos preparativos para a 12ª edição do concurso a Prémio Jovem Criativo. Nosso convidado foi o diretor dos Serviços Centrais de Promoção e Gestão do Associativismo Juvenil do Instituto Nacional da Juventude, Fernando Macana.

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0: e Gonga, Moçambique, Munguece, Gaia, Catigarani, 9 horas.
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2: Acompanhe as notícias a esta hora apresentadas por Orlando Ngoven. Muito bom dia.
3: Bom dia. O projeto de interligação energética entre Moçambique e Malau acumulou prejuízos avaliados em 3,5 milhões de dólares, o equivalente a pouco mais de 224 milhões de meticais. O fato deve-se ao roubo e vandalização de equipamentos da empreitada Isauro Afonso.
4: Os atos mais recentes de roubo e vandalização ocorreram esta semana, onde a Polícia da República de Moçambique recuperou dos meliantes agora detidos cerca de 600 kg de cabos elétricos de cobre. Os prejuízos representam cerca de 3% do investimento global de 147 milhões de dólares desembolsados pelo Banco Mundial e pelo Banco Alemão de Desenvolvimento, destinados à construção da linha de transporte de energia elétrica Moçambique-Malawi. Isauro Afonso, a partir de Tete, bom dia.
3: Retomou esta terça-feira o fornecimento de combustíveis ao distrito de Lalawa, em Nampula. O fornecimento de combustíveis estava interrompido desde o ano passado devido à degradação das vias de acesso após a passagem do ciclone Jude. Olívio Mateus.
5: Muito bom dia. O facto foi expresso pelo diretor do Serviço Distrital de Infraestruturas de Lalawa, Armindo Egas, o qual avançou que a única bomba que o distrito dispõe recebeu 20 mil litros de gasolina, faltando ainda por receber o gasóleo. A fonte explicou que para permitir um abastecimento racional da gasolina no distrito de Lalawa, o seu setor criou uma equipe de monitoria do processo de abastecimento para evitar a agitação. Olívio Mateus, Nampula.
3: As inundações registradas no início do ano agravaram o déficit de salas de aula na província de Sofala. O número de turmas que funcionam ao relento aproxima-se agora a 700. Layton Sif.
6: Os dados mais recentes indicam que a província tem falta de cerca de 2.400 salas de aula. Em termos dos alunos que estudam ao relento, são mais de 43 mil. O diretor provincial de educação em Sofala, Luís Meno, aponta Xemba, Marromeu, Mwanza e Machanga como os distritos com maior déficit de salas de aula. O dirigente assegura que o governo está a mobilizar fundos para a construção de infraestruturas escolares e restaurar aquelas que foram danificadas por desastres naturais. Layton Sifa, na Beira.
3: A esposa do presidente da República, Guetta Chapo, participa a partir de hoje em Angola em atividades de fortalecimento econômico e social da Organização das Primeiras Damas de África para o Desenvolvimento. O detalhe com a enviada especial da Rádio Moçambique, a Luanda Célia Manjá.
7: A esposa do presidente da República já está em Luanda para uma visita de 3 dias. Hoje, Guetta Chapo vai participar da cerimônia de lançamento da campanha Reforçar a Resiliência para Mulheres e Raparigas, Clima, Conflitos e Futuros Sustentáveis. A campanha a ser lançada hoje em Angola é uma iniciativa continental liderada pelas primeiras damas africanas que visa capacitar mulheres frente às crises climáticas, promover a paz e garantir o desenvolvimento sustentável. Ainda hoje, Guetta Chapo e suas homólogas vão visitar empreendimentos sociais e espaços de interesse social, cultural e tecnológico. A partir de Luanda, para a Rádio Moçambique, Célia Mainjan.
3: Atualidade internacional, o mundo entra hoje em dívida ecológica no dia da sobrecarga da Terra ao esgotar os recursos naturais do planeta disponíveis anualmente. As contas são da Organização Internacional para a Sustentabilidade, Global Footprint Network, segundo a qual a humanidade está a utilizar os recursos naturais 73% mais rápido do que o planeta é capaz de os regenerar. A organização aponta como consequências a desflorestação, a erosão dos solos, perda de biodiversidade e acumulação de dióxido de carbono na atmosfera. O tempo. A cidade de Tete poderá registrar hoje 31 graus centígrados de temperatura máxima, para Beira prevê-se 29 graus, Inhambane e Nampula 28, Vilanculo e Pemba 27, Quilimane 26, Chimoio 25, Maputo 24, Xaixé e Lixinga 22 graus centígrados de temperatura máxima. Foram as notícias das 9 às próximas às 10 horas.
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11: Tá só fazer aqui no programa Zumba da Rádio Moçambique, a.k.a. Racita, Skydi, Mr. Ponto Fraco, ao discorrer do piano e da guitarra, sejam todos bem-vindos. 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

9:07, Galtura, Moçambique. Agora no domingo, segundo dia, 9:10. Mihungu de Mahungo para a rádio. Mago Dong Sarah com Nelson Francisco.

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0: Tá a fazer aqui no programa Zumba da Rádio Moçambique, aqui é Racita, Skaidi, Mr. Ponto Fraco, ao discorrer do piano e da guitarra. Sejam todos bem-vindos. 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
2: Mama. 9 horas e 13 minutos, Gunugunu Nhambana em ritmo para a rádio. 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

0: 9 horas e 18 minutos. Tony Fanequiço. 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Saí essa nação. 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Já uma guerra carinha no olho de agora. E já candidia para nova. Ah, mas eu vou ter que ir a tabu. Mas eu vou botar um gohai Lúcia, eu digo com caravã. 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
0: 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Tony Fanequiço, Lúcia. 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De mim, Runha, quinta-feira. 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
1: 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Um grande gá, inhambane em ritmo. O inglês em olho.
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2: 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Então, eu surpreender nas terminais, nas praças, exato. Eu não vou falar, porque eu ir a fiscalização. Eu ia na moto, eu ia na condutor, minha moto ele, fora do conhecimento das instituições. Então, o conhecimento é aí, eu ganhei logo com o Grini, o renga moto, o investidor. O renga moto, tempo o renga com moto, primeira coisa. Vou contactar instituições. Instituições essas que ganham lá quieto, como associação, que ganham lá com o Conselho Municipal para legalizar a atividade. É da lei isso ali, é da lei. Mas vai investidor, vai rengar com desmota, vai ninguela, vai com banana, vai ninguela, e vai rama na surpresa nas terminais. Mota e uma matrícula. Mota e muda redes de características aí, até eu quero ali guarra e incomodar qualquer uranga e vindo aqui, nhoca nem com a estrada. Até eu usa lá, tu vai, banana de teção, não sei o que, tá ali pronto. Mune mota, ganha com suona, não sei. Então, o motorista yoyo, ama a licença, nhago yimbizisi, mota e ele, tá vendo? É verdade que somos de mota. Que a sua cilindrada não é de caráter obrigatório a manali carta, mas há obrigatoriedade sim, nhaguman licença de condução. Logo lhe dangali ali, lhe chussago, motorista uai, para gobela, ruane. 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
2: 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Por que eu não ganhei carato? Não ganhei carato, por quê? Porque o chofer vai gimbizar com coisa de moto de. Vale isso que vai manigo nas fiscalizações. Vai gimbiar de qualquer maneira. Vai bia kunyambade. Vai bia kunyamuge. Epa, fazer zigue-zague isso vai ter que ir com o Ruane. Vai rambana no milaio e ele lombega com o Ruane. 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
2: 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Remana, vá motorista, vá, que é fora do nosso controle, fora do nosso conhecimento. Há que dizer a motorista, eu bem na escritório. Há que bem na escritório. E buzisana na, há que bem buzisana na, há que ninguém número, há mune mota. Então, há que bem ninguém número, há mune mota. 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
2: 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É por isso que ninguém ganha inicialmente. Que ninguém vai mandar lá o nego, nem matrícula, não sei o que tal. Mas, o comando, o zungo cala de moto, nhambana, só mais tarde. 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
2: 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Optam por cinquentinha, por quê? Porque é a maior parte das motas reconhecidas a nível da província, de Tumago Tumuyoi. Por quê? Porque, aba, e uma obrigatoriedade de carta. E uma obrigatoriedade de carta. Então, vai investidor, vai ter que dizer, mota angudos, vai rengar com os outros, está a ver?
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2: 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É proibido pela lei, não deve fazer isso. 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
2: 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É por isso que o colega yangu nha painele aba, senhor Hermine, ganhando o que é, o mar é exatamente um instrumento legal, está a ver? Um instrumento legal. É por causa disso, por quê? Porque de motana gente, mas se o yato é ruim, e tem que andar na nova, tá a ver? Que motana gente não é para tomar o tomago, tá a ver? 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
2: 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Gamota aí, não sei o que tal. É como obrigar a constituir a dupla de cópia da tábua, riqueza, colete refletor, zimbile, é de caráter obrigatório, tá da verne? E tu, como instituições, é verdade que nenhuma tangue é instituição privada, mas nas instituições públicas, tá da verne? 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
2: 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Kaone obstáculo. Mumbi nana zuluzwa nyana nyafrakwa nyana, não sei que tal pronto. E acaba entrando em colisão com coisa. Com obstáculo da frente, que é a motinha. Então, yaba iromo colete e ele ou contra ele. Então, o motorista angona com ele, eu mudi como o frente. E assim prevene acidente. Mas muitas das vezes, o motorista nyama mototáxi. Mumbi ou vai a coisa. Como chama? Capacete aí vai a
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2: 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Segunda questão é, como é que a mova Itália a uma praça? Pode ser por parte do futurista aeroleiro, mas também eu acho que há um agente da associação que está ali, que é o fiscal, mova uma superrotada a partir da praça. Posso dar um exemplo concreto em um moinho para Machis. Tem um fiscal aí, mas não há nenhum minibus que leva 16 pessoas. Mas lá eu pego lá 16 para 18. Mas tem um fiscal aí. Calmamos.
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2: A sua atenção às notícias esta hora, apresentadas por Vítor Reis. Mais uma vez, bom dia.
3: Bom dia, Albertina Zandamela. Bom dia, amigo ouvinte. Deputados da Comissão do Plano e Orçamento da Assembleia da República que trabalharam na província de Manica defendem o reforço da fiscalização da exploração mineira, prevenção da malária e mais abrangência do Fundo de Desenvolvimento Local. Domingos Cadeado.
4: O chefe da Brigada Parlamentar Enéas Comicha disse que, apesar dos esforços do Conselho Executivo Provincial de Manica, há necessidade de se travar a elevada incidência da malária através da melhoria do saneamento do meio. Comicha defendeu a expansão da vacinação contra a malária e o reforço das ações de sensibilização para a prevenção da doença. Enéas Comicha disse ainda que os deputados constataram que a exploração artesanal de ouro é a principal causa da poluição das principais fontes de água desta província, daí que recomenda o esforço da fiscalização. Da cidade de Chimoio, Domingos Cadeado.
3: O Fundo Nacional de Estradas está a aplicar cerca de 9 milhões de meticais na reabilitação da estrada Chikumbane-Zongwene, na província de Gaza, numa extensão de 32 quilômetros. Rogério Maded.
5: O administrador do distrito de Zongwene indicou que os trabalhos consistem no tapamento de buracos, melhoramento do piso, abertura de valetas para o escoamento das águas e elevação da cota em algumas secções da estrada. Virgílio Muxanga diz que com esta intervenção estarão criadas as condições para o escoamento da produção da zona agrícola de Zongwene para os mercados de consumo, bem como a mobilidade de pessoas, incluindo turistas. Rogério Maded, em Xaxai.
3: 91 cidadãos de nacionalidade estrangeira foram repatriados este ano a partir da província do Niassa. Em causa está a permanência e exercício de atividades laborais de forma ilegal no país. Mércio João.
6: Trata-se de estrangeiros, maioritariamente malawianos e tanzanianos, que encontravam-se a exercer, dentre outras, atividades ligadas ao comércio e agricultura nos distritos de Mandimba, Ximbunila, Ngaúma e Mecanhelas. Quando comparado com os dados dos primeiros 6 meses do ano passado, em que os serviços migratórios tinham registado a entrada e permanência ilegal de 99 pessoas no Niassa, houve uma redução em 8% do ato. Mércio João. A partir de Lixinga.
3: A secretária de Estado na província de Tete, Cristina Mafumo, reúne-se hoje com os representantes das empresas mineiras que operam no distrito de Chifundi. Adriano Biquiwana.
7: É um encontro que surge na sequência das visitas que Cristina Mafumo fez aos empreendimentos mineiros, onde constatou várias irregularidades no funcionamento destes, sobretudo na implementação das ações de responsabilidade social. O distrito de Chifundi tem 16 empresas de mineração inscritas, sendo que destas, 7 estão a operar em pleno e 9 ainda na fase de pesquisa. Ainda nesta quinta-feira, a Secretaria de Estado vai reunir-se com os governos distritais de Chifundi, Mutarara, Doa, Zumbu, Marávia e do município de Inhamayabo. Da cidade de Tete, Adriano Biquiwane.
3: A esposa do Presidente da República, Geta Chapo, participa a partir de hoje em Angola em atividades de fortalecimento económico e social da Organização das Primeiras Damas de África para o Desenvolvimento. O detalhe com a enviada especial da Rádio Moçambique Luanda, Célia Manjan.
8: A esposa do Presidente da República já está em Luanda para uma visita de 3 dias. Hoje, Geta Chapo vai participar da cerimônia de lançamento da campanha Reforçar a Resiliência para Mulheres e Raparigas, Clima, Conflitos e Futuros Sustentáveis. A campanha a ser lançada hoje em Angola é uma iniciativa continental liderada pelas primeiras damas africanas que visa capacitar mulheres frente às crises climáticas, promover a paz e garantir o desenvolvimento sustentável. Ainda hoje, Geta Chapo e suas homólogas vão visitar empreendimentos sociais e espaços de interesse social, cultural e tecnológico. A partir de Luanda, para a Rádio Moçambique, Célia Mainjan.
3: Na atualidade internacional, subiu de 18 para 28 o número de mortos na sequência do sismo de magnitude 7,1 que atingiu o Japão na terça-feira. O governo japonês diz que 28 mortos incluem pessoas cujo óbito ainda está a ser investigado para determinar se está relacionado com o sismo. As autoridades locais indicam que mais de 300 pessoas ficaram feridas e cerca de 40 mil habitações permanecem sem eletricidade. De acordo com a Agência Meteorológica do Japão, o terremoto teve como epicentro a prefeitura de Kumamoto, no sudoeste do país, e foi atingido por dezenas, dizia, e foi seguido por dezenas de réplicas. Foram as notícias a esta hora. As próximas inseridas no Jornal da Tarde a partir das 12 horas e 30 minutos.
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0: 11 horas 7 minutos. 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
13: Guido Albino Saida Amélia, seja bem-vindo, estimado ouvinte. Estamos neste espaço hoje para olhar para a violência baseada no género e também um olhar para o feminismo. A violência baseada no género, estimado ouvinte, continua a ser um dos maiores desafios sociais em Moçambique. Em África e no mundo, este tipo de violência acontece quando uma pessoa é agredida, discriminada ou limitada apenas por causa do seu género. As mulheres e meninas são as maiores vítimas, sofrendo violência física, psicológica, sexual, económica e até mesmo simbólica. Isto não afeta apenas a vítima, mas também enfraquece famílias, comunidades e o desenvolvimento de um país inteiro como o nosso. Nos nossos estúdios estamos com estas três mulheres, Eufrásia da Graça, assim é que é, da ADEMO, Associação de Pessoas com Deficiência, Efigênia Bernardo, da Associação Amor à Vida, e Maria Angelina, dos Paralegais. Eu quero saudar as minhas convidadas. Sejam muito bem-vindas. Bom dia.
14: Bom dia.
13: Para começar, como definem a violência baseada no género e por que ela é considerada uma violação dos direitos humanos? Efigênia, faça as honras.
14: Muito bom dia. Chamo-me Efigênia Bernardo Cave, sou da Associação Amor à Vida. Definir a violência baseada no género é um ato cometido a uma pessoa olhando mais para o género da pessoa. E dizer que a violação dos direitos humanos, porque afeta muito a parte psicológica das pessoas, os casamentos prematuros, a violência física e patrimonial, sexual e outros.
13: Para Legais, representado aqui por Maria D'Angelina, o que é isto de violência baseada no género e por que esta violação é uma violação também dos direitos humanos?
15: Bom dia, Flávia, bom dia aos ouvintes. Aqui Maria Angelina, da Associação dos Paralegais. Dizer que a violência baseada no gênero é uma ação qualquer feita, seja física, psicológica, que sexual, que é feita pela diferença do sexo e olhando para o sexo mais frágil, que é a da mulher. Direitos humanos é uma violação dos direitos humanos, porque os direitos humanos protegem. É a proteção do nosso corpo, da nossa mente, do nosso ser. Então, esta violência é uma violência que viola os direitos humanos.
13: Muito obrigada, Maria Angelina. E eu, uma vez mais, volto para si. Eufrásia da Graça, o que é isto de violência baseada no género?
16: Muito obrigada. E primeiro saudar os meus colegas, assim como a...
13: Muito obrigada.
16: Obrigada. E ainda a questão que foi me colocada, violência baseada no gênero, podia dizer que é qualquer ato prejudicial direcionado contra a vontade de uma pessoa. Neste caso, pode ser um homem e uma mulher.
13: Perfeito. Estamos aqui com três associações, Amor à Vida, Paralegais e também a Demo. Na vossa experiência diária, quais são as formas de violência baseada no género mais frequentes em Inhambane? E quem são estas pessoas afetadas?
16: As formas de violência que têm... As formas de violência que atuam muito na cidade de Inhambane, nós podemos encontrar a violência física. Muitas das vezes encontramos pessoas agredidas e violência sexual também. Assim, ali na violência sexual podemos encontrar violações de menores, assim como mesmo pessoas adultas são violadas, e também a violência psicológica, onde afeta, em algum momento, vem lá a discriminação.
13: E a Demo recebe estes casos?
16: Sim, sim. Temos recebido.
13: E feito o acompanhamento?
16: Sim, sim.
13: Muito obrigada e eu volto para Amor à Vida. Na vossa experiência diária, quais são as formas de violência baseada no género mais frequentes em Inhambane e quem são estas pessoas mais afetadas?
14: Bom, as formas de violência mais frequentes aqui em Inhambane que são mais identificadas e pouco vistas é a violência psicológica. A violência psicológica é uma das violências mais abundantes, porque ali agora, hoje, acho que já sofri várias violências psicológicas sem saber. Contando que tem outras violências, a sexual, a física, a patrimonial, a social. A social também é uma violência que tem se visto muito, mas as pessoas têm aquele receio de sempre se demonstrar. As pessoas que sofrem mais a violência é a mulher. Só o fato de ser mulher já é o motivo de você sofrer a violência. Mulher não é que os homens não sofrem violência, sofrem mais. São as mulheres e raparigas, muito mais.
13: E eu vou para a Associação Paralegais que faz o acompanhamento destes casos. Quais são os tipos de violência mais frequentes, Maria Angelina?
15: Bom, Flávia, dizer que a física ainda existe, mas, como estava a dizer a Ifigênia, agora atuam mais na psicológica, na econômica e na patrimonial e sexual. Temos tido casos, inclusive a social, temos tido casos de mulheres que não são deixadas ir ao xiti, que não são deixadas ir aos convívios de família, não são deixadas ir ao mercado. Esta é a social. Temos casos de homem que deixa sem meticais numa semana inteira para despesas da casa. Temos essa econômica. Temos a patrimonial, porque o homem acha que como ele que traz, é o provedor, ele que traz,
16: dinheiro em casa, então pode tirar a qualquer hora o bem que quiser vender ou trocar ou doar sem consentimento da esposa. Este é o crime patrimonial. São estes que estão a ocorrer muito, muito sexual. Estamos a ter agora até de pai para filha. Então, também está no seu auge.
13: E como é que é feito o acompanhamento destas violências todas? Esta violência patrimonial tem o mesmo cunho da violência sexual? Tem o mesmo acompanhamento? Como é que tratam cada violência na sua particularidade?
16: Primeiro, dizer que há um pouco de diferença. Uhum. A atuação, a rapidez é um pouco diferente. A sexual e a física são as mais céleres, né? Então, a patrimonial e a psicológica são lentas. Psicológica por quê? Porque muitas das vezes até temos dificuldades de apresentar as provas. Porque é uma violência que não deixa marcas visíveis. Uhum. Só deixa marcas visíveis quando a pessoa chega ao cúmulo de suicidar-se, uhum, ou quando apanha um esgotamento. Mas para chegar a esse termo é porque a pessoa sobrecarregou-se. E a patrimonial, porque muitas mulheres não sabem que o fato do marido tirar bens sem seu consentimento é uma violência patrimonial. Sempre dizem, porque muitas delas são domésticas, então ele que é o provedor, se lo sai angarrenga. Uhum. Então, é preciso que as mulheres saibam que quando o bem entra em casa, ou quando é comprado pelo marido, ele pode deixar em casa da irmã, ou da prima, ou não sei o quê. Mas ele que comprou, já é patrimônio da família.
13: E estas mulheres são elucidadas que, olha, está a sofrer uma violência patrimonial, está a sofrer uma violência social, e a forma de saída é esta.
16: As nossas campanhas de sensibilização, estamos mesmo agora a trabalhar mais com estas, porque a física, a maior parte da mulher, uhum, já sabe que é uma violência, que é um direito dela que está a ser tirado. Mas as outras, muitas mulheres não têm esta informação. E as nossas campanhas agora estão mais para estas, a patrimonial, a sexual, a psicológica. A mulher dizia, mas ele berrou só, ou porque ele só me insultou, e ela não imagina que aquilo é uma violência que está a sofrer. Porque nada justifica os gritos se temos diálogo como uma base para a resolução dos nossos problemas.
13: A Ifigênia mencionou aqui várias violências psicológicas que têm sofrido e que muitas mulheres sofrem. Mas, afinal, Ifigênia, quais são as principais causas que continuam a alimentar a violência baseada no género na nossa sociedade? A seu ver, claro.
14: Bem, olhando as causas, são várias. Mas a principal é a dependência econômica.
13: Uhum.
14: Muitas mulheres, vou falar mais de mulheres, né? Porque são elas que sofrem mais violência. São dependentes. Elas têm medo de perder um lar porque não tem onde viver, onde deixar os meus filhos, porque eu não trabalho. Então, essa pessoa que me sustenta, eu vou ter que aguentar tudo, porque tenho teto, tenho comida. Então, é a dependência financeira que faz com que as pessoas sofram violência e, posso assim dizer, falta de inteligência emocional.
13: Uhum.
14: Falta de inteligência
13: emocional. E o que emocional. É que vem a ser isto de inteligência emocional, Ifigênia?
14: Bom, inteligência emocional é saber quem tu és, o que queres, e não depender de uma outra pessoa. Quando digo sou inteligente, emocionalmente, é que eu tenho o meu punho, eu sou eu, tenho minha decisão, não dependo de decisão de uma outra pessoa. Se algo não me incomoda, eu vou dizer não. Se algo me conforta, eu vou dizer sim.
13: Perfeito. E eu volto para a demo. Eufrásia, quais são as principais causas que continuam a alimentar a violência baseada no género na nossa sociedade?
16: As causas que alimentam a violência baseada no género na sociedade, podemos encontrar a desigualdade do poder, onde o homem ele se coloca mais em cima que a mulher. A mulher sempre depende do homem, como dizia a minha colega aqui, é um dos fatos. E também podemos encontrar as normas e sociais,
13: okay,
16: que lá na família já estão lá, ora, esta mulher não pode fazer, e este homem não pode fazer isto, mas aquilo, ou esta mulher não pode fazer isto, mas aquilo.
13: Okay.
16: Então, podemos também encontrar ambientes diversos na vida privada, que pode mesmo causar esses problemas de violação dos direitos humanos.
13: E que impactos a violência baseada no género provoca na vida das vítimas, das suas famílias e também da comunidade? No final das contas, todos nós vivemos as consequências deste ciclo. Que impactos a violência baseada no género tem?
16: A violência baseada no género tem trazido impactos negativos, principalmente nas suas vítimas. Porque, em algum momento, as vítimas podem e apresentar comportamentos negativos, outros optam mesmo por se isolar, assim como outros ganham a depressão por causa daquilo que está conviver com ele. E nas famílias, nós encontramos lá, em algum momento, as pessoas são violentadas, crianças a ver aquela situação, e acabam afetando o crescimento das crianças também. Cresce com um comportamento de qualquer maneira para vivenciar aquela situação. Que às vezes outros acabam ter problemas mentais. Ora, na escola também pode não perceber bem a matéria por causa daquilo que estão a viver em casa.
13: Perfeito. Efigênia, eu trago esta mesma questão para si. Que impactos a violência baseada no género provoca na vida das vítimas, das suas famílias e da comunidade?
17: Bom, o VBG traz impactos negativos, criando ansiedade, abandono escolar, perda de rendimentos e até em extremos mais graves, a morte. Uhum. A morte.
13: Maria Angelina, impactos da VBG nas vítimas, famílias e comunidade.
15: Olhar para os impactos, como falaram as colegas, já falaram quase tudo, mas dizer que uma família que vive na base de violência destrói psicologicamente os seus próprios filhos. Os rapazes crescem com aquele poder, com aquele ego masculino, machista, de que eu sou homem, porque ele vê aquilo que o pai faz. E, sendo homem, eu sou quem dita a última palavra. E as meninas, porque mesmo ali em casa, os rapazes não fazem nada porque estão as meninas. Porque eles veem o pai dizer à esposa que ele não pode fazer nada, que ela está ali é para trabalhar, lobolole. Porque a questão de ter sido lobolada também nos mata. E a própria vítima, como disse a companheira, cria problemas psicológicos, cria isolamento. Ela começa a não querer conviver com as outras mulheres, porque sempre haverá questionamento das outras mulheres do bairro, por que é que você está a sofrer? Porque não é possível haver violência sem respingar aos vizinhos. Então, a própria família da vítima vive também numa depressão, numa frustração,
16: ora é hospital, ora é esquadra, toda hora. Quer dizer, é uma situação negativa, 100% negativa.
13: E violência baseada no género? Quando se fala nisto, deixamos de lado, ou a sociedade deixa de lado, os homens. Os homens também podem sofrer a violência baseada no género? E em que circunstâncias? Esta questão é aberta a todas.
16: Bom, eu diria que não é bem deixar o homem de fora. Uhum. A violência baseada no gênero abrange também o homem.
13: Okay.
16: Simplesmente parece estarmos a deixar o homem de fora, porque quem mais sofre é a mulher. Se formos a ver os números, não tem nem comparação entre o homem e a mulher. Em 30 casos ou 50 casos de uma mulher, talvez apareça um homem. Ou em 100 casos de mulheres, talvez apareça um homem. Então, não há nenhuma diferença. Mesmo a própria Lei 29 abrange a todos. Só que o ego masculino também faz com que os homens não denunciem, porque têm vergonha de saber que levou porrada com a sua esposa.
13: Uhum. Ou com os familiares da esposa, hoje em dia.
16: Hoje em dia também com os familiares das esposas.
13: Efigênia?
17: Os homens sofrem, sim. Todo tipo de violência que aqui enumeramos, psicológica, sexual, patrimonial. Mas devido ao estereótipo, né, eles ficam limitados de denunciar. Mas não é que não sofrem, sofrem sim.
13: E a lei também lhes cobre. O amor à vida também faz o acompanhamento, exatamente, de homens, se preciso.
17: É, exatamente. É violência baseada no gênero. O homem também é incluso lá porque faz parte do gênero.
13: Perfeito. A Eufrásia, como é que olha para esta questão?
15: Eu não vou fugir daquilo que os meus companheiros já falaram. Na verdade, os homens também sofrem a violência. Só que para os homens é um pouco diferente com as mulheres, porque as mulheres é fácil notar, mas os homens têm mesmo aquele coração de eu não quero me humilhar e dizer que eu levei porrada com minha esposa ou palavrões, mas eles também sofrem a violência, sim.
13: E a DEMO também faz o acompanhamento de homens que sofrem de violência.
15: De vez em quando.
13: Estimado ouvinte, estamos a acompanhar aqui esta conversa em torno da violência baseada no género e também do feminismo. Temos como convidadas a Maria Angelina, do Paralegais, Efigênia Bernardo, do Amor à Vida, e Eufrásia da Graça, da ADEMO, Associação de Pessoas com Deficiência. Continuamos. A cultura e tradições. Será que as culturas e tradições perpetuam, de certa forma, a violência baseada no género?
16: Sim, perpetuam, porque o machismo foi criado pelas nossas tradições, que deram poder ao homem e criaram a questão de a mulher ser humilde, no extremo de sofrer no silêncio, submissa demais. E também deram, além do poder, está lá o machismo que também dá o poder ao homem. Então, a cultura sim, a tradição sim. Se nós formos a ver, não há homem que é xingado, uhum, mas a mulher é xingada, mas o homem também fica viúvo, mas não é xingado. Se formos a ver a questão do lobolo, não sei se já ouviram que uma mulher lobolou o homem, mas não é porque a mulher não tem poder, mas porque a tradição ditou assim. É muita coisa. Se formos a ver os ritos de iniciação, a mulher é preparada para ser submissa, humilde e sofrer no silêncio. Então, sim, a tradição, os hábitos costumeiros, a cultura, criam muito, mas muito mesmo. Eles é que abrem mais a porta. Mas eu gostaria de frisar aqui que
15: nada pode contrariar a Constituição da República. O que contraria a Constituição da República é inválido, porque a Constituição da República é a lei mãe. E a lei mãe tem no artigo 35, 36, o direito igual entre homens e mulheres.
13: Não tem, então, nenhuma surra que se dá à mulher por amor. Não tem sofrimento que se dá à mulher por amor.
15: Não, o amor dá flores, o amor dá sorrisos, dá alegria, dá diálogo. O machismo é que dá porrada, o machismo é que insulta, o machismo é que cria uma situação em que a mulher tem que ser inferior ao homem.
13: Efigênia, como é que os nossos hábitos, como é que a nossa cultura perpetua a violência baseada no género?
16: Bom, nossas culturas, principalmente, olhando para o sistema Kulaya, Kulaya, Kuchinga, acho que são culturas que mesmo perpetuam a violência, porque no sentido de Kuchinga, a viúva, neste caso, em algum momento é obrigada a ficar com o irmão do falecido, sem que ela queira. Isso já estamos já a violar os direitos dela. Temos o Kulaya, né? Tem lá, ainda não passei por lá, mas tem lá conversas que são ditas que a mulher tem que ser submissa ao seu esposo. Isso é bíblico, tem que ser submissa ao seu esposo, corretamente. Mas tem aquela submissão que já vira escravatura para a própria mulher. A mulher acaba aceitando coisas que não pode só porque o meu marido falou, eu devo aceitar. Isso
13: é o aceitar sem questionar.
16: Exatamente. Se você tem que aceitar só porque o meu marido falou, eu fui ensinada que tudo que o meu marido for a falar, eu tenho que aceitar, porque ele é o cabeça de casa, é o galo. Então, a cultura, em algum momento, os nossos hábitos e costumes, em algum momento, perpetuam a violência.
13: Eufrásia, algo a acrescentar em relação a este ponto ou seguimos?
16: Podemos seguir tudo o que minhas colegas falam.
13: Por que as muitas vítimas continuam em silêncio e não denunciam os casos de violência? Será por causa desta tradição e desta cultura?
15: Está claro. E a questão da tradição, do Kulaya, como disse a minha colega, daquilo que nós fomos educados. Eu que estou a falar, passei pelo Kulaya. Uhum. Mas como passei pelo Kulaya e de seguida eu entrei para a vida de ativista, eu fui vendo muita coisa que me disseram lá as tias no Kulaya que eu estava errada a seguir aquilo ali.
13: Como exemplos concretos, podemos dar aqui exemplos que nós aprendemos aí antes do casamento,
15: Que a última palavra é do meu marido.
13: Ok.
15: Mesmo que eu não goste, eu tenho que aceitar, porque ele, como homem, é que tem que ter a última palavra.
13: Ok.
15: A questão de que vocês podem lutar, se bater, mas se ele pedir, tu tens que ceder. Porque é como se fosse uma massagem da briga. São várias coisas que vamos falar, vamos aprendendo no Kulaya, que chegamos a uma conclusão que realmente o Kulaya tem que mudar. Não nego que continue o Kulaya, tem que continuar, porque é uma questão que prepara a mulher para o lar, mas tem coisas que têm que ser tiradas. Eu hoje, como tia, se me chamarem para o Kulaya, há muita coisa que não vai entrar no Kulaya que eu recebi, mas que eu não vou passar para elas.
13: E tem coisas que não recebeu, mas que passaria.
15: Tem muita coisa que não recebi, mas que passaria para as minhas sobrinhas, para fazer com que elas passem para uma vida de casada com submissão positiva. Então, não é porque nós não podemos ser submissas, como eu falei na primeira vez, uma submissão negativa, no extremo, que você tem que ceder tudo, ouvir tudo, ficar no silêncio, porque ele é o provedor. Eu diria que muitas das vezes
16: A questão também da pobreza, como disse a Efigênia, leva muito ao silêncio. Mas, muitas das vezes, é o culaia. Porque nós fomos educados que estamos aí para o lar, não é para voltar para casa.
13: Vai para o lar. Vezes sem conta, ouvimos, já não tens mais aqui o seu quarto, a sua cama já não está aqui.
16: A questão de que todas as mulheres passaram por situações, mas continuam lá no lar. E que você está casado não é para envergonhar a família com um divórcio.
13: A vergonha é o divórcio.
16: Sim. Então, muitas continuam lá. Mesmo a doutora, juízes, advogadas, que passam por violência, que têm condições. Mas esta nossa submissão aqui, este culai aqui, este rito de iniciação, é que faz com que as mulheres continuem a sofrer. É claro que a pobreza também é absoluta uma das causas que as mulheres ficam nos lares, mas também tem esta.
13: Muito obrigada. Efigênia, para si, o que é que faz com que as vítimas continuem em silêncio e não denunciem os casos de violência?
17: Como eu estava a dizer, que uma das coisas que mantém as pessoas, né, é passar vergonha. Eu não posso ir denunciar, prefiro ficar no silêncio porque não quero me expor, não quero mostrar para aquela pessoa, porque a sociedade vai dizer, aquela voltou do lar, nós já sabíamos que ela não ia ficar. Então a pessoa acaba ficando, retendo coisas por vergonha, medo de ser vista mal, ser julgada pela sociedade, pela família. Contando que quando você vai ao lar, não pode voltar mesmo. Então, a pessoa acaba se submetendo a muitas coisas só para não passar vergonha.
13: Perfeito. Eufrásia, por que este silêncio das vítimas?
16: Eu diria que o silêncio das vítimas, em algum momento, pode ser também a falta do conhecimento de que da forma que estão a ser tratadas é uma violação. A falta de ter conhecimento sobre esta matéria, violação dos direitos, o que é isso de violação dos direitos humanos? Então, como dizia a minha colega aqui, basta te aconselhar para ir ao lar. Em algum momento, eles costumam dizer, não é para voltar. Uhum. Doa como não, uhum, tem que suportar. Então, se as pessoas não estão capacitadas, nunca ouviram da violação dos direitos humanos, que é aquele tipo de ação que está a viver, aquela situação é uma violência, eles mesmo só podem se manter no silêncio. Não, pode até não se abrir. Agora, se tiver um mínimo de conhecimento, talvez até pode se abrir com alguém, pode pedir ajuda a alguém para ultrapassar aquele assunto.
13: Falou tanto, Maria Angelina, de algumas leis, mas concretamente, que mecanismos existem em Moçambique para proteger as vítimas e responsabilizar os agressores? Será que estes mecanismos todos que nós temos são suficientes? Ou é importante criar mais mecanismos, criar novas leis, criar mais leis? Temos em Moçambique mecanismos suficientes, Maria Angelina, para proteger as vítimas e, principalmente, responsabilizar os agressores?
16: Eu digo claramente que temos. O mecanismo está lá. Temos os CAIs, temos gabinetes de atendimento, temos paragens únicas, temos a Lei 29, temos a Lei 19, que estão a trabalhar para isto. O problema, para mim, é o elenco que trabalha nesta situação. Temos tido casos de morosidade extrema, de casos de VBG, mas que a lei está bem clara. São casos que têm que ser céleres. Então, eu acho que temos, o problema é que os usuários destes, que são os defensores das leis, não estão a fazer corretamente o seu papel.
13: Efigênia, precisamos de mais recursos ou vamos trabalhar com os recursos que temos?
17: Vamos continuar a trabalhar com os recursos que temos, porque, conforme estava a dizer a minha colega Maria Angelina, são vários, temos várias leis. Em Moçambique está lá a PRM, está lá a saúde, temos os CAIS. O importante mesmo é nós sabermos denunciar, embora há muita demora nesse caso, porque pode submeter um caso, vai te levar um ano para ter um desfecho. Então, a vítima, em algum momento, acaba mesmo não denunciando, porque diz que é a mesma coisa. Eu vou denunciar e nada vai se fazer. Vai levar muito tempo para atender um caso. Então, tenhamos que mesmo bater na tecla dos próprios dirigentes, dos defensores, nesse caso, dessas leis que fizessem o bom uso para atenuar com a violência baseada no gênero.
13: Vezes há em que a vítima vai denunciar e é obrigada a conviver até o julgamento com o agressor.
15: Além disso, Flávia, tem uma situação que está entalada aqui, que é a questão dos pagamentos, por exemplo. Praticamente que quem sai a ganhar nessas situações é o Estado, que é o tribunal. Porque imagina que o agressor tem que pagar 30 e tal mil, por exemplo, para o tribunal e 5 mil para a vítima. Então, as vítimas começam a dizer, eu vou denunciar para enriquecer o bolso do Estado. Em algum momento, é a morosidade dos casos. Eu tenho uma questão de violência sexual na minha organização agora, que é do ano antepassado, ainda não foi julgado.
13: São 2 anos.
15: 2 anos. Então, digam-me, tenho, inclusive, 2 vítimas, uma que suicidou-se e uma que perdeu a vida por depressão. Então, eu pergunto, o que está a acontecer naquele triângulo ali da justiça? Polícia, procuradoria e tribunal. Não entendo.
13: São vítimas que não verão a justiça.
15: Não verão a justiça ser feita.
13: A dor foi maior que a espera.
15: Então, não é porque as leis não estão lá. As leis estão lá. Nós temos leis bonitas. Leis que, se fossem cumpridas, eu acredito que a VBG já teria passado. Mas os agressores fazem porque sabem que não vão fazer nada. E tu, para voltares àquela comunidade, para sensibilizar e fazer a divulgação dos teus direitos, voltas com uma cara de vergonha, de dizer o que eu vou responder àquela comunidade se me perguntar. E o caso da Flávia.
13: Porque foi depositada aqui confiança, de certa forma.
15: Eles confiaram na associação. A associação fez o encaminhamento do caso. Estamos lá a fazer um acompanhamento, mas não está a haver respostas. Então, é muito complicado, muito chato para quem vai ao campo.
13: Que papel podem desempenhar as famílias, as escolas, as comunidades, os líderes religiosos, os líderes comunitários na prevenção da violência baseada no género?
17: Bom, eu acho que as escolas devem educar. Não, as escolas devem dar assistência. A família deve educar. A comunidade que continue a sensibilizar. Porque a educação parte de casa. Se eu saio de casa mal criada, onde eu for a passar, seria uma malcriada, mas a família deve educar, a educação dar assistência e a comunidade continuar com a sensibilização.
13: Muito obrigada, perfeito. Eufrásia,
18: sim.
13: Que papel podem desempenhar as famílias, as escolas, as comunidades, os líderes religiosos e os líderes comunitários na prevenção da violência baseada no género?
16: Bem, olhando para o papel das famílias, nós sabemos que a primeira educação recebemos em casa, de casa para fora. Então, são essas famílias que podiam promover a primeira educação aos seus filhos, ensinar valores, respeito, igualdade, partilha de... entre rapazes, raparigas. Então, olhando para o papel das escolas, podiam incluir lá temas diários que têm a ver com direitos humanos.
18: Ok.
16: As escolas deviam incluir esses temas aí. Igualdade de gênero, promover e prevenção da violência. Devia se ensinar lá nas escolas. Então, para o papel das comunidades, criar ambientes aceitáveis, né?
13: Perfeito. E vamos entrar agora para o nosso segundo ponto, muito mal interpretado, muito julgado, que é o feminismo. Convidadas, afinal, qual é o conceito do feminismo? Porque nós sabemos que ele é extremamente mal interpretado. O que é, afinal, o feminismo? Maria Angelina?
15: O feminismo é simplesmente um movimento da luta da igualdade entre homens e mulheres. O feminismo não quer estar acima do machismo. O feminismo quer tirar o machismo, destruir o machismo, para que as nossas comunidades vivam livres, com direitos iguais e sejam mais do diálogo e amor. Não estamos a querer chegar... Os homens dizem que nós queremos... puxamos o feminismo para ser igual ao machismo. Termos poderes igual a eles. Nós queremos igualdade. Não queremos superioridade.
13: Ninguém acima, ninguém abaixo. Efigênia, o que é este feminismo?
17: Bom, conforme estava a dizer minha colega, feminismo é um movimento que trabalha para alcançar a igualdade de gênero, tanto homem e mulher, em quase tudo, em todas as oportunidades.
13: Perfeito. Quais são os mitos mais comuns sobre o feminismo e como podemos desconstruí-los?
17: O feminismo odeia o homem. É um dos mitos, né? Diz o feminismo odeia o homem, mas não tem nada a ver. Uma mulher não vive sem homem, não vive sem mulher. Então, isso são coisas que a sociedade tem dito, que o feminismo odeia o homem, mas não tem nada a ver.
13: Eufrásia, quais são os mitos mais comuns relacionados ao feminismo e como podemos desconstruí-los?
16: Bem, não percebi a questão.
13: Quais são os mitos mais comuns? O que é que se fala relacionado ao feminismo que não é verdade? E como podemos ensinar a comunidade e as pessoas em geral que não é verdade? Esteve aqui a Efigênia a dizer que o feminismo odeia os homens. Os homens sentem-se odiados por todos. Mas ela bem disse que não. Uma mulher não vive sem um homem. E nem um homem vive sem a mulher. Então estamos todos aqui em união e concordância.
16: Bem, quase isso que falou a minha colega. O que eu vejo no feminismo é que o feminismo, ele não busca separar. Então, busca unir e igualar.
13: Perfeito. Qual é a principal luta do movimento feminista atualmente?
16: A principal luta do feminismo é ele luta por promover os direitos iguais entre mulheres e os homens.
13: Perfeito. Será que existe diferença entre feminismo e igualdade de género? São Sim. coisas diferentes, Efigênia? Faça as honras.
17: Há uma diferença. Igualdade de gênero, estamos a dizer, é um ato de igualdade e igualdade de oportunidades para todos. Uhum. Enquanto o feminismo é o movimento que trabalha para fazer
15: que isso aconteça.
17: O igualdade de gênero é um objeto, posso assim dizer. Então, o feminismo trabalha para a luta desse objeto,
13: Perfeito.
17: Que é a igualdade de oportunidades para todos.
13: Perfeito. O feminismo beneficia apenas as mulheres ou também contribui para uma sociedade melhor para homens, crianças e famílias?
15: Contribui para uma sociedade melhor, uma sociedade de paz, harmonia, igualdade e diálogo. Porque o feminismo não escolhe dizer que há porque ele não defende o homem. Como estávamos a falar aqui, estamos a defender homens. Eu, na minha organização, temos dois casos de homens agora, neste momento. Então, defendemos. E o feminismo é assim. O feminismo quer é igualdade de oportunidades e não a violência. Porque onde não há violência, há igualdade.
13: E olhando para o nosso país, voltemos para Moçambique, quais foram algumas das principais conquistas do movimento feminista em Moçambique? Podemos olhar também para o mundo, mas que vitórias as mulheres tiveram em Moçambique que dizem, não, isto aqui foi graças à luta do feminismo.
15: A Lei 29. Uhum. A Lei 29 foi a luta do feminismo para que existisse a Lei 29, a Lei 19. A defesa dos direitos das mulheres, a igualdade de gênero, que hoje podemos celebrar em alguns sítios. Então, é muita coisa.
13: E esta Lei 19, refrescando Maria Angelina, ela trata exatamente o quê?
15: A Lei 19 defende a violência baseada no gênero.
13: Ok.
15: Enquanto a Lei 19... Não, a Lei 29. A Lei 19 é a lei que penaliza as uniões prematuras. Então, são questões que foi o movimento que lutou por isto. Para que nós fizemos lobbies, advocacia, até conseguir que o Estado aceite colocar estas leis.
13: Foram mulheres que lutaram por
15: isto. Sim, foram mulheres, um deles, que lutou dia e noite para

0: aí, sendo uma mulher, já é um ganho.
1: Perfeito, isso em África e sem olhar
0: É.
1: ainda para o mundo.
0: Mas olhando mesmo
1: Então,
0: para a nossa província, temos presidente do município,
1: é
0: é
1: o
0: o
1: Wina.
0: Mwini e Masinga. Então, são coisas que não aconteciam. O movimento está a abrir portas, sim.
1: Perfeito. Eufrásia, algo a acrescentar? Principais conquistas do movimento feminismo, do feminismo.
2: É tudo que as minhas colegas falaram, mas também posso dizer que uma das conquistas também é direito ao voto. A mulher tem direito de votar, assim como de ser votado. É uma das conquistas também.
1: Para algumas mulheres que nascem hoje, nem sabem que no passado
0: As
1: não
0: mulheres
1: era
0: não tinham
1: possível
0: direito ao voto.
1: a mulher ir a uma urna e escolher os seus dirigentes.
2: A igualdade jurídica também no casamento já está lá.
1: Muitas conquistas, mas que desafios persistem, infelizmente?
0: Temos ainda a questão da entrada para as zonas mais recônditas, que ainda persiste a questão do machismo no seu ponto mais alto. Nós estamos a trabalhar agora com o Distrito de Omuni, nas localidades de Chizapela, Golo e Xindinguira. Olha, irmã, desculpa, mas a coisa não está boa. Ainda se diz que a mulher não tem direito à terra, ainda se diz que a mulher não tem direito à herança.
1: Vai casar e vai
0: As
1: logo
0: uniões prematuras
1: para o
0: ainda
1: marido.
0: estão lá. Então, ainda persiste, sim. Nós temos que lutar e eu gostaria que todas as organizações agora, se tivéssemos condições, trabalhássemos mais nas zonas mais recônditas. E diminuirmos o fardo da cidade, porque quase todas as organizações estão aqui na cidade e não estamos a penetrar. E o machismo continua lá.
1: Perfeito. Efigênia, principais desafios que se impõem?
2: Os desafios são vários, são vários. A colega estava a dizer que lá na zona periférica lá. Aqui também na cidade existem casos. Nós bebedoras da lei todos os dias, sofremos violência em algum momento, nós mantemos calada, porque pá, eu não posso, mas eu sofro violência, são vários desafios. Então, o que tinha que se fazer mesmo é tomar a decisão. Você ter um autoestima, você dizer que eu não quero isso, eu não quero. E continuamos a expandir o assunto da violência baseada no gênero.
1: São 11 horas e 56 minutos. Estamos a chegar ao fim desta nossa conversa. Em jeito de fecho a todas vocês esta questão: que ações concretas cada cidadão pode adotar a partir de hoje para construir uma sociedade mais justa, segura e igualitária? E eu começo consigo, Eufrásia da Graça. Já fechar a nossa última questão aqui.
2: Obrigada. E para criarmos uma associação justa de paz, nós precisamos de promover, em primeiro lugar, o amor e ensinar os nossos filhos lá em casa a não prática de violência e nas escolas também. Que haja também matérias que ensinam as crianças a se afastar das violências. Então, optar mesmo pela paz e amor um ao outro.
1: Muito obrigada, Maria Angelina. Em jeito de fecho, esta nossa questão.
0: Em jeito de fecho, eu primeiro queria pedir ao Bloco da Justiça para olharem para os casos de VBG com celeridade e entrega. Estamos a perder vítimas por morosidades dos próprios processos. Dizer à comunidade que nada melhor que o diálogo. Olha para sua esposa como sua costela e não como

0: sua inimiga e não como instrumento. Olhe, ao mesmo tempo que tu queres bater a tua esposa, recorda-se que se um homem bater a tua irmã, como te sentirias? Se um homem bater a sua filha, como tu te sentirias? A partir do tempo que tu sentires empatia, de sentir a dor que tu sentes naquele momento por alguém que é de sangue seu, então recorda-se que alguém de sangue da sua esposa também sente a mesma dor.
1: Muito obrigada, Efigênia. Fechamos consigo.
2: Bom, eu diria que cada pessoa tem o direito de respeitar os direitos dos outros, ajudando a denunciar. Havendo um caso, a pessoa pode ajudar na denúncia para manter a sociedade livre da violência baseada no gênero.
1: Muito obrigada, estimado ouvinte. Ficou assim esta conversa sobre violência baseada no género e feminismo. Como convidadas, Eufrásia da Graça, da ADEMO, Associação de Pessoas com Deficiência, Efigênia Bernardo, da Associação Amor à Vida, e Maria Angelina, da Associação Paralegais. Flávio Acitela conduziu esta conversa trazida pela Arquiteturas Sem Fronteiras. Nos vemos no primeiro período de emissão em língua portuguesa. Até já!

0: certo, estimado ouvinte, o seu relógio em toda a República de Moçambique são 12 horas.
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0: Estimado ouvinte, junta-se a nós, Cremilde Comé, e os tópicos do jornal de Inhambane. Seja bem-vindo, muito boa tarde.
2: Muito boa tarde, Flávia Wacitela. Em Inhambane há casos de tráfico de pessoas cujos processos estão na fase final de instrução judicial. É cada vez mais crescente o número de menores que morrem por suicídio em Inhambane, numa altura em que prevalecem casos de crianças malnutridas no distrito de Omoína. Assuntos para acompanhar no nosso Jornal da Tarde, até breve.
0: Muito obrigada, Cremilde Comé, estimado ouvinte. Acompanhe o desenvolvimento destas e outras notícias quando forem pontualmente 13 horas.

0: 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São 12 horas e 3 minutos. 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Estamos a 30 de julho de 2026. 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

Estimado ouvinte, acerte o seu relógio em toda a República de Moçambique, são 12 horas e 30 minutos, transmitimos em cadeia nacional o Jornal da Tarde. Excelente audição.

0: Boa tarde. Reaberto o Centro de Saúde de Quelimane, Mocimboa da Praia, província de Cabo Delgado, no âmbito da recuperação das zonas afetadas pelo terrorismo. As cidades de Maputo e do Cairo passam a trocar experiências nos setores dos transportes e planeamento urbano. Sobe de 18 para 28 o número de mortos na sequência do sismo no Japão. São tópicos do Jornal da Tarde de hoje, 30 de julho, Dia Mundial contra o Tráfico de Pessoas. E é público que mais de 300 mil pessoas estão atualmente presas em centros controlados por organizações criminosas envolvidas no tráfico de pessoas. Os desenvolvimentos destes e de outros assuntos dentro de instantes. Na edição e apresentação, Orlando Ngoveni, sonorização de Hermínio Abel. Boa audição. Vamos aos desenvolvimentos. As cidades de Maputo e do Cairo passam a trocar experiências nos setores dos transportes e planeamento urbano. Isso é resultado de um memorando de entendimento assinado hoje em Maputo pelas lideranças das duas cidades. Gerson James.
1: As duas cidades rubricaram hoje em Maputo um memorando de entendimento para viabilizar e reforçar as relações de cooperação já existentes. O instrumento rubricado hoje na capital do país prevê ainda o reforço do intercâmbio cultural e económico entre as cidades de Maputo e do Cairo. O presidente do Conselho Municipal da cidade de Maputo, Razak Manique, diz que a assinatura do acordo mostra que as duas cidades têm a mesma visão de um desenvolvimento urbano sustentável. Manique sublinha que é entendimento das duas cidades que o desenvolvimento deve ser inclusivo e sustentável.
2: Maputo e Cairo são cidades que desempenham um papel determinante no desenvolvimento dos seus países. Apesar das diferenças de dimensão e contexto, enfrentamos desafios semelhantes, que sejam o crescimento urbano acelerado, a necessidade de melhorar a mobilidade, de proteger o ambiente, de modernizar os serviços públicos e de criar mais oportunidades para as nossas populações. São precisamente esses desafios comuns que tornam esta parceria particularmente relevante. E temos a convicção de que podemos aprender um com o outro.
1: O memorando assinado esta quinta-feira em Maputo prevê igualmente a troca de experiências nos setores da saúde, educação, desporto e ambiente. O embaixador da República Árabe do Egito em Moçambique, Mohamed Fargal, destacou que o memorando de entendimento materializa os laços históricos de amizade existentes entre Maputo e Cairo. O diplomata afirma que o instrumento rubricado vai abrir espaço para que haja novas áreas de cooperação, sobretudo no setor do comércio.
3: O Egito sempre acreditou a força de nossos países reside na união das suas cidades e dos seus povos. Estamos convictos de que esta geração constituirá um modelo a ser seguido na cooperação dentro da nossa pátria africana.
1: Embaixador da República Árabe do Egito em Moçambique, Mohamed Fargal, intervindo hoje na cerimónia de assinatura de um memorando de entendimento entre as cidades de Maputo e Cairo.
0: Reaberto o Centro de Saúde de Quelimane, Mocimboa da Praia, província de Cabo Delgado, no âmbito da recuperação das zonas afetadas pelo terrorismo. Toda a informação com Florinda Fernando.
4: Mais de 43 mil habitantes da localidade de Quelimane, no distrito de Mocimboa da Praia, em Cabo Delgado, passam a beneficiar de melhores serviços de saúde com a inauguração do Centro de Saúde Local, uma infraestrutura reabilitada no âmbito da recuperação das zonas afetadas pelo terrorismo. A unidade sanitária do tipo 2 passou a dispor de um novo bloco de consultas externas, maternidade requalificada, entre outras intervenções que garantem melhores condições de atendimento aos utentes. A reabilitação do Centro de Saúde de Quelimane representa mais um passo na reposição dos serviços básicos e no reforço da assistência sanitária às comunidades de Mocimboa da Praia. Falando na cerimônia de reinauguração, o governador de Cabo Delgado, Vale Getauabo, afirmou que a infraestrutura vai reforçar o acesso da população aos cuidados de saúde, reduzir a pressão sobre o hospital distrital e melhorar a qualidade dos serviços, com destaque para a saúde materno-infantil.
5: Aqui estão reunidas as condições de organização do trabalho e da qualidade de assistência aos utentes entre os serviços assegurados. Constam os serviços de educação para a saúde, prevenção de doenças, ações curativas e também atividades de reabilitação de pacientes quando necessário. Aos profissionais de saúde, queremos exortar no sentido de pautarem por um atendimento harmonizado e de qualidade.
4: Entretanto, os residentes de Quilimane manifestaram satisfação pela reinauguração da unidade sanitária, considerando um marco na recuperação da localidade.
6: Assim, nós estamos gratos mesmo. O hospital antigo não era um hospital. Epa, um doente, homem, ficar com uma senhora de grávida juntos assim, então não era conveniente assim, desta maneira. Este novo hospital aqui, epa, ali ficou mesmo bem, normalmente.
4: Orçadas em US$377 mil, as obras de reabilitação do Centro de Saúde de Quilimane, em Mocimbo da Praia, contaram com o financiamento do Banco Mundial. Florinda Fernando, em Pemba.
0: Reaberto o Centro de Saúde de Quilimane, Mocimbo da Praia, província de Cabo Delgado, no âmbito da recuperação das zonas, assim como de infraestruturas afetadas pelo terrorismo. Esta foi uma informação que nos chegou na voz da jornalista Florinda Fernando. E a esposa do presidente da República, Guetta Chapo, troca em Angola experiências sobre a consolidação da paz, resiliência climática e bem-estar da mulher e rapariga. O detalhe com a enviada especial da Rádio Moçambique, Luanda Célia Manjá.
7: A embaixadora de Moçambique em Angola diz que Moçambique está comprometido com a resolução de conflitos e busca de soluções para a resiliência climática no continente africano. Para o efeito, a esposa do presidente da República, Guetta Chapo, participou esta manhã no lançamento da campanha Reforçar a Resiliência para Mulheres, Raparigas, Clima, Conflitos e Futuros Sustentáveis. Esta campanha é uma iniciativa continental liderada pelas primeiras damas africanas que visa capacitar mulheres frente às crises climáticas, promover a paz e garantir o desenvolvimento sustentável. A embaixadora de Moçambique em Angola, Osvalda Joana, disse que esta reunião vai permitir a troca de experiências entre os participantes.
8: Participar neste evento é uma forma de nos reforçar mutuamente para os desafios que os nossos países enfrentam, que as nossas mulheres enfrentam, e traçarmos juntos estratégias para o desenvolvimento e para o avanço da mulher e da rapariga. Portanto, nós temos grandes problemas, viemos de grandes conflitos, precisamos de consolidar a paz. Elas é que sabem o que é o sofrimento na falta da paz, havendo conflitos. Elas é que sabem o que é o sofrimento quando há problemas climáticos. Então, o clima, e nós como Moçambique, somos as principais vítimas das intempéries da natureza. Então, nós trazemos cá a nossa experiência de como é que nós vivenciamos, como é que nós resolvemos isto, como é que nós enfrentamos. Mas também vamos buscar de outros países que cá estão presentes sobre como ajudarem-nos a ultrapassar e como unirmos esforços para minimizar o impacto dos efeitos da natureza que teima em crucificar o nosso país e o nosso povo.
7: O lançamento da campanha Reforçar a Resiliência para Mulheres e Raparigas, Clima, Conflitos e Futuros Sustentáveis, decorre sob o lema Construir Resiliência é Garantir a Sustentabilidade para o Futuro com Participação Inclusiva. Para além da primeira-dama de Moçambique, estão presentes aqui em Angola as esposas dos presidentes da Sierra Leoa, Guiné Equatorial, Gabão, Costa de Marfim, Congo, Cabo Verde e o primeiro cavalheiro da Namíbia. Célia Mãe Jane, a partir de Luanda, para a Rádio Moçambique.
0: De regresso ao país, ainda para conferirmos assuntos que têm que ver com a situação do clima, o Instituto Nacional de Meteorologia participou ou participa no exercício regional de simulação de resposta a ciclones e cheias da ICADC, uma ação realizada na província de Nampula, de onde responde Alban Xavier.
9: O diretor-geral do Instituto Nacional de Meteorologia defende mais investimento no setor para melhorar a previsão de ciclones, chuvas e outros fenómenos meteorológicos extremos. Adérito Aramuji falava esta quarta-feira em Nacala, à margem de um exercício regional de simulação de resposta a ciclones e cheias da SADEC. Segundo Adérito Aramuji, é preciso que os serviços de meteorologia da região tenham capacidade para prever e comunicar a tempo, de modo a que a informação chegue aos decisores.
10: Precisamos de melhorar ainda mais, notamos isso, a coordenação dentro da SADEC. Temos uma associação meteorológica da SADEC que também trabalha juntos nestes aspectos, por isso que existe também ao nível da SADEC a reunião sazonal climática, que é onde os países da SADEC fazem a previsão da época chuvosa, e é lá que Moçambique estará em agosto mais uma vez para fazer esta previsão da próxima época chuvosa 2026-2027. E quando viermos, iremos apresentar o que é que o tempo nos espera, como é que vai ser.
9: O diretor-geral do Instituto Nacional de Meteorologia apontou ainda a necessidade de reforçar a capacidade técnica dos recursos humanos para melhor interpretação dos dados. Informou ainda que a fiabilidade dos equipamentos meteorológicos na transmissão da informação está atualmente em cerca de 85%. Albano Xavier, em Nacalaporto.
0: Permanecemos em Nampula para conferirmos algumas notas sobre o Seminário Regional Norte do Comitê Intersetorial de Apoio ao Desenvolvimento de Adolescentes e Jovens, com a participação dos administradores distritais das três províncias do norte do país. O contacto é com Olívio Mateus.
11: O ministro da Juventude e Desporto deposita total confiança nos administradores distritais para apoio e orientação aos jovens na materialização das políticas governamentais, das suas iniciativas e projetos de desenvolvimento. Caifadini Manasse disse que estes gestores devem garantir a materialização efetiva das políticas do governo no pilar da juventude nos seus territórios. Segundo Manasse, a região norte do país deve merecer maior atenção pelo facto de estar a enfrentar situações que facilmente levam jovens ao aliciamento, exemplo do terrorismo.
12: Contudo, esta região não se define pelos desafios que enfrenta. A zona norte constitui uma das maiores reservas de potencial humano, econômico e produtivo do nosso país, alicerçada numa população jovem, dinâmica, resiliente e empreendedora. É neste potencial que devemos investir, criando oportunidades para que os adolescentes e jovens se afirmem como protagonistas de desenvolvimento local e nacional.
11: O ministro Manasse indicou que nesta reunião, que debate a vida da juventude e dos adolescentes, na presença dos administradores e parceiros, busca-se reforçar a coordenação intersetorial e fortalecer as capacidades de liderança e intervenção dos atores locais com esta faixa etária, considerada força motriz da nação. Olívio Mateus, Nampula.
0: E a cidade de Maputo acolhe o Fórum Agroalimentar Goto Marketing Moçambique, promovido pela Associação dos Jovens Agricultores de Portugal. Paulino Nunes.
13: O ministro da Agricultura, Ambiente e Pescas diz que Moçambique não deve continuar a ser um mercado de produtos alimentares, mas um espaço de promoção da tecnologia e investimentos visando o desenvolvimento do setor agrícola. Para Roberto Albino, o país tem potencial suficiente para produzir alimentos para o consumo interno e exportação. O governante destaca, por isso, que o foco deve ser investir na capacitação de jovens nacionais no domínio da tecnologia agrária e criação de pequenas empresas da área através de parcerias estratégicas com Portugal.
14: Queremos que tragam para cá investimentos em tecnologia, investimentos em conhecimento, que venham para cá as instituições de incubação, de formação técnico-profissional, para virem formar os nossos jovens para que eles sejam os futuros empreendedores, os futuros agroindustriais de Moçambique. E eu posso vos garantir que o mercado de Moçambique é muito mais do que o mercado de Moçambique. Como sabem, o mercado de Moçambique é um mercado regional. Estamos a falar de 300 milhões de pessoas que podem ser alimentadas a partir de uma plataforma produtiva e logística estabelecida em Moçambique.
13: Na ocasião, Roberto Albino anunciou para breve a implementação de uma parceria com Portugal para o desenvolvimento da indústria florestal.
14: Pelos números que eu estou a ouvir, posso dizer que já estamos a 95% de concretização de uma parceria fantástica entre empresa portuguesa e parceiros moçambicanos para um projeto de desenvolvimento da indústria florestal. Estamos perante um momento muito sensível de Moçambique, em que temos que dar uma resposta concreta no que diz respeito à resiliência. Não podemos continuar a fazer o discurso de coitados que estamos a sofrer com intempéries, com ciclones, com cheias, etc. Temos que começar a dar resposta a isto. Isso só se faz com investimento orientado para a cadeia de produção resiliente.
13: Já o embaixador de Portugal em Moçambique, Jorge Monteiro, disse que a parceria agrícola entre o seu país e Moçambique vai criar resiliência alimentar, emprego e sustentabilidade ambiental.
15: Portugal possui experiência na implementação das mais avançadas técnicas de produção e de gestão agrícola que pode partilhar com Moçambique. Moçambique, simultaneamente, possui oportunidades absolutamente extraordinárias e, portanto, juntos podemos desenvolver soluções adaptadas à realidade moçambicana. E é precisamente neste espírito que importa destacar a crescente presença do investimento português em Moçambique, em áreas tão diversas como a produção agrícola, a agroindústria, as florestas, a mecanização, a irrigação, a logística e o desenvolvimento rural.
13: O Fórum Agroalimentar Go to Market Moçambique é uma plataforma de discussão das oportunidades e desafios do investimento no setor agrícola em Moçambique e Portugal.
0: 12 horas e 46 minutos, seguimos em frente com a atualidade nacional e neste momento, ou seja, agora é espaço para conferirmos informações sobre a Reunião Nacional de Quadros da Frelimo a realizar-se próximo mês em Chimoio, província de Manica. Cláudio Doan.
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0: Voltaremos a esta nota que dá conta aos preparativos da reunião nacional de quadros da Frelimo a realizar-se próximo mês em Chimoio, província de Manica.
1: O veterano da luta de libertação nacional e um dos fundadores da Frelimo, Mariano Matzinha, defende que a 11ª Conferência Nacional de Quadros do Partido deve abordar os desafios económicos do país com frontalidade e urgência. O quadro sénior da Frelimo quer que a Conferência Nacional de Quadros do Partido, a realizar-se de 21 a 23 de agosto na cidade de Chimoio, em Manica, encontre soluções para a conquista da independência económica do país. Mariano Matzinha reconhece que o país atravessa enormes desafios económicos.
2: Bom, a situação económica não é boa, não é? Eu penso que são assuntos que devem merecer muita atenção, talvez uma atenção prioritária, que é a nossa agricultura e a nossa indústria. Os nossos desafios são muito grandes, não é? Temos a situação da juventude, temos a questão séria do desemprego. Há muitas pessoas que estão sendo formadas nas universidades e não têm emprego. Eu penso que esse assunto, quanto a mim, deve ser apresentado e discutido. Não é? A questão da fome, as zonas de fome no país. Então, quais são as soluções que nós devemos abraçar para enfrentarmos esse desafio?
1: A 11ª Conferência Nacional de Quadros será realizada numa altura em que o Partido Frelimo está em reestruturação. O veterano da luta de libertação nacional explica que a reestruturação é normal no seio da Frelimo e não deve ser motivo para dividir o partido.
2: Penso que não, não é? Quer dizer, pode haver pequenas diferenças de opinião, mas divisões assim muito sérias de gerações, penso que não. Porque os veteranos da Frelimo foram também jovens, não é? Eu lembro que o primeiro governo...
3: Nessa altura também a reestruturação.
2: Exatamente. Foram também jovens, portanto conheço muito bem os problemas da juventude daquela altura e problemas atuais.
1: Mariano Matzinha pronunciou-se também em torno do debate sobre a industrialização do país. O veterano da luta de libertação nacional defendeu que a industrialização deve começar na agricultura.
2: Na minha opinião, eu penso que nós devemos avançar com muita força na industrialização do país. Até para também, primeiro, o desenvolvimento do país. Segundo, é para dar emprego às pessoas. Né? Podemos começar com a agroindústria. Não é? Desenvolver muito a agricultura e começar com a agroindústria. E depois daí entrar em outras áreas da indústria que o país mais necessita neste momento.
1: Extrato de uma entrevista ao veterano da luta de libertação nacional, Mariano Matzinha, que vai para o ar hoje às 20 horas e 30 minutos na antena nacional da Rádio Moçambique.
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0: Frelimo, 12 horas e 50 minutos. Daqui a pouco teremos notícias internacionais. Continuemos a palmilhar o país. Desta vez a nossa escala é a província de Gaza, estrada Chikumbani-Zongweni, com cerca de 32 quilômetros de extensão, está em reabilitação no investimento de 9 milhões de meticais do Fundo Nacional de Estradas. Rogério Madete tem um detalhe.
5: Trata-se de uma estrada terraplanada que se encontra em avançado estado de degradação, dificultando a mobilidade de pessoas e bens. O administrador do distrito de Zongweni indicou que os trabalhos consistem no tapamento de buracos, melhoramento do piso, abertura de valetas para o escoamento das águas e elevação da cota em algumas secções da estrada. Virgílio Muxanga diz que com esta intervenção estarão criadas as condições para o escoamento da produção da zona agrícola de Zongweni para os mercados de consumo, bem como a mobilidade de pessoas, incluindo turistas.
6: Zongweni é o nosso celeiro aqui do distrito, não só para a questão do turismo, mas também para a questão da agricultura. Por exemplo, neste momento, depois das cheias de inundações que

0: turismo, mas também no impacto da produção e da segurança alimentar do nosso distrito.
1: O governante anotou que a reabilitação desta estrada anima os transportadores que tinham deixado de trabalhar no troço Chicumbane-Zongueni por conta do mau estado desta via de acesso. Rogério Madede, em Xai-Xai.
2: Partido Chama Chama Pinduze está em revitalização. Esta é uma notícia a conferirmos daqui a pouco. Para já, mais de 300 mil pessoas estão atualmente presas em centros controlados por organizações criminosas envolvidas no tráfico de pessoas. É um alerta lançado pela Organização Internacional para as Migrações por ocasião do Dia Mundial contra o Tráfico de Pessoas, que hoje se assinala. A agência da ONU diz que as redes criminosas internacionais estão a expandir o tráfico humano para alimentar esquemas de fraudes online, forçando a participação de milhares de vítimas em atividades ilegais. Em mensagem, o secretário-geral da ONU, António Guterres, apela para uma resposta coletiva capaz de identificar as redes criminosas e cortar as suas vias de financiamento. Subiu de 18 para 28 o número de mortos na sequência do sismo de magnitude 7,1 que atingiu o Japão na terça-feira. O governo japonês diz que os 28 mortos incluem pessoas cujo óbito ainda está a ser investigado para determinar se está relacionado com o sismo. As autoridades locais indicam que mais de 300 pessoas ficaram feridas e cerca de 40 mil habitações permanecem sem eletricidade. De acordo com a Agência Meteorológica do Japão, o terremoto teve como epicentro a prefeitura de Kumamoto, no sudoeste do país, e foi seguido por dezenas de réplicas. Agora sim, a notícia que dá conta de que o partido Chama Chama Pinduze está em revitalização. A acompanhar o processo, o correspondente da Rádio Moçambique em Dar es Salaam, Tanzânia, Monteiro Bonifácio.
3: O Chama Chama Pinduze, partido no poder na Tanzânia, opera mudanças em alguns setores-chave do secretariado do partido, numa reunião que também aprovou o cronograma e diretrizes para os preparativos das eleições internas do partido previstas para o próximo ano. Reunido no Comitê Central, o Chama Chama Pinduze anunciou a nomeação do antigo comissário regional de Tabora, Agrey Mwari, para o cargo de vice-secretário-geral do partido para a Tanzânia Continental, em substituição de John Mongela, enquanto Abdi Mahamud foi nomeado vice-secretário-geral da Ala Jovem em Zanzibar. O partido também nomeou o comissário regional de Tabora, Paul Chacha, como chefe do departamento da organização, em substituição de Issa Usigau, e Jamal Kassim para chefiar o departamento econômico, substituindo Radia Burani, que foi nomeada comissária distrital em Zanzibar. O secretário do Comitê Executivo Nacional do Chama Chama Pinduze para a área de Ideologia, Propaganda e Formação, Kenani Kihongozi, disse que outros membros do secretariado permanecem nos cargos. Kenani Kihongozi sublinhou que o Chama Chama Pinduze quer eleições internas democráticas, livres e respeitosas, e que decorram num ambiente de paz, unidade, amor e solidariedade. De Dar es Salaam para a Rádio Moçambique, Monteiro Bonifácio.
2: No ar, o Jornal da Tarde da Rádio Moçambique, edição de 30 de julho de 2026, 30 de julho, é Dia Mundial contra o Tráfico de Pessoas e aqui no país a data é assinalada com apelos para o combate ao crime. A coordenadora do Grupo de Referência de Proteção à Criança e Combate ao Tráfico de Pessoas na Zambésia recomenda o uso responsável das redes sociais de modo a evitar que pessoas caiam em ciladas dos traficantes. Caetano Alberto.
4: Cristina Chiale diz que nos últimos tempos, com a evolução tecnológica, os traficantes recorrem a plataformas digitais para aliciar pessoas, sobretudo menores. A fonte entende ser necessário o domínio das ferramentas digitais, bem como responsabilidade no seu uso.
5: A necessidade das comunidades estarem atentas àquilo que é a movimentação, a comunicação das nossas crianças, para que elas não possam se deixar levar por aquilo que são é a condição da vulnerabilidade. É preciso que haja este hábito como progenitores encarregados, responsáveis, de verificar. Não é só perguntar. Vamos perguntar, Vamos falar.

0: com as crianças alertar, mas vez de outra temos que pegar o telefone das nossas crianças nesses grupos de WhatsApp, ver com quem elas conversam.
1: Cristina Chiale, coordenadora do Grupo de Referência de Proteção à Criança e Combate a Tráfico de Pessoas na Zambésia. Esta quinta-feira assinala-se o Dia Mundial de Luta contra o Tráfico de Pessoas. O representante do Gabinete de Atendimento à Família e Menores Vítimas de Violência no Comando Provincial da PRM na Zambésia, Marlô Luiz, diz que este ano não foram registados casos de tráfico de pessoas.
2: Durante o primeiro semestre em análise, nós não tivemos registro de casos de tráfico de pessoas, mas não quer dizer que não esteja a acontecer, porque nós temos o dever de comunicar aquele todo caso que nos aparece, que nós tomamos conhecimento. Por isso apelamos à denúncia dos cidadãos em caso de tomada de conhecimento de qualquer forma de exploração, de qualquer forma de tráfico, porque realmente é uma situação que coloca mesmo em causa aquilo que é a integridade e o desenvolvimento do nosso país.
1: Representante do Gabinete de Atendimento à Família e Menores Vítimas de Violência, no comando da PRM na Zambésia, Marlo Luiz. Climane, Caetano Alberto.
3: Momentos finais do Jornal da Tarde da Rádio Moçambique, uma edição que teve como tópicos reaberto o Centro de Saúde de Quelimane e Mocimboa da Praia, província de Cabo Delgado, no âmbito da recuperação das zonas e infraestruturas afetadas pelo terrorismo. As cidades de Maputo e do Cairo passam a trocar experiências nos setores dos transportes e planeamento urbano. Sobe de 18 para 28 o número de mortos na sequência do sismo no Japão. Esta edição aconteceu hoje, dia 30 de julho, Dia Mundial contra o Tráfico de Pessoas, e é público que mais de 300 mil pessoas estão atualmente presas em centros controlados por organizações criminosas envolvidas no tráfico de pessoas. Despedem-se Hermínio Abel nos cuidados técnicos e Orlando Ngoveni na edição e a apresentação. Boa tarde.
4: Acerte, estimado ouvinte, o seu relógio em toda a República de Moçambique são 13 horas.
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4: Crimil de Comé traz a seguir a primeira edição do Jornal de Inhambane. Acompanhe.
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0: Muito boa tarde. Prevalecem casos de crianças malnutridas no distrito de Omoine. Em Inhambane, há casos de tráfico de pessoas cujos processos estão na fase final de instrução. Tópicos do Jornal da Tarde, hoje editado e apresentado por Carmelo Comé. Luís Batista está na sonorização. Boa escuta. O tráfico de pessoas continua a representar uma grave violação dos direitos humanos. No dia em que o mundo reforça o combate a este crime, o país também enfrenta casos de tráfico e venda de seres humanos. A reportagem é de Venâncio Macamo.
1: 8 processos de crimes relacionados com o tráfico de pessoas vão a julgamento nos próximos dias em 3 províncias do país. Trata-se de Inhambane, Sofala e a cidade de Maputo, cujos processos estão na fase final da sua instrução, envolvendo 31 vítimas, das quais 7 são estrangeiras. Dos 8 processos, 5 são de tráfico interno, os restantes internacional, com as vítimas, na sua maioria, eram para a exploração sexual e laboral. O ponto focal do Grupo de Referência Nacional para a Prevenção e Combate ao Tráfico de Pessoas na PGR, José Cutana, chama atenção aos cidadãos para desconfiar qualquer promessa de indivíduos estranhos.
2: Estamos esperando uma teia. Tráfico, porque hoje, infelizmente, o criminoso não atua só com violência e com a força. Ele já atua com fraude. Ele engana as vítimas, faz as vítimas acreditar numa situação de melhorias de condições de vida, faz a vítima acreditar num bom emprego, faz a vítima acreditar que terá uma bolsa de estudo, entre outras formas de manipulação. Então, é esta teia que se vai se traçando, que começa com uma promessa e muitas das vezes acaba com a vítima em desgraça e com a vida destruída, sem documentos, sem dinheiro e sem liberdade. Os meios são diversos, desde a coação, que é a força física, temos a intimidação, temos o rapto, mas também temos aqueles meios mais ardilosos, que são a fraude, o engano. E hoje em dia vale também lembrar que temos as redes sociais, que é uma fonte muito fértil de aliciamento de vítimas.
1: José Cutana, ponto focal do Grupo de Referência Nacional para a Prevenção e Combate ao Tráfico de Pessoas na PGR, chamando a atenção aos cidadãos para não aceitar qualquer promessa de indivíduos estranhos.
0: Enquanto o mundo assinala o dia contra o tráfico de pessoas, cresce na província a inquietação face ao aumento de casos de suicídio envolvendo menores. Os contornos desta realidade são retratados por Abílio Nhacundela.
3: A polícia da República de Moçambique, em Inhambane, preocupada com o aumento de casos de suicídios envolvendo menores. A preocupação foi manifestada pelo chefe de secção de imprensa no Comando Provincial da PRM em Inhambane sobre um recente caso de suicídio que envolveu uma criança de 12 anos de idade no distrito de Inharimi. Adelto Ufumane refere que, em muitos casos, as autoridades não conseguem clarificar as causas que levam menores a tirarem as suas próprias vidas. No entanto, a fonte apela maior vigilância e controle de menores nas comunidades, sobretudo quando estes começam a mudar de comportamento.
4: Há pouco que se pode pensar que uma menor pode se suicidar, mas é uma situação que teve lugar e por isso mesmo queríamos lançar o apelo aos progenitores para que tomem todo o cuidado com os menores, procurando ver quais são os passos que marcam para evitar que estes envolvam-se em atos desta natureza.
3: Adelto Ufumane, da secção de imprensa no Comando Provincial da PRM em Inhambane, e o elevado número de casos de suicídios envolvendo menores nesta província.
0: A infância continua marcada por múltiplos desafios, enquanto alguns menores recorrem ao suicídio, alegadamente para pôr termo às dificuldades que enfrentam. Outros lutam contra as consequências da desnutrição. A reportagem leva-nos ao distrito de Omoine, pela voz do jornalista Alberto Cumbi.
5: Casos de desnutrição aumentam no distrito de Omoine, província de Inhambane. Só este ano, o distrito notificou perto de 300 casos contra cerca de 100 de igual período de 2025. Os dados são referentes a crianças menores de 5 anos e apontam para 5 internamentos este ano devido à gravidade da situação, contra 12 no primeiro semestre de 2025. O diretor do Serviço de Saúde, Mulher e Ação Social em Omoine explicou que todos os casos foram curados. Luís Mussa fala das prováveis causas da desnutrição grave e aguda nesta divisão administrativa.
6: Investigando esses casos, percebemos que Ainda existe um pouco de desleixo por parte das cuidadoras das crianças ou as mães. Continua a ter más práticas alimentares. Aliado a essas más práticas também, há a monotomia alimentar. Significa é o arroz com couve, arroz com verdura. Então, esta monotomia alimentar também influencia negativamente. E também a não observância do aleitamento exclusivo das crianças. Nós estamos aqui a falar de 0 a 5 anos. E quando não há a prática exclusiva da amamentação, de facto, acaba tendo uma desnutrição à criança.
5: E para fazer face à situação, a fonte refere que as autoridades sanitárias intensificam palestras de sensibilização das mulheres, incluindo seus parceiros, para maior responsabilidade na alimentação adequada dos petizes.
6: Para além destas palestras matinais que temos dado a nível da agenda sanitária, temos também feito demonstrações culinárias. Mostrar como fazer a alimentação, como combinar os alimentos, como enriquecer alguns alimentos através de alguns outros suplementos. Temos levado a cabo a sensibilização através das autoridades comunitárias, autoridades religiosas, a passar essa mensagem de modo que mobilize o homem para poder estar na unidade sanitária, acompanhar a sua esposa ou seu filho. E este tipo de homem, se for a fazer isso, nós chamamos de um homem campeão. Mas neste momento há alguns desafios.
5: Diretor do Serviço Distrital de Saúde, Mulher e Ação Social em Umuin, Luiz Musa, e os desafios no combate à desnutrição.
0: São 13 horas e 8 minutos. 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A secretária de Estado na província de Inhambane quer acabar com casos de corrupção na província. Armindo Massing reporta do distrito de Govuro.
7: Boa tarde. Secretária de Estado da província de Inhambane declara guerra contra a corrupção que nos últimos dias tem vindo a afetar o normal funcionamento do posto de fiscalização do SAVE. Dirigindo-se esta manhã à força posicionada no posto do SAVE, Arsena Massing disse que será implacável para todo tipo de ilicitude a acontecer neste local.
8: É isto que nos trouxe aqui. Não outra coisa. São problemas que vocês conhecem. Acompanharam o posto que circulou nas redes sociais? Acompanharam, não é? Pois. Aquilo também é um chamariz para nós. Para nos dizer que algo... Exatamente. Algo não está bem no nosso funcionamento, na nossa atuação, no nosso trabalho, no posto do SAF. Então, o que se passa? É a nossa pergunta. E como é que vamos sair deste emaranhado que mancha até aqueles que estão a fazer bom trabalho? Eu quero acreditar que este problema não é de todos. Há quem está a apanhar por tabela, por estar neste posto. Então, se nós somos uma rede e cada um está aqui para pescar aquilo que é nocivo à sua área de atuação, por que é que permite que até o que é nocivo seja permeável? Qual é a dificuldade? Querem ficar ricos? Vão acabar presos. Eu vim declarar guerra hoje, aqui, com todos aqueles que agem de forma contrária à nossa legislação. A legislação que norteia a nossa atuação aqui no posto de SAF. A nossa guerra hoje está abertamente declarada. É bom matarem essas minhocas em vossas cabeças.
7: A imigração ilegal é outra preocupação apresentada por Arsênia Massingue.
8: Estancar a imigração ilegal aqui é uma prioridade urgente. Esta réplica em Maluvane, eu penso que é possível fazer. É possível fazer e criarmos condições para que a nossa força possa agir fora daqui. Esses caminhos que nós conhecemos muito bem por onde passam os ilegais, devemos atacar. Devemos atacar. Nós viemos para cada uma das forças conscientes das dificuldades, cada um de nós. Nós, quando juramos servir a pátria moçambicana, no juramento que cada um de vós fez, juramos entregar até a nossa vida, se preciso for.
7: A secretária de Estado da província de Inhambane, Arsênia Massing, declarando guerra contra a corrupção que tem vindo a se verificar no posto de fiscalização do SAVE. Esta tarde, a secretária de Estado inicia a visita ao distrito de Inhassoro. da Vila Franca do Save, falou-vos Armindo Massink. Boa tarde.
0: Muito boa tarde. Na esfera cultural, a literatura ganha um novo protagonista em Inhambane. Sérgio Penne faz a sua estreia no universo literário, num momento em que reforça o dinamismo da cultura na província. A reportagem é de Horácio Romão.
9: Escritor Sérgio Penne, baseado em Inhambane, estreia-se na literatura com a obra intitulada A Beira do Caminho. O livro, com 238 páginas, retrata uma história de superação encarnada pelo autor que mergulha na realidade cultural das regiões sul, centro e norte do país. O escritor Sérgio Penne começou a desenhar as primeiras linhas da sua obra em 2014. O autor do livro intitulado A Beira do Caminho espera que o mesmo inspire a juventude a encarar a vida com determinação.
10: Hoje nós temos uma juventude totalmente diferente da juventude da minha geração. E que se estamos onde nós estamos hoje, tivemos um passado, e um passado muito mais difícil para termos os frutos que nós conseguimos verificar hoje. Inspirar os outros, na verdade, a poderem fazer algo melhor e a poderem também deixar por escrito aquilo que eles foram durante o tempo que passaram por terra.
9: Sérgio Penne, escritor baseado em Inhambane, que lança no dia 14 de agosto próximo a sua primeira obra literária intitulada A Beira do Caminho, que sai sob chancela da Plenitude Editores.
0: O Conselho Municipal de Inhambane promete uma celebração à altura das expectativas dos munícipes nas festividades do Dia da Cidade, 12 de agosto próximo. A reportagem é de Américo Mucumba.
11: O Conselho Municipal da cidade de Inhambane intensifica os preparativos da celebração dos 70 anos de elevação da urbe a esta categoria. Os preparativos envolvem o lançamento da semana comemorativa, a ser preenchida por entrega de infraestruturas, atividades culturais, desportivas, feiras, limpeza, entre outras, com o objetivo único dar cor às celebrações do 70º aniversário da cidade de Inhambane. O presidente do Conselho Municipal da cidade de Inhambane, Benedito Guimino, refere que a idilidade está empenhada nos preparativos para que a festa corresponda aos 70 anos que a urbe assinala a 12 de agosto.
12: Este ano é um ano muito especial porque celebramos 70 anos da existência da cidade de Inhambane. E, com efeito, muitas atividades vão acontecer. Teremos atividades que têm a ver com a entrega de infraestruturas, como o caso de estradas, centro de saúde, entre outras. Também teremos atividades culturais, não vai faltar um mega show, vão participar vários artistas da cidade, assim como de outros cantos do país. E também teremos uma gala, portanto, há muitas atividades de interesse dos munícipes que vão acontecer, portanto, nas celebrações dos 70 anos de elevação de Inhambane à categoria de cidade.
11: Presidente do Conselho Municipal da cidade de Inhambane, Benedito Guimino, garantindo tudo estará a ser feito para o sucesso das celebrações dos 70 anos da cidade de Inhambane a 12 de agosto do ano corrente.
0: Ouvinte, o tempo não dá para mais. Termina o Jornal da Tarde hoje, editado e apresentado por Carbildo Comé. Luís Batista esteve na sonorização. Até a próxima.
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14: Horas e 15 minutos. Muito obrigada, Crimil de Comércio, e Mado Ouvinte. Seguimos com o espaço reservado aos nossos compromissos comerciais.
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0: Kamal Givani, este Dindzebe. Sabia, estimado ouvinte, que o nosso cérebro precisa de cuidados. Sim, no advento das tecnologias, os cuidados devem ser redobrados. Acompanhe esta nota de reportagem sobre a importância de cuidar do nosso cérebro. Todos que o cérebro comanda tudo no nosso corpo e precisa de cuidados. Segundo a Organização Mundial de Saúde, depressão, ansiedade, Alzheimer são as doenças mais frequentes ligadas ao cérebro ou, se preferirem, doenças ligadas à saúde mental. A nossa reportagem convidou e conversou com o psicólogo Augusto Rameck William para entender que cuidados diários devemos ter com o cérebro para evitar estas doenças. O nosso entrevistado começa por elucidar sobre as múltiplas funções deste órgão vital.
1: O nosso cérebro, que praticamente é o nosso computador central do nosso corpo, é localizado dentro da caixa craniana, ele faz parte do sistema nervoso, para onde converte todas as informações que recebemos. Na verdade, o cérebro representa apenas 2% da nossa massa corporal, porém consome mais de 20% do nosso oxigênio. Ele também comanda as atividades como o controle das ações motoras, e também a integração do estímulo sensorial e das atividades neurológicas, como a memória e a fala. A questão da audição é controlada por uma certa zona do nosso cérebro. O equilíbrio e a coordenação muscular também ajuda na memória, como disse, a visão, a compreensão da linguagem e a sensação também. Para além também dos movimentos voluntários, desenvolvimento de habilidades motoras e movimentos voluntários dos olhos, a produção motora e da fala, do pensar, o intelecto superior, autocontrole e a inibição. Também vemos a questão das emoções. Para prevenirmos, digamos, o nosso cérebro, temos que ter o sono de qualidade, né? Praticarmos exercícios físicos, termos uma alimentação e controle de estresse. Esses fatores ajudam muito o cérebro. Nós também temos a questão de combater as doenças neurológicas, como vulgo trombose, mas AVC, né, tecnicamente, acidente vascular cerebral. A questão do Alzheimer, Parkinson, a própria epilepsia, enxaquecas, aquela dor de cabeça constante, não é? E a própria saúde mental. E na relação à saúde mental, temos a questão de as ansiedades, depressão, e o bem-estar também, né, estimula o cérebro. Estimulando o cérebro como lendo, né, coisas novas, socializando e reduzir o excesso de telas, ou seja, ficar muito tempo a assistir.
0: Num mundo dominado pelas tecnologias, os riscos para a saúde cerebral aumentam, sendo comum ver pessoas desenvolvendo atrofia de memória, preguiça cognitiva, ansiedade de comparação, perda de criatividade e sobrecarga de informação. Mas afinal, como cuidar do cérebro diante de tanta tecnologia? Para responder estas e outras questões, convidamos Daniel Zacarias, diretor da Escola Superior de Hotelaria e Turismo em Iambana e pesquisador da matéria. O entrevistado fala, por exemplo, do impacto negativo do uso abusivo da inteligência artificial para o cérebro.
2: Bom, a relação entre inteligência artificial e saúde mental, é um assunto que ainda amplamente debatido, principalmente na comunidade acadêmica ou também na comunidade médica, porque enquanto por um lado a inteligência artificial oferece-nos maior acessibilidade à informação ou às soluções, por outro lado também envolve riscos de atrofia cognitiva e isolamento social. Então, olha-se para a inteligência artificial como um suporte para, por exemplo, apoiar programas de educação psicológica e também para acompanhamento de sintomas. Permanência, uso exagerado da inteligência artificial cria outras situações, como é o caso da dependência crítica e redução da capacidade de pensamento crítico. Esses dois elementos, a inteligência artificial, de alguma forma, ajuda-nos a reduzir a carga, o esforço mental que nós exercemos, especialmente a inteligência artificial generativa, mas ao mesmo tempo faz com que o nosso cérebro reduza significativamente a sua capacidade de retenção e processamento de informação. Ou seja, eu tenho mais acesso à informação, mas tenho menor capacidade para reter essa informação. Porque eu recebo a informação sem esforço. Recebo a informação a partir de um aplicativo em que eu peço para gerar a informação e ele resolve o meu problema. Mas eu não aprendi a resolver esse problema. Encontrei uma solução que foi disponibilizada por um mecanismo. Neste contexto, a nossa capacidade de pensamento crítico reduz significativamente. Ou seja, e olhando principalmente para os jovens, o cérebro humano precisa ser alimentado com informação para poder melhorar o processo de uma decisão, melhorar o processo de pensamento. Então, se o cérebro humano não tem informação suficiente, principalmente porque nós não o alimentamos através de livros ou de outros mecanismos, as pessoas passam a estar sujeitas a informação que não passa oficialmente pelo cérebro. Ou seja, eu ativo um aplicativo, peço informação nesse aplicativo e, a partir dessa informação, eu resolvo o meu problema. Mas o cérebro não processou, porque não foi o cérebro que estudou ou gerou essa informação. Então, há esta componente do pensamento crítico que começa a ficar cada vez mais reduzida e os médicos já vão alertando para essa problemática. Mas, por outro lado, a inteligência artificial também pode gerar questões de vulnerabilidade, principalmente olhando para a juventude. O cérebro da juventude é um cérebro ainda em processo de construção. Hoje, há um abandono quase que completo do livro físico, um abandono quase completo de revistas, etc. Porque a nossa maior volta é em relação ao telemóvel e às redes sociais. Com a inteligência artificial, este cenário fica cada vez pior, porque o jovem não tem condições ainda de alimentação do seu cérebro para processar a informação, e este centro de processamento de informação, porque não tem atividade, torna-se cada vez menos úteis. Então, corre-se esse risco de a juventude, principalmente, perder a capacidade de pensamento, a capacidade de pensamento crítico. Mas também o risco associado ao isolamento social. Ou seja, eu não preciso mais conversar com pessoas, posso conversar com o meu telemóvel. A partir do momento em que eu começo a conversar com o chatbot, começo a conversar com o telemóvel, eu começo a correr o risco de criar problemas de dependência emocional e correr riscos de reduzir o meu grau de socialização. E nós sabemos muito bem quais são os riscos associados a estes dois elementos. O isolamento social pode levar a problemas como a depressão, autoimunes, que de alguma forma vão afetando cada vez mais as sociedades, principalmente as sociedades mais novas, as mais recentes, os grupos mais recentes, que é precisamente a juventude, que neste momento quase que abandonou as bibliotecas, quase que abandonou os livros e tem a sua vida quase toda ela baseada em um telemóvel.
0: Daniel explica que a inteligência artificial não é em si um problema, mas a forma de uso deve ser sempre equilibrada.
2: Não podemos olhar para a inteligência artificial apenas como problemas. A inteligência artificial também ajuda-nos a resolver boa parte dos problemas, desde que a nossa capacidade de processamento de informação seja muito bem estruturada. Então, no contexto das melhorias, há algumas coisas que devem ser feitas por vários atores, a vários níveis, para garantir uma boa estruturação. Lembrando que, da mesma forma que quando surgiu a internet nós tivemos medo, hoje com a inteligência artificial também estamos com medo. Já nos habituamos à internet, mas a inteligência artificial nos impõe um medo que deve ser bem gerido, porque as consequências advindas da inteligência artificial podem ser talvez piores do que da internet. Então, é necessário que se comece a pensar numa mudança de paradigma entre o uso intensivo da tecnologia para um uso mais controlado. E este uso mais controlado é associado a várias outras coisas, como é o caso, por exemplo, de começarmos a criar políticas de utilização da inteligência artificial, não para criar coisas, mas para ajudar a criar coisas. Uma coisa é eu sentar e começar a criar um protótipo, outra coisa é eu pedir a inteligência artificial para criar o protótipo para mim. Mas, nestas duas circunstâncias, eu posso pedir a inteligência artificial para me ajudar a estruturar o protótipo que eu, como indivíduo, vou realizar. Sempre lembrando que quem cria é o ser humano e quem pode ajudar a criar é a inteligência artificial. Por outro lado, é preciso criar-se políticas de monitoria do uso da inteligência artificial, para que as pessoas deixem de utilizar, deixem de confiar a 100% na inteligência artificial e passem a utilizar a inteligência como um mecanismo, como um instrumento para conseguir. Preciso pensar o primeiro aspecto, saber estabelecer limites ou barreiras rígidas entre o ser humano e a inteligência artificial. Precisamos lembrar sempre que os modelos de inteligência artificial não têm sentimentos, não têm consciências, não têm empatia. Então, devemos utilizar a inteligência artificial apenas como ferramentas, mas não como amigos ou confidentes emocionais. Segundo, é preciso que se criem programas que priorizem a conexão humana. Sessões em que as pessoas possam estar num grupo de amigos, conversar com pessoas e ter um conjunto de atividades que os mantém próximas das outras. Principalmente os jovens, porque hoje com as redes sociais os jovens já estão cada vez mais isolados. Com a inteligência artificial este cenário poderá ser cada vez pior. Mas também preciso criar áreas onde não há tecnologia. Bibliotecas. Todo mundo pensa, as bibliotecas devem migrar para a digitalização. Sim, mas é preciso que a pessoa ao entrar para a biblioteca possa ter a companhia de um bom livro, possa sentir o cheiro de um livro, porque é essa alimentação mental que o cérebro precisa para garantir o seu funcionamento normal. Mas, por outro lado, temos que pensar em programas de literacia de inteligência artificial. Não podemos combater a inteligência artificial se as pessoas não souberem o que é isso de inteligência artificial. Não podemos ajudar as pessoas a utilizar a inteligência artificial se as pessoas não souberam o que é inteligência artificial. É preciso que as pessoas entendam estes modelos de linguagem, é preciso que as pessoas saibam predizer as respostas, é preciso que as pessoas saibam entender as respostas geradas pela inteligência artificial, de modo que eles possam sair da ilusão da inteligência e reduzir a sua dependência psicológica. Então, estes aspectos podem ser aspectos que ajudam-nos a garantir um equilíbrio entre a inteligência artificial no contexto, entre aspas, negativo e a inteligência artificial no contexto positivo.
0: Daniel Zacarias, diretor da Escola Superior de Hotelaria e Turismo em Inhambana. Ouvinte, cuide melhor do seu cérebro. Beba água a cada 2 horas, se possível. Opte por alimentos como peixe, ovo, amendoim e folhas verdes. Movimente o corpo. Crie uma rotina de pelo menos 30 minutos de caminhada e exercício físico. E, por fim, a regra de ouro. 70% por 30%. 70% você pensa, cria e sente. E 30% a inteligência artificial organiza, resume e lembra. Se inverter a regra, o seu cérebro vai ficar preguiçoso e a sua memória fraca. E você, estimado ouvinte, já cuidou do seu cérebro hoje? 70 por 30. Nada de colocar aí, nada de viver à base do site GBT. Principalmente a camada estudantil e também a camada jovem. São 13 horas e 42 minutos. Continuamos aqui neste nosso primeiro período de emissão em língua portuguesa. E desta vez para mais música. Gagé e o tão conhecido tema Mapila Pila.

com esta intervenção social da eterna Zaida Chongo com o título Drenagem, colocamos o ponto final a este nosso primeiro período de emissão em língua portuguesa. O próximo, quando forem 18h54, com Jeremias Ngonhel. Quanto a mim, eu chamo Flávio Lacitella. Para mim é sempre um prazer e gosto imenso estar consigo. Pelo calor da sua audiência, pela sua presença constante, o nosso muito obrigada. E continua Zé Deixongo neste Drenagem.

0: Galho, tio Lomo sabia que na noite de 14 horas.
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2: Muito boa tarde. A esposa do presidente da República, Getachapo, troca em Angola experiências sobre a consolidação da paz, resiliência climática e bem-estar da mulher e rapariga. O detalhe foi enviado à especial da Rádio Moçambique, Luanda Célia Manja.
3: Para o efeito, a esposa do presidente da República, Getachapo, participou esta manhã no lançamento da campanha Reforçar a Resiliência para Mulheres, Raparigas, Clima, Conflitos e Futuros Sustentáveis. Esta campanha é uma iniciativa continental liderada pelas primeiras damas africanas que visa capacitar mulheres frente às crises climáticas, promover a paz e garantir o desenvolvimento sustentável. O lançamento da campanha Reforçar a Resiliência para Mulheres e Raparigas, Clima, Conflitos e Futuros Sustentáveis, decorre sob o lema Construir Resiliência. Resiliência é garantir a sustentabilidade para o futuro com participação inclusiva. Célia Manjani, a partir de Luanda, para a Rádio Moçambique.
2: O ministro da Agricultura, Ambiente e Pesca já anuncia para breve a implementação de uma parceria com Portugal para o desenvolvimento da indústria florestal. Segundo Roberto Albino, o investimento nos sistemas agroflorestais poderá ser o caminho para o fortalecimento e construção da resiliência climática no país.
4: Pelos números que eu estou a ouvir, posso dizer que já estamos a 95% de concretização de uma parceria fantástica entre empresa portuguesa e parceiros moçambicanos para um projeto de desenvolvimento da indústria florestal. Estamos perante um momento muito sensível de Moçambique em que temos que dar uma resposta concreta no que diz respeito à resiliência. Não podemos continuar a fazer o discurso de coitados que estamos a sofrer com intempéries, com ciclones, com cheias, etc. Temos que começar a dar resposta a isto. Isso só se faz com investimento orientado para a cadeia de produção resiliente.
2: Roberto Albino falava hoje em Maputo na abertura do Fórum Agroalimentar Go to Market Moçambique, promovido pela Associação dos Jovens Agricultores de Portugal. As cidades de Maputo e do Cairo, no Egito, vão passar a trocar experiências nos setores dos transportes e planeamento urbano. As duas cidades rubricaram hoje em Maputo um memorando de entendimento para viabilizar e reforçar as relações de cooperação já existentes. O instrumento rubricado hoje na capital do país prevê ainda o reforço do intercâmbio cultural e económico entre as cidades de Maputo e do Cairo. O presidente do Conselho Municipal da cidade de Maputo, Razak Manique, diz que a assinatura do acordo mostra que as duas cidades têm a mesma visão de um desenvolvimento urbano sustentável.
5: Maputo e Cairo são cidades que desempenham um papel determinante no desenvolvimento dos seus países. Apesar das diferenças de dimensão e contexto, enfrentamos desafios semelhantes, que sejam o crescimento urbano acelerado, a necessidade de melhorar a mobilidade, de proteger o ambiente, de modernizar os serviços públicos e de criar mais oportunidades para as nossas populações. São precisamente esses desafios comuns que tornam esta parceria relevante e temos a convicção de que podemos aprender um com o outro.
2: O memorando assinado hoje em Maputo prevê igualmente a troca de experiências nos setores da saúde, educação, desporto e ambiente. Mais de 43 mil habitantes da localidade de Quilimane, no distrito de Mocimboa da Praia, em Cabo Delgado, passam a beneficiar de melhores serviços de saúde. O facto resulta da reinauguração do Centro de Saúde Local, reabilitado no âmbito da recuperação das zonas afetadas pelo terrorismo. O governador de Cabo Delgado, Valigi Tawabo, afirmou durante a cerimónia de inauguração que a infraestrutura vai melhorar o acesso da população aos cuidados de saúde e reduzir a pressão sobre o hospital distrital.
6: Aqui estão reunidas as condições de organização do trabalho e da qualidade de assistência aos utentes entre os serviços assegurados. Constam os serviços de educação para a saúde, prevenção de doenças, ações curativas e também atividades de reabilitação de pacientes quando necessário. Aos profissionais de saúde, queremos exortar no sentido de pautarem por um atendimento harmonizado e de qualidade.
2: As obras de reabilitação do Centro de Saúde de Quilimane, em Moçimboa da Praia, contaram com o financiamento do Banco Mundial e foi implementado pela UNOPS. Atualidade internacional. Mais de 46 mil pessoas foram retiradas das províncias de Sichuan e Jilin, na China, entre ontem e hoje, na sequência da chuva forte que se registrou na região. Desde o início da época das cheias, perto de 700 mil pessoas foram retiradas de forma preventiva nas duas províncias. O Centro Meteorológico Nacional manteve hoje um alerta amarelo para a chuva intensa em várias províncias chinesas, prevendo uma precipitação acumulada entre 100 e 200 milímetros. As autoridades meteorológicas alertam igualmente para o risco de cheias repentinas em zonas montanhosas, desastres geológicos, transbordo de rios de pequena e média dimensão e inundações urbanas. Apresentamos as notícias próximas às 15 horas.
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2: Muito boa tarde, Rosa Freitas. Boa tarde, ouvinte. O ministro da Agricultura, Ambiente e Pescas diz que Moçambique não deve continuar a ser um mercado de produtos alimentares, mas um espaço de promoção da tecnologia e investimentos visando o desenvolvimento do setor agrícola. Para Roberto Albino, o país tem potencial suficiente para produzir alimentos para o consumo interno e exportação. O governante destaca, por isso, que o foco deve ser investir na capacitação dos jovens nacionais no domínio da tecnologia agrária e criação de pequenas empresas da área através de parcerias estratégicas com Portugal.
3: Queremos que tragam para cá investimentos em tecnologia, investimentos em conhecimento, que venham para cá as instituições de incubação, de formação técnico-profissional, para virem formar os nossos jovens para que eles sejam os futuros empreendedores, os futuros agroindustriais de Moçambique. E eu posso vos garantir que o mercado de Moçambique é muito mais do que o mercado de Moçambique. Como sabem, o mercado de Moçambique é um mercado regional. Estamos a falar de 300 milhões de pessoas que podem ser alimentadas a partir de uma plataforma produtiva e logística estabelecida em Moçambique.
2: Roberto Albino falava hoje em Maputo na abertura do Fórum Agroalimentar Go to Market Moçambique, promovido pela Associação dos Jovens Agricultores de Portugal. A Organização das Nações Unidas para a Alimentação e Agricultura, FAO, e o Programa Mundial para a Alimentação, PMA, apelam à comunidade internacional para o apoio ao governo de Moçambique nos investimentos antecipados que visam ajudar as comunidades a prepararem-se para os impactos do fenômeno El Niño. Em comunicado, as duas organizações sublinham a necessidade urgente de se mobilizar recursos e apoio atempado e coordenado para alargar as ações de prevenção aos efeitos do fenômeno El Niño, que poderá ser de elevada intensidade. A FAO e o PMA estimam que sejam necessários US$54 milhões para assistir 2,3 milhões de pessoas que poderão ser afetadas pelo fenômeno El Niño em Moçambique, Madagascar, Malawi e Zimbábue. A esposa do presidente da República, Guedes Chabo, participou na manhã de hoje, em Angola, no lançamento da campanha Reforçar a Resiliência para Mulheres e Raparigas, Clima, Conflitos e Futuros Sustentáveis. O detalhe com a enviada especial da Rádio Moçambique, Luanda, jornalista Célia Manjana.
4: Esta campanha é uma iniciativa continental liderada pelas primeiras damas africanas que visa capacitar mulheres frente às crises climáticas, promover a paz e garantir o desenvolvimento sustentável. O lançamento da campanha Reforçar a Resiliência para Mulheres e Raparigas, Clima, Conflitos e Futuros Sustentáveis, decorre sob o lema Construir Resiliência é Garantir a Sustentabilidade para o Futuro com Participação Inclusiva. Para além da primeira dama de Moçambique, estão presentes as esposas dos presidentes da Serra Leoa, Guiné Equatorial, Gabão, Costa do Marfim, Congo, Cabo Verde e o primeiro cavalheiro da Namíbia. Célia Manjani, a partir de Luanda, para a Rádio Moçambique.
2: O veterano da luta de libertação nacional e um dos fundadores da Frelimo, Mariano Matinha, defende que a 11ª Conferência Nacional de Quadros do Partido deve abordar os desafios econômicos do país com frontalidade e urgência. O quadro sênior da Frelimo quer que a Conferência Nacional de Quadros do Partido, a realizar-se de 21 a 23 de agosto na cidade de Chimoio, província de Manica, encontre soluções para a conquista da independência econômica do país. Mariano Matinha reconhece que o país atravessa enormes desafios econômicos.
5: Bom, a situação econômica não é boa, não é? É um desafio muito grande que nós temos. Temos um problema de industrialização e temos também o problema da agricultura. Eu penso que são assuntos que devem merecer muita atenção, talvez uma atenção prioritária, que é a nossa agricultura e a nossa indústria. Os nossos desafios são muito grandes, não é?
2: Se trata de uma entrevista ao veterano da luta de libertação nacional, Mariano Matinha, que vai para o ar hoje às 20h30, na Antena Nacional da Rádio Moçambique. Na atualidade internacional, Os 15 países membros do Conselho de Segurança da ONU realizam hoje a primeira votação secreta para escolher o próximo secretário-geral. Na lista de candidatos constam os nomes da antiga presidente chilena Michelle Bachelet, do diretor-geral da Agência Internacional de Energia Atômica Rafael Mariano Gross, da ex-vice-presidente da Costa Rica Rebecca Grispan e do antigo presidente do Senegal Macky Sall. Estão ainda na corrida ao cargo de secretária-geral da ONU a antiga ministra dos Negócios Estrangeiros do Equador, Maria Espinosa Garcês, a diplomata da Guiana, Caroline Rodrigues Briquet, e o político ugandês, Olara Otunnu. O atual secretário-geral da ONU, António Guterres, assumiu a liderança da organização em janeiro de 2017, tendo sido reconduzido para um segundo mandato de 5 anos, que termina no final deste ano. Apresentamos as notícias de 16 escutas próximas quando for 17 horas.

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1: 17 horas e 12 minutos. 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
2: Volta às notícias a seguir apresentadas por Jacinta Nhamitambo. Jacinta, boa noite.
3: Boa noite, Sérgio Guissamulo. Boa noite, ouvinte. No Niassa, 21 pessoas morreram e outras 19 ficaram feridas de janeiro a junho em consequência do conflito Homem-Fauna Bravia. O detalhe por Esnat Assana.
4: A diretora provincial de Agricultura e Pesca de Niassa, Flávia Langa, disse que o conflito Homem-Fauna Bravia é mais frequente

0: No distrito de Mekula, Mavago, Kwamba, Marupa, Metarica, Mandimba e Sanga, regiões abrangidas pela Reserva Especial do Niassa, os animais bravios, com destaque para os hipopótamos, elefantes, búfalos e cobras, atacam as pessoas e devastam seus campos de produção, deixando estas em crise alimentar. Para minimizar a problemática de conflito, homem-fauna bravia na província, de janeiro a esta parte foram abatidos 10 animais problemáticos. Snatasani Lixinga.
1: O governo continua a implementar um conjunto de medidas estruturantes para conter o crescimento da dívida pública e reforçar a sua sustentabilidade, refere um comunicado do Gabinete de Informação de Moçambique, Gabinfo. Trata-se de medidas inseridas no quadro da consolidação fiscal. Entre as medidas implementadas pelo governo, destacam-se a mobilização prioritária de financiamento externo em condições altamente concessionais, a melhoria da arrecadação de receitas internas e a priorização de investimentos públicos com maior retorno econômico e social. Estas medidas são complementadas pela implementação da Estratégia de Gestão da Dívida Pública de Médio Prazo 2025-2029, e pelo novo regime jurídico das obrigações do Tesouro, instrumentos que reforçam a transparência, diversificam as fontes de financiamento, modernizam o mercado de títulos públicos e consolidam a confiança dos investidores. O governo reafirma o seu compromisso com uma gestão responsável da dívida pública, orientada para a sustentabilidade das finanças do Estado, o reforço da confiança dos parceiros e investidores e a criação de bases sólidas para o crescimento econômico e social de Moçambique, indica o comunicado recebido na nossa redação. O Conselho Municipal da Matola desembolsa 7 milhões e 500 mil meticais para financiar projetos de empreendedorismo e desenvolvimento econômico da mulher na província de Maputo. O detalhe é por José Macuacua.
2: O valor será aplicado no financiamento de vários projetos empreendedores desenvolvidos por mulheres. A iniciativa designada Fundo Chitique da Mulher Matolense foi lançada esta quinta-feira pelo presidente do Conselho Municipal da Matola. Júlio Mparuque disse que a ideia visa dinamizar o empreendedorismo e capacitar a mulher como instrumento rumo à independência econômica. O Fundo Chitique da Mulher Matolense é reembolsável e visa financiar de forma rotativa iniciativas de várias áreas de atividades.
1: José Macuaco, do Emissor Provincial de Maputo, e o financiamento de projetos de empreendedorismo e desenvolvimento econômico da mulher na província de Maputo. Mais de 8 mil alunos de 11 escolas do distrito de Mutarara, em Tete, beneficiam de lanche escolar neste ano letivo. Adriano Bicuane desenvolve a notícia.
3: O diretor distrital de Educação, Juventude e Tecnologia disse que o lanche escolar no seu distrito representa mais-valia no que se refere às desistências, assim como no aproveitamento pedagógico. Segundo Paulo Mabica, devido à existência deste projeto nas escolas onde está a ser implementado, o aproveitamento pedagógico no primeiro semestre esteve na ordem de 100% da cidade de Tete. Adriano Bicuane.
1: O veterano da luta de libertação nacional e um dos fundadores da Frelimo, Mariano Madzinha, defende que a 11ª Conferência Nacional de Quadros do Partido deve abordar os desafios econômicos do país com frontalidade e urgência. O quadro sênior da Frelimo quer que a Conferência Nacional de Quadros do Partido, a realizar-se de 21 a 23 de agosto na cidade de Chimoio, em Manica, encontre soluções para a conquista da independência econômica do país. Mariano Madzinha reconhece que o país atravessa enormes desafios econômicos.
4: Bom, a situação econômica não é boa, não é? Eu penso que são assuntos que devem merecer muita atenção, talvez uma atenção prioritária, que é a nossa agricultura e a nossa indústria. Os nossos desafios são muito grandes, não é? Temos a situação da juventude, temos a questão séria do desemprego. Eu penso que esse assunto, quanto a mim, deve ser apresentado e discutido. Não é? A questão da fome, as zonas de fome no país. Então, quais são as soluções que nós devemos abraçar para enfrentarmos esse desafio?
1: Se trata de uma entrevista ao veterano da luta de libertação nacional, Mariano Madzinha, que vai para o ar hoje, às 20h30, na Antena Nacional da Rádio Moçambique. No estrangeiro, pelo menos 34 pessoas morreram devido a um sismo de magnitude 7,1 registrado esta terça-feira no sul do Japão. As equipas de resgate continuam a procurar as pessoas que ficaram soterradas num centro comercial, sendo que até o momento foram retirados 7 corpos do edifício, referem as autoridades japonesas. O tempo. A cidade de Tete poderá registrar amanhã 29 graus centígrados de temperatura máxima, seguida por Nampula e Pemba com 28 graus, Beira e Maputo 27, Inhambane 26, Quelimane e Vilanculo 25, Lixinga 24, Xaixé 22 e por fim Chimoio com 21 graus centígrados de temperatura máxima. Foram as notícias das 18 escutas próximas, quando for 19h30, no Jornal da Noite.

18h54, começamos assim os trabalhos em português. É a troca que habitualmente acontece. Vamos consigo, senhor ouvinte, até próximo das 21h. Quanto à agenda, às 19h temos o Jornal de Inhambane, é a segunda edição. Às 19h30 temos o Jornal da Noite em cadeia nacional. 20h é a vez do Cruzada de Perguntas e próximo das 21h, como já foi anunciado, vai ser a transição, a emissão passará para a língua Xitsua. Voto sincero, estimado ouvinte, de que a noite esteja a ser feliz para si e, sobretudo, votos de que a Rádio Moçambique esteja a chegar nas melhores condições de audição. Na sua companhia, até próximo das 21h, é da voz de Jeremias Gonhão.

0: No país são 19 horas.
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0: Fique o estimado ouvinte a esta altura com a segunda edição do Jornal Provincial.

Boa noite, ouvintes. Mais de 24 mil pessoas vulneráveis poderão sofrer de seca severa no distrito de Umuina, em Inhambane, a partir de outubro próximo, com a aproximação do fenómeno climático El Niño.

0: governo garante o pagamento de subsídio aos líderes comunitários nos próximos dias, reiterou esta quinta-feira a Secretaria de Estado na província de Inhambane, Arsena Massingue. Massingue falava em Açores no encontro com o poder local. O centro de treino Wagaya, em parceria com a Associação Provincial de Basquetebol, apostam nas camadas de formação para relançar a modalidade. São tópicos do Jornal da Noite. Graças para Campos, na edição e apresentação. Bernardo Salomão, na sonorização. Bem-vindo e ótimo escuta. É bem-vindo ao jornal. O governo garante o pagamento de subsídio aos líderes comunitários nos próximos dias, reiterou esta quinta-feira a secretária de Estado na província de Inhambane, Arsena Massingue. Massingue falava em Açores no encontro com o poder local. O detalhe com Armindo Massingue.
1: Boa noite. A secretária de Estado na província de Inhambane garantiu esta quinta-feira que o governo vai pagar o subsídio em dívida com os líderes comunitários referente aos meses de outubro, novembro e dezembro do ano passado. Arsena Massingue deu esta garantia aos líderes comunitários de Inhassoro em uma reunião por si orientada no quadro da visita que realiza a este distrito. Ainda sobre os subsídios dos líderes comunitários, Arsena Massingue disse estar em curso o processamento dos meses de maio e junho.
2: O Ministério de Finanças está a trabalhar para poderem liquidar esta dívida. Sei que em relação a 2026 também há dívidas. Tivemos a informação que maio e junho já foram processados. Eu não sei se já receberam, não sei. E fui informada também que para estes dois meses o pagamento será feito através de M-Pesa e Emola. A outra preocupação que eu recebi em relação à quantidade mesmo deste subsídio que é pago, que é pouco. Esta reclamação foi encaminhada ao Ministério da Administração Estatal e Função Pública para que possam analisar e encontrarem a melhor forma de resolver esta preocupação dos nossos líderes.
1: Nesta mesma reunião, a secretária de Estado da província de Inhambane falou da necessidade da colaboração dos líderes comunitários no combate a vários males que apoquentam a sociedade, a exemplo dos suicídios.
2: Afinal, por que temos homicídios aqui em Açores? Por que temos suicídios? O que é que se passa? Temos muitos crimes, violência doméstica. Por quê? Uniões prematuras, prejudicar as nossas filhas.
1: No quadro da sua visita de dois dias ao distrito de Inhassoro, Arsena Massingue orientou igualmente uma sessão extraordinária do governo local e visitou uma produtora da Baixa de Xidaxeque. Da vila de Inhassoro, falou-vos Armindo Massingue. Boa noite.
0: Boa noite. Mais de 24 mil pessoas vulneráveis poderão sofrer de seca severa no distrito de Umuíno, em Inhambane, a partir de outubro próximo, com a aproximação do fenómeno climático El Niño. A vulnerabilidade das pessoas está agravada pela fraca produção na campanha agrária 2025-2026. Neste momento, o governo sensibiliza a população para apostar na produção em zonas baixas nas localidades onde as condições permitem. Outras ações antecipadas para minimizar os efeitos da seca, o governo do distrito assegura o início em breve do processo de transformação de 8 bombas manuais de água potável em pequenos sistemas de abastecimento. A medida visa conferir aos habitantes alguma capacidade de resiliência onde será praticada a agricultura e o abebramento do gado, disse o diretor de Planeamento e Infraestruturas de Umuíno, Lourenço Alberto.
3: Há algumas localidades que sofrem em alguns povoados. Outros povoados já têm alguma alternativa. Por exemplo, Xizapé tem alguns povoados que também são afetados. E a localidade de Mubequa totalmente também não tem zona baixa, tem sofrido com o problema desse fenômeno El Niño. Por exemplo, em Nhaulane, temos na sede de Nhaulane, estamos a projetar um sistema de abastecimento de água. Neste momento temos 8 bombas que vamos intervencionar, outras são aquelas que eram do tipo Blue Pump. Então, não é fácil no mercado local encontrarmos as peças. Então, a ideia é de fazermos um mini sistema para a substituição desses furos de água.
0: Lourenço Alberto, diretor de Cidade de Planeamento e Infraestrutura de Umuíno, falando das ações de antecipação face à aproximação do fenômeno climático El Niño, que poderá se fazer sentir de outubro deste ano a janeiro de próximo. Conduzir sob efeito de álcool leva à suspensão e multa dos pré-vercadores na província. O detalhe com Nelson Francisco.
4: Na província de Inhambane, perto de 100 automobilistas foram autuados no primeiro semestre deste ano por conduzir em estado de embriaguez. Além de aplicação de multa, os condutores viram suas cartas apreendidas. A maior parte dos condutores foram surpreendidos a conduzir sob efeito de álcool na Estrada Nacional número 1, onde a ação de fiscalização é intensa. Justino Marcos, do Departamento de Trânsito no Comando Provincial da PRM Inhambane, apela aos condutores para evitar e consumir bebidas alcoólicas sempre que se fizerem ao volante.
5: Não significa que os outros não foram encontrados com álcool, foram encontrados mas com um nível muito baixo. Isso significa que há incidência em termos de embriaguez e nós queremos chamar muita atenção para os nossos automobilistas para não enverdarem por esta situação de consumirem bebidas alcoólicas e pegarem um volante, porque só traz-nos situações amargas nas nossas estradas. Os condutores foram encontrados na situação de álcool, foram impostas multas, que são os avisos de multa, foram dados e apreendidas as suas cartas enviadas ao Instituto Nacional dos Transportes Rodoviários, que é o INATRO, para uma penalização acessória. Quando se trata de álcool, há uma penalização que é lidada de imediato pelo agente na via, mas já é uma sanção acessória demonstrada pelo INATRO, que é ficar um período sem conduzir, pode ser um ano e meio. Então é extremamente perigoso conduzir no estado de embriaguez, porque além de estar iminente a um acidente, está na situação de ser encontrado e apreendida a carta de condução.
4: Justino Marcos, do Departamento de Trânsito, no Comando Provincial da PRM Inhambane, e a necessidade do respeito das regras emanadas no Código de Estrada.
0: Jornal da Noite no seu setor, são 19 horas e 8 minutos e meio. A província de Inhambane intensifica a preparação das seleções de jogos desportivos escolares para a sua participação na edição que terá lugar em agosto próximo aqui na província de Inhambane. Os detalhes com Avelino António. Boa noite.
6: Boa noite, Macamo. As seleções provinciais de futebol que se preparam para os jogos escolares perderam esta tarde mais um jogo de controle, tendo em vista o Festival Nacional. A seleção masculina jogou primeiro e perdeu por 2-1 frente à Académica da Machiche no escalão de juniores. Em feminino, a seleção provincial admitiu derrota à Cambalhota também por 2-1 frente à equipa feminina da Associação Desportiva de Vilanculo, campeã provincial em federado. O selecionador das meninas, Carlos Papacico, minimiza a derrota e foca-se no objetivo central.
7: Olhando aquilo que eram os nossos objetivos, saímos vencedores. Estamos a jogar com uma equipa muito experiente, campeã provincial. E o que nós queríamos era ver mais ou menos o que é que as crianças são capazes de fazer. O resultado muito pouco contava e, surpreendentemente, as crianças mostraram que são capazes.
6: Não obstante as derrotas, o chefe do Departamento de Desporto, Saúde e Nutrição na Direção Provincial de Educação em Inhambane, Belarmino Tivane, gostou de ver as seleções a jogar.
8: Sentimos que já estamos mais ou menos com as coisas alinhadas. É verdade que é preciso um pouquinho mais de trabalho, mas os jogos de controle para nós são uma grande valia, porque é aqui onde conseguimos ver em que situação nos encontramos e o que é que precisamos melhorar. Então, sentimos que estamos minimamente organizados e já dissemos nas entrevistas anteriores que em casa mandamos nós, então acreditamos que vale a pena continuarmos a fazer esse tipo de jogos de controle.
6: Belarmino Tivane, chefe do Departamento do Desporto, Saúde e Nutrição na Direção Provincial de Educação, satisfeito com o desempenho das seleções de futebol em mais um jogo de controle esta tarde. Ainda esta tarde, a Direção Provincial de Educação procedeu à entrega de bolas em reforço ao material às seleções das modalidades coletivas.
8: De facto, temos estado a trabalhar com nossos parceiros porque precisamos dinamizar cada vez mais as nossas seleções. Hoje mesmo fizemos a distribuição deste material às nossas seleções. Falo de futebol, voleibol, handball e basquete. Então todas as modalidades coletivas receberam um reforço de bolas e isso achamos que vai ser uma valia significativa para as nossas seleções.
6: Belarmino Tivane, chefe do Departamento de Desporto, Saúde e Nutrição na Direção Provincial de Educação em Inhambane, falando após a entrega de bolas às seleções coletivas que se preparam para o Festival Nacional dos Jogos Desportivos Escolares esta tarde aqui na cidade de Inhambane.
0: Continuamos com as notas de desporto, com esta indicação de que o Centro de Treino Agaia, em parceria com a Associação Provincial de Basquetebol, apostam nas camadas de formação para relançar a prática da modalidade. O detalhe com Manuel Chimel.
9: Na cidade de Inhambane está em curso a formação de crianças em matéria de ABC de basquetebol. A iniciativa espera juntar, no total, 60 crianças com idades compreendidas entre 6 e 14 anos. Nesta fase piloto, lançada em março último, estão a participar 30 petizes de ambos os sexos. À frente da ação formativa está o Centro de Treino Agaia, em parceria com a Associação Provincial de Basquetebol em Inhambane. O objetivo é formar atletas de qualidade para representarem a província nas competições futuras. O presidente da Associação Provincial de Basquetebol em Inhambane, Alfredo Lopes, diz que este trabalho vai colocar a região no topo da modalidade a nível nacional nos próximos anos.
10: É um projeto nosso, é uma escola que nós abrimos. Nós, quando entramos, percebemos também que na área de formação, Inhambane estava praticamente moribunda. Por isso é que trazíamos isto como uma das estratégias para mudarmos o paradigma atual do basquete a nível da cidade de Inhambane em particular e a nível provincial de forma geral. Há uma junção de conceitos, porque nós não formamos só atletas, nós formamos estudantes, formamos futuros profissionais, formamos cidadãos que se pretendem que sejam inseridos numa sociedade e que tragam algum valor acrescido nesta mesma sociedade e que façam a diferença pela positiva. Portanto, nós estamos comprometidos com a componente didática destas crianças. Todas as crianças que temos são estudantes nas suas diversas classes e temos estado de forma sistemática a procurar saber, a nos inteirarmos sobre o aproveitamento, o comportamento a nível das escolas e não só. Como é que esta criança também se comporta dentro das suas famílias, dentro de casa?
9: As crianças que aprendem o ABC de basquetebol em Inhambane prometem redobrar o esforço para no futuro se tornarem basquetebolistas de referência no país.
11: Thomas Julian Pickley. Estou a jogar basquete nos meus treinos.
12: Há quanto tempo?
11: Alguns meses. Estou a gostar muito.
12: O que é que você aprendeu aqui?
11: Driblar e lançar e cestar.
13: Johanna Leonardo Machado. Estou a treinar basquetebol. Desde que iniciou o ano, fazer passe, driblar e cestar.
12: Consegue cestar?
13: Sim.
12: Quantas vezes cesta, mais ou menos por dia?
13: 5 vezes.
12: São suficientes?
13: Às vezes são 8.
14: Adil Chiva, estou a jogar basquetebol. Já aprendi de lançar, sentar um pouco. Vou continuar a treinar.
12: Por quê?
14: É os treinos que não podem nos fazer nós jogarmos.
9: Atletas de basquetebol que participam diariamente de aulas práticas que fazem parte da sua formação aqui na cidade de Inhambane.
0: Bom, vem termina aqui o Jornal da Noite. Desperta a dupla Venas Macamo e Bernardo Salomão. Até uma próxima oportunidade. Boa noite.
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1: 19 horas e 15 minutos.
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Relógio a marcar 19 horas e 26 minutos. Estamos a sensivelmente 4 minutos do Jornal da Noite, que é transmitido em cadeia nacional, a mais completa informação do país e do mundo em forma de jornal falado. Hoje não vai ser exceção.

0: O fim de Poroente, o governo reitera que continua a implementar um conjunto de medidas estruturantes para conter o crescimento da dívida pública e reforçar a sua sustentabilidade. Há registro de aumento de algas verdes azuladas, consideradas tóxicas para humanos e gado, na barragem dos Pequenos Libomos, no distrito de Boane, província de Maputo. Cólera mata 5 pessoas na província de Sofala. Vandalização e roubo do material elétrico causam um prejuízo de mais de 16 milhões de meticais à empresa pública Ultrassado de Moçambique, na província de Tete. Estes os assuntos de destaque do Jornal da Noite desta quinta-feira, 30 de julho de 2026, Dia Internacional de Combate ao Tráfico de Pessoas. Mariam Ibrahim está na sonorização e Teodomir Nhantume encarrega-se pela edição e apresentação. Votos para uma perfeita audição. Boa noite. O governo reitera que continua a implementar um conjunto de medidas estruturantes para conter o crescimento da dívida pública e reforçar a sua sustentabilidade. Entre as medidas implementadas pelo governo, destacam-se a mobilização prioritária de financiamento externo em condições altamente concessionais, a melhoria da arrecadação de receitas internas e a priorização de investimentos públicos com maior retorno económico e social. No âmbito destas medidas, a dívida pública externa nacional reduziu-se em 7,5%, aliado também à liquidação total da dívida com o Fundo Monetário Internacional efetuada pelo Banco de Moçambique. Em resultado desta operação, parte da dívida externa passou a ser registada como interna, alterando apenas a composição da carteira. Um comunicado emitido pelo Gabinete de Informação indica que o ambiente econômico tem igualmente registrado desenvolvimentos positivos, com destaque para a retoma do projeto de gás natural liquefeito da Total Energies e a retirada de Moçambique da lista cinzenta do GAFI, fatores que reforçam a credibilidade do país junto de parceiros de desenvolvimento e dos mercados financeiros. A nota do Gabinfo indica que o governo reafirma o compromisso com uma gestão responsável da dívida pública, orientada para a sustentabilidade das finanças do Estado, reforço da confiança dos parceiros investidores e a criação de bases sólidas para o crescimento econômico e social de Moçambique. 19 horas e 33 minutos. O Estado moçambicano arrecadou mais de 350 milhões de meticais de impostos pela importação do arroz desde a entrada em vigor, no início deste ano, do novo regime de aquisição deste cereal no estrangeiro. Como reporta o jornalista Stélio Manhisa.
1: O facto é visto como um ganho assinalável, uma vez que no anterior modelo, onde os privados adquiriam arroz diretamente de fornecedores, o país perdia divisas pela desonestidade de algumas empresas que supostamente declaravam enganosamente seu produto e outras sobrefaturavam. A situação impactava diretamente ao bolso do cidadão consumidor, que comprava o arroz a um preço relativamente acima do que era suposto ser praticado na praça. Com o novo regulamento de importação de arroz e trigo, sob gestão do Instituto de Cereais de Moçambique, através do Diploma Ministerial 31/2026, de 24 de abril, o cenário na base está a mudar de semblante em benefício do cidadão. Isso mesmo disse o diretor-geral do ICM, Luiz Job Fazenda.
2: Nós asseguramos ou garantimos que o preço do arroz que chegasse à mesa do cidadão não conhecesse agravamento, porque nós hoje controlamos e nós é que autorizamos os processos de importação ao nível das empresas, conhecemos a fatura real da importação das empresas daquilo que vendem ao nível do mercado internacional, o que de alguma forma temos estado a obrigar as empresas a fazer revisão em baixa dos preços que eles declaram. Nós tivemos situações de empresas que diziam que compravam arroz a 470 dólares a tonelada, mas o arroz custava 350 dólares a tonelada. Então tínhamos ali uns dólares a mais a sair do país. Neste momento nós temos autorizados para processos de importação mais de 354 mil toneladas e boa parte desse arroz já está no território nacional. O outro está a caminho. Isso para nós é benéfico porque é mais dinheiro disponível para que o Estado moçambicano possa realizar a despesa pública e possa fazer investimentos.
1: Fazenda faz menção de outros ganhos decorrentes da nova regulamentação de importação de arroz e trigo no país.
2: Há empresas moçambicanas que estão a participar no processo de importação de arroz que antes não tinham essa possibilidade.
1: Luís Fazenda prevê escassez de milho a partir de agosto próximo, no pico da campanha de comercialização, devido ao fenómeno El Niño.
2: Teremos menos disponibilidade de milho. Por isso que nós, enquanto ICM, estamos reunidos nesta sessão do Conselho Consultivo, até primeiro para assegurar as melhores estratégias para garantir a reserva física, para que possamos assegurar que tenhamos segurança alimentar ou não tenhamos situações de bolsas de fome.
1: O diretor-geral do Instituto de Cereais de Moçambique falava esta quinta-feira na Matola, província de Maputo, no decurso do 6º Conselho Consultivo da instituição, cuja cerimónia de abertura foi presidida pelo ministro da Economia, Basílio Mohat. Eu sou Stélio Manheza, da cidade da Matola. Boa noite.
0: Face à aproximação do El Niño, mais de 24 mil pessoas vulneráveis poderão sofrer de seca severa no distrito de Umuin, em Inhambane, a partir de outubro próximo. Venâncio Macamo.
3: A vulnerabilidade das pessoas está agravada pela fraca produção na campanha agrária 2025-2026. Neste momento, o governo sensibiliza a população para apostar na produção em zonas baixas, nas localidades onde as condições permitem. Outras ações antecipadas para minimizar os efeitos da seca, o governo do distrito assegura o início em breve do processo de transformação de 8 bombas manuais de água potável em pequenos sistemas de abastecimento. A medida visa conferir aos habitantes alguma capacidade de resiliência onde será praticada a agricultura e o abeberamento do gado, disse o diretor de Planeamento e Infraestrutura de Umuin, Lourenço Alberto.
4: Há algumas localidades que sofrem em alguns povoados. Outros povoados já têm alguma alternativa. Por exemplo, Xizapé tem alguns povoados que também são afetados. E a localidade de Mubekwa totalmente também não tem zona baixa, tem sofrido com problema desse fenômeno El Niño. Por exemplo, em Nhaulan, temos na sede de Nhaulan, estamos a projetar um sistema de abastecimento de água. Neste momento temos 8 bombas que vamos intervencionar. Outras são aquelas que eram do tipo Blue Pump. Então não é fácil no mercado local encontrarmos as peças. Então a ideia é de fazermos um mini sistema para a substituição desses furos de água.
3: Lourenço Alberto, diretor do Distrital de Planeamento e Infraestrutura do Umuin, falando das ações de antecipação face à aproximação do fenómeno climático El Niño, que poderá se fazer sentir de outubro deste ano a janeiro do próximo. Vanessa Macam, Inhambane.
0: Mais de 24 mil pessoas vulneráveis poderão sofrer de seca severa no distrito de Umuin, em Inhambane, a partir de outubro próximo, por conta do fenómeno climático El Niño. A primeira-dama da República de Moçambique, Guedes Chapo, disse hoje em Luanda, Angola, que é tempo de tornar a mulher protagonista do seu futuro. Guedes Chapo está em Angola, onde participa no encontro do lançamento da campanha Reforçar a Resiliência para as Mulheres e Raparigas, Clima, Conflitos e Futuro Sustentáveis. Célia Mahanjani, nossa enviada especial a Angola, desenvolve a notícia.
5: A esposa do presidente da República defende o envolvimento da mulher na tomada de decisões em assuntos ligados à educação, resiliência climática e bem-estar das comunidades.
6: As mulheres africanas são protagonistas da mudança. Estamos aqui para investirmos nelas, fortalecer as suas capacidades, ampliar a sua voz e colocá-las no centro das decisões sobre o clima, a paz, a economia e o desenvolvimento.
5: Guedes Chapo falava hoje em Luanda, Angola, na cerimônia de lançamento da campanha Reforçar a Resiliência para as Mulheres e Raparigas, Clima, Conflitos e Futuros Sustentáveis. A primeira-dama de Angola disse, por sua vez, que esta campanha vai promover a inclusão da mulher no processo de desenvolvimento.
7: A campanha assume como objetivo estratégico impulsionar a adoção e implementação de respostas inclusivas, sustentáveis e transformadoras, capazes de reforçar a resiliência, a autonomia e a participação plena e efetiva das mulheres e das raparigas africanas.
5: O presidente de Angola, João Lourenço, que dirigiu a sessão de abertura, reconheceu o papel da Organização das Primeiras Damas para o Desenvolvimento do Continente.
8: Reafirmo o papel fundamental das Primeiras Damas africanas na promoção de políticas e ações que respondem aos desafios sociais que hoje se colocam ao nosso continente. A organização tem prestado, nas últimas duas décadas, um contributo essencial para a construção de uma África mais justa, inclusiva, sustentável e resiliente, para que mulheres de todas as faixas etárias possam participar plenamente no desenvolvimento das suas comunidades e na construção do futuro do continente.
5: Os cônjuges dos presidentes africanos presentes no evento participaram igualmente de uma cerimônia de plantio de árvores. Célia Manjan, a partir de Luanda, para a Rádio Moçambique.
0: Jornal da Noite dos Estúdios da Rádio Moçambique, em Xai-Xai. Dissemos nos tópicos que vandalização e roubo de material elétrico causam um prejuízo de mais de 16 milhões de meticais à empresa pública eletrizada de Moçambique, na província de Tato. Esta é uma ação que compromete o fornecimento de energia elétrica a milhares de consumidores e coloca em risco as infraestruturas estratégicas para o desenvolvimento econômico daquela província. Ignacio Gamaio.
9: Entre os principais alvos dos criminosos, encontra-se a subestação móvel localizada no bairro Matundo, responsável pelo abastecimento de energia à parte da cidade de Tete e aos distritos de Xiúta, Xifundo, Marávia, Macanga, Angónia e Tsangano. O furto de cabos de cobre e de outros componentes essenciais tem provocado sucessivas avarias e interrupções no fornecimento de energia, comprometendo igualmente a fiabilidade da rede elétrica. Segundo Salmata Insa, chefe do Departamento de Prevenção e Combate à Vandalização de Infraestruturas Elétricas da IEDAM, a empresa registra igualmente roubo de energia por clientes de má fé.
10: A IEDAM diariamente tem somado vários prejuízos por conta da vandalização da infraestrutura e, naturalmente, tem prejuízos financeiros, mas também prejuízos de impacto social. E nós estamos a falar de infraestruturas estratégicas para aquilo que é a nossa economia, que é o desenvolvimento sustentável do nosso país.
9: Salmata Insa, chefe do Departamento de Prevenção e Combate à Vandalização de Infraestruturas Elétricas da IEDAM e a necessidade de proteção do sistema de rede. O combate ao roubo de material elétrico é apontado como uma condição indispensável para salvaguardar os investimentos realizados no setor energético e garantir que a eletricidade continue a chegar com segurança e fiabilidade à população da província de Tete. De onde falou Ignacio Gamay.
0: Autoridades de gestão da barragem dos Pequenos Libombos na província de Maputo iniciaram hoje com o aumento das descargas de água dos anteriores 6 metros cúbicos para 30 metros cúbicos por segundo, como forma de combater as algas verde azuladas, consideradas tóxicas para humanos e o gado. Jornalista Fernando Sidumo.
11: Há registro de aumento de algas verde azuladas, consideradas tóxicas para humanos e gado, através do consumo de água contaminada na barragem dos Pequenos Libombos, no distrito de Boane. Em risco estão as populações das cidades de Maputo, Matola, as vilas de Boane e Marraquene, abastecidas pela água bombeada a partir desta albufeira da província de Maputo. Segundo o diretor da divisão do Umbeluze, na direção de águas da região sul, Arasul, Jaime Timba, com esta medida, pretende-se arrastar estas algas para as margens, para não contaminarem a água que chega às comunidades.
12: Então, o que é que estamos a fazer agora? É aumentar a quantidade de água para circular ao longo do leito e empurrar essas algas para as margens, dando mais vida à água. Do lado do montante da Albufeira, estamos a desencadear também atividades de limpeza nos pontos onde as algas se concentram mais. Vamos fazer, em coordenação com os nossos stakeholders, vamos fazer a limpeza, remover essas algas ao longo da próxima semana, iniciando amanhã.
11: E respondendo a uma pergunta da Rádio Moçambique sobre a prontidão desta barragem com a chegada do fenómeno El Niño, que poderá afetar a região sul do país, Jaime Timba assossegou que existe água suficiente para responder às necessidades nos próximos 3 anos.
12: Neste momento, a barragem dos Canos de Libombos está a 93% da sua capacidade, como podem imaginar. a 7% para 100%. E também há que frisar que o El Nino não significa ausência total da chuva. Em algum momento, em algum mês, vai chover. E se também essa chuva que vai cair em pouca quantidade, encontrar a albufeira a 100%, vou criar outro problema. Isto é, vou encher, vou descarregar em grandes quantidades.
11: Entretanto, o diretor da divisão de Umbeluze, na Arasul, garantiu que até o momento a água que é consumida pelas comunidades é de qualidade excelente. Fernando Sidumo, Rádio Moçambique, Matola.
0: Há registro de aumento de algas verde azuladas consideradas tóxicas para humanos e gado através do consumo de água contaminada na barragem dos Pequenos Libombos, no distrito de Boane, província de Maputo. Isto acontece numa altura em que a cólera continua a semear luto e dor nas famílias moçambicanas. Em Chibabava, por exemplo, matou mais 2 pessoas, perfazendo 5 óbitos na província de Sofala, como apurou Leiton Sifa.
13: Estas mortes ocorreram após o distrito ter permanecido uma semana sem registrar novos casos da doença. Além de Chibabava, a epidemia assola Xemba, Gorongosa e Nyamatanda, com um cumulativo de 336 casos. Os dados foram divulgados esta quinta-feira, no final da 8ª sessão ordinária do Conselho dos Serviços de Representação do Estado em Sofala, pela porta-voz da reunião, Nazarete Reginaldo. Nazarete Reginaldo referiu que Chibabava é o distrito que necessita de maior atenção, uma vez que o surto tende a agravar-se.
14: A província continua a enfrentar o surto de cólera em 4 distritos, nomeadamente Xemba, Chibabava, Gorongosa e Nyamatanda, com um total de 336 casos até a data. Como dissemos, são 4 distritos que estão em surto da cólera e Chibabava. Mas até no dia 28 registrou-se mais um óbito no distrito de Chibabava, perfazendo assim 5 óbitos deste mesmo distrito. Contudo, estão em curso atividades multissetorial de sensibilização social para a prevenção de doenças de origem hídricas e doenças preveníveis por vacina.
13: Ainda nesta sessão, falou-se acerca do surto de sarampo que atinge os distritos de Caia e Marromeu.
14: A província enfrenta um surto de sarampo em 2 distritos, sendo Caia e Marromeu, com um total de 95 casos e 100 óbitos.
13: Porta-voz da 8ª sessão do Conselho dos Serviços de Representação do Estado em Sofala, Nazarete Reginaldo, Laiton Sifa, na Beira.
0: Tende a aumentar os casos de desnutrição crónica em crianças de 0 a 5 anos no distrito de Omuine, província de Inhambane. Dados atuais apontam para 300 casos este ano contra 100 de igual período de 2025, como apurou o nosso colega Alberto Cumbe.
15: Os dados são referentes a crianças menores de 5 anos e apontam para 5 internamentos este ano devido à gravidade da situação, contra 12 no primeiro semestre de 2025. O diretor do Serviço de Saúde, Mulher e Ação Social em Umuin explicou que todos os casos foram curados. Luiz Mussa fala das prováveis causas da desnutrição grave e aguda nesta divisão administrativa.
16: Investigando esses casos, percebemos que ainda existe um pouco de desleixo por parte das cuidadoras das crianças ou as mães. Continua a ter más práticas alimentares. Aliado a essas más práticas também, a monotonia alimentar. Significa é o arroz com couve, arroz com verdura. Então, esta monotonia alimentar também influencia negativamente. E também a não observância do aleitamento exclusivo das crianças. Nós estamos aqui a falar de 0 a 5 anos e quando não há a prática exclusiva da amamentação, de facto, acaba tendo uma desnutrição à criança.
15: E para fazer face à situação, a fonte refere que as autoridades sanitárias intensificam palestras de sensibilização das mulheres, incluindo seus parceiros, para maior responsabilidade na alimentação adequada dos petizes.
16: Mostrar como fazer a alimentação, como combinar os alimentos, como enriquecer alguns alimentos através de alguns outros suplementos.
15: Diretor do Serviço Distrital de Saúde, Mulher e Ação Social em Umuin, Luiz Mussa, e os desafios no combate à desnutrição. Alberto Cumbe, Inhambane.
0: Já detidos no caso da suposta tentativa frustrada de tráfico de 20 crianças no mês passado em Malema, província de Nampula. São, no total, 4 pessoas supostamente associadas a este crime que já estão a contas com a justiça.
17: A Procuradoria Provincial de Nampula confirma a detenção de 4 pessoas associadas ao caso da suposta tentativa de tráfico de 20 crianças frustrada no mês passado em Malema, província de Nampula. O dado foi revelado esta quinta-feira pelo coordenador do Grupo de Referência Provincial de Proteção à Criança, Combate ao Tráfico de Pessoas e Migração Ilegal, Cristóvão Mulieca, no quadro do Dia Internacional de Combate ao Tráfico de Pessoas. Cristóvão Mulieca disse que ainda decorrem investigações para a identificação de mais integrantes na rede de tráfico de menores, ato, segundo acrescentou, cruel e de elevada impugnação.
18: É repugnante a situação de Malema, razão pela qual temos pessoas que encontram-se a responder em processo e está-se a averiguar, está-se a instruir o processo, a fim de se aferir quem são as pessoas que estão envolvidas nesta prática cruel, que preocupa a todos nós e a cada um de nós, e deve preocupar a todos nós. Por isso mesmo que, a nível da Procuradoria, desencadeou-se o respectivo processo. Quantas crianças elas já foram, felizmente, já foram devolvidas ao convívio familiar e já estão ressocializadas e têm acompanhamento psicossocial de todas as crianças.
17: Lembrar que as 20 crianças em referência foram encontradas numa das carruagens de comboio de passageiros que seguiam o sentido cidade de Nampula ao distrito de Quamba, no Niassa, supostamente para exercer uma atividade agrícola. No quadro do Dia Internacional do Tráfico de Pessoas, a Procuradoria Provincial de Nampula promove uma feira onde, além de serviço de assistência jurídica, é feito aconselhamento e emissão de documentos migratórios. Nelson Tatanha, Nampula.
0: Jornal da Noite nos momentos finais. A Frelimo e Manica aprimora os últimos detalhes, tendo em vista acolher a 11ª Conferência Nacional de Quadros. Domingos Cadeado.
19: A Frelimo e Manica realiza trabalhos de acabamento dos locais que vão acolher a 11ª Conferência Nacional de Quadros a decorrer de 21 a 23 de agosto em Chimoio. O primeiro secretário do Comitê Provincial da Frelimo e Manica, Tomás Chitlango, diz que decorrem obras de limpeza e reabilitação nos locais de hospedagem para garantir melhores condições aos participantes da conferência. Tomás Chitlango afirma que as obras e os equipamentos ficarão nas instituições públicas após a conferência, beneficiando estudantes e outros utentes. Paralelamente, decorrem trabalhos de melhoria de sinalização rodoviária e limpeza urbana em Chimoio e outros municípios que acolherão participantes da conferência.
20: Aqui, por exemplo, no Chibata, tivemos que olhar nos esgotos. Foram 36 caminhões de carga de esgotos que tivemos que tirar para os esgotos ficarem vazios. Nós vamos só usar 3 dias, mas para os estudantes continuar em condições muito boas. No local de eventos, vamos ter lá uma tenda de saúde para assistência aos delegados. Aquela assistência de primeiros socorros, dor de cabeça, dor de barriga. Provavelmente temos aqueles nossos camaradas que são hipertensos, vão precisar de uma assistência imediata. Essas condições estão criadas.
19: A 11ª Conferência Nacional de Quadros da Frelimo decorrerá de 21 a 23 de agosto em Chimoio, reunindo delegados e convidados para debater os desafios do partido e do país. Da cidade de Chimoio, Domingos Cadeado.
0: Entretanto, o veterano da luta de libertação nacional e um dos fundadores da Frelimo, Mariano Mazin, defende que a 11ª Conferência Nacional de Quadros do Partido deve abordar os desafios económicos do país com frontalidade e urgência. O quadro sênior da Frelimo quer que a Conferência Nacional de Quadros do Partido, a realizar-se de 21 a 23 de agosto na cidade de Chimoio, em Manica, encontre soluções para a conquista da independência económica do país. Mariano Mazin reconhece que o país atravessa enormes desafios econômicos.
21: Bom, a situação econômica não é boa, não é? Eu penso que são assuntos que devem merecer muita atenção, talvez uma atenção prioritária, que é a nossa agricultura e a nossa indústria. Os nossos desafios são muito grandes, não é? Temos a situação da juventude, temos a questão séria do desemprego. Eu penso que esse assunto, quanto a mim, deve ser apresentado e discutido, não é? Questão da fome, as zonas de fome no país. Então, quais são as soluções que nós devemos abraçar para enfrentarmos esse desafio?
0: Extrato de uma entrevista ao veterano da luta de libertação nacional, Mariano Mazin, que vai para o ar hoje, daqui a pouco, às 20h30, na Antena Nacional da Rádio Moçambique. Na província de Maputo, o Diálogo Nacional Inclusivo fechou hoje as audições no posto administrativo de Xangalane, distrito de Namaja. A paz e a unidade nacional dominaram os debates. Domingos Macalana.
1: Comissão Técnica para o Diálogo Nacional Inclusivo encoraja a população da província de Maputo a manter vivo o espírito de debate e tolerância para o alcance de uma paz efetiva e reforço da unidade nacional entre os moçambicanos. O coordenador desta comissão na província de Maputo, João Zonjo, destaca ser este o principal objetivo do processo das audições públicas que os termina nesta região do país.
2: O presidente Chapo está sempre a dizer que primeiro é a paz e a estabilidade do país para que nós possamos ter o desenvolvimento. E o diálogo é essa condição para nós assegurarmos a paz e essa estabilidade que nós queremos para que haja independência econômica.
1: João Zonjo falava esta quarta-feira durante a sessão da audição pública no posto administrativo de Xangalani e distrito de Namacha, província de Maputo. Na ocasião, os participantes no evento concordaram com a introdução de reformas de continuidade ao

0: Na primeira fase do processo, a população de Mashubo, no distrito de Marraquene, e de onde vos falou, Domingos Magalani.
1: Conflito homem-fauna bravia causou a morte de 21 pessoas e outras 19 ficaram feridas de janeiro a esta parte no Niassa. O destaque vai para hipopótamos, elefantes, búfalos e cobras, que atacam as pessoas e devastam seus campos de produção, deixando estas em situação de crise alimentar. Esinati Hassan.
2: Algumas vítimas foram atacadas quando exerciam suas atividades nas machambas e outras quando se faziam aos rios para a pesca ou busca de água. A diretora provincial de Agricultura e Pescas no Niassa, Flávia Langa, disse que o conflito homem-fauna bravia é mais frequente nos distritos de Mikula, Mavago, Kwamba, Marupa, Metarica, Mandimba e Sanga, regiões abrangidas pela Reserva Especial do Niassa. Flávia Langa fez saber que para minimizar a problemática de conflito homem-fauna bravia na província, no período em referência foram abatidos 10 animais problemáticos.
3: Em relação à mitigação do conflito homem-fauna bravia, de forma a garantir, foram desencadeadas as seguintes ações. Abatidos 10 animais problemáticos, concretamente o hipopótamo, búfalo, elefante e crocodilo, nos distritos de Sanga, Maua, Marupa, Metarica, Mandimba e Mikula.
2: Diretora Provincial de Agricultura e Pesca de Niassa, Flávia Langa, e as ações tendentes à redução de casos de conflito homem-fauna bravia no Niassa, Snatasani Lixinga.
1: A Organização das Nações Unidas para a Alimentação e Agricultura, FAO, e o Programa Mundial para a Alimentação, PMA, apelam à comunidade internacional para o apoio ao governo de Moçambique nos investimentos antecipados que visam ajudar as comunidades a prepararem-se para os impactos do fenómeno El Niño. Em comunicado, as duas organizações sublinham a necessidade urgente de se mobilizar recursos e apoio atempado e coordenado para alargar as ações de prevenção aos efeitos do fenómeno El Niño, que poderá ser de elevada intensidade. A FAO e o PMA estimam que sejam necessários 54 milhões de dólares para assistir 2,3 milhões de pessoas que poderão ser afetadas pelo fenómeno El Niño em Moçambique, Madagascar, Malawi e Zimbábue. O tempo. A cidade de Teta poderá registrar amanhã 29 graus centígrados de temperatura máxima, seguida por Nampula e Pemba com 28. Beira e Maputo, 27. Inhambane, 26. Quelimane e Vilanculo, 25. Lixinga, 24. Xai-Xai, 22. E por último, Chimoio, 21 graus centígrados. Caro ouvinte, já não dá para mais. Chegados a este instante, nos despedimos. Maria Mibraim esteve na sonorização e Teodomir Nhantumo, de edição e apresentação. Uma vez mais, boa noite e até uma próxima oportunidade.
4: São 20 horas no país.
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Raviva, muito boa noite, estimado ouvinte, e seja bem-vindo a esse espaço de cruzada de pergunta. Hoje, 30 de julho de 2026, vamos analisar assuntos ligados ao setor da educação, uma preocupação que já levanta o tema de debate também. Desenha-se estratégias para melhoramento daquilo que é a qualidade de ensino. E hoje vamos refletir sobre o desempenho do setor para que tenhamos a qualidade de ensino que se deseja. E sair de fato daquilo que são as reclamações daquilo que é a população ou o cidadão.

0: comum tem estado a questionar a qualidade de ensino no país e que reformas podem ser feitas para melhor encontrar um caminho da solução dessas dificuldades. Em estudo temos dois convidados. Temos o chefe do Departamento de Estudos e Planificação e porta-voz da Direção Provincial de Educação de Inhambane, Domingos Bins, e temos também o senhor Samuel Mateus, que é o professor reformado, para nos transmitir a sua experiência em relação àquilo que devem ser os esforços do setor de educação para a qualidade de ensino. Sabe-se que, após a independência, o país funcionou de forma transitória com o sistema de ensino português. Depois tivemos a primeira reforma, creio eu, em 83, 82, primeira reforma nacional de ensino de educação. Depois também tivemos outra reforma que chegou em 85 e mais tarde as reformas recentes que até hoje vão acompanhar aquilo que são as dinâmicas da sociedade e também a dinâmica populacional de Moçambique. Mas para melhor percebermos as estratégias que estão a ser adotadas, e antes das estratégias, vamos olhar aquilo que é o desempenho do setor de educação para que, na verdade, possa chegar ao que se pretende. Vamos começar com o chefe de bens. Boa noite, obrigado pela sua presença aqui em estúdio. O que é que nós podemos dizer que está sendo feito para chegarmos ao que se pretende? Muito boa noite.
1: Obrigado. Boa noite, Venâncio. Saudamos igualmente ao nosso colega aqui do painel e professor já aposentado. Também saudamos a todos os ouvintes da Rádio Moçambique, em especial aos daqui da nossa província de Inhambane. Permita-me, Venâncio, primeiro fazer uma radiografia do nosso setor a nível da província, dizer que o ano letivo 2026 decorre sobre o lema Educação, Investigação e Cultura, vetores fundamentais para o desenvolvimento sustentável. Tivemos a nossa abertura do ano letivo no Tito Zavala, na escola 3 de fevereiro, primária de Nhantungo, onde tivemos a Sua Escola de Província que fez a inauguração desta escola. Ao nível da província, contamos com 997 escolas, distribuídas em 724 do ensino primário, que lecionam de primeira a sexta classe. Temos 179 que são básicas, lecionando de primeira a nona classe. E temos 94 secundárias, que lecionam de sétima a décima segunda classe. Em termos de efetivos, no presente ano, a nossa província conta com 501.279 alunos da primeira à décima segunda classe, estão distribuídos em 11.403 turmas e temos 12.811 professores na sala de aula. Aqui importa repisar que, em termos de professores formados, temos tantos, mas temos aqui a situação de alguns professores que, por questões de saúde, não estão na sala de aula. Temos também diretores de escola que, pela pressão e sobrecarga de trabalho, acabam ficando isentos da lecionação. E, portanto, os 12.811 são aqueles que, efetivamente, entram na sala de aula. Em termos de rácio, a nossa província de Inhambane conta com um rácio no ensino primário de 39, que é o rácio aluno turma. Este é o rácio médio. Está claro que, se sairmos aqui da cidade de Inhambane, da cidade de Machis, poderemos encontrar turmas acima de 39, mas porque temos algumas turmas também abaixo. Então, em média, a nossa província tem este rácio de 39. Já no ensino secundário, estamos com um rácio aluno turma de 53, sendo que o rácio ideal, tanto para o ensino primário como para o ensino secundário, deve ser de 50 alunos. Portanto, indo já para a questão que nos coloca relativamente à qualidade de ensino, dizer que é um tema complexo e traz consigo várias dimensões, porque desde a questão de infraestruturas, à questão de material escolar, à questão de equipamentos para o uso, entre outros aspectos. Mas iremos aqui focar-nos primeiro naquilo que é o nosso aproveitamento pedagógico e o que estamos a fazer para que possamos ter um aproveitamento cada vez melhor. Dizer que neste ano 2026, o aproveitamento do primeiro trimestre, obtivemos um aproveitamento pedagógico de 88%, que representa um ligeiro crescimento quando comparado com o igual período de 2025. Temos aqui o ensino primário, que atingimos 95%, 88% no global, mas o primário atingimos 95%. Os desafios estão no ensino secundário, onde estamos agora com 76% de aproveitamento pedagógico, assim como aproveitamento escolar. Da análise feita com os colegas na base...
0: Desculpe, só para melhor perceber o nosso ouvinte. Gostaria que trouxesse a diferença, a explicação, aproveitamento pedagógico e aproveitamento escolar, para melhor perceber o nosso ouvinte.
1: Obrigado, Venâncio. O aproveitamento pedagógico é medido em função dos alunos que são avaliados e o que nós tiramos como resultado. O aproveitamento escolar mede-se através dos alunos que foram matriculados e alguns vão ficando de fora, desistem ao longo do ano. Portanto, interessa muito agora falar do aproveitamento pedagógico, que é aquele que alunos que nós levamos foram avaliados. Portanto, tivemos aqui uma percentagem de 76% para o ensino secundário e 95% para o ensino primário. Dizia eu que o grande desafio está mesmo no ensino secundário, onde, felizmente, este ano estamos com 76, mas tivemos no ano passado o aproveitamento global, estivemos próximo de 60%, que é muito abaixo daquilo que é desejado. Quando estivemos na sessão do governo, mesmo em janeiro, o senhor governador, quando nos apresentou o aproveitamento, orientou o setor que deveria fazer um estudo conjunto para verificar o que pode ser feito para que o aproveitamento possa melhorar. Realizamos primeiro, no ano passado, a conferência sobre a qualidade de ensino. Este encontro foi dirigido pela Excelência Coordenadora de Província e foi alargado aos administradores distritais, acompanhados pelos diretores distritais, chefes da Repartição de Educação Geral, professores no ativo, assim como aposentados, diretores de escola, todos aqueles que mexem com esta máquina, porque sentimos que sozinhos não temos como encontrar soluções para este problema. Também foi extensivo aos presidentes do Conselho de Escola. Tivemos aqui vários temas, mas queria destacar. Primeiro, tivemos que falar sobre o profissionalismo no seio dos docentes, porque nosso entendimento é que, enquanto o professor não estiver incutido sobre qual é o seu verdadeiro papel, poderemos não conseguir alcançar este desiderato que nós queremos. Então, os temas foram painelistas saídos de vários locais, não só da direção provincial, mas tínhamos lá as universidades, o Instituto de Formação de Professores, bem como as universidades a palestrar os temas. Também falámos sobre a problemática da leitura, escrita e cálculo. Sentimos aqui que nos tempos em que vivemos, vamos lançando culpas. O professor do ensino primário diz que não tem tempo suficiente. O secundário diz que ele deveria ter aprendido no ensino primário. Formação de professores também procuram culpar, mas estamos na escola. Nós, como província, não queremos culpados, mas queremos fazer o que fazer para que o nosso aluno possa saber ler, escrever e sair do ensino primário com as competências adquiridas. Falamos também sobre o impacto da planificação diária das aulas. Enquanto não planificarmos as aulas, dificilmente iremos conseguir garantir que o aluno saiba naquele tempo previsto. Também foi um tema que lá discutimos. Falamos sobre a fraca assiduidade e pontualidade dos professores e gestores. O que está acontecendo neste momento? A maior parte dos professores não vivem no local onde trabalham. Nós temos professores a viver na cidade de Inhambane e trabalham na Massinga. Se tem o primeiro tempo, dificilmente ele consegue chegar lá a tempo. Então, isso também tem impactado negativamente no processo. É verdade que, como setor, temos a tarefa de garantir residência para este, porque o concurso é aberto para todos, pode ser alguém de Maputo, Cabo Delgado, deveríamos garantir, mas infelizmente nos últimos anos, por falta de orçamento, não estamos a conseguir colocar residências para os professores nas escolas, acabando sendo eles a ter construído a própria residência, mas espaço existe. Falamos também sobre a melhoria e apetrechamento das infraestruturas. Também sentimos que, enquanto não tivermos infraestruturas condignas, dificilmente podemos ter um melhor aproveitamento, ter uma qualidade de ensino aceitável. Falamos também sobre o ensino à distância, foi um tema muito discutido. É verdade que em Inhambane, porque já não temos o curso noturno, há capacidade de albergar todos os alunos no curso diurno, mas temos o ensino à distância no primeiro ciclo, assim como no segundo ciclo, com cerca de 4 mil alunos dos 501 mil alunos que nós temos. Mas também falamos, por último, de um tema que é o combate à evasão escolar, aqueles que são os fatores que contribuem para a desistência de alunos. No ensino primário não é verificado isto, mas no secundário há muita desistência. E isto interfere naquilo que é o aproveitamento escolar, como vinhamos dizendo aqui. Se o aluno é matriculado e não chega ao final do ano, isto também preocupa ao setor. Portanto, esta sessão, como disse, foi dirigida pela Governo de Província, mas também estiveram os administradores, que era para, em conjunto, encontrarmos soluções, porque nós, como Comissão Provincial, estamos cá, mas o administrador está lá na base, as transferências dependem do administrador, a colocação dos professores, bem como a distribuição dos recursos é com estes. Então, vamos discutir em conjunto, sempre agora culpados, mas o que fazer com o Inhambane para que possamos ter uma qualidade de ensino cada vez melhor. A nossa província de Inhambane elaborou um instrumento chamado APLEC, que é uma ação provincial de leitura, escrita e cálculo, em que deveríamos, em conjunto de estratégias, para garantir que o aluno saiba ler, escrever e contar ainda no primeiro ciclo. Foi um produto já elaborado e acabado com o apoio do nosso parceiro GZ, que já não está a operar na província, na área de educação, e também distribuímos por várias escolas e professores para que possássemos usar isto e garantir que possamos ter uma leitura, escrita e cálculo devidamente apurados. Mas continuamos. Já neste ano mesmo, dia 9 de julho, realizamos uma capacitação sobre o processo de ensino e aprendizagem. Também contamos com a presença do governador de província. O governador, por ser professor, tem estado a apoiar bastante a educação. Neste encontro, primeiro, discutimos o balanço do aproveitamento pedagógico, porque quando comparamos o global de 2025 para 2024, caímos como província. É verdade que haviam aqui muitas justificações. Tivemos um 2025 cheio de paralisações de aulas por conta das greves dos professores exigindo aquilo que é o seu direito, que são as dívidas de horas extras, mas sentíamos que não deveríamos falar deste assunto quando se trata de processo de aprendizagem. Quer dizer, o professor não pode colocar a dívida em detrimento daquilo que é o seu trabalho. Mas também sentimos que deveríamos trabalhar bastante com instrumentos de planificação de aulas. Há modelos que são elaborados ao nível central. De certa forma, haviam vários modelos em cada distrito. Dissemos, como província, vamos harmonizar para que o modelo seja único e ver o que é que fere cada modelo. Tivemos também um tema bastante importante, que foi a ética, deontologia profissional e absentismo no seio dos professores e gestores. Como dissemos, este tema voltou pela segunda vez neste fórum, porque o professor tem muito absentismo, não é? Enquanto não estiver na sala de aula, enquanto o professor não estiver lá para lecionar, podemos não encontrar os resultados que nós queremos. E depois, em conjunto, desenhamos ações para a melhoria da qualidade de ensino e também para a melhoria do aproveitamento pedagógico. Onde, em mesas redondas, cada um foi levantando aquilo que deveria ser matéria suficiente para que tivéssemos um melhor aproveitamento, que depois podemos lá para frente apresentar qual foi o consenso que este fórum tirou para que possássemos ter melhor aproveitamento. Dividimos isto em três grupos. O que deve ser feito pelo professor, o que deve ser feito pelo gestor, o que deve ser feito pelo serviço, até chegarmos ao topo, porque, olha, se fizermos tudo isto, poderíamos ter uma qualidade de ensino melhor ao nível da província. Estamos cientes que não atingimos ainda o ótimo. Ainda temos alunos que estão no ensino secundário, não sabem ler, é uma realidade, mas tudo isto depende de nós para que possamos ultrapassar. Obrigado.
0: Chefe, vamos começar já a perceber passo por passo. Quando fala do estudo feito ano passado, que terminou, acabou havendo um encontro ao nível da província, sente que o estudo feito e as constatações feitas nessa altura terão contribuído para que o primeiro semestre deste ano, trimestre. Tivesse alguma melhoria, que passamos para 76%?
1: A melhoria, referir que no global tivemos 88%, onde 95% foi no ensino primário, que achamos que é ótimo. Estamos com 76% no ensino secundário, que é o desafio. Este encontro, de facto, foi produtivo. Primeiro porque quem trouxe as estratégias para melhorar a qualidade de ensino foram os próprios professores, e não a direção provincial, nem o serviço, nem o governador. Dissemos que, olha, o que devemos fazer para o aproveitamento melhor? É verdade que trouxemos também situações como baixos salários, as dívidas. Vamos colocar isto do lado. Estamos cientes que é parte integrante, mas ok. Suponhamos que já tens o salário a ser pago regularmente, também tens as horas. O que devemos fazer para que o nosso aluno saiba ler, escrever e contar? Aqui em Inhambane, quando colocamos o aproveitamento do ensino privado na balança, estamos com 100%. O professor eu mesmo, que está no ensino público e está no ensino privado. Até perguntou, excelência, olha, o que podemos fazer para também nos dar 100% aqui no ensino público e não só no ensino privado? Então, foram várias respostas, mas então foi, olha, nós queremos que o nosso aluno saiba ler e escrever e que tenhamos um aproveitamento pedagógico cada vez melhor. Como disse, um dos grandes desafios que nós temos é a questão da situação de leitura, escrita e cálculo. Fazemos ainda este ano uma avaliação que é feita pelo nível central, não é, que chama-se de LEC, que é a leitura, escrita e cálculo, onde como província obtivemos uma média de 58%. Há uma preocupação com Zavala, está só com 30% nesta componente de leitura, escrita e cálculo. Inhassoro obteve 31% e Jangamo com 37%. Mas tivemos Massinga, que é o mais populoso, atingiu 85%, Inhambane 71% e Machixe 65%. Estamos a falar de leitura, escrita e cálculo. É uma avaliação em que pega-se um grupo, uma turma de alunos de forma aleatória e é atribuído um teste, não é, para ver, medir até que ponto os alunos sabem ler e escrever. Portanto, conseguimos ter 55%, mas quando fizemos, esta avaliação foi de 3 em 3 anos. A última estava na ordem dos 30%, agora subimos para 50%, o que significa que há aqui melhorias. Dos debates que nós... Posso continuar?
0: Sim, continuar.
1: Dos debates tidos, os professores assumiram que, para que pudéssemos ter uma melhor qualidade, primeiro estavam a exigir que houvessem infraestruturas condignas. Ao nível da nossa província, este é um facto, ao nível da nossa província, temos um total de 7.146 salas de aula, e é destas, 3.203 são de material não convencional e 3.943 são de material convencional. Portanto, nestas de material não convencional, temos salas precárias, que de facto não reúnem condições condignas para que o aluno possa estudar da melhor forma. Algumas até acabam tendo um rácio pequeno, porque a sala não permite entrar lá 50 alunos. Como setor assumimos este desafio, está claro que em alguns locais não iremos conseguir implantar salas convencionais em tempo recorde, mas com o apoio dos nossos parceiros estamos a implantar salas de material misto. Já fizemos, a nível da província, 240 salas de material misto, em que usamos chapas de zinco IBR, e nos lados usamos aquilo que é a matéria-prima da província, que é o Simbir. Portanto, são salas também resilientes que vão permitir diminuir esta problemática. Mas também assumiram que o professor deve corrigir e dar exercícios, o TPC, porque via-se que há muitos professores que estão a perder a prática de dar o TPC ao aluno. Aqueles que dão, não estão a corrigir. Os professores assumiram que não, devemos dar TPC e corrigir diariamente. Assumiram que devem promover a leitura, escrita e cálculo dentro da sala de aula. Há um hábito que está acontecendo aqui na província, também no nível do país, que é a leitura em coro, não é? Abre-se um livro e mandam todos ler. Ali não conseguimos descobrir quem sabe, quem não sabe ler. Então, aqui focalizou-se a tendência de haver leitura individual. No passado, eu lembro-me que, quando estava ainda a estudar o ensino primário, a leitura é feita por números, não é? Hoje em dia, número 1, número 2. Então, a pessoa tinha que saber na sala quem sabe, quem não sabe ler. Mas também tem que haver a situação de trabalho em equipe nos grupos de disciplina. Cada um tem o seu comportamento. Os professores, há, infelizmente, professores ainda com dificuldades. Alguns porque saiu da faculdade e foi a sala de aula. Temos aqueles professores que passaram do instituto, que têm melhor domínio de planificação. Como é feito? Não estou dizendo que aquele que não foi ao IFP, não, mas são conteúdos diferentes. Portanto, estes devem se autoajudarem para garantir que tenhamos uma qualidade de ensino melhor. Também falou-se que deve haver ou deve despertar o gosto pela disciplina dos nossos alunos, não é? Os professores assumem que estamos numa geração um tanto quanto virada, não há respeito por parte do aluno para com o professor, e isto também tem estado a minar este nosso trabalho na sala de aula. Depois falaram os gestores, que assumiram que deve haver um controle diário da assiduidade e pontualidade dos professores. há professores privilegiados ao nível da província. Quem privilegia é o próprio gestor. Vai à supervisão, entrou na sala, o professor Domingos não está lá, hoje é quinta-feira. Mas não teve falta de segunda, quarta, não assinou e nem teve falta. Tu perguntas, a que se deve isto? Ah, esqueci, sabemos que não. Deve marcar falta o professor que não vê a escola. Para depois ver a escola, ele veio trabalhar, qual é a provenda que ele vai nos trazer? Sentimos que a direção da escola deve se envolver na planificação diária das aulas. O diretor adjunto, quando o professor planifica, tem que ter visto do diretor adjunto. Ele tem que saber o que o professor vai fazer na sala. E essa planificação é diária. Os professores mais antigos acabam tendo um caderno que usou em 2025, quer de novo em 2026. Sim, mas deve fazer o plano, trazer aspectos da atualidade e não pegar o mesmo plano à sala de aula. Os gestores de escola devem assistir às aulas de forma sistemática. Faz parte do regulamento isto, que é, ele, ao assistir à aula, vai perceber que dificuldades tem o Chibins, tem o Venâncio, tem o professor Samuel, para poder apoiá-lo. Se o gestor fica apenas no gabinete, não terá noção do que está acontecendo na sala de aula. No final do trimestre, vem o aproveitamento. Começa a discussão. Mas como? Mas se ele assistir às aulas, teria, em tempo útil, apoiado este processo.
0: Só esse ponto, chefe Chibins, não será o fato também de nós termos casos de um diretor que fica 20 anos como diretor? Esse diretor está em condições de ainda se lembrar de planificar? Não está um pouco desajustado à realidade da dinâmica?
1: Obrigado.
0: Então, exigir que o professor não pode usar um plano, um caderno de 2010, 2015. Mas estamos com um diretor de uma escola há quase 30 anos.
1: Obrigado. Interessante. Bom, em princípio, não deveria ficar desajustado. Porque, apesar de não lecionar, ele continua professor. Sempre que há capacitações, qualquer trabalho, o professor envolvido. Mas há aqui uma vantagem. Na escola temos dois diretores. Diretor de escola e temos o diretor pedagógico. Este é responsável pelo acompanhamento da situação pedagógica. E, em princípio, este está ainda no ativo da aula.
0: Um ponto. Há vezes que nós temos diretor de escola, diretores pedagógicos, que não chegam pela competência. Chegam por algumas coisas, nós sabemos, as afinidades por aí fora. Esse calário, ele como um colega durante sala de aula, eu sei que eles têm lacunas graves. Como é que essa manhã dá para ser a me exigir qualidade?
1: Obrigado. De facto temos, existe isto que é a pessoa...
0: Estou a trazer esse elemento para não se olhar apenas como se fosse o professor o mais responsável.
1: Uhum.
0: Também temos gestores.
1: Gestor, sim.
0: Deixa-me nunca desejar.
1: Exatamente. Só um parênteses. Eu dizia, estive a trabalhar num distrito neste processo de requalificação de escolas, em que saímos de escolas primárias para escolas básicas, onde a escola primária da ação de ensino primário básica tem uma conjuntura de... Quando começou este processo, houve uma avalanche de todos que queriam que a sua escola passasse para a escola básica. Isto porque tem um salário diferente. O salário do ensino, do ensino primário, digo diretor, é diferente do salário do ensino secundário.
0: Verdade.
1: Eu dizia, olha, colegas, se forem a ler o qualificador, não está ainda aprovado, mas aquilo que estava a circular nas redes sociais, alguns diretores que estão a pedir para que a sua escola passe a básica, vai cessar, porque não tem requisitos para ser diretor daquela escola. Então, vamos ter atenção. Esta é uma realidade, não é? O que deveria acontecer é que, infelizmente, nós já temos em Niamar, não trouxe aqui o número, mas alguns professores que estão de N3 até de N4. Não é? Não deveríamos ter, hoje em dia... Tudo essa distância.
0: Não permite,
1: não deveríamos ter. Se vai à saúde, não vai encontrar.
0: E nesse aspecto, podemos ter um ensino técnico mais avançado, porque se não tem certificado A, não pode ser gestor.
1: Não vai. E se vai à saúde, não vai encontrar professor sem formação. Mas na educação, aparece lá, dos 12.111, temos cerca de uns 500 e tal que são professores sem formação. Então, não deveria haver professor sem formação. Então, o professor deveria estudar. Temos aqueles mais velhos que, por situações do passado, não conseguiram mais da sua família, deveriam estar a reformar mais. Estamos ainda, hoje em dia, jovens que fez a 12ª classe e conseguiu, entrou e tem havido esta problemática do professor.
0: Chefe Chibins, chegamos aqui em 26 minutos, Chefe Chibins esteve a falar sozinho. Para lhe dar a oportunidade ao senhor...
1: Para dar a experiência.
0: Samuel Mateus, que é para nos trazer a sua experiência relativamente a este leque de ideias trazidas pelo Chefe Chibins. É, na verdade, um grande desafio. O senhor Samuel foi professor, passou pela gestão do processo do ensino no Serviço de Cidade de Educação. Depois, antes de ir passar para a reforma, voltou de novo à sala de aulas. Como é que olha esse desafio, esse percurso até chegar ao fim? E qual a experiência que acha que tem que ser capitalizada para melhorar a qualidade de ensino?
2: Muito obrigado, antes de tudo, e agradecer essa oportunidade, neste momento, de estar aqui na delegação de Emissão de Educação de Inhambane, para, de facto, falarmos, dialogarmos, discutirmos sobre a qualidade da educação no seu todo. A verdade é que aqui eu me apercebi de muita coisa boa mesmo com os serviços. Então, para dizer de que, de facto, o que é necessário, é preciso que haja aquilo que nós chamamos de profissionalismo, de quem faz a educação. Portanto, aquilo que nós chamamos de profissionalismo, no que diz respeito ao próprio professor, porque o professor é o elemento base no processo do ensino-aprendizagem. É verdade que temos também o aluno, mas o professor é que deve saber como, quando e por que deve lidar esse processo de ensino-aprendizagem. Então, para dizer de que nós temos uma experiência neste momento um pouquinho larga, é verdade que alguma experiência pode estar fora das balizas, mas é preciso que saiba, por exemplo, os dias de hoje, o que é que ontem, por que ontem a experiência X ou o item X funcionava e como é que pode vir a funcionar hoje. Não é só trazer de ordem do ano leve para os dias de hoje. É preciso que o professor tenha, neste momento, a capacidade de como é que pode transformar, neste momento, aquela experiência de ontem para servir hoje. Por exemplo, estamos a falar de qualidade da educação. Como é que, neste momento, o professor pode se sentir feliz na sua sala de aula? Tem que sentir-se feliz. Primeiro, o professor tem que conhecer os seus alunos. Quantos alunos neste momento tem na sala? O aluno fica muito bem estimulado sabendo que o professor conhece-me do meu próprio nome completo. Então não basta dizer que você é fulano, beltrano, ciclano. Não. O aluno fica estimulado e aprende melhor quando saber que o professor me conhece. Olha, Alberto, responde a questão X. Maria, responde a questão X. Então o aluno, isso é falando quando o professor te conhece. Daí que e isso passa necessariamente da pedagogia. Pedagogia é, neste momento, o que ensinar. Mas já sabe o que deve ensinar, que vem lá no currículo, mas aqui. Mas também como ensinar, que tem que passar necessariamente das didáticas. Portanto, a didática, o didático vai trazer os métodos, como que o professor pode, neste momento, abordar um tema X e este tema X, quando que deve abordar, a quem deve abordar. Passa necessariamente da psicologia. Então, o professor tem que ter na mente de saber a quem vai dirigir esse conteúdo e como dirigir esse conteúdo. Portanto, saber as faixas etárias, que é a psicologia, tem que saber o professor disso ali. E saber o que é que, neste momento, deve ensinar, que é a própria pedagogia, e como ensinar, por exemplo, é o próprio método. Qual é o método que, neste momento, que pode ser viável? É verdade que o professor, o chefe aqui, andava falando. Como é que o diretor tem que saber se as pessoas planificam ou não? Isso é verdade. Mas deve ficar a saber qual é o método que possa adequar para a classe X, para a turma da classe X, para a disciplina Y. Porque não é todo e qualquer método que possa servir para quê? Para toda e qualquer aula, todo e qualquer conteúdo. E também o professor não pode se pegar no método. É verdade que método é a forma...
0: É uma orientação.
2: Mas quando se vê de que, afinal de contas, eu não estou sendo feliz durante o percurso da aula, ele pode ser estratégico, mudar do método, usar um outro de modo que ganha a sua experiência. Mas também existe aquilo que nós chamamos de jornadas pedagógicas. As jornadas pedagógicas é um processo que leva com que, neste momento, todo professor seja seja afinco naquilo que nós vamos ver trabalhar. Há de ver como é que o fulano trabalha, há de ver como é que o professor X começa a aula, desenvolve a aula, tá isso mais aquilo. Nós chamamos isso de jornadas pedagógicas. Além disso, existe aquilo que nós chamamos no acto das assistências das aulas pela escola, aliás, pela direção da escola, que é o pedagógico, o próprio diretor. Mas também existe aquilo que nós chamamos de assistência mútua entre os professores. Porque isso é muito importante. Por quê? Porque o Samuel vai ver como é que o Pedro, neste momento, desenvolve uma aula, introduz uma aula. Como é que, neste momento, encara as pessoas? Porque não é só você ver de que, afinal de contas, ele trabalha desta, daquela maneira. Pode ter alguma dificuldade. Então, neste momento, eu vou ver de que, afinal de contas, a aula tem que ser assim, a aula tem que ser monitorada desta, daquela maneira. E eu vou lutar na medida possível de implementar na coisa da minha aula durante a lecionação. Mas também, o que é muito importante, portanto, o chefe de vida aqui focou, é a questão de condições, não é? Referenciou-se aqui o ensino privado, o ensino público.
0: A diferença
2: disso, mas aqui. Então, isso também conta. Quer dizer, é preciso ver como é que neste momento a criança pode aprender numa sala que não é condigna. É diferente de uma criança que neste momento pode aprender numa sala. E todas as escolas neste momento privadas, pelo menos cria-se condições. Não é que no ensino público não se cria condições.
0: E é material didático que é produzido ao nível das escolas.
2: Exato. Então, tudo isso ali e joga com que, neste momento, o aluno e o professor trabalhem de forma eficiente para alcançar com sucesso os objetivos.
0: Sr. Samuel, no seu tempo, estou a falar do seu tempo, que já está reformado há 3, 4 anos,
2: uhum.
0: O diretor, você como diretor, como gestor do recurso do setor de ensino, ia assistir uma aula, encontra fragilidades ao professor. Qual é o melhor método de abordar para que esse professor melhore? É sair falando por aí que encontrou uma cama sem plano, mal feito, para fragilizar, ou é chamar a atenção uma cama para melhorar o trabalho?
2: Isso nós chamamos de uma assistência clínica. Então, uma assistência clínica é aquilo que, neste momento, acontece na sala de aula, ou, por exemplo, numa clínica, o doente ali, então, então, o diretor ou o pedagógico não pode, de maneira nenhuma, dizer: não, está feio o fulano, está dando aula dessa maneira, não é assim. Não é assim, deve ser, porque as séries de aulas nós chamamos de supervisão. Supervisão é muito mais para apoiar. Então, não é a expressão que você está a fazer. Mesmo a expressão que tem medidas administrativas, não é dessa maneira que deve melhorar a qualidade de educação, a qualidade do funcionamento. Então,
0: tem que conduzir o professor a melhorar?
2: Sim, de boa maneira. Senhor professor, que tal se nós tivéssemos a trabalhar desta, daquela maneira? Se tivéssemos a implementar desta, daquela maneira? Que tal? Havíamos de lograr sucesso nesse sentido. Não é, não, olha você... Não é assim, como está a aula? As coisas não devem ser assim. É preciso que o professor seja, neste momento, acarinhado. Sentir-se de que ele, apesar de ser professor, também tem alguns erros que pode, neste momento, procurar melhorar com os outros. O diretor da escola, apesar de ser diretor, também tem que ficar sabendo que, olha, existem também professores que têm o seu conhecimento, que também o diretor pode aprender o que é.
0: Do professor.
2: Daí que é preciso que haja simbiose no processo de ensino-aprendizagem.
0: São 20 horas e 36 minutos. Vamos ao estimado ouvinte que quiser interagir com os nossos dois convidados sobre o ensino. Pode usar o número 86-96-83-86-399. Repito, 86-93-86-399. Para deste momento, pode interagir com os nossos ouvintes. Chaves de Bins, lançado aqui o desafio, na verdade, o papel do gestor é fundamental para que o processo de ensino também tenha a qualidade que se espera que venha a ter.
1: De facto, o gestor é o número um lá na escola, é o olheiro, portanto, ele tem um papel fundamental. Mas também queremos aqui adicionar nesse papel fundamental, que é o conselho de escola, que é a comunidade que vela, porque como dissemos, às vezes o próprio gestor não é capaz. Então aí tem que vir esta segunda figura, que é o Conselho de Escola, que nos vai ajudar a olhar o que está sendo feito na escola. O gestor comprometido com a causa, por mais que tenha alguma outra lacuna, ele consegue solucionar o problema. O que está acontecendo é que muitos gestores não estão comprometidos com a causa. Há situações...
0: Eu queria provocar o Sr. Chubinho. Temos gestor ou temos dirigentes?
1: Deveríamos ter gestores. Gestores. Deveríamos, nós queremos gestores e não dirigentes. E não dirigentes. Como dissemos, tivemos um 2025 de muitas paralisações por conta de greves. Em algumas situações, o próprio gestor, que devia ser gestor, também estava neste grupo. Não estamos a dizer que não é um direito. É um direito, mas vamos sentar e olhar a melhor forma para resolver este problema. Mas quando o gestor não tem o apelo do gestor, ali vamos ter problemas na escola. Por isso trouxemos também aqui a figura do Conselho de Escola que vai apoiar.
0: Porque é uma diferença aqui. Não sei se o chefe me pode nos explicar a diferença entre um dirigente e um gestor.
1: O dirigente é para dirigir, não é? E o gestor tem essa potência de gerir e na gestão vai buscando aquilo que os outros vão também trazer como informação importante.
0: Porque mesmo que tenha a diversidade, ele vai gerir.
1: Vai saber gerir, é mesmo para gerir. Então não é eu que mando aqui, não. É um grupo de pessoas que manda.
0: Indicação do ouvinte em linha. Boa noite, ouvinte.
3: Sim, seu nome, boa noite.
0: A sua contribuição.
3: Bem, obrigado. Queria falar, Anomato, sou do distrito de Jangamo, em Chibaça.
0: Pode colocar sua questão.
3: Primeiro, agradecer aos convidados aí que estão a tentar ajudar. Mas, na verdade, do meu ponto de vista, há uma situação que está a acontecer aqui no meu bairro onde estou. Os professores não estão a dar aulas, ficam a embebedar de qualquer maneira. Pedimos o socorro à direção distrital de Jangamo para atuar essa situação aqui. Porque as crianças não estudam, os professores estão de qualquer maneira, socorro. Acabamos trazendo as crianças para outras escolas, porque os professores e o devido diretor, está de qualquer maneira aqui, já, isso é muito preocupante. Por favor, direção da educação de Jangamo, socorro. Muito obrigado.
0: Obrigado. Chegou aqui a indicação de um ouvinte de Chibata, em Jangamo, colocando a sua preocupação em relação àquilo que é o comportamento dos professores. Estamos a falar, de fato. Então, aí está a questão. Onde está o gestor da escola? Continuava antes de responder essa questão, o Sr. Chibinge.
1: Obrigado. Bom, de facto, dissemos que o gestor, se for um indivíduo presente, a presença efetiva de um gestor é fator fundamental para o sucesso da escola ou de qualquer instituição, e ele tem um grupo de pessoas para lhe coadjuvar neste trabalho. Por isso que nós, sempre que há uma capacitação, se vem o professor, também vem o gestor da escola, que é para em conjunto procurarmos soluções. Mas sentimos também que devemos fazer o estudo de gestão lá na escola, em grupo, porque isto vai ajudar a sabermos cada um de nós o que deve fazer. O governo avançou muito. Nós temos agora o regulamento do ensino para o ensino primário, para o ensino secundário e para o ensino básico. São documentos volumosos. Infelizmente, não foi possível dar cópias físicas a cada escola, mas a versão eletrônica distribuímos a todos, que é para fazer um uso, como fosse a Bíblia, para ver como vão dirigir a escola, e sempre com este conselho de escola. Esta questão do ouvinte de Chibata, acolhemos. Quero garantir que amanhã mesmo iremos procurar saber o que está acontecendo em Chibata. Nós temos a unidade de controle interno ao nível da educação provincial, como também a hora pedagógica. Iremos descer a Chibata para perceber o que está acontecendo. Há uma vantagem, porque a senhora administradora de Jangamo é professora, foi diretora distrital aqui em Nhambane, foi diretora de escola e, pelos WhatsApps, tem estado sempre à procura pelas escolas. Então, iremos também partilhar com o governo esta preocupação de Chibata para garantir que o processo decora sem muitos problemas.
0: Por aquilo que é o setor de educação, os grandes desafios foram levantados aqui, a questão dos planos, a elaboração dos planos. Uma das diferenças que existe no privado é que, depois de uma sessão de aulas, o professor tem mais algum tempo que fica, o plano fica em conjunto com os outros. No ensino público não tem havido isso. Como é que o setor pensa que pode incentivar ao retorno dessa medida de uma planificação conjunta para facilitar aquilo que é ou alcançar os objetivos pretendidos?
1: Obrigado. É mesmo uma questão de comportamental, porque em nenhum momento foi dito que o professor deveria parar de ter essa planificação conjunta. Muito bem, nos recordou aqui o nosso professor Samuel, da assistência mútua dos professores, para dizer que, olha, não só o gestor, mas entre nós vamos assistir para nos ajudarmos. Temos também, disse o professor Samuel, as jornadas pedagógicas, em que nós sentamos. Esta semana estamos aqui a falar, na direção provincial, temos um grupo de professores que estão a elaborar as avaliações provinciais, que vão finalizar o semestre. Não é a direção provincial que elabora. São professores de Umuini, Jangamo, Mabote, se reúne das disciplinas para que tenhamos uma avaliação global daquilo que o plano de estudo prevê. Mas posso dar o caso depois, no outro da avaliação, apareceu um aluno, isto aqui eu não estudei. Mas não foi a DPE, foi um professor que está na sala de aula. Esta forma de ser é mesmo para garantir que estejamos todos alinhados. Que, olha, professores, tem um plano de estudo. Professores de geografia, elaborem a prova de geografia. De português, elaborem. Depois passa para nós, porque eles fazem variantes, que é para permitir que não hajam fugas. Então, depois a DPE que escolhe, a variante que vai é esta. Mas este é um professor também de preparação pedagógica em conjunto. E este professor que é chamado, nós pedimos ao distrito, queremos 4 professores de geografia, de preferência os melhores, são escolhidos lá na base. E nós colocamos lá, damos 4, 5 salas por grupos e vão trabalhando, não é? Que é para garantir que esta planificação seja, de fato, uma planificação provincial. Temos também estado a implementar, ao nível da província, a situação de aulas de recuperação. O professor, como também disse muito bem aqui o professor Samuel, o professor atento já identifica quem sabe, quem não sabe. E cria-se um grupo. No período contrário, esses alunos têm aulas de recuperação. O professor tem isso de fazer, sim, mas este grupo, ele sempre tem que passar por lá para dar assistência, porque é a turma dele. Olha, quando se faz uma avaliação no final do ano, tem dito isso sempre, que a avaliação não avalia só o aluno. Eu também, como professor, sou avaliado, não é? A direção pessoal também é avaliada. Então, se o professor disser que esta é a avaliação para o aluno, e não, ele também está sendo avaliado, então ele tem que garantir que haja um aproveitamento. Na escola privada, se não trouxer aproveitamento, vão correr consigo. Vão correr consigo, olha, no próximo ano, professor Samuel, o seu contrato expirou, porque nenhum pai vai gostar de pagar mensalidade e no final do ano o filho reprovar. Mas já na escola pública não há este rigor, não é? É preciso que você me dizer resultados ao professor, olha, recebeu mensalmente, esteve. O que está a acontecer? Não se pode dar a culpa ao aluno ou encarregado. Eu, como encarregado, até por ser analfabeto, entrego o meu filho a si para que possa me apoiar neste processo. Então não se pode, porque muitas vezes diz, esta criança não estuda. Não estuda, se calhar o pai é analfabeto. Só diz, filho, faz TPC. Mas compete ao professor pôr aquela criança a saber ler e escrever. Portanto, temos que incutir os professores esta situação de que ele deve garantir que a criança saiba ler e escrever. Nesta componente de procura de soluções, nós amanhã teremos um encontro com a ONP, a pedido da própria ONP, e avançou algumas situações ou alguns assuntos que vão a debate. Louvamos esta iniciativa do ONP porque representa os professores, não é? Eles querem saber o ponto de situação das horas extras não pagas, assim como as horas extras que não foram validadas, estão preocupados com a qualidade de ensino, sei lá, vamos em conjunto ver o que fazer para melhorar a qualidade. São os professores estes, por isso nós gostamos. Estão preocupados com o subsídio de localização, também iremos discutir com eles que estratégias podemos, não depende de nós, mas podemos levar a quem de direito. Estão preocupados com a assistência social por parte dos professores doentes. O Estado tem estado a dar uma cesta básica. É verdade que atualmente pode não ser ao encontro daquilo que os professores querem, mas mensalmente, não é mensalmente, mas 3 em 3 meses, dá-se ali um kit básico para o professor que tem uma doença crónica. No entanto, quero acreditar que querem propor sugestões para a melhoria deste subsídio, e também falando de criação de incentivos para o professor, porque com a retirada deste subsídio de localização, então há este problema de incentivos. Portanto, pode ser que a direção provincial, professor, não tenha resposta deste problema, mas vamos em conjunto procurar soluções para ultrapassar o digital. É isso que nós queremos, que é sentarmos como província e ver, olha, hoje estamos a falhar, o que poderemos melhorar. Há um assunto que não fiz menção também, que foi bastante discutido num dos nossos encontros, que é a problemática do livro escolar. É verdade que os últimos anos este tem sido o grande desafio de não estarmos a conseguir cumprir com
0: aquilo. Antes de falar do livro escolar, desculpe, permita que coloque uma questão aqui. Qual é a posição, só para melhor perceber, qual é a posição da província ao nível do país no que diz respeito ao comportamento no aportamento pedagógico? Eu sei que houve uma avaliação nacional, foi feita há pouco tempo, nos últimos anos, colocou a região sul numa posição melhor, médio, o centro e o norte numa situação muito precária. E depois, a questão das horas extras, a validação. É verdade que é um instrumento ao nível central, tem que vir sempre uma equipa de Maputo para validar, mas eu sei que, ao nível do processo de validação, houve um caso em que em Açores apresentavam mais horas do que em Massinga, que é um distrito mais populoso. Essa desconexão, esse desnível, não... como que avalia? É um minuto, dois minutos, comentar disso.
1: Obrigado. Primeiro, em relação à avaliação, a província de Inhambane registra isto. Obteve o melhor aproveitamento do país em 2025. Melhor. No entanto, no ensino secundário, quedamos. Então, esta avaliação que nós tivemos. Horas extras. De facto, a validação é feita. Há um impacto que é feito pela direção da escola. O problema que acontece aqui é que a direção faz um impacto e já como é que vem assim, você vai ganhar tanto. Mas depois vem a expensão geral, que vai validar. Por quê? Está claro que o gestor não tem direito de hora extra, mas alguns se atribuem. Eu estive, desculpe roubar só mais dois minutinhos, estive numa escola na Massinga em que temos um diretor adjunto que não leciona. Tivemos uma professora que teve licença de maternidade. O diretor adjunto pegou a turma, foi dar a um outro professor hora. Eu disse, diretor, são só 3 meses. O normal aqui, você é como adjunto, deveria pegar esta turma e lecionar. Quando vier a expensão, a pergunta que faz é, por que que você não está a dar aula? Então, esta hora logo é ilegal, porque o doutor adjunto deve dar aula. Se não dá, é gestão interna do distrito, mas ele deve dar. Então, são estas coisas que depois iniciam um problema. Então, é preciso que essas horas sejam, primeiro, planificadas, até enviadas ao centro distrital para a sua homologação. Então, olha, o professor Sivinácio pode dar hora para evitar que a inspeção geral venha dizer que não estão validadas. Então, é um desafio. O que também negociamos com as finanças é que a pauta da validação deve voltar à província. E nós também mandarmos ao distrito. O professor deve ter acesso. Olha, em 2025, eu pensava que fiz 15 horas, mas o real são 12. Para querendo poder reclamar antes da hora. Porque acontece que depois, quando começa o pagamento, ele só espera de um bolo. Entra uma parte e continua a espera. Então, queria também problemas. O que foi validado não é aquilo que ele pensava. Então, nós também negociamos com as finanças. Graças a Deus, neste ano, em janeiro, sentámos, Direção da Educação, assim como DBPF, para fazer um trabalho preliminar daquelas horas, trabalhamos e apuramos como província, com ela. Isto está conforme, já sanamos e depois enviamos à IGF. Eles, quando vêm lá, já vêm com esta pauta que nós elaboramos. O nosso pedido é, depois de fazer todo o trabalho, que devolvam a nós para poderes partilhar com os visados aquilo que é o impacto aprovado.
0: Retomando a sua explicação anterior.
1: Dizia eu que eles vêm de Maputo, mas atualmente a expensão que faz é expensão provincial, até porque na última envolveu um inspetor da Direção Provincial de Educação neste processo de validação, que é mesmo para tentar corrigir esses erros que vão havendo do nível, quando tudo é feito no nível central. Mas o meu problema é que não há dinheiro. O meu problema é que o dinheiro não está a sair. Continuamos com dívida de 2024, 2025, um pouco de 2023, então isso está a criar polêmica aqui ao nível do nosso setor. Então, estava a falar da questão do livro escolar. Também não se pode ter uma qualidade de ensino sem que haja um instrumento de ensino que é o principal neste momento. Temos vários, mas o livro escolar
0: é fundamental,
1: sobretudo para aquelas classes iniciais. No entanto, nos últimos anos não temos estado a conseguir cumprir com a meta de distribuição do livro. Só agora em 2026 nós pretendemos distribuir 893.850 livros da primeira a sexta classe, distribuímos 507.720. O caso gritante é da quinta classe, que nenhum livro foi distribuído. Estamos a recorrer aos manuais antigos, então isto tem estado também a criar algum constrangimento na base. Mas o grande apelo que fazemos é que, primeiro, possamos garantir que o aluno conserve melhor este livro. Está claro que a capacidade do Estado está ficando cada vez mais reduzida nesta componente de distribuição do livro escolar. Então, precisa que o aluno conserve o livro para que tenha duração mínima de 3 anos. O livro da quinta classe que não foi distribuído, houve um livro eletrônico, houve planos de estudos. É verdade que depois locais mais distantes não tivemos acesso a este material, mas tudo temos que fazer para garantir que o livro chegue à escola e sempre em tempo útil. Mesmo para terminar esta componente do livro escolar, já para 2027, o Ministério desafiou as províncias a serem elas a fazer a distribuição do livro escolar. Então, o Ministério vai só importar o livro e a Direção Provincial vai buscar o livro de Maputo e distribuir até a escola. Nesta semana, temos uma equipe que é o chefe da UGEA, o nosso ponto focal do livro escolar, e um colega do DAF que estão no Maputo num seminário, numa capacitação de como elaborar a distribuição do livro escolar e garantir que ainda em 2026 o livro de 2027 possa estar na escola. Os orçamentos, felizmente, já começaram a fluir, que é para a distribuição, então acreditamos que 2027 poderia ter uma situação melhor em relação a 2026 em relação ao livro escolar.
0: Sr. Samuel, estamos aqui a receber uma aula do chefe de departamento. Considerações finais naquilo que acha que tem que ser feito para garantir que, de fato, a qualidade de ensino continua. Já disse que em Embano, ao nível nacional, foi numa situação muito positiva. É verdade que é dono no ensino secundário, mas é preciso corrigir. O que tem que ser feito mais para melhorar ainda o ensino?
2: Muito obrigado. E eu acho que não é mais uma outra coisa, de uma novidade, dar isto mais aquilo. Mas é só cada vez mais procurarmos intensificar naquilo que o professor tem que fazer na escola. De acordo com o nosso ouvinte de Côte de Jangama. Então, há problema sério que o professor às vezes engana o Estado que está a trabalhar, quando não está a trabalhar. Na verdade, é preciso que os gestores das escolas tomem cautela sobre esta situação de professores que neste momento enganam, dizendo que estão a trabalhar enquanto não estão a trabalhar. E não só isso, também no concernente ao livro, o chefe acabou de falar aqui, concernente ao livro, há aquelas classes, há aquelas crianças que neste momento não conseguem ter o livro, não conseguem chegar lá depois do gratuito. Então, os professores devem lutar muito mais por fichas, neste momento, para apoiar as crianças, de modo a que a criança que não tem livro, então, deixa daquela maneira, vai usando as fichas. É assim, tudo como temos, não temos como. Tem que pautar muito cada vez mais nas fichas, ou para o outro, nos TPCs. De maneira que o aluno que tem, neste momento, o livro, compartilha com o colega.
0: E assim o ensino vai fluindo.
2: Exato. Mais ou menos assim nós podemos alcançar os objetivos que nós pretendemos. Para terminar, então eu fico muito grato por ouvir que, afinal de contas, da análise feita ao nível nacional, a nossa província de Inhambane ficou em primeiro lugar no que diz respeito ao aproveitamento escolar ou pedagógico.
1: Pedagógico.
2: Então, muito grato isso. Então, deve, com toda a direção provincial, as direções distritais, os gestores das escolas e os professores, que neste momento essa avaliação que tivemos continue cada vez mais para sermos assim até ao final do ano e para sempre. E agradecer imensamente, não porque eu estou aqui na cidade de Inhambane, não é por causa disso ali, mas eu estou dando nota positiva à escola básica 1º de Maio. Ei, aquela escola é uma escola mesmo que sabe por que neste momento a direção da escola, os professores, está mais aquilo, por que vão no serviço. Porque a criança da primeira classe naquela escola já sabe ler. Você vê na televisão, está mais aquilo, isso. Está na primeira classe, consegue ler. Então, outras escolas podem procurar por que 1º de Maio...
0: Buscar experiência.
2: Buscar experiência. Como é que faz isso? E muito obrigado. Até a próxima oportunidade.
0: Obrigado, Chef Chibini. Estamos a finalizar uns 2 minutos para fechar. Considerações, recomendações e o que pretende deixar?
1: Obrigado. Dizer, primeiro, agradecer também à Rádio Moçambique por este momento que nos dá. Iremos dizer que a melhoria da qualidade depende de todos nós. Professor, aluno, CEGED, direção provincial, encarregado de educação e sociedade no geral. Nós, população provincial, temos um desafio que é fortalecimento das explosões pedagógicas. Sentimos que, por conta da escassez de recursos, às vezes andamos distante nas escolas, mas estamos a criar condições de haver pelo menos 3 turmas pedagógicas por cada ano, que é mesmo fazer um trabalho de varredura na escola. Alguns colegas, é mesmo por não saber, como disse no princípio, saiu da escola e foi à sala de aula. Portanto, vamos tentar intensificar isto com vista a garantir que as aulas sejam...
0: Não é para penalizar, é para ajudar.
1: É para ajudar. Nós, primeiro vão os teus pedagógicos, depois vai a expensão. Então, é mesmo para ajudar, para garantirmos que continuemos a crescer como setor. Mais uma vez, agradecer pela esta oportunidade e convido-nos mais vezes para falarmos desta temática, que não é só nós. Repito, estamos cientes que é um desafio, mas queremos chegar ao ótimo e ter uma qualidade de ensino
0: melhor. Em 30 segundos, na verdade, há vontade de pagar horas apenas

0: E mesmo no ensino secundário, porque concretamente nas escolas básicas há este desafio, não temos professores suficientes para disciplinas como matemática, física e química. É por isso que nos concursos agora estão virados estas cadeiras de matemática, física e química francês, que é para garantir que o aluno no ensino secundário tenha todas essas disciplinas com um professor especializado e não com um professor que está simplesmente a tentar arranjar-se lá.
1: Exato. Obrigado. Estivemos aqui a conversar com o chefe do Departamento de Estudos e Planificação e porta-voz da Direção Provincial de Educação, Domingos Bins. E o nosso convidado também foi o Samuel Mateus, que é um professor reformado, que trouxe a sua experiência em relação ao que tem que ser o comportamento do professor, também do gestor. Capitalizando, a província está no bom caminho, posição melhor naquilo que é o ensino primário, no aproveitamento pedagógico, ao nível do país em 2025, que é do assim no ensino secundário, mas segundo aquilo que são as estratégias que estão a ser montadas, a província continuará a caminhar rumo aos seus objetivos principais, que é manter a qualidade de ensino em todos os subsistemas de ensino na província. Estiveram acompanhando de Venâncio Macabo na moderação, Bernardo Romano na sonorização. Obrigado pela atenção dispensada. Boa noite. Até uma próxima oportunidade.
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4: Amigo Vintas, notícias a seguir apresentadas por Vitor Rufino. Vitor, boa noite.
5: Boa noite, Sérgio Guissamulo. Boa noite, ouvinte. Mais duas pessoas morreram no distrito de Chibabava devido à cólera que eclodiu no princípio deste mês na província de Sofala. Com estes óbitos, leva para 5 o número de vítimas mortais devido à doença, que assola também os distritos de Xemba, Gorongosa e Nhamatanda. Falando no final da 8ª sessão ordinária do Conselho dos Serviços de Representação do Estado em Sofala, a porta-voz do encontro, Nazareth Reginaldo, disse que as recentes mortes ocorrem após o distrito ter permanecido uma semana sem registro de novos casos da doença.
6: Como dissemos, são 4 distritos que estão em surto da cólera e Chibabava, mas até no dia 28 registrou-se mais um óbito no distrito de Chibabava, fazendo assim 5 óbitos deste mesmo distrito.
5: Nazareth Reginaldo referiu que o surto tende a se agravar no distrito de Chibabava. Subiu de 2 para 4 o número de cidadãos detidos em conexão com a tentativa de tráfico de 20 crianças no mês passado em Nampula. As crianças foram resgatadas num comboio de passageiros na estação de Malema quando seguiam viagem para o distrito de Kwamba, no Niassa. O coordenador do Grupo de Referência Provincial de Proteção à Criança, Combate ao Tráfico de Pessoas e Migração Ilegal na Procuradoria Provincial de Nampula, Cristóvão Mulieca, disse que decorrem investigações para a identificação de mais integrantes da rede de tráfico de menores.
7: A nível da Procuradoria desencadeou-se o respectivo processo. Quantas crianças elas já foram, felizmente, já foram devolvidas ao convívio familiar e já estão ressocializadas e têm acompanhamento psicossocial de todas as crianças.
5: Cristóvão Mulieca falava esta quinta-feira em Nampula, no quadro do Dia Internacional de Combate ao Tráfico de Pessoas. O governo reitera que continua a implementar um conjunto de medidas estruturantes para conter o crescimento da dívida pública e reforçar a sua sustentabilidade. Entre as medidas implementadas pelo governo, destacam-se a mobilização prioritária de financiamento externo em condições

0: altamente concessionais, a melhoria da arrecadação de receitas internas e a priorização de investimentos públicos com maior retorno económico e social. No âmbito destas medidas, a dívida pública externa nacional reduziu-se em 7,5%, aliado também à liquidação total da dívida com o Fundo Monetário Internacional, efetuada pelo Banco de Moçambique. Em resultado desta operação, parte da dívida externa passou a ser registada como interna, alterando apenas a composição da carteira. Um comunicado emitido pelo Gabinete de Informação indica que o ambiente económico tem igualmente registrado desenvolvimentos positivos, com destaque para a retoma do projeto de gás natural liquefeito da Total Energies e a retirada de Moçambique da lista cinzenta do GAFI, fatores que reforçam a credibilidade do país junto dos parceiros de desenvolvimento e dos mercados financeiros. A nota do Gabinfo indica que o governo reafirma o compromisso com uma gestão responsável da dívida pública, orientada para a sustentabilidade das finanças do Estado, reforço da confiança dos parceiros e investidores e a criação de bases sólidas para o crescimento económico e social de Moçambique. A Primeira-Dama da República defende o envolvimento da mulher na tomada de decisões de assuntos ligados à educação, resiliência climática e bem-estar das comunidades. Geta Chapo entende que as mulheres africanas devem ser protagonistas da mudança.
1: As mulheres africanas são protagonistas da mudança. Estamos aqui para investirmos nelas, fortalecer as suas capacidades, ampliar a sua voz e colocá-las no centro das decisões sobre o clima, a paz, a economia e o desenvolvimento.
0: A esposa do presidente da República, Geta Chapo, falava esta quinta-feira em Luanda, capital angolana, na cerimónia de lançamento da campanha Reforçar a Resiliência para as Mulheres e Raparigas, Clima, Conflitos e Futuros Sustentáveis. O veterano da luta de libertação nacional e um dos fundadores da Frelimo, Mariano Matsinha, defende que a 11ª Conferência Nacional de Quadros do Partido deve abordar os desafios económicos do país com frontalidade e urgência. O quadro sénior da Frelimo quer que a Conferência Nacional de Quadros do Partido, a realizar-se de 21 a 23 de agosto na cidade de Chimoio, em Manica, encontre soluções para a conquista da independência económica do país. Mariano Matsinha reconhece, no entanto, que Moçambique atravessa enormes desafios económicos.
2: Bom, a situação económica não é boa, não é? Eu penso que são assuntos que devem merecer muita atenção, talvez uma atenção prioritária, que é a nossa agricultura e a nossa indústria. Os nossos desafios são muito grandes, não é? Temos a situação da juventude, temos a questão séria do desemprego. Eu penso que esse assunto, quanto a mim, deve ser apresentado e discutido. Não é? A questão da fome, as zonas de fome no país. Então, quais são as soluções que nós devemos abraçar para enfrentarmos esse desafio?
0: Veterano da luta de libertação nacional, Mariano Matsinha. Na atualidade internacional, milhares de pessoas provenientes do Marrocos entraram nos últimos dias na cidade autónoma espanhola de Ceuta, situada no norte de África. Os migrantes fizeram a travessia a nado e a pé para ultrapassar a vedação que separa Marrocos à cidade de Ceuta. O governo espanhol afirmou esta quinta-feira estar empenhado em dar uma resposta imediata à entrada em Ceuta dos migrantes para permitir o regresso à normalidade o mais rapidamente possível. O fluxo inesperado de migrantes fez as autoridades da cidade autónoma declararem estado de absoluta emergência humanitária e social. Fechamos com a previsão do tempo. A cidade de Tete poderá registrar esta sexta-feira 29 graus Celsius de temperatura máxima, seguida por Nampula e Pemba com 28 graus, Beira e Maputo 27, Inhambane 26, Quelimane e Vilanculo 25, Lixinga 24, Xai-Xai 22 e, por fim, Chimoio 21 graus Celsius de temperatura máxima. Apresentamos as notícias a esta hora, as próximas às 22 horas.
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1: Boa noite, é o princípio do Último Jornal. Estado moçambicano arrecada mais de 350 milhões de meticais de impostos pela importação do arroz desde a entrada em vigor no início deste ano do novo regime de aquisição deste cereal no estrangeiro. Dívida externa de Moçambique continua com tendências de redução mercê das políticas económicas e medidas adotadas pelo governo no estrangeiro. Negociações de paz na faixa de Gaza a decorrer no Cairo registram progressos sobre o desarmamento do Hamas, afirmou hoje uma fonte diplomática e outra ligada ao grupo palestiniano. São assuntos de destaque do Último Jornal desta quinta-feira, 30 de julho de 2026. Na sua companhia, Michel Horácio na sonorização e Mohamed Gianni na edição e apresentação. Boa audição.

0: Último jornal, o governo reitera que continua a implementar um conjunto de medidas estruturantes para conter o crescimento da dívida pública e reforçar a sua sustentabilidade. Entre as medidas implementadas pelo governo, destacam-se a mobilização prioritária de financiamento externo em condições altamente concessionais, a melhoria da arrecadação de receitas internas e a priorização de investimentos públicos com maior retorno econômico e social. No âmbito destas medidas, a dívida pública externa nacional reduziu-se em 7,5%, aliado também à liquidação total da dívida com o Fundo Monetário Internacional, efetuada pelo Banco de Moçambique. Em resultado desta operação, parte da dívida externa passou a ser registada como interna, alterando apenas a composição da carteira. Um comunicado emitido pelo Gabinete de Informação indica que o ambiente econômico tem igualmente registado desenvolvimentos positivos, com destaque para a retoma do projeto de gás natural liquefeito da Total e a retirada de Moçambique da lista cinzenta do GAFI, fatores que reforçam a credibilidade do país junto dos parceiros de desenvolvimento e dos mercados financeiros. A nota do Gabinfo indica que o governo reafirma o compromisso com uma gestão responsável da dívida pública, orientada para a sustentabilidade das finanças do Estado, reforço da confiança dos parceiros e investidores e a criação de bases sólidas para o crescimento econômico e social de Moçambique. A cidade de Nacala Porto, província de Nampula, será palco em outubro de um evento que visa impulsionar o desenvolvimento da indústria petroquímica e o estímulo ao desenvolvimento local. Em um anúncio feito hoje em Maputo pelo ministro dos Recursos Minerais e Energia, na abertura da conferência sobre a adição de valor aos recursos minerais e energéticos, Leopoldo Agapito.
1: A cidade de Nacala Porto, na província de Nampula, acolhe de 19 a 24 de outubro um evento onde estarão expostos pacotes de investimento com uso de gás natural para o mercado doméstico. Trata-se de projetos que devem impulsionar novas indústrias nas áreas petroquímica, fertilizantes, produção de energia, entre outras. Esta informação foi partilhada nesta quinta-feira em Maputo pelo ministro dos Recursos Minerais e Energia na abertura da conferência sobre a adição de valor aos recursos minerais e energéticos, CAVAMD. Estevão Palle referiu ainda que no evento de Nacala Porto serão apresentados projetos com base em minerais disponíveis para o processamento local, impulsionando a industrialização e a mineração.
2: A escolha de Nampula e particularmente Nacala deve-se à sua localização estratégica. Pelo aeroporto, porto de águas profundas, corredor logístico, infraestruturas existentes, disponibilidade de energia e pelo enorme potencial para acolher eventos industriais. Os investidores encontrarão projetos estruturados e a academia contribuirá com conhecimento e inovação. Queremos que esta conferência produza resultados concretos. Queremos afirmar Moçambique como um destino internacional de investimento no setor dos recursos minerais e energia.
1: Ministro dos Recursos Minerais e Energia, Estevão Palle, falando nesta quinta-feira em Maputo, na abertura da conferência sobre a adição de valor aos recursos minerais e energéticos, CAVAMD.
0: Avançamos com mais informação neste jornal. O Estado moçambicano arrecadou mais de 350 milhões de meticais de impostos pela importação do arroz desde a entrada em vigor no início deste ano do novo regime de aquisição deste cereal no estrangeiro. Reporta Stélio Manhissa.
3: O facto é visto como um ganho assinalável, uma vez que no anterior modelo, onde os privados adquiriam arroz diretamente de fornecedores, o país perdia divisas pela desonestidade de algumas empresas que supostamente declaravam enganosamente seu produto e outras sobrefaturavam. A situação impactava diretamente ao bolso do cidadão consumidor, que comprava o arroz a um preço relativamente acima do que era suposto ser praticado na praça. Com o novo regulamento de importação de arroz e trigo, sob gestão do Instituto de Cereais de Moçambique, através do Diploma Ministerial 31/2026, de 24 de abril, o cenário na base está a mudar de semblante em benefício do cidadão. Isso mesmo diz o diretor-geral do ICM, Luiz Job Fazenda.
4: Nós asseguramos ou garantimos que o preço do arroz que chegasse à mesa do cidadão não conhecesse agravamento, porque nós hoje controlamos e nós é que autorizamos os processos de importação ao nível das empresas, conhecemos a fatura real da importação das empresas daquilo que vendem ao nível do mercado internacional, o que de alguma forma temos estado a obrigar as empresas a fazer revisão em baixa dos preços que eles declaram. Nós tivemos situações de empresas pessoas que diziam que compravam arroz a 470 dólares a tonelada, mas o arroz custava 350 dólares a tonelada. Então tínhamos ali uns dólares a mais a sair do país. Neste momento nós temos autorizados para processo de importação mais de 354 mil toneladas e boa parte desse arroz já está no território nacional. O outro está a caminho. Isso para nós é benéfico porque é mais dinheiro disponível para que o Estado moçambicano possa realizar a despesa pública e possa fazer investimentos.
3: Fazenda faz menção de outros ganhos decorrentes da nova regulamentação de importação de arroz e trigo no país.
4: Permitiu também que moçambicanos pudessem entrar neste negócio. Há empresas moçambicanas que estão a participar no processo de importação de arroz, que antes não tinham essa possibilidade. Mais do que isso, permitiu que os vários intervenientes pudessem atuar neste mercado com uma concorrência leal. Ou seja, todos sabem onde fazer a solicitação, cada um faz a solicitação em função da sua capacidade financeira. Aqueles que tiverem mais capacidade financeira vai ter maior volume, que tiver menos também terá menor volume.
3: Luís Fazenda prevê escassez de milho a partir de agosto próximo, no pico da campanha de comercialização, devido ao fenómeno El Niño.
4: A partir do mês de setembro, há previsão de menor chuva e é o período que inicia a campanha de produção para o próximo ano, o que de alguma forma vai fazer com que no pico da campanha de comercialização, a partir do mês de agosto, teremos menos disponibilidade de milho. Por isso que nós, enquanto ICM, estamos reunidos nesta sessão do Conselho Consultivo, até primeiro para assegurar as melhores estratégias para garantir a reserva física, para que possamos assegurar que tenhamos segurança alimentar ou não tenhamos situações de bolsas de fome.
3: O diretor-geral do Instituto de Cereais de Moçambique falava esta quinta-feira na Matola, província de Maputo, no decurso do 6º Conselho Consultivo da instituição, cuja cerimónia de abertura foi presidida pelo ministro da Economia, Basílio Mohat. Eu sou Stélio Manheza, da cidade da Matola. Boa noite.
0: Estado moçambicano arrecadou mais de 350 milhões de meticais de impostos pela importação do arroz desde a entrada em vigor no início deste ano do novo regime de aquisição deste cereal no estrangeiro. Enquanto isso, há esforços em curso na província de Inhambane para conter os casos de desnutrição que tendem a aumentar na província. Alberto Cumbi.
5: Casos de desnutrição aumentam no distrito de Umuine, província de Inhambane. Só este ano, o distrito notificou perto de 300 casos contra cerca de 100 de igual período de 2025. Os dados são referentes a crianças menores de 5 anos e apontam para 5 internamentos este ano devido à gravidade da situação contra 12 no primeiro semestre de 2025. O diretor do Serviço de Saúde, Mulher e Ação Social em Umuin explicou que todos os casos foram curados. Luís Mussa fala das prováveis causas da desnutrição grave e aguda nesta divisão administrativa.
6: Investigando esses casos, percebemos que ainda existe um pouco de desleixo por parte das cuidadoras das crianças ou as mães. Continua a ter más práticas alimentares. Aliado a essas más práticas também, há monotonia alimentar. Significa é o arroz com couve, arroz com verdura. Esta monotonia alimentar também influencia negativamente e também a não observância do aleitamento exclusivo das crianças. Nós estamos aqui a falar de 0 a 5 anos e quando não há a prática exclusiva da amamentação, de facto, acaba tendo uma desnutrição à criança.
5: E para fazer face à situação, a fonte refere que as autoridades sanitárias intensificam palestras de sensibilização das mulheres, incluindo seus parceiros, para maior responsabilidade na alimentação adequada dos petizes.
6: Para além destas palestras matinais que temos dado a nível da agenda sanitária, temos também feito demonstrações culinárias. Mostrar como fazer a alimentação, como combinar os alimentos, como enriquecer alguns alimentos através de alguns outros suplementos. Temos levado a cabo a sensibilização através das autoridades comunitárias, autoridades religiosas, a passar essa mensagem de modo que mobilize o homem para poder estar na unidade sanitária, acompanhar a sua esposa ou seu filho. E este tipo de homem, se for a fazer isso, nós chamamos de um homem campeão. Mas neste momento há alguns desafios.
5: Diretor do Serviço Distrital de Saúde, Mulher e Ação Social em Umuin, Luís Mussa, e os desafios no combate à desnutrição. Alberto Cumbi, Inhambane.
0: E o ministro da Agricultura, Ambiente e Pescas diz que Moçambique não deve continuar a ser um mercado de produtos alimentares, mas um espaço de promoção da tecnologia e investimentos visando o desenvolvimento do setor agrícola. Roberto Albino falava hoje em Maputo na abertura do Fórum Agroalimentar Go to Market Moçambique. Toda a informação por Vitor Rufino.
7: Para Roberto Albino, o país tem potencial suficiente para produzir alimentos para o consumo interno e exportação. O governante destaca, por isso, que o foco deve ser investir na capacitação dos jovens nacionais no domínio da tecnologia agrária e criação de pequenas empresas da área, através de parcerias estratégicas com Portugal.
8: Queremos que tragam para cá investimentos em tecnologia, investimentos em conhecimento, que venham para cá as instituições de incubação, de formação técnico-profissional, para virem formar os nossos jovens para que eles sejam os futuros empreendedores, os futuros agroindustriais de Moçambique. E eu posso vos garantir que o mercado de Moçambique é muito mais do que o mercado de Moçambique. Como sabem, o mercado de Moçambique é um mercado regional. Estamos a falar de 300 milhões de pessoas que podem ser alimentadas a partir de uma plataforma produtiva e logística estabelecida em Moçambique.
7: Roberto Albino falava esta quinta-feira em Maputo, na abertura do Fórum Agroalimentar Go to Market Moçambique, promovido pela Associação dos Jovens Agricultores de Portugal. Na ocasião, Albino anunciou para breve a implementação de uma parceria com Portugal para o desenvolvimento da indústria florestal.
8: Pelos números que eu estou a ouvir, posso dizer que já estamos a 95% de concretização de uma parceria fantástica entre empresa portuguesa e parceiros moçambicanos para um projeto de desenvolvimento da indústria florestal. Estamos perante um momento muito sensível de Moçambique em que temos que dar uma resposta concreta no que diz respeito à resiliência. Não podemos continuar a fazer o discurso de coitados que estamos a sofrer com intempéries, com ciclones, com cheias, etc. Temos que começar a dar resposta a isto. Isso só se faz com investimento orientado para a cadeia de produção resiliente.
7: Já o embaixador de Portugal em Moçambique, Jorge Monteiro, disse que a parceria agrícola entre o seu país e Moçambique vai criar resiliência alimentar, emprego e sustentabilidade ambiental.
9: Portugal possui experiência na implementação das mais avançadas técnicas de produção e de gestão agrícola que pode partilhar com Moçambique. Moçambique, simultaneamente, possui oportunidades absolutamente extraordinárias e, portanto, juntos podemos desenvolver soluções adaptadas à realidade moçambicana. E é precisamente neste espírito que importa destacar a crescente presença do investimento português em Moçambique, em áreas tão diversas como a produção agrícola, a agroindústria, as florestas, a mecanização, a irrigação, a logística e o desenvolvimento rural.
7: O Fórum Agroalimentar Go to Market Moçambique é uma plataforma de discussão das oportunidades e desafios do investimento no setor agrícola em Moçambique e Portugal.
0: Ministro da Agricultura, Ambiente e Pescas diz que Moçambique não deve continuar a ser um mercado de produtos alimentares, mas um espaço de promoção da tecnologia e investimento, visando o desenvolvimento do setor agrícola. Roberto Albino falava hoje em Maputo na abertura do Fórum Agroalimentar Go to Market Moçambique. No ar, o último jornal, deputados da Comissão do Plano e Orçamento da Assembleia da República, que trabalham na província de Manica, defendem o reforço da fiscalização da exploração mineira, da prevenção da malária e mais abrangência do Fundo de Desenvolvimento Local. Os pormenores por Domingos Cadeado, em Chimoio.
10: O chefe da Brigada Parlamentar Enéas Comicha disse que, apesar dos esforços do Conselho Executivo Provincial de Manica, há necessidade de se travar a elevada incidência da malária através da melhoria do saneamento do meio. Comicha defendeu a expansão da vacinação contra a malária e o reforço das ações de sensibilização para a prevenção da doença.
11: Níveis assustadores, provocando mortes. E há medidas preventivas que normalmente são tomadas e aqui na província de Manica esperamos que efetivamente continuem a ser tomadas.
10: Por outro lado, os deputados da 2ª Comissão da Assembleia da República defenderam a expansão do Fundo de Desenvolvimento Local para mais beneficiários, para permitir que mais jovens e mulheres financiem os seus projetos.
11: Jovens com mulheres que não conseguiram beneficiar do financiamento até esta fase, sejam devidamente contemplados.
10: Enéas Comiche disse ainda que os deputados constataram que a exploração artesanal de ouro é a principal causa da poluição das principais fontes de água desta província, daí que recomenda o esforço da fiscalização.
11: É extremamente preocupante. Fomos informados das medidas que foram tomadas até este momento, E nós pensamos que se devem intensificar, em particular o controle, e encontrar formas de que essa exploração de ouro seja para servir não só Manica, mas servir o país, até propor absolutamente necessário como reserva do Banco de Moçambique.
10: Deputado Enéas Comixa, da Comissão do Plano e Orçamento na Assembleia da República, falando em conferência de imprensa sobre as constatações da brigada que chefiou na visita de trabalho à província de Manica. Da cidade de Chimoio, Domingos, Cadeado.
0: Deputados da Comissão do Plano e Orçamento da Assembleia da República que trabalham na província de Manica defendem o reforço da fiscalização da exploração mineira, da prevenção da malária e mais abrangência do Fundo de Desenvolvimento Local. Saímos com mais informação sobre o país. 21 pessoas morreram e outras 19 ficaram feridas, vítimas de conflito homem e fauna bravia, desde janeiro a esta parte do ano, na província do Niassa. Os desenvolvimentos por Esinata Sane de Xinga.
12: Algumas vítimas foram atacadas quando exerciam suas atividades nas machambas e outras quando se faziam aos rios para a pesca ou busca de água. A diretora provincial de Agricultura e Pesca de Nuniassa, Flávia Langa, disse que o conflito homem-fauna bravia é mais frequente nos distritos de Mikula, Mavago, Kwamba, Marupa, Metarica, Mandimba e Sanga, regiões abrangidas pela Reserva Especial do Nuniassa. Os animais bravios, com destaque para os hipopótamos, elefantes, búfalos e cobras, atacam as pessoas e devastam seus campos de produção, deixando estas em crise alimentar. Flávia Lang fez saber que, para minimizar a problemática de conflito homem-fauna bravia na província, no período em referência foram abatidos 10 animais problemáticos.
13: Em relação à mitigação do conflito homem-fauna bravia, de forma a garantir, foram desencadeadas as seguintes ações. Abatidos 10 animais problemáticos, concretamente o hipopótamo, búfalo, elefante e crocodilo, nos distritos de Sanga, Maua, Marupa, Metarica, Mandimba e Mikula.
12: Diretora Provincial de Agricultura e Pesca de Nuniassa, Flávia Langa, e as ações tendentes à redução de casos de conflito homem-fauna bravia em Nuniassa, Esnata Sani Lixinga.
0: Dos estúdios centrais em Maputo, transmitimos o último jornal à Primeira-Dama da República. Guetta Chapo participa esta sexta-feira em Luanda, capital angolana, na gala da angariação de fundos da Organização das Primeiras-Damas Africanas para o Desenvolvimento. O evento vai reunir as Primeiras-Damas Africanas, parceiros de desenvolvimento, representantes de organizações internacionais do setor privado e da sociedade civil. Hoje, Guetta Chapo participou no lançamento da campanha Reforçar a Resiliência para as Raparigas. Os pormenores por Célia Mahanjani, enviada da Rádio Moçambique, a Luanda.
14: A esposa do presidente da República defende o envolvimento da mulher na tomada de decisões em assuntos ligados à educação, resiliência climática e bem-estar das comunidades. Guetta Chapo falava hoje em Luanda, Angola, na cerimônia de lançamento da campanha Reforçar a Resiliência para as Mulheres e Raparigas, Clima, Conflitos e Futuros Sustentáveis. A primeira-dama diz ser tempo de tornar a mulher protagonista do seu futuro.
15: As mulheres africanas são protagonistas da mudança. Estamos aqui para investirmos nelas, fortalecer as suas capacidades, ampliar a sua voz e colocá-las no centro das decisões sobre o clima, a paz, a economia e o desenvolvimento.
14: A primeira-dama de Angola disse, por sua vez, que esta campanha vai promover a inclusão da mulher no processo de desenvolvimento.
16: A campanha assume como objetivo estratégico impulsionar a adoção e implementação de respostas inclusivas, sustentáveis e transformadoras, capazes de reforçar a resiliência, a autonomia e a participação plena e efetiva das mulheres e das raparigas africanas.
14: O presidente de Angola, João Lourenço, que dirigiu a sessão de abertura, reconheceu o papel da Organização das Primeiras Damas para o Desenvolvimento do Continente.
17: Ele reafirma o papel fundamental das Primeiras Damas africanas na promoção de políticas e ações que respondem aos desafios sociais que hoje se colocam ao nosso continente. A organização tem prestado, nas últimas duas décadas, um contributo essencial para a construção de uma África mais justa, inclusiva, sustentável e resiliente, para que mulheres de todas as faixas etárias possam participar plenamente no desenvolvimento das suas comunidades e na construção do futuro do continente.
14: Os cônjuges dos presidentes africanos presentes no evento participaram igualmente de uma cerimônia de plantio de árvores. Célia Manjan, a partir de Luanda, para a Rádio Moçambique.
0: O antigo presidente da República, Joaquim Chissano, defendeu hoje que a sociedade deve capitalizar e maximizar as oportunidades com determinação, com vista a promover o desenvolvimento sustentável e a cultura de paz no país. Laurinda Manica.
18: Chissano falava esta quinta-feira em Maputo, na cerimônia de lançamento do Plano Estratégico 2026-2035 da Fundação Joaquim Chissano.
19: A nossa ambição é continuar a ser referência em relação a matérias da paz, desenvolvimento e cultura. Não pretendemos falar em nome da sociedade. Queremos trabalhar com ela, para ela e por ela, para contribuir para a criação de condições para que a sociedade fale, participe e contribua num ambiente pacífico. A paz é o maior investimento para o desenvolvimento e o bem-estar de todas as cidadãs e de todos os cidadãos. Por isso, cuidemos dela.
18: Já o diretor executivo da Fundação Joaquim Chissano, Henrique Banze, entende que a sociedade deve pautar pelo diálogo e o respeito mútuo para o alcance da paz.
20: Devemos juntar nossos esforços para fortalecer capacidades de liderança e mediação nas comunidades. Muitas das vezes os conflitos estão lá e não há ninguém para poder ajudar a apaziguar. Continuamos a promover o diálogo e trabalhar para a convivência pacífica e inclusiva. Somos diferentes, mas temos que ter capacidade de viver juntos. Não temos como.
18: Por sua vez, o diretor-geral do Instituto Superior de Artes e Cultura, Filimone Meigos, defende que, para além de viver em paz, os moçambicanos devem privilegiar a utilização dos recursos locais em prol do desenvolvimento do país.
21: A visão é ver a maior parte da população de Moçambique a viver em paz e harmonia, livre de pobreza e fome, com uma capacidade crescente de utilização integral de recursos locais para o desenvolvimento.
18: Diretor-Geral do Instituto Superior de Artes e Cultura, Filimone Meigos, falando esta quinta-feira em Maputo, no lançamento do Plano Estratégico 2026-2035 da Fundação Joaquim Chissano. O evento decorreu sob o lema Consagrar Sinergias para um Mundo de Paz.
0: Antigo presidente da República, Joaquim Chissano, defendeu hoje que a sociedade deve capitalizar e maximizar as oportunidades com determinação, com vista a promover o desenvolvimento sustentável e a cultura de paz no país. E o embaixador de Marrocos, acreditado em Moçambique, destaca o compromisso do governo no alcance da paz através do diálogo nacional e inclusivo. Ader Dumagaia.
22: O Reino de Marrocos manifestou satisfação pelos progressos alcançados por Moçambique no processo de diálogo nacional inclusivo, considerando um passo importante para a consolidação da paz, a estabilidade e do desenvolvimento. A mensagem foi transmitida pelo embaixador marroquino Abdelal Rayali durante as celebrações do Dia Nacional de Marrocos, realizadas esta quinta-feira em Maputo. O embaixador de Marrocos em Moçambique, Abdelal Rayali, considera que os entendimentos alcançados demonstram o compromisso do governo e do povo moçambicano com a paz e reconciliação.
23: A evolução atual da situação de Moçambique suscita, de uma maneira geral, reconhecimento e orgulho. Os avanços alcançados pelo diálogo nacional inclusivo refletem o compromisso do governo e do povo moçambicanos a uma paz efetiva em todo o território nacional. O Reino de Marrocos congratula-se com esta evolução.
22: Na ocasião, a ministra da Educação e Cultura, Samaria Tovela, destacou que o país continua empenhado em consolidar a unidade nacional através da segunda fase do Diálogo Nacional Inclusivo, envolvendo diferentes setores da sociedade na definição do futuro de Moçambique.
1: Está em curso a implementação da segunda fase do Diálogo Nacional, um modelo salutar para a unidade e coesão nacionais, que conta com a participação de todos os setores da sociedade. Falamos basicamente política, económica, social e académica, visando a escutar as diferentes sensibilidades e opiniões dos moçambicanos sobre as suas aspirações quanto ao futuro do nosso rico e querido país.
22: As declarações foram feitas durante as celebrações do Dia Nacional de Marrocos, que juntou representantes do governo moçambicano, corpo diplomático e convidados, no momento marcado pelo reforço das relações de amizade e cooperação entre os dois países.
0: Mudamos de página para conferir a atualidade internacional. Negociações de paz na faixa de Gaza a decorrer no Cairo registram progresso sobre o desarmamento do Hamas, afirmou hoje uma fonte diplomática e outra ligada ao grupo palestiniano. Há semanas que decorrem negociações no Egito para implementar a segunda fase do acordo de cessar-fogo entre Israel e o Hamas, que entrou em vigor em outubro do ano passado e visa por fim a guerra no enclave palestiniano. A nova fase prevê um acordo sobre a retirada gradual de Israel do território e o desarmamento do Hamas e o envio de uma força internacional de estabilização. Milhares de pessoas provenientes do Marrocos entraram nos últimos dias na cidade autónoma espanhola de Ceuta, situada no norte de África. Os migrantes fizeram a travessia a nado e a pé para ultrapassar a vedação que separa Marrocos à cidade de Ceuta. O governo espanhol afirmou esta quinta-feira estar empenhado em dar uma resposta

0: Chimoio, 21 graus centígrados de temperatura máxima. É o fim do último jornal. Despedem-se Michel Horácio na sonorização e Mohamed Jani na edição e apresentação. Boa noite e bom descanso.
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Com a música que quisemos dar início a mais uma sessão de trabalhos desta Esquina Sonora, referente à sexta-feira, Antena Nacional da Rádio Moçambique a transmitir a partir dos estúdios de Maputo, na frequência 92.3 para Maputo e em todo o mundo através do sítio www.rm.co.mz. E no que diz respeito à programação para esta madrugada que está a começar e que vai então estender-se até muito perto das 5 horas, vamos ter durante esta primeira hora o programa Raízes na Diáspora em reposição, quando for precisamente meia-noite e 10 minutos. E quando for uma hora, atualizamos o essencial de informação. De seguida, teremos um espetáculo para si, estimado ouvinte, tem a ver com o Festival África, que pertence à cabo-verdiana Mayra Andrade. Foi gravado o espetáculo ao vivo em 2014 na cidade alemã de Wolfsburg. E quando forem 3 horas e 10 minutos, um pouquinho depois da atualização das notícias, vamos ter um espaço de muita boa música e tudo com o propósito de fazê-lo companhia durante esta madrugada amiga com a sua antena nacional. Quando forem 4 horas e 5 minutos, vamos ter o programa literário Letras e Sons. Serão estas e muitas outras notas que vão corporizar esta emissão por mim conduzida e que vai até muito perto das 5 horas. Meu nome é Henriques Dias, obrigado pela preferência e vamos agora prosseguir com mais música. Dentro de instantes, o programa Raízes na Diáspora. Antena Nacional da Rádio Moçambique, em madrugada de sexta-feira, obrigado pela preferência. Esperamos que esta emissão esteja a chegar em perfeitas condições. Em Moçambique, meia-noite e 10 minutos. Acompanhe a seguir, estimado ouvinte, o programa Raízes na Diáspora.

Boa noite, caro ouvinte. Bem-vindo ao Raízes na Diáspora, onde continuamos a dar voz aos moçambicanos que, além fronteiras, levam consigo a identidade, os valores e a força do nosso país. Hoje, seguimos até Portugal e é aqui que vamos conhecer a história de Joana Gemo, uma mulher que partiu em busca de novas oportunidades e que nos conta como foi a sua chegada, os desafios da integração e o caminho que construiu na diáspora. Nesta conversa, refletimos igualmente sobre o papel cada vez mais transformador da mulher moçambicana no mundo como agente de mudança, de liderança e de afirmação da cultura e dos valores nacionais. Receba os cumprimentos de Berta Muneme, Leonalda Matimele e Rosa Maciel. Fique conosco e tenha uma ótima escuta.

0: Isabel Novella com Caringana, na abertura do nosso encontro de hoje. Isabel Novella, que também vive em Portugal, está em espetáculos a apresentar o seu mais recente álbum intitulado Caia. Em Portugal está Joana Gemo, que é a nossa convidada de hoje.
1: Histórias de vida.
2: Olá, eu sou Joana Gemo, moçambicana residente em Portugal há 18 anos. Eu nasci no bairro do aeroporto, mas no Estalamate. Nasci lá e quando tinha 5 anos saímos, fomos morar para a Venda de Angola, depois das nacionalizações. Lembro muito bem disso. A minha família era uma família humilde, de classe operária. Minha mãe era uma simples maquinista de uma empresa de confecções Ferreira, na Avenida de Angola. E o meu pai era um marceneiro. E também eram pessoas que lidavam com machamba. As memórias que eu tenho, memórias de quando nasci no Estalamate, por onde eu andava, chegava em casa cheia de lama. E era uma zona que havia muitos bananais. E eu me lembro muito bem que a minha mãe deixava-nos com uma senhora chamada Celina para ir trabalhar. E quando fomos para a Venda de Angola, a senhora já não foi conosco. Fomos lá ter uma senhora chamada Lídia, que ajudava a minha mãe a cuidar de nós. Cresci lá, tinha muitos amigos. Eu era muito traquina e gostava muito de brincar com rapazes. Eu liderava o grupo de brincadeiras. Eram meus colegas de escola e amigos também da zona, que são os meus amigos de infância, com quem eu cresci. Essas memórias são muito bonitas, mas muito bonitas mesmo. Depois íamos sempre para a Manhissa, de comboio. O comboio ia todos os dias. Íamos e voltávamos, porque tinha lá a família da minha mãe. E a família da minha mãe vivia muito em comunidade. Era um único quintal e com várias palhotas. Havia uma única casa de alvenaria, na altura feita pelo meu tio. Era casa de família. E tinha minha bisavó, que foi quem cuidou da minha mãe. Essa minha bisavó é a minha xará, Especiosa. Porque meu nome é Especiosa, só que no registro depois registraram-me Joana, porque uma tia minha queria tanto que o meu pai desse nome, porque era uma prima com quem tinha muita afinidade com o meu pai, e ficou assim Joana. Mas quando eu vou para a Manhissa, chego lá, chamo-me tia, tia Especiosa, porque tia era a minha bisavó. É uma anciã que morreu com os seus 100 e tal anos. Então tenho aquele peso, não é? Quando chego lá, é todo respeito que nunca mais acaba. Brincávamos nas noites de lua. Eu me lembro que víamos as estrelas muito próximo e ficávamos assim à roda, à volta da fogueira, e contávamos histórias. Tive uma infância mesmo muito bonita, de uma criança normal. Brinquei muito, sujei muito e sempre vivi com os meus pais. E fui crescendo e pronto. Essas são as memórias que eu guardo com muito carinho.
3: Há sempre pessoas que moldam a nossa forma de ver o mundo. Quem foram as pessoas que mais influenciaram a mulher que é hoje?
2: Quem que me influenciou na vida, quem moldou-me, foi a minha mãe. Porque a minha mãe era uma mulher muito, eu não diria hostil. Era meio hostil, mas era uma hostilidade para o bem, para ensinar-nos. Tínhamos hora para acordar, tínhamos hora para dormir, tínhamos hora para as refeições. Comíamos todos ao mesmo tempo, ninguém comia fora do horas em casa. Quando alguém não estivesse, a minha mãe tinha mesmo que procurar-nos. Ou esperar até a gente chegar, se atrasássemos um bocadinho, ela tinha aquela preocupação. O meu pai também, mas a minha mãe era mais mãe galinha, ela é que punha ordem mesmo em casa, ela é que mandava. Ela influenciou-me muito porque a minha mãe era uma mulher de trabalho, os dois eram pais de trabalho. E sempre diziam que para a gente vencer na vida, tínhamos que estudar e trabalhar, porque nada caía do céu e não pudéssemos roubar nada de ninguém, porque não era nosso, não nos pertencia. E ela não queria nos ver com nada que não fosse nosso em casa. E foi assim como eu cresci, a educação que eu tive de família, principalmente família da minha mãe, porque a do meu pai já estavam muito distantes em Embani, era difícil ir por causa da distância. Mas isso já era perto.
3: Joana, houve algum momento na sua juventude que mudou completamente a direção da sua vida? Em que momento decidiu sair de Moçambique? Foi uma decisão fácil? Ou cheia de dúvidas, ou nem por isso?
2: Saí de Moçambique já adulta, já era mãe. Por que que eu emigrei? Eu emigrei porque tive uma oportunidade de emigrar. A primeira oportunidade que tive de emigrar foi através de um casal de estrangeiros que foram rodar um filme em Moçambique. Trabalharam numa produção de um filme em Moçambique e criamos ali uma afinidade, eu e eles, para o trabalho que eu fazia para eles. Eles gostaram muito de mim. Fizeram uma proposta de ir com eles para a terra deles quando eles terminassem o trabalho. Perguntaram-me se eu queria. Eu disse sim, a senhora estava grávida, era para eu ir cuidar da filha quando nascesse. Lá tentaram documentos para eu poder viajar com eles, mas foi muito complicado na altura, porque supostamente tinha que fazer um contrato para eu poder sair, e saí eles muito caro. E o advogado aconselhou-lhes a deixar, porque eu não podia sair de Moçambique contratada. Isso ia acarretar muitos custos ao casal. E foi uma pena mesmo, porque eles queriam tanto que eu fosse, mas também queriam me levar de forma legal. Aí fiquei, não deu certo, pronto. Depois, mais tarde, continuei com a minha vida normal, a trabalhar. A minha irmã mais nova fica grávida. O marido dela é português. Trabalhava em Moçambique, depois tinham que voltar para Portugal para a criança nascer lá e estar ao lado do marido, né? Porque o tempo dele de trabalho já tinha terminado em Moçambique. E pediram para que eu fosse ajudar a minha irmã na gravidez e até ela dar parto. Mas isso já mais tarde, quando a gravidez já era um bocadinho já avançada. Pedi férias, que era para ajudar, depois regressava. Mas quando chego lá, o meu cunhado diz: olha, tu estás aqui para ajudar a tua irmã, nós vamos te dar um contrato de trabalho, descontares para a Caixa de Providência, estás aqui de forma legal. Em vez de ficar só assim por ficar, cuidas dela e a gente paga-te. Ficas aqui em casa, tudo bem. Eles trataram tudo para mim, por acaso eu não tive aquela chatice dos documentos. Foi num espaço de uma semana, já tinha tudo pronto e levaram-me. Cheguei lá, fiquei um mês e foi no mês de dezembro. A minha irmã deu parto, era um menino. Ajudei a minha irmã a cuidar do menino. E quando o bebê tinha 2, 3 meses, ela tinha que ir para Moçambique tratar um assunto e nós ficamos com o menino lá, eu e a minha mana do quintal, que é mais velha que nós, que praticamente ela viu-nos crescer, ela é que nos criou, ela é que cuidou de nós. E sempre estivemos juntas, ligadas, desde Moçambique, quando emigramos, tivemos filhos ao mesmo tempo. E pronto, ela ajudou-me com a criança, a primeira papa até foi ela quem deu, o menino. Eu tenho a imagem até hoje. E assim fiquei. Quando a criança cresceu, eu não quis mais voltar, eles deram uma liberdade de eu trabalhar. A criança começou a ir à creche, eu ia trabalhar já no outro trabalho que eu arranjei. E à tardinha ia buscar o menino, ajudava assim normalmente. Fui fazendo a minha vida e pronto, foi assim. Vivi em Portugal sem problemas nenhuns e eu posso dizer que Portugal me adotou. Porque a vida sempre correu-me bem. E não foi nada complicado, foi mesmo muito pacífico. E momento da minha vida, da juventude, que mudou completamente a direção minha, da minha vida, não diria que houve, porque conforme eu disse, eu sempre tive uma vida assim muito tranquila, uma vida normal. Uma criança que teve uma infância, tive uma juventude, e foi uma vida muito tranquila. Mas um episódio que marcou-me bastante é que eu sempre fui dada para cuidar dos outros. Que a minha mãe já me ensinava isso, que são esses valores que eu dizia antes, que a minha mãe me transmitiu. Eu cuidei muito da família, ajudando a minha mãe, porque a minha mãe sempre teve essa sorte de ter pessoas à volta dela para ela cuidar. A família da minha mãe também é muito pobre, então ela sempre estava ali para eles.
3: Quando chegou a Portugal, qual foi o maior choque? O que mais lhe custou nos primeiros tempos?
2: O maior choque que eu tive quando cheguei em Portugal, o que me fez confusão mesmo, foi a forma deles de viver. Eu não fiquei chocada, mas percebi que era diferente. Era muito diferente o modo deles de viver e do nosso. A primeira coisa que eu reparei foi a ordenação urbana. O ordenamento ali é uma coisa é uma coisa mesmo primária. Todas as pessoas que comessem uma fruta, uma peça de fruta, tivessem uma garrafa d'água, um objeto qualquer, tinham onde depositar. Isso aí, sim, eu reparei, porque não havia uma coisinha sequer no chão. Era tudo no lugar. As pessoas estão mesmo cultivadas a fazer isso. Acredito que foram anos e anos de eles reeducarem, educação cívica, nem é uma coisa continuada. E até hoje eles educam o seu povo, mas eles já estão muito avançados que nós, porque aquilo já é cultural, sabem que não se pode pôr nada no chão. Tudo tem que estar no seu devido lugar. Os transportes, a forma ordeira como eles usam os transportes, a questão das prioridades, os supermercados, o atendimento, os serviços públicos, até os privados, os servidores, é a questão do horário, a pontualidade. Isso fez-me eu pensar muito mesmo. Eu vi a diferença entre nós e eles. A diferença é enorme. Foi uma coisa que me fez com que eu visse a vida noutra perspectiva e evoluí muito. Porque eu depois tive que me adaptar ao seu modo de viver. E aquilo ficou, e hoje eu não era capaz de adotar um outro estilo de vida, senão o que eu aprendi. E a experiência é muito boa, porque eu também já implemento e ensino as outras pessoas, porque eu sou uma ativista. E faço uso daquilo que eu aprendi para ensinar os outros. Eu gosto muito dessa parte.
3: Joana, houve algum momento em que pensou desistir e voltar para casa? O que a fez continuar em Portugal?
2: Em algum momento em que pensei em desistir e voltar para casa, não. Em nenhum momento pensei em voltar para casa. Eu sempre fui firme. Eu sou uma pessoa com ideias próprias, com decisões próprias. E quando é para ir à frente, vou à frente, não gosto de olhar para trás e recuar. Não, vou sempre para frente, eu digo à frente é que é o caminho. Se cheguei aqui, por algum motivo foi, não é? E sigo em frente. O que me fez continuar, na verdade, é pensar que eu era capaz de dar uma melhor educação aos meus filhos, uma saúde medicamentosa com qualidade, evoluir e continuar com os meus objetivos, que é sempre ajudar o próximo. E para eu poder fazer e desenvolver essas minhas atividades, tinha mesmo que estar do outro lado, porque já era mais fácil para mim. E isso fez-me continuar, em nenhum momento recuei.
3: Depois de tantos anos em Portugal, o que significa hoje ser moçambicana?
2: Depois de tantos anos, significa mesmo ser moçambicana, vale a pena ser, porque eu nasci num grande país. Nasci num grande país. Moçambique é que me fez ser a mulher que sou hoje. Portugal foi mais uma fase da minha vida. Portugal adotou-me, sim, mas as bases todas foi em Moçambique, onde eu aprendi a ser humana, acima de tudo. A humanitude para mim. Eu aprendi isso em Moçambique, com a minha família, com o dia a dia daquela vida dura nossa, aquela vida sofrida, mas que somos felizes. Porque tu estás num outro continente, as pessoas têm tudo, mas não são pessoas felizes, apesar de terem tudo. E a nossa felicidade é plena, mesmo no meio de dificuldades, não é? A gente é muito feliz. Então, esse aspecto para mim diz muito, porque eu convivi com muita gente, ainda em Moçambique e cá também, não é? Na Europa, eu viajo muito, passo a vida a andar de um lado para o outro, de aviões, de comboios, de todo tipo de transporte. Eu conheço muitas culturas, mas nenhuma se equipara à cultura africana, àquela coisa de ser africano, ser moçambicano, aquela alegria espontânea que não é preciso forçar. Em Moçambique, tu olhas para as pessoas, não precisas fazer esforço. Aquilo mesmo espontâneo, tu te ris porque as pessoas são cômicas. É de como se vestem às vezes, o andar, as brincadeiras, as piadas. Isso não se compra. E é por isso que toda gente que vai para lá, quando vai, apaixona-se pelo país e pelas pessoas, e depois agarram-se àquilo, dificilmente voltam a ser as mesmas pessoas. Isso para mim está acima de qualquer... Eu gosto do meu país. Moçambique é um grande país. Grande, grande, mas muito grande país. E temos sorte nós de termos um país como Moçambique, apesar dos problemas que nós temos, mas é nosso país, é lá onde aprendemos tudo. Eu vejo na Europa, temos docentes, nas universidades, os melhores, até posso assim dizer, dos PALOPs, são de Moçambique, que estudaram nas escolas públicas de Moçambique. Estudaram em tempos, sim, mas foi tudo lá. Então, para mim, eu digo isso com muita ênfase, porque é o que eu sinto quando falo, não é?
3: O que faz questão de manter da cultura moçambicana no seu dia a dia? Há tradições, valores ou hábitos que nunca abandonou?
2: Faço de tudo para manter a minha cultura moçambicana, comendo as nossas comidas, as nossas vestes, o nosso muciro. Eu adoro, adoro moda africana. Gosto muito de moda africana, moda moçambicana. Gosto muito do meu muciro. Quando as pessoas vêm de Moçambique, sempre peço para me trazerem. E gosto muito de vestir a capulana. Quando saio na minha carteira, tenho sempre capulana para depois amarrar. Estando numa situação qualquer, porque isso me identifica, as nossas comidas. Gosto muito. As nossas comidas, e a gente cria, faz questão de ter convívios no dia a dia. Comunicamos-nos muito, inventamos os tiques. Vamos comer as nossas comidas, vamos às feiras. Procuramos sempre comer, comprar as nossas verduras. Em Portugal, por exemplo, quando eu cheguei, as pessoas não comiam amboa, né? Quer dizer, os portugueses não sabem que amboa come-se, a folha da abóbora. Então nós íamos comprando na feira do relógio. E vai ver que agora até já ficou um bocadinho mais caro, porque muitos moçambicanos que estão lá comem. Dos palopes, quem tempera melhor a folha da abóbora somos nós, os outros não. Agora, sei que comem alguns. Tem também angana, que os capoeiranos cultivam, os capoeiranos comem muito isso. A couve. A couve em Portugal é muito boa e nós fazemos questão de ter sempre amendoim em pó para poder temperar as nossas comidas. Então, eu tenho feito de tudo para manter essa chama acesa, né? Não perder a nossa moçambicanidade por hipótese nenhuma. Não há nada que me faça mudar a minha forma de ser e de estar e de ser moçambicana. A minha cultura está acima de qualquer coisa. Eu tive que me adaptar à realidade, né, dos outros povos, de outros continentes, mas a minha cultura está sempre lá. Sempre em casa faço qualquer coisa ligada a Moçambique no que diz respeito à nossa cultura e na gastronomia, principalmente. Até os enfeites em casa, alguns têm um toque nosso de Moçambique. Então, nunca deixei de ser, de ser moçambicano. As tradições, pronto, na minha casa a gente faz muito o pacha, não é? E eu, às vezes, quando quero me lembrar do meu pai, dos meus avós, faço lá o meu ritualzinho, né? Ponho minha bebidinha ali, falo qualquer coisinha com eles e sinto-me aliviada. Eu acredito que estou em contato com eles, mas pronto, são hábitos, não é? A quem não se revê nisso, mas eu me revejo nisso porque foi de como eu cresci. Então nem me passa pela cabeça ter que deixar de fazer, porque é o que é. Na minha família fazia-se muito isso, a começar pela minha xará, que era que ela fazia a benção de tudo que se fizesse na manhã, na altura, nos tempos dela. Conforme eu disse, ela morreu com 100 e tal anos, e até os colonos na altura levavam na para ela andar aí a fazer o pacha, que era para abençoar instituições que inaugurassem. Então, quem sou eu para não fazer isso, não seguir os passos dos meus pais? Nunca vou abandonar isso. O meu marido sabe que eu, de vez em quando, faço isso quando me dá na cabeça, porque é o que me faz viver. E eu, quando faço isso, sinto-me viva.
3: Há alguma coisa que Portugal lhe ensinou e que gostaria de ver implementada em Moçambique?
2: Em Portugal, uma das coisas que eu ensinei a algumas pessoas ou implementei em Portugal foi, para falar mais na área da cultura, a cozinha, não é? falar da cozinha, pelas casas onde eu andei a trabalhar, eu ensinei a fazer vários pratos. As senhoras onde eu trabalhava, eles gostavam muito da minha comida, gostam até hoje. São comidas um bocadinho difíceis de fazer, mas aquelas que são simples para fazer, eu faço muito bem e algumas pessoas ficaram com as receitas. Até agora, algumas vezes ligam, me chamam, vêm lá fazer um prato disso e daquilo e vou lá fazer. Então, eu gosto porque eu sinto que ensinei alguma coisa a alguém fazer. Fazer umas roupas assim de capulana, dar dicas, né, sugestões. É, se querer uma festa assim diferente, onde haja africanos, compra uma capulana, faz, inventa um modelito e faz. E eu amarro as capulanas do meu jeito. E eu sou muito apaixonada da moda Swati e a moda sul-africana, gosto. Eu do norte de Moçambique também gosto muito dessa moda. Conforme disse, gosto muito de moda africana. Vou vendo noutros horizontes, vou buscando isto, aquilo, e depois faço ali uma mistura. Isso é uma coisa muito simpática. As pessoas perguntam: ah, mas esta touca é não sei o quê, esta capulana não sei o quê, mas de onde é que tu és, não sei o quê? Porque as pessoas sabem identificarem as coisas, não é? Conhecem a moda africana. Então, quem conhece, quando me veio de Mossiro, capulana sul-africana, touca na cabeça, diz: não, esta é da zona sul de África, mas exatamente aonde? Olha o Mossiro, isto é Mossiro, não é? Quando me ouvem a falar: ah, sim, é Mossiro, ah, é que tu fizeste aqui uma fusão aqui no teu look, não é? Sim, é isso mesmo, porque eu gosto da minha cultura africana. Eu que mais ou menos ensinei as pessoas, então, as pessoas que se inspiraram muito na minha moda e fazem. Até pedem referência de onde é que compro os acessórios, dou o link ou do site, não é? E vão buscar as coisas também. E eu gosto de ver as pessoas, eu vejo que, afinal de contas, influencio alguém em alguma coisa, não é? Gosto muito mesmo, sim.
3: Apesar de viver fora, continua ligado ao país. De que forma procura contribuir para o desenvolvimento de Moçambique?
2: O que é que eu faço para contribuir assim no desenvolvimento de Moçambique? Eu sou uma ativista. Eu já apoiei muita gente nesta vida, não é? Jovens. Eu gosto muito. A minha área favorita é da ação social, mas de educação e formação. Faço outros projetos, né, ajudar as pessoas, faço outros projetos em conjunto com colegas e equipes extremamente competentes, pessoas tão espalhadas pela diáspora e que a gente trabalha muito bem, ajudamos comunidades. Mas educação e formação é o meu preferido, o meu forte. Ajudei vários projetos jovens a se formarem mesmo, hoje têm um futuro brilhante. Eu tenho uma afilhada que é a última, esta estou a fazer com... Começamos, éramos um grupo de tantas pessoas, foram ficando pelo caminho, naturalmente, e continuamos com uma madrinha que está na Itália, a Eulália, uma grande madrinha. A menina já terminou a escola, só falta ela ser graduada, mas tem ali ainda algum impasse. E vejo o antes e o depois dela, sinto-me muito orgulhosa. Dispensei a minha casa para ela ficar, porque eu arranjei uma casa lá, mas como não vivo, e a menina para ter melhor aproveitamento, porque a mãe não tinha condições de ter uma casa melhor, condigna para ela poder estudar bem, ficam lá em minha casa e para ela ter o espaço dela sozinha para poder estudar e concentrar-se com os seus meninos e com a sua mãe. Já está uma mulher grande, está adulta. Está fazendo administração pública, qualquer dia temos uma grande inspetora ali. E estou muito orgulhosa disso. Mas junto com outra madrinha, não é? Que está na Itália, que é uma super madrinha. Gosto muito dela. E é o que tenho feito para a minha contribuição para o bem-estar e outros projetos que estou a meter neles agora, mas tudo no âmbito da ação social. Porque é preciso ajudar as pessoas, é preciso mesmo. Eu gosto de ser uma grande ativista. Gosto também de trabalhar com a terceira idade, porque aprendi muito a geriatria em Portugal e isso fez com que eu tivesse muita paixão mesmo ainda pela terceira idade. Faz-me confusão a mim ver um idoso assim abandonado, um idoso sujo, que não esteja assim em condições. um idoso que passa fome. Eu não consigo lidar com insensibilidade. Sou uma pessoa muito sensível. Só não faço mais porque não posso. Se eu pudesse, às vezes tenho manias que posso mudar o mundo, mas é impossível. Mas o pouco que eu consigo é uma gota no oceano, mas faço diferença. E as pessoas que me procuram, falam comigo, quando me ligam, é alegria total. Falam de trabalho, de projetos. Eu levo mais tempo a falar de projetos, qualquer coisa, naturalmente. Tenho família, não é? Mas os meus filhos levam muito bem a onda, sabem que se a mãe não nos atende, é porque ela está a trabalhar. Quando eu digo que não posso falar porque estou ao telefone, elas sabem que estou ao telefone e estou a tratar de assuntos. Mas sem me esquecer da família, não é? Sim, sem me esquecer da família.
3: A Joana acredita muito na irmandade e na união entre mulheres. De onde nasce essa convicção, Joana?
2: Acredito em irmandade e união, sim, entre mulheres de várias nacionalidades. E eu tenho essa convicção porque, conforme disse, eu conheço muita gente. Eu viajo muito pelo mundo, então, por onde eu passo, vejo culturas diferentes, vejo como é que as pessoas vivem, o que é que as pessoas fazem no dia a dia para mudar ou moldar a mente das pessoas. O contributo que as pessoas dão para fazerem as pessoas serem pessoas melhores. Então, eu acredito, sim, senhora, acredito. E eu tenho essa convicção porque vejo naquilo que eu faço, naquilo que as pessoas fazem, o resultado final. O resultado final é sempre positivo. E eu não tenho uma exceção, assim, tipo, eu tenho uma preferência em trabalhar com pessoas, falando de gênero, né? Tanto homens ou mulheres, eu trabalho com todos. Trabalho com todos e com todas as idades, até bebês, não é? Até a adoção de bebês para apadrinhamento. Isso, já tive uma equipe com quem trabalhamos numa organização onde adotamos crianças em Boane, recém-nascidas, que a mãe faleceu, o pai abandonou-as, e eu vi a dinâmica, como é que aquilo foi. Então, eu tenho essa convicção mesmo de que existe a irmandade e a união, que a união faz a força. Quando as pessoas estão unidas, facilmente resolvem seus problemas. Mas quando não estamos unidos, dificilmente a gente consegue fazer alguma coisa. Mesmo nas nossas famílias é assim. Quando temos irmãos com quem a gente discorda muito, passamos mais tempo a discutir que fazer coisas boas acontecerem, não é? Então, eu tenho essa convicção. Acredito na irmandade, sim, senhora.
3: Por que acredita que quando uma mulher cresce, outras também podem crescer juntas?
2: Acredito também no crescimento, né, da mulher, na evolução da mulher e a nível de tudo. As mulheres agora ganharam qualidade de vida, as pessoas ganharam mais anos de vida, vivem mais que os homens, para começar. E as mulheres, quando estão em cargos, né, em postos de trabalho, elas têm melhores resultados que os homens, porque antes dela fazer qualquer coisa desviante, pensa nos seus filhos, pensa no propósito que a levou a estar ali e pensa nas pessoas que a promoveram até chegar ali onde ela chegou, ou no seu próprio mérito, o tempo que levou a se organizar ou a se formar para ascender a um certo cargo. E então elas fazem de tudo para manter, para preservar aquilo, o seu bom nome. Acontecem as coisas, mas é de forma muito esporádica. Quando se fala de liderança, as mulheres têm maior destaque, porque elas pensam com coração, não é com cabeça. Então, a gente consegue ter melhores resultados. Isso faz-nos crescer muito, a nível de tudo. Se formos a ver em Moçambique, agora nas instituições, não é? Nos ministérios, no próprio parlamento, temos muitas mulheres a ocuparem cargos de relevo, temos deputadas, temos a nossa primeira-ministra, uma mulher, a presidente da Assembleia, nos ministérios. Sempre tivemos mulheres à frente, tivemos uma primeira-ministra com capacidades, até ela tinha a capacidade, Luísa Diogo, falecida, tinha a capacidade de ser uma presidente da República. Tivemos a doutora Graça Machel, que é uma grande ativista agora, mas foi uma ministra. E são pessoas muito competentes. E temos muitas graças por aí, muitas Muitas bem-vindas por aí, escondidas, que não se conhecem quem são, porque são pessoas que se calhar não tiveram instrução, mas que são grandes mães, grandes mulheres, que formaram os seus filhos, quer dizer, uma mãe analfabeta e formam um filho para ser um doutor, para ser um ministro. Então, tudo isso são valores, né? Que as mães transmitem aos filhos, que são essas mulheres, essas grandes mulheres. E é essa convicção que eu tenho de que é possível, sim senhora, uma mulher fazer grandes obras. Temos a nossa Paulina Chiziane e muito mais mulheres em todos os setores, é na cultura, é no desporto. Então eu acredito, sim.
3: Há planos para regressar definitivamente a Moçambique ou acredita que a sua missão continua entre os dois países?
2: Planos assim para regressar definitivamente para Moçambique? Sim, eu vou voltar para Moçambique quando as coisas estiverem mais ou menos brandas, porque as coisas não estão bem, é um facto, isso não é novidade para ninguém, não é? Porque eu já divido a vida com a Europa. São muitos anos de Europa, então dizer que seria hoje eu regressar, não estaria a mentir, mas eu vou fazendo os meus projetos em Moçambique, que fazem com que eu esteja em conexão com Moçambique. Eu falo para Moçambique todos os dias. Todos os dias não estou lá presencialmente, fisicamente, mas estou lá porque falo. E temos a sorte de estarmos agora numa era digital onde tudo torna-se fácil com as tecnologias. E facilmente a gente comunica com o outro lado lá do oceano. Mas eu vou voltar um dia, quando não sei, eu vou voltar. Continua mesmo a minha missão nos dois países, Portugal e Moçambique. Eu estou às vezes para a Alemanha, às vezes para a Itália. Conforme disse, eu tenho andado por aí a fazer muitas coisinhas boas para o meu povo. E gosto e tenho planos para o futuro no ramo mesmo do ativismo, e até onde Deus quiser. O que eu peço é saúde, para que eu continue a fazer os meus projetos e abranger o maior número de pessoas que precisam, porque é preciso fazer alguma coisa. Há muita gente em sofrimento em Moçambique. A gente acorda aqui, consegue ter um papo seco, um leite, um queijo de marca branca, e as pessoas em casa não conseguem ter isso, o mínimo para o dia a dia. Então é preciso fazer-se alguma coisa. Sim.
3: Que país gostaria que os seus filhos ou netos encontrassem um dia?
2: O que eu gostava que os meus netos fizessem um dia, quando fossem adultos, que seguissem os passos da avó. As minhas filhas já seguem os meus passos, são umas grandes meninas. Tudo que elas têm, partilham com os outros. É o que eu ensinei aos meus filhos. E o que os meus pais ensinaram a mim, eu ensinei aos meus filhos também. Eu transmiti esses valores aos meus filhos. Eu ensinei a eles que têm que saber que se elas têm hoje, amanhã podem não ter. Partilhar o pouco que têm para com as outras pessoas ajudarem no que for preciso. Mas sem se esquecerem das suas obrigações para serem mulheres. Os estudos em primeiro lugar, e depois o resto. E foi o que elas fizeram, acataram os conselhos da mãe e da minha família, porque a minha família ajudou-me muito quando eu emigrei, deixei os meus filhos lá, e eles tiveram um papel muito, muito importante na educação e formação dos meus filhos também. E isso ajudou elas serem as meninas que são hoje. E estou muito feliz mesmo, Deus é bom, não tenho razões de queixa. Não tenho razões de queixa, não tive o azar, posso assim dizer, de ter filhos desencaminhados, não. Não, os meus filhos estão muito bem encaminhados, estou muito feliz por isso.
3: Se pudesse deixar apenas uma herança para Moçambique, qual seria?
2: A herança que eu pudesse deixar para Moçambique, é dizer às pessoas de viva voz que nunca as pessoas, mas nunca mesmo, sintam vergonha de serem moçambicanos. Apesar dos problemas que o nosso país tem, vamos ter orgulho de sermos moçambicanos, porque um dia Moçambique vai brilhar e vai crescer. É uma fase. Nada dura para sempre. isto vai passar e moçambicanos estudarem bastante para podermos vencer as atrocidades da vida, as adversidades da vida também, porque uma pessoa instruída, com conhecimentos, tem como se defender. Embora hoje com as tecnologias as pessoas também já pesquisam, as pessoas informam-se, o nível de analfabetismo eu diria que já não é igual das décadas passadas, porque as pessoas informam-se, mesmo sem instrução a pessoa, só o simples fato de comunicar em língua portuguesa, para além da inteligência que a pessoa já nasce, aquela que Deus nos dá, as pessoas partilham muita informação e as pessoas hoje sabem dizer não, sabem discutir o que é bom e o que não é bom. Isso é muito bonito, é importante na vida das pessoas. Então, a herança que eu deixaria para Moçambique é aconselhar mesmo as pessoas, principalmente as mulheres, os jovens, estudem bastante, trabalhem. Não esperem que alguém faça alguma coisa por vocês. Sejam vocês mesmos a construir o país, não é? Porque o país precisa de todos nós. Gostarmos-nos, não criarmos intrigas, não desejarmos mal às outras pessoas, percebermos as outras pessoas, termos essa capacidade de ouvir, escutar as outras pessoas o que dizem. O que não está bem a gente censurar, o que está bem aplaudirmos. Não criarmos intrigas, porque depois é o que acontece hoje. As pessoas morrem de qualquer maneira. Porque uns pensam que tirando a vida dos outros vão resolver os seus problemas. Roubam, enganam, mentem. Não há necessidade de tudo isso. Não há necessidade de tudo isso. Porque isso só nos faz regredir. Não podem umas pessoas pensarem que são mais espertas que as outras, só porque umas não têm instrução ou não tiveram a oportunidade de estar em lugares de topo onde possam, ter a abundância, não. Partilharmos, se a gente partilhasse tudo, pouco a pouco para todos, estávamos no melhor caminho, estávamos num mundo maravilhoso, num Moçambique risonho, onde todas as pessoas têm direito a um prato de comida, pelo menos. Muito obrigada.
3: Joana, muito obrigada pela sua disponibilidade, pela sinceridade das suas palavras e pelas valiosas reflexões que hoje partilhou conosco. A sua história recorda-nos que a distância não diminui o amor pela nossa terra e que cada conquista individual pode abrir caminho para muitas outras pessoas. Em nome de toda a equipa, agradecemos a sua presença e desejo-lhe muitos sucessos na sua missão, continuando a ser uma ponte entre Portugal e Moçambique.
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0: A história de Joana Gemo lembra-nos que a diáspora é também um espaço de crescimento, de superação e de construção de pontes entre Moçambique e o mundo. Mulheres moçambicanas, onde quer que estejam, continuam a afirmar a sua capacidade de transformar realidades, inspirar comunidades e manter vivas as raízes que as ligam à sua terra.

Assim termina mais uma edição do Raízes na Diáspora. Obrigada pela sua companhia. Voltamos no próximo programa com novas histórias, novos percursos e novos exemplos de moçambicanos que honram o nome do nosso país além fronteiras. Um abraço de Berta Muneme, Leonalda Matimele e Rosa Maciel. Até o próximo encontro. Boa noite.

0: Atenção à atualização das notícias a esta hora.
1: Boa noite, estimado ouvinte. Bem-vindo às notícias apresentadas por Vítor Rufino. 21 pessoas morreram e outras 19 ficaram feridas de janeiro a esta parte, no Niassa, devido ao conflito homem-fauna bravia. A diretora provincial de Agricultura e Pescas no Niassa, Flávia Langa, disse que o conflito homem-fauna bravia é mais frequente nos distritos de Mekula, Mavago, Coamba, Marrupa, Metarica, Mandimba e Sanga, regiões abrangidas pela Reserva Especial do Niassa.
2: Em relação à mitigação do conflito homem-fauna bravia, de forma a garantir, foram desencadeadas as seguintes ações. Abatidos 10 animais problemáticos, concretamente o hipopótamo, búfalo, elefante e crocodilo, nos distritos de Sanga, Maua, Marrupa, Metarica, Mandimba e Mekula.
1: Diretora Provincial de Agricultura e Pescas no Niassa, Flávia Langa. Mais de 24 mil pessoas vulneráveis poderão sofrer de seca severa no distrito de Onwine, em Nhambane, a partir de outubro próximo, devido ao fenômeno climático El Niño. A vulnerabilidade das pessoas é agravada pela fraca produção na campanha agrária 2025-2026. Neste momento, o governo sensibiliza a população para apostar na produção em zonas baixas, nas localidades onde as condições permitem. Para minimizar os efeitos da seca, o governo do distrito assegura o início em breve do processo de transformação de 8 bombas manuais de água potável em pequenos sistemas de abastecimento. Segundo o diretor de Planeamento e Infraestruturas de Onwine, Lourenço Alberto, a medida visa dotar as comunidades de capacidade de resiliência, onde será praticada a agricultura e o abeberamento do gado. Mais de 8 mil alunos de 11 escolas do distrito de Mutarara, na província de Tete, beneficiam do lanche escolar neste ano letivo. O número supera em pouco mais de 650 alunos que se beneficiaram pelo projeto, financiado pelo Programa Mundial para Alimentação em 2025. O diretor distrital da Educação, Juventude e Tecnologia de Mutarara, Paulo Mabica, disse que o lanche escolar ajuda a reduzir as desistências e aumenta o aproveitamento pedagógico.
3: Nós entendemos que com a presença desse lanche, o aluno naquelas escolas não desiste, não te falta de qualquer maneira faltar por questões de saúde e com justificações apalpáveis. Há um encorajamento da participação da rapariga, dos rapazes e também os próprios pais encarregados, as lideranças, têm estado a colaborar taxativamente para a presença das crianças.
1: Diretor Distrital da Educação, Juventude e Tecnologia do Distrito de Mutarara, em Tete, Paulo Mabica. Mais de 6 milhões e 800 mil meticais foram pagos a trabalhadores na cidade de Maputo no primeiro semestre deste ano, em resultado de acordos alcançados através da mediação laboral. São dados divulgados esta quinta-feira em Maputo pelo diretor do Centro de Mediação e Arbitragem Laboral na apresentação dos resultados alcançados no primeiro semestre deste ano. Segundo Lourenço Mauai, o Centro de Mediação e Arbitragem Laboral mediou de janeiro a junho 985 petições, registrando uma taxa de eficácia de 87% de acordos entre trabalhadores e empregados.
4: Há situações em que termina na recondução dos trabalhadores. As partes vêm desavindas, mas, no entanto, no processo de negociação, acaba-se alcançando um consenso que não é de indemnização nem compensação, mas sim a reintegração do trabalhador. E para o caso, no período em que estamos a fazer referência, foram reconduzidos cerca de 6 trabalhadores.
1: O Centro de Mediação e Arbitragem Laboral apela aos trabalhadores e empregadores a pautarem continuamente pelo diálogo para a manutenção da paz e estabilidade nos locais de trabalho. No estrangeiro, pelo menos 34 pessoas morreram devido a um sismo de magnitude 7.1 registrado esta terça-feira no sul do Japão. De acordo com as autoridades japonesas, dezenas de milhares de pessoas estão sem energia e há ainda registro de vários edifícios danificados em consequência do sismo. As equipas de resgate prosseguem com trabalhos de busca para localizar vítimas que ficaram soterradas num centro comercial. Até o momento foram retirados 7 corpos do edifício, segundo referem as autoridades. Fechamos com o tempo. A cidade de Tete poderá registrar esta sexta-feira 29 graus Celsius de temperatura máxima, seguida por Nampula e Pemba com 28 graus. Beira e Maputo, 27, Inhambane, 26, Quilimane e Vilanculo, 27.

0: governo está ainda a orientar as empresas públicas do setor energético, com destaque para a hidrelétrica de Caora Bassa, a nossa HCB, orgulho moçambicano, a aperfeiçoar os seus modelos de comercialização de energia, protegendo o país dos riscos cambiais e assegurando receitas que sirvam o desenvolvimento nacional. Estamos igualmente a implementar o projeto Energia para Todos, uma iniciativa que visa expandir o acesso à eletricidade e assegurar que até 2030 cada moçambicano possa beneficiar deste serviço essencial para a dignidade humana, a educação, a saúde, a produção e o empreendedorismo, tanto nas zonas urbanas como nas zonas rurais.
1: Presidente da República, Daniel Chapo.

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4: Estimado ouvinte, em termos de programação, vamos agora ficar com o nosso espetáculo musical. Trata-se do Festival África da cantora cabo-verdiana Mayra Andrade, uma artista reconhecida como uma das mais promissoras da música de Cabo Verde. O espetáculo foi gravado ao vivo em 2014 na cidade alemã de Würzburg.

0: Vielen Dank. Das ist sehr schön. Sehr schön. Obrigada.
1: Ouvimos o espetáculo musical Festival África da cabo-verdiana Mayra Andrade, que foi gravado ao vivo em 2014 na cidade alemã de Würzburg. Esperamos que o estimado ouvinte tenha apreciado.
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1: A Moçambique, neste preciso momento, são 2 horas. Muito boa noite, amigo ouvinte. A sua especial atenção às notícias a esta hora.